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3: Muito bem, minha gente, 9:03, agora 9:03, hora certa. O tempo passando, você chegando, sintonizando a Manhuaçu FM 106,9. Seja muito bem-vindo, bem-vinda. É um prazer, uma alegria ter você ligado, sintonizado, conectado, conectada com a gente. Na maior audiência no leste de Minas, 106,9. Olha, 9:03, intervalo de jogo entre Japão e Suécia, vão empatando em 0-0. O que que isso quer dizer? Quer dizer que, por enquanto, tá dando Brasil e Japão, pela fase 16avos de final da Copa do Mundo, na segunda-feira, às 14h, hein, minha gente? Tô acompanhando aqui um pouquinho pela internet essa partida e acho que a seleção brasileira, o que tá jogando hoje, né, tá melhorando, tá evoluindo coletivamente, não tem muito que se preocupar, não, tanto com o Japão quanto com a Suécia, não. Claro que a seleção brasileira evoluindo, minha gente, jogando, né, como jogou o último jogo, melhorando, né, jogando melhor, enfim, pode bater de frente com o Japão ou com a Suécia, que eu acredito que passe aí a próxima fase, tá bom? Então, por enquanto, vai dando Brasil e Japão na segunda-feira, às 14h, tá bom? Tanto passando Japão ou Suécia, o jogo não muda de horário, é na segunda-feira, às 14h. Ali, essa Copa do Mundo que tá emocionante, né? Com um número muito alto de participação dos torcedores dos países, né? E tá emocionante de ver, né? Hoje, no finalzinho da tarde, torci muito, né? Torci muito, muito, muito, muito mesmo pra seleção que acabou vencendo a Alemanha, né? Falei mais cedo aqui a respeito desse jogão e foi um jogo realmente legal, né? Muito legal de se ver. Enfim, um jogaço entre Equador e Alemanha. 2-1 de virada. A Alemanha saiu na frente, né? A Alemanha já estava com 6 pontos, estava indo a 9. E o Equador, com muita luta, com muita batalha, com muita correria, jogou hoje o que não jogou nas outras duas primeiras partidas, a primeira e a segunda partida na competição. E o Equador acabou se classificando como melhor terceiro colocado, né? Enfim, vai ter uma pedreira pela frente, com certeza, né? Se não me falha a memória, vai enfrentar a Inglaterra, se não me falha a memória, não é? O Equador, enfim, mas o treinador vibrou bastante, né? A torcida chorou, foi aquela festa no estádio e foi emocionante, né? Ver a comemoração dos equatorianos, né? Foi melhor ainda ver o Plata, jogador do Mengão, do Flamengo, fazendo gol pra cima da Alemanha, né? Foi muito legal, torci muito, muito, muito, muito pro Equador, né? Que acabou vencendo por 2-1 a Alemanha. A Alemanha não é esse bicho todo, 7 cabeças não, hein? Eita! Vamos acompanhar aí na sequência da competição, que está emocionante, não é, minha gente? Brasil agora, portanto, entra em campo na segunda-feira às 14h, né? Mudando aí os horários agora de jogo, né? Se o Brasil chegar até a final, todos os jogos agora serão à tarde, né? O Brasil vai jogar às 14h, segunda-feira, e se passar, né, para as oitavas de final, o jogo vai ser no domingo, se não me falha a memória, às 16h, nas oitavas de final. Mas, gente, calma, né? Isso passando segunda-feira primeiro, né? Pela fase 16avos de final. Aí o jogo vai ser no domingo, às 16h. Tá bom, minha gente? 9:06, um pouquinho de futebol para você, um pouquinho de Copa do Mundo, aqui no programa Ritmos da Noite, quando são 9:06. Muito bem, deixa eu atender participações agora, já falamos um pouquinho de futebol. Deixa eu atender aqui a Margarete Veríssimo, que está em Vespasiano, ligadinha com a gente, curtindo o nosso programa.

Tá bom, Margarete? Um abraço pra você, uma boa noite, obrigado pela sintonia, pela participação, tá? Abração do Rafael Muniz, a todos os comunicadores aqui das rádios Manhuaçu FM, da 9 FM, abração a todos os amigos, familiares, tá joia? Valeu, minha querida! A Elisângela Gomes Martins, do bairro Matinha, tá ligada com a gente também. Tá bom, Elisângela? Um abração pra você, boa noite, obrigado pela sintonia, bom descanso, obrigado pela audiência. O programa tem Bruno e Marrone, às 9h07.

Aí o Padre Ezequiel no programa Minha Alegria, quando são 9h23. Deixa eu mandar um abraço pro Smiley de Capotira. Tá ligado com a gente, não é, Smiley? Um abraço aí pra você, toda a família. Ótima noite, obrigado pela sintonia aqui na Mãe Nossa FM 106,9.

Diego Vitor Hugo no programa Tubarões, minha gente, 9h26. Pela Copa do Mundo, Japão e Suécia vão empatando em 1-1, né? E nesse cenário aí continua, né? Aí a segunda fase da Copa do Mundo, o Brasil enfrentando o Japão. Não mudou nada, né? O Japão saiu na frente, fez 1-0 e agora há pouco a Suécia empatou. Agora, se a Suécia virar, aí muda a cantiga, né? Aí será a Suécia que irá enfrentar o Brasil na próxima fase da competição, na segunda-feira, às 14h. O jogo tá duro, hein? Pois é, né? Faltam ainda uns 20 minutos ou pouco mais disso daí para acabar o jogo. Por enquanto, vai dando Brasil e Japão na segunda-feira. Mas tudo pode virar, hein? 9h27. Deixa eu abraçar o nosso amigo... O José Maria, José Damasceno, né, tá ligado com a gente, curtindo o nosso programa, ouvindo amanhã o Açô, Zé Rolinha, no quarto da Raiz, tá abraçando lá toda a família, a esposa Adriana, o Cláudio, o seu Antenor, lá no Jatobá, também o Pazelli, né, aqui em Manhã Açô, amigo Hélio Ferreira, o Vandinho, todos da Ponte da Aldeia. Tá joia, tá aí o Eduardo Costa cantando pra gente. Amores imortais.

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4: Ah, com certeza, né? Você ouve com a gente aqui no Ritmos da Noite, sempre de segunda a sábado. 9 horas e 32 minutos, até às 10 por aqui com o melhor da música na sua noturna. A partir das 10, o nosso encontro com a saudade, o melhor do passado de volta no seu rádio. Deixa eu atender a Maria da Penha, tá ligada com a gente aí, Martins Soares, não é, Maria? Boa noite.
5: Boa noite, Giovana Mourinho. Aqui é a Maria da Penha, Martins Soares. Quero pedir oração. Pode ser com Padre Alexandre de Campo. Sem Jesus nós não somos nada. Oferecer somente para o meu companheiro Voltair e para o meu afiado João Batista Birabira Lisanja e para todos meus filhos São Pedro Havaí e a Ana Maria.
4: Tá ótimo, valeu Maria da Penha, um abraço para todos então, boa noite, obrigado pela sintonia.

Padre Alessandro Campos no programa O Que É Que Eu Sou Sem Jesus. Minha gente, 9h36, hora certa na sua noturna. Deixa eu abraçar a Maria da Glória, tá lá no Rio nos ouvindo, né, curtindo o nosso programa através da internet no aplicativo, não é, Maria? Tá bom demais, né? Ela mandou pra gente que Giovanni, aqui no Rio tá frio, tá chovendo. E aí? Aqui tá frio, mas chuva? Nada, nada, nada. Tá chovendo não, Maria? Pois é, né? Eita, mas tá frio. Tá bastante. Tá bom, né? Tá agradável. É inverno mesmo, né? Inverno é frio, frio, frio, frio, né? Tá bom. Um abraço, minha querida. Ótima noite. Obrigado pela sintonia, pela participação aí do Rio, né? Rio de Janeiro, curtindo a mais querida. Roberta Miranda, Luar do Sertão. Música linda, hein?

0: Roberto Miranda, música linda aí no programa Luar do Sertão, 9h41. A Dalva de Alto Caparaó está com a gente ouvindo o programa, não é, Dalva? Boa noite.
1: Oi, Giovanni. Boa noite, tudo bem? Como é que vai você, Giovanni? Aqui tá tudo bem?
0: Tudo.
1: Olha, Giovanni, eu gostaria de ouvir uma música com o Fábio de Melo. É Noite Traiçoeira, eu ofereço todos meus amigos de Alto Caparaó, eu ofereço meu esposo e toda a família dele. Eu ofereço vocês também.
0: Tá ótimo, Dalva. Um abraço pra você, querida. Toda a família, ótima noite aí em Alto Caparaó.
2: Levo no ouvido o som dos sinos de Mariana em Minas Gerais. Gostaria de subir a Torre da Matriz para estudar de perto os sinos e ver e descobrir o que dá ao conjunto a impressão harmoniosa difícil de esquecer. A escada é íngreme e interminável, mas terei de subir. Sou sineiro das almas, e de cada uma e de todas gostaria de arrancar os sons mais agradáveis ao Senhor.

Padre Antônio Maria no programa Noites Traiçoeiras, 9h47. Eu atendo a participação da garota Alice Camargos Bragança, né? Aqui, mãe, uma sua ligadinha com a gente, não é, Alice? Que legal! Pediu pra ouvir a música no programa Alucinação. Ela tá abraçando a Gláucia, né? A sua mamãe. Também o tio Diego e a vovó Carlita, né? Na Rua da Paz, bairro Nossa Senhora Aparecida. Tá bom demais, né? O Diego, a dona Carlita estão ligados sempre, sempre com a gente. Não perdem o programa no bairro Nossa Senhora Aparecida. Tá bom, Diego? Abraço pra você, meu querido, dona Carlita também. E a Alice, né? Alice Camargos Bragança, que também virou nosso ouvinte, né, Diegão? Eita, tá bom demais, né? Um abraço, Alice. Aí o Amado cantando pra gente. Alucinação.

0: Aí o Amado Batista no programa Alucinação, minha gente, 9h51, hora certa. Foi atendendo, né? A garota Alice tá ligadinha com a gente, né? Já agradeceu aqui o alô, que legal, Alice. Abração, minha querida, boa noite. 9h51, a Aparecida do bairro São Vicente aqui em Manhuaçu tá ligado com a gente também. Tá bom, Aparecida? Um abraço pra você, ótima noite. Obrigado pela participação aqui no Ritmos da Noite. A Terezinha Brandão também, de Santa Mara de Minas, tá ligada com a gente, não é, Terezinha? Um abraço pra você, minha amiga. Boa noite, bom descanso. Obrigado pela sintonia aqui na Manhuaçu FM. A gente recorda, linda música, Catedral, Leandro.
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0: Leandro Leonardo no programa Catedral. Agora 9h56 para fecharmos a primeira parte do programa. Deixa eu atender a participação do José Lúcio de Souza, Santo Amaro de Minas, ligado com a gente. Um abraço, José Lúcio de Souza. Ótima noite. Obrigado pela sintonia, pela participação aí de Santo Amaro. De Maiuaçu, bairro São Jorge, Luciano. Boa noite, Luciano.
1: Oi, Giovanni. Um abraço. Boa noite, tá? Aqui, manda uma música pra mim, por favor. Sua escolha. Pra mim, Sofia, Samuel. Aqui, tudo bem com você, né? Aqui, manda uma música aí, sua escolha. Tá bom?
0: Tá ótimo, Luciano. Um abraço para você, toda a família. Ótima noite. Obrigado pela sintonia. Fechando a primeira parte do programa, tem Henrique Rene, música linda, hein? Vou te esperar.

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3: Muito bem, minha gente, 10:02, hora certa. Programa Ritmos da Noite segue por aqui no seu rádio até às 11. Bom, e tá definido, hein? O Brasil vai enfrentar mesmo o Japão segunda-feira, às 14h, horário de Brasília, né? A bola vai rolar para Brasil e Japão, né? A segunda fase da competição, 16avos de final. E essa partida com certeza vai mostrar, né, se o Brasil, vai evidenciar se o Brasil realmente está numa crescente, né? Tudo indica que sim, está melhorando, né? Está tendo mais espírito de coletividade, o que é bom, o que é ótimo, porque talentos individuais sabemos que a brasileira.

A seleção brasileira tem, e muito, né? Agora vamos ver a coletividade, né? O grupo. E parece que está tendo, sim, uma melhora, né? Enfim, então Brasil e Japão, segunda-feira, também já está definido, né? A Suécia vai pegar a França. Que pedreira a Suécia vai pegar em a França. E a Holanda, Marrocos. É jogão, hein? Holanda e Marrocos, com certeza, jogão aí nessa fase de 16 avos de final. Agora é mata-mata, né? Acabou a fase de grupos. Na verdade, acaba sábado, né? Domingo já começa mata-mata na Copa do Mundo. Olha, são 10h04, hora certa. O programa vai seguindo a partir de agora. Segunda parte do nosso programa, Melhor do Passado, de volta para você. Até às 11, recordando, matando saudades. Deixa eu abraçar o meu amigo ouvinte, né, o Horácio Flamenguista. Tá lá esperando na volta do Campeonato Brasileiro, da Libertadores, com ansiedade. Mas tá gostando de ver a seleção, o meu amigo Horácio? Abraço para você, Maria Aparecida, bairro Petrina, aqui em Manhuaçu. Ligados com a gente, curtindo o nosso programa. Abração do Giovanni Amorim para vocês, tá bom? A gente começa a segunda parte do programa recordando Roupa Nova, bem maior.

São 10h21 agora. Deixa eu abraçar a Aparecida do bairro São Vicente. Ela pediu para recordar Kátia, lembranças. Tá bom, Aparecida? Ótima noite, obrigado pela sintonia.

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1: Agora são 10h30 na sua noturna de quinta-feira, 25 de junho. E a gente recorda Caetano Veloso, Sozinho. Boa noite.
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Michael Bolton, às 10h36, aqui na manhã, a sua FM, All for Love. A música, a saudade, não param por aqui até às 11, recordando, voltando no tempo. Michael Bruber, bom, boa noite.

0: Agora 10h46, recordamos Michael Jackson aqui no Ritmos da Noite, minutos finais do nosso programa. E claro que a gente segue recordando até às 11 com você, sabe onde? Aqui.
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0: E agora tem Michael Lewis, Turok, That's Why You Go Away. Boa noite.

Elton John recordando pra gente I Want Love, 10h54. E Rock 7 fecha o nosso programa de hoje.

Rock 7, que saudade lindíssima, hein? Anyone, fechando o nosso programa de hoje. Deixa eu mandar um abraço aqui pro Alex Palmeirense, né? Tá em Reduto. Ligadinho com a gente nos minutos finais aqui do nosso programa. Mandou uma mensagem agora há pouco, né? Agora que eu vi a mensagem dele. Tá bom, Alex? Um abraço pra você, meu querido. Uma ótima noite. A esposa Patrícia também. Obrigado aí pela audiência aqui em nosso programa, tá bom? Valeu mesmo. 10h59, vamos ficando por aqui. Agradecendo a você pelo carinho, pela audiência. E, claro, agradecendo a Deus, não é, por mais essa oportunidade, por mais esse dia, mais esse programa. Deus permitindo, amanhã, sexta-feira, estaremos de volta por aqui para mais.

de encontro, mais um programa Ritmos à Noite. Na sequência da programação, Rede Aparecida de Rádio, programa com a Mãe Aparecida. Ótima noite, fiquem com Deus, até amanhã. Acabou o programa, tchau pessoal.

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1: E na terra como no céu.
2: O pão nosso de cada dia nos dai hoje, perdoai-nos as nossas ofensas, assim como nós perdoamos a quem nos tenha ofendido. E não nos deixeis cair em tentação, mas livrai-nos do mal. Amém.
1: Ave Maria, cheia de graças, o Senhor é convosco. Bendita sois vós entre as mulheres e bendito é o fruto do vosso ventre, Jesus.
2: Santa Maria, Mãe de Deus, rogai por nós, pecadores, agora e na hora de nossa morte. Amém.
1: Ave Maria, cheia de graças, o Senhor é convosco. Bendita sois vós entre as mulheres e bendito é o fruto do vosso ventre, Jesus.
2: Santa Maria, Mãe de Deus, rogai por nós, pecadores, agora e na hora de nossa morte. Amém.
1: Ave Maria, cheia de graças, o Senhor é convosco. Bendita sois vós entre as mulheres e bendito é o fruto do vosso ventre, Jesus.
2: Santa Maria, Mãe de Deus, rogai por nós, pecadores, agora e na hora de nossa morte. Amém.
1: Ave Maria, cheia de graças, o Senhor é convosco. Bendita sois vós entre as mulheres e bendito é o fruto do vosso ventre, Jesus.
2: Santa Maria, Mãe de Deus, rogai por nós, pecadores, agora e na hora de nossa morte. Amém.
1: Ave Maria, cheia de graças, o Senhor é convosco. Bendita sois vós entre as mulheres e bendito é o fruto do vosso ventre, Jesus.
2: Santa Maria, Mãe de Deus, rogai por nós, pecadores, agora e na hora de nossa morte. Amém.
1: Ave Maria, cheia de graças, o Senhor é convosco. Bendita sois vós entre as mulheres e bendito é o fruto do vosso ventre, Jesus.
2: Santa Maria, Mãe de Deus, rogai por nós, pecadores, agora e na hora de nossa morte. Amém.
1: Ave Maria, cheia de graças, o Senhor é convosco. Bendita sois vós entre as mulheres e bendito é o fruto do vosso ventre, Jesus.
2: Santa Maria, Mãe de Deus, rogai por nós, pecadores, agora e na hora de nossa morte. Amém.
1: Ave Maria, cheia de graças, o Senhor é convosco. Bendita sois vós entre as mulheres e bendito é o fruto do vosso ventre, Jesus.
2: Santa Maria, Mãe de Deus, rogai por nós, pecadores, agora e na hora de nossa morte. Amém.
1: Ave Maria, cheia de graças, o Senhor é convosco. Bendita sois vós entre as mulheres e bendito é o fruto do vosso ventre, Jesus.
2: Santa Maria, Mãe de Deus, rogai por nós, pecadores, agora e na hora de nossa morte. Amém.
1: Ave Maria, cheia de graças, o Senhor é convosco. Bendita sois vós entre as mulheres e bendito é o fruto do vosso ventre, Jesus.
2: Santa Maria, Mãe de Deus, rogai por nós, pecadores, agora e na hora de nossa morte. Amém.
1: Glória ao Pai, ao Filho e ao Espírito Santo.
2: Assim como era no princípio, agora e sempre. Amém.
1: Ó Maria concebida sem pecado,
2: rogai por nós que recorremos a vós.
1: Ó meu Jesus,
2: perdoai-nos,
1: livrai-nos do fogo do inferno, levai as almas todas para o céu e socorrei principalmente aquelas que mais precisarem da vossa infinita misericórdia. Ó Maria concebida sem pecado,
2: rogai por nós que recorremos a vós.
1: São Carlos Acutis,
2: rogai por nós.
1: Sagrado Coração de Jesus,
2: nós temos confiança em vós.
1: Amado Coração de Maria,
2: levai-nos à salvação.
1: São Benedito,
2: rogai por nós. Aninha, obrigado, viu?
1: Eu que agradeço e quero te agradecer também aí pela acolhida, pela recepção.
2: Amém.
1: Que tivemos aí a visita aí na rádio, foi muito bom conhecer, foi maravilhoso, fomos bem recebidas, então quero te agradecer aí também.
2: Seja bem-vinda sempre.
1: Gratidão, gratidão imensa, um super abraço a todos, a Amanda, a Ana que está aí hoje com você, ela uma pessoa maravilhosa, querida, ao Zé Antônio. Então, a todos os colegas teus aí, né? Que Deus abençoe. Gratidão imensa pela

0: a recepção e o acolhimento aí, tá?
1: Amém, Aninha. Obrigado você, viu? Fica com Deus.
0: Amém. Super abraço. Boa noite.
1: Boa noite. E assim, com alegria, acolhemos os devotos que rezam conosco. Agora é hora de agradecer à Mãe de Deus por esse momento tão sublime de fé e devoção. Vamos dizer a Nossa Senhora muito obrigado, Mãe. Muito obrigado pela sua presença aqui conosco, muito obrigado pelo seu carinho, muito obrigado pela sua assistência. Obrigado, Mãe. Obrigado, Nossa Senhora, porque a Senhora está olhando para cada situação de cada devoto que neste momento implora pela tua presença e pela tua intercessão. Nós confiamos no teu Filho Jesus, porque sabemos que só Ele pode curar. Mas sabemos também que é por tuas mãos que as nossas orações chegam ao coração de Jesus. Portanto, meu irmão e minha irmã, você que reza neste momento e que, porventura, ainda pensa que Nossa Senhora não ouve as suas orações, ela está te ouvindo. Ela está ouvindo o bater do seu coração. E ela está pegando suas lágrimas, recolhendo e levando a Jesus. Como que pegasse aquele cálice e levasse ao mestre Sala. E ali o milagre vai acontecer. Confie, acredite e espere. Vamos juntos agradecer à Mãe de Deus, dizendo: infinitas graças vos damos, soberana Rainha, pelos benefícios que todos os dias recebemos de vossas mãos liberais. Dignai-vos agora e para sempre tomar-nos debaixo de vosso poderoso amparo, e para mais vos obrigar, vos saudamos com uma salve Rainha. Salve Rainha, Mãe de Misericórdia, vida, doçura e esperança nossa, salve. A vós bradamos os degredados filhos de Eva, a vós suspiramos, gemendo e chorando neste vale de lágrimas. Eia, pois, advogada nossa, esses vossos olhos misericordiosos a nós volvei, e depois desse desterro, mostrai-nos Jesus, bendito o fruto de vosso ventre. Ó clemente, ó piedosa, ó doce sempre Virgem Maria, rogai por nós, Santa Mãe de Deus, para que sejamos dignos das promessas de Cristo. Amém.
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1: E agora vamos nos consagrar à Mãe Aparecida. Rezemos juntos a consagração. Ó Maria Santíssima, pelos méritos de nosso Senhor Jesus Cristo, em vossa querida imagem de Aparecida, espalhais inúmeros benefícios sobre todo o Brasil. Eu, embora indigno de pertencer ao número dos vossos filhos e filhas, mas cheio do desejo de participar dos benefícios de vossa misericórdia, prostrado a vossos pés, consagro-vos o meu entendimento, para que sempre pense no amor que mereceis. Consagro-vos a minha língua, para que sempre vos louve e propague a vossa devoção. Consagro-vos o meu coração, para que, depois de Deus, vos ame sobre todas as coisas. Recebei-me, ó Rainha incomparável, vós que o Cristo crucificado deu-nos por mãe, no ditoso número de vossos filhos e filhas. Acolhei-me debaixo de vossa proteção. Socorrei-me em todas as minhas necessidades espirituais e temporais, sobretudo na hora de minha morte. Abençoai-me, ó celestial cooperadora, e com vossa poderosa intercessão, fortalecei-me em minha fraqueza, a fim de que, servindo-vos fielmente nesta vida, possa louvar-vos, amar-vos e dar-vos graças no céu por toda a eternidade. Que assim seja. Amém. E assim nós podemos dizer: missão cumprida. O terço terminou, mas continuamos em oração por você. A nossa missão continua. Este momento está cumprido, mas a nossa missão de levar a palavra de Deus a tantos corações pela oração continua. E eu conto com você e com a sua participação. Que Deus nos abençoe e nos guarde. Santifique nossa vida. Transforme o nosso coração e restaure a nossa história. Abençoe-nos, Deus Todo-Poderoso,

Nome do Pai, do Filho e do Espírito Santo. Amém. Louvado seja nosso Senhor Jesus Cristo, para sempre seja louvado. Com as imagens de Ana Gabriela, fiquem com Deus e com as bênçãos da Mãe Aparecida.

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5: 11:11, horário de Brasília.
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5: Programação Com a Mãe Aparecida, chegando em sua vida, tocando em seu coração. Rezamos juntos o Santo Terço com a Mãe Aparecida e continuamos em oração por você, pedindo a intercessão de Nossa Senhora para que sua vida seja renovada, transformada e restaurada. Muito obrigado pela presença e também muito obrigado pelo carinho, que Nossa Senhora continue cuidando do seu coração, da sua vida e da sua história. Estamos juntos, viu? Tô rezando por você e por suas intenções. WhatsApp continua disponível, 12DDD e o número 3104-1043. Olha quem continua conosco aqui no programa Com a Mãe Aparecida, é o Sebastião de Itajubá, Minas Gerais, ainda aqui. Obrigado, Sebastião. Um abraço, viu? Deus abençoe. Ele disse que tá na sintonia. Mandou também a foto aqui, ó, direitinho. Mandou a foto na horizontal. Valeu, obrigado, meu irmão. Deus abençoe, tá bom? Ó, a gente vai salvar. Já tô salvando aqui a sua foto, tá bom? Pra você poder aparecer na nossa live aqui, você e toda a família aí, ó. Obrigado pela sua presença, viu? Deus abençoe. Conosco também a Roseli de Taubaté. Rosi, tudo bem? Bem-vinda, viu? Obrigado aí pela participação. E eu agradeço, eu que agradeço pela sua presença aqui conosco. Que louvado seja Deus pela sua participação e pela sua sintonia também, tá bom? Grande abraço. Um grande abraço também aqui para o Paulo Roberto de Santa Rita de Jacutinga, Minas Gerais. Paulo Roberto

0: Oliveira, viu? Continua com a gente aqui no programa e continua conosco também a minha querida amiga Maria Aparecida Francisco, lá de Campinas, aqui no estado de São Paulo, que continua com a gente. Obrigado, Maria Aparecida, Deus te abençoe, louvado seja Deus pela sua presença aqui conosco. E continua em oração conosco também o Sérgio Brandão, do Rio de Janeiro, lá de Jacarepaguá, continua com a gente. Obrigado, Sérgio, um abraço, meu irmão, Deus abençoe, Nossa Senhora Aparecida ilumine sempre, viu? Louvado seja Deus, que Deus ilumine o seu coração. Muito bem. O Sebastião é de Ipatinga, Minas Gerais. Muito bom. Deus abençoe a todos. Deus ilumine cada coração e cada irmão que reza conosco. 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
2: Se está acontecendo em nós um processo de conversão autêntico, e não apenas uma casca superficial, uma máscara de vida cristã, é perfeitamente normal que aconteça um crescimento humano, real e integral, que pode ser chamado de crescimento interior, mas que jamais estará limitado a uma vivência solitária, individualista da fé. Essa vivência de fé será levada sem grandes esforços ou planejamento prévio para uma vida comunitária e social, que se comprometa com quem está perto ou longe e que se sensibilize com a dor do outro. Jesus, quando viu a multidão sofrendo e meio perdida, sentiu grande compaixão, pois entendeu que as pessoas estavam aflitas, desamparadas, como ovelhas sem pastor. Aquele jovem pregador olhou além das aparências, compreendeu além das palavras e sentiu além dos julgamentos. Precisamos aprender a olhar assim, com compaixão e com disposição.

0: Deus abençoe você.
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2: Hoje, 25 de junho, nós vamos conhecer a história do carcereiro que converteu-se diante do testemunho de Paulo e de Silas. Paulo e Silas estavam na prisão da cidade de Filipos, na Macedônia, e os magistrados tinham dado ordem ao carcereiro de guardá-los com toda a segurança. Por isso, ele os levou para o fundo da prisão e prendeu os pés deles no tronco. Paulo e Silas foram presos porque tinham curado uma moça com o espírito da adivinhação, que dava muito lucro para os patrões. Por terem perdido a fonte do seu lucro, os patrões conseguiram que Paulo e Silas fossem açoitados, presos. E durante a noite, lá na prisão, Paulo e Silas rezavam e cantavam. De repente, um terremoto sacudiu os alicerces da prisão, as portas se abriram e as correntes dos presos se soltaram. E quando viu isso, o carcereiro pensou que os prisioneiros tivessem fugido. Ele já ia até se suicidar, pois a lei dizia: se o preso escapa, quem morre é o carcereiro. E Paulo

gritou, não, não faça isso, estamos todos aqui. E o carcereiro pegou uma tocha, entrou na prisão, ficou impressionado com o testemunho de Paulo e de Silas, os levou para fora, lavou as suas feridas e perguntou, o que eu devo fazer para ser salvo? E Paulo respondeu, crê no Senhor Jesus e serás salvo, tu e a tua casa. Paulo falou sobre Jesus para o carcereiro, para os seus familiares, e em seguida o carcereiro foi batizado com toda a família. Ele levou Paulo e Silas para sua casa e preparou então um jantar para eles.

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1: Olá, uma boa noite. Sempre bom estarmos juntos aqui no programa Com a Mãe Aparecida, no quadro Igreja em Comunhão. O arcebispo da Arquidiocese de Aparecida, Dom Mário Antônio da Silva, recebe o palio com a imposição do Papa Leão XIV na Basílica de São Pedro no próximo dia 29 de junho, data em que a igreja celebra os santos apóstolos Pedro e Paulo. Esta celebração acontece todos os anos para os arcebispos nomeados durante o último ano. Dom Mário foi nomeado em 2 de março de 2025 e empossado dia 2 de maio de 2025. E quem conversa conosco sobre essa simbologia do palio é o padre Tiago Guimarães, ele que é pároco da paróquia do Puríssimo Coração de Maria, da Arquidiocese de Aparecida, em Guaratinguetá, padre Tiago Guimarães. Padre, muito obrigada por conversar aqui conosco, uma boa noite. Primeiramente, o que significa o palio? O que é o palio?
2: Olá, boa noite, Fernanda, boa noite a todos aqueles que estão nos acompanhando. E uma alegria para a nossa Arquidiocese de Aparecida e também outras arquidioceses do Brasil, que nessa próxima segunda-feira, dia de São Pedro e São Paulo, os seus arcebispos, né, receberão das mãos do Papa Leão XIV o palio, né, para que a gente possa imaginar mais ou menos o que seria essa vestimenta litúrgica, né, que os arcebispos usam. É como se fosse um colar, né, pendurado ao redor do pescoço do arcebispo, mas é um manto de lã, né? É um paramento litúrgico feito de lã e destinado somente aos arcebispos metropolitanos, né? Que estão à frente de alguma arquidiocese. Originalmente, esses mantos, eles eram utilizados pelos filósofos e também por algumas pessoas da hierarquia romana, né? E a partir então com o tempo, né, a nossa igreja também assumiu, a Igreja Católica assumiu esse paramento como uma vestimenta litúrgica. E se a gente pesquisa na internet, a gente vê, né, que alguns santos também, lá no início, né, da caminhada cristã, receberam essa indumentária litúrgica, né? Santo Ambrósio, Santo Inácio de Antioquia, só que ela era de um formato diferente, né? Era um grande pano, como se fosse um cachecol, né, que ficava ao redor do pescoço destes santos, desses bispos na época, né, e que pendiam à altura do lado esquerdo, né, do ombro esquerdo destes bispos. Bento XVI chegou também a usar por um período o palio nesse formato. Atualmente ele é menor, né, ele é em formato de Y e fica, né, sobre os ombros do arcebispo, simbolizando ali ele como pastor da igreja que carrega as ovelhas sobre os seus ombros.
1: E padre, o senhor comentou sobre o palio que é feito de lã e o processo de confecção do palio também tem toda uma simbologia, é isso?
2: Realmente, os palios, né, eles começam a ser confeccionados, vamos assim dizer, a partir do dia 21 de janeiro, que é o dia de Santa Inês, ela que é chamada a Santa da Pureza, né? Duas ovelhas, dois cordeiros são levados ao Papa, né, as ovelhas vivas, né, são levadas ao Papa para que o Papa abençoe essas ovelhas, né? E essas ovelhas depois são levadas para um convento lá em Roma, o convento das irmãs de Santa Cecília de Trastevere, para que elas então, né, ou as pessoas que ali estão, né, que trabalham lá nesse convento, né, façam, tosqueiem, né, as ovelhas, tirem, né, a pelagem,

delas, e a partir daí, com a lã daquelas ovelhas, são confeccionados esses palhos, né? E depois de prontos, eles são levados de volta para a Basílica de São Pedro, são colocados no altar da confissão, né, que é aquele altar que fica logo abaixo do presbitério, onde nós acompanhamos as missas, né, dentro da Basílica de São Pedro. Ali está o túmulo de São Pedro.

0: e que chega até os nossos dias pelo nosso Papa e também pelos nossos arcebispos e bispos, né? E o pálio, ele também tem alguns símbolos, né? Se a gente prestar atenção aí na celebração que vai acontecer na próxima segunda, ele é composto, além da lã branca, né, simbolizando justamente a ovelha, as ovelhas, né, carregadas pelos ombros de seu pastor, ela tem 6 cruzes pretas, né, que simbolizam as chagas de Cristo, né, nas duas mãos, nos dois pés, do lado, e também as chagas da coroa. E 3 alfinetes, que simbolizam os cravos, né, que pregaram Jesus no alto da cruz. Tem a cor branca, né, e as pontas também tem um detalhe em preto, porque justamente remete às patas das ovelhas que estão no ombro de seu pastor, né? Daí a gente lembra aquela parábola bíblica da ovelha perdida, né, do Evangelho de São Lucas, capítulo 15, versículos de 4 a 7, quando o pastor deixa as 99 ovelhas para ir ao encontro daquela que estava perdida.
1: Bom, padre, tem uma representatividade também muito grande dessa entrega acontecer na solenidade de São Pedro e São Paulo, né?
0: Realmente, né? É a tradição apostólica, é a unidade dos arcebispos com o bispo de Roma, né? Com o Papa Leão agora, né? Esta comunhão dentro da missão, né? De que todo bispo, ele é chamado a conduzir a sua diocese, e o arcebispo, né? Que está à frente de uma arquidiocese, de certa forma, não está somente responsável pelas ovelhas ali da sua igreja local, mas também de toda a sua província. Né? No caso aqui da Arquidiocese de Aparecida, nós temos, né, as dioceses próximas, Diocese de Lorena, São José dos Campos, Taubaté e Caraguatatuba. Então, agora, né, Dom Mário Antônio, de certa forma, também é a cabeça, né, dessas outras dioceses que estão aqui ao seu redor, e todos os bispos, né, em comunhão com o Papa. E por isso, né, que essa entrega, essa imposição do pálio é feita no dia de São Pedro e São Paulo, né, os pilares da igreja, aquele ao qual Jesus confiou, né, a missão de ser pedra, de ser construção, e o apóstolo anunciador, né, o que levou a mensagem de Cristo aos nossos irmãos e irmãs.
1: Bom, padre, só para finalizarmos, fica também o convite para acompanharmos, né, esse momento, assistirmos também esse momento, porque, como o senhor destacou também, é uma forma de mostrar esse sinal de unidade da igreja, né? Essa mensagem que o recebimento do pálio também transmite à arquidiocese e a todos os fiéis.
0: Realmente, né? É que a nossa arquidiocese de Aparecida esteja unida em oração ao nosso arcebispo, ao nosso Papa. No Brasil, nós celebramos, né, a solenidade de São Pedro e São Paulo no domingo, justamente no dia anterior, no dia 28, para que haja, né, o favorecimento maior da presença de fiéis nas nossas celebrações. Mas em Roma, né, no Vaticano, essa celebração acontece no dia mesmo, né, dia 29, segunda-feira, e com certeza, né, os meios de comunicação do Vaticano vão estar aí na divulgação, na transmissão dessa celebração, que é logo cedinho para nós aqui no Brasil, né, por causa do fuso horário, que nós possamos então estar unidos a Dom Mário Antônio, aos demais arcebispos do Brasil que estarão recebendo, né, o pálio, e que juntos, como ovelhas, né, possamos seguir a voz de nosso pastor, Dom Mário, de nosso pastor maior, o Papa Leão, para que juntos, né, ovelhas e pastores, alcancemos sempre a graça da salvação em nossas vidas.
1: Nós ouvimos o padre Tiago Guimarães, pároco da paróquia do Puríssimo Coração de Maria em Guaratinguetá. Fernanda Prado para a Rede Aparecida de Rádio e Signis Brasil.
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8: 11:31, horário de Brasília.
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8: De volta aqui na Rede Aparecida de Rádio, de volta no programa Com a Mãe Aparecida, que Nossa Senhora Aparecida ilumine a sua vida e o seu coração, viu? Vai mandando sua mensagem para nós, 12DDD e o número 3104-1043. Estamos juntos, estamos em oração. Deixa eu mandar um abraço aqui para quem continua conosco aqui na Rádio Aparecida, o Paulo Araújo de Sabinópolis, em Minas Gerais. Boa noite, Paulo. Bem-vindo, amigo. Muito obrigado. Deus abençoe, viu? Paz e bem para quem está conosco aqui, ó, no programa Com a Mãe Aparecida. É o Geraldo. O Geraldo é lá de Pouso Alegre, Minas Gerais. Boa noite, Geraldo. Bem-vindo, amigo. Obrigado. Um grande abraço, viu? Nossa Senhora Aparecida abençoe você e a sua vida. Estamos juntos, estamos em oração, estamos rezando por você, tá bom, meu querido? Um abraço para todos os meus irmãos aí de Pouso Alegre, essa belíssima cidade que eu amo de paixão. Também rezo e peço a Nossa Senhora pela vida do Paulo Roberto Gomes, de Valença, no estado do Rio de Janeiro. Boa noite, Paulo Roberto. Deus te proteja, viu? E que Nossa Senhora abençoe a sua vida, meu irmão. A Micaele das Graças, de São Lourenço, Minas Gerais, também continua com a gente. Obrigado, Micaele. Um abraço. Deus te proteja. A Iracema Pisani, de Guaratinguetá, também continua conosco. Obrigado, Iracema. Nossa Senhora Aparecida continue iluminando você, sua vida e o seu coração, tá bom? Estamos juntos, estamos rezando, estamos celebrando. E o Edmar dos Santos, de Maracaju, no Mato Grosso do Sul, também está rezando com a gente. Obrigado, Edmar. Um abraço muito carinhoso. Deus lhe abençoe. Agora são 11 horas 33 minutos, horário de Brasília. 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
1: A paz esteja com você. Me impressiona muito ouvir o que diz o Evangelho de Lucas, capítulo 2, versículo 51. Maria guardava todas essas coisas, meditando-as em seu coração. Sempre me chama atenção essa atitude orante de Maria, guardar as coisas, meditando-as no coração. Supõe ir enriquecendo gradativamente o nosso interior com o mundo que nos rodeia, sem permitir que os aspectos negativos, as situações alienantes influenciem a nossa vida. E ao mesmo tempo, fazer de cada acontecimento um motivo de oração, para que a oração não fique desligada da vida. Maria, mulher simples de Nazaré, viveu momentos, acontecimentos simples da vida e grandes

0: Fatos também ela viveu. Uns e outros passaram pelo fundo da sua alma, do seu coração, onde ela meditava, guardava e fez de tudo isso oportunidade de oração. E a grandeza humana e sobrenatural de Maria foi crescendo no percorrer da sua vida. Portanto, guardar todas as coisas no coração, meditando-as. O nosso coração é a nossa sede, vamos dizer, a nossa arca onde nós guardamos. Tudo que eu penso, que eu sinto, que eu faço, expressa o meu coração. Então a gente tem que tomar cuidado. O que eu guardo dentro do meu coração? Se eu guardo coisa ruim, vou ter maus comportamentos. Se eu guardo coisas boas, verdade revelada por Deus, isso vai trazer luz, sabedoria para viver o amor. E Maria é o nosso modelo. Maria, a Virgem Mãe de Deus, mais do que nunca, nos ensina a atitude que devemos ter. Quantas e quantas vezes, ao longo da história da Igreja, Maria falou do seu próprio coração, pedindo, inclusive, o triunfo do seu coração, através do nosso coração. Que nós tenhamos um coração semelhante ao coração do seu filho Jesus, do qual ela é o maior modelo. Portanto, cuidemos do nosso coração. Guardemos no coração a palavra de Deus. Guardemos no nosso coração tudo o que Maria vive, viveu e nos ensina ao longo da história da salvação, para que a oração nos torne cada vez mais capazes de entender a vontade de Deus e cumpri-la fielmente, como Maria.
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1: Nossas almas e nossas vidas acham-se hoje fortemente tensas pelas circunstâncias ambientais, sejam elas pessoais ou sociais. Tudo isso nos está obrigando a viver em uma vida de atribulações, de temor e de angústia. Somente recorrendo ao coração amantíssimo do Salvador, do qual certamente acharemos paz e tranquilidade, poderemos compensar essas tensões. Nossas mesmas inquietudes pessoais, nossos desmedidos desejos e ambições, que frequentemente são os principais causadores da inquietação da nossa vida, vão serenando, suavizando-se, orientando, ordenando, enquanto permitimos que a vontade do Senhor governe nossa vida.
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4: E missão cumprida. Ponto final na primeira parte do programa com a Mãe Aparecida. Eu, Evandro Brum, tô ficando por aqui, mas deixo você agora na companhia de Eduardo José. Boa noite, Eduardo. E aí,
5: tranquilo? Boa noite, Brum. Belezinha?
4: Bem, graças a Deus.
5: Tranquilo, graças a Deus. Prontinho para mais uma madrugada com a Mãe Aparecida, segunda parte do nosso programa, e convidando você para que você participe com a gente pelo 3104-1043, é o nosso WhatsApp, para você mandar a sua mensagem de fé, de esperança e também as suas intenções para o Santo Terço logo mais às 4 da manhã.
4: Muito bem, né? Então,
5: nessa noite fria.
4: É, rapaz, vamos que vamos, né?
5: Vamos que vamos.
4: Vamos colocar a capa de chuva
5: e partiu,
4: seja lá o que Deus quiser.
5: Casa.
4: É, rapaz, vamos que vamos.
5: Bom demais.
4: Maravilha, Du.
5: Vai com Deus, irmão. Obrigado. Bom descanso pra você.
4: Bom trabalho pra
5: você. Até amanhã. Obrigado.
4: Deus abençoe.
5: Amém.
4: E se fala amanhã, se Deus quiser.
5: Se Deus quiser.
4: Tudo bem. Olha, pra você que fica aí na companhia de Eduardo José, um abraço muito carinhoso. Eu volto amanhã, 8 da noite, sexta-feira, aqui no programa com a Mãe Aparecida, pra rezarmos juntos e celebrar momentos de espiritualidade e fé, vida plena e santidade. Uma excelente madrugada. Fiquem com Deus e com as bênçãos da Mãe Aparecida.

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3: 00h, horário de Brasília.
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3: Com a Mãe Aparecida, Rede Aparecida de Rádio, uma ótima e abençoada madrugada. Madrugada de um novo dia. A você, meu irmão, a você, minha irmã, que a partir de agora nos fazem companhia. Eu sou Eduardo José e fico com vocês até às 5h, na segunda parte do Com a Mãe Aparecida. Nesta caminhada de fé, de esperança, amor, paz para todos nós. Obrigado, viu, a você que nos acolhe na sua casa, você que nos acolhe no seu trabalho, você que já está aí cumprindo a sua missão, louvando e agradecendo a Deus por isso, os nossos irmãos que estão pelas estradas do Brasil, também louvando e agradecendo por mais um dia de trabalho, muitos já ancorados, descansando, outros ainda no tapetão rodando. Que Deus abençoe a jornada de vocês e vamos juntos até às 5h, louvando e agradecendo. A você, meu irmão, que está na sua casa, aí no seu cantinho de oração, rezando conosco desde as 8h com Evandro Brum. Continue conosco, viu? Vamos nessa caminhada também, juntos. Alegria, fé, esperança, sempre força e coragem. E a você, meu irmão, que nos ouve por uma das nossas emissoras que integram a Rede Aparecida de Rádio, aplicativo Aparecida e também pelo a12.com/Rádio Aparecida. Como é bom poder estar novamente juntinho de vocês aqui na casa da Mãe Aparecida. 00h02, nós estamos vivendo sempre na alegria, no amor, na paz, na esperança. Com a produção de Marcos Tiago, a coordenação de Paula Castro, a direção do padre Vanderlei Souza, missionário redentorista. Hoje nós já estamos vivendo o dia 26 de junho, isso mesmo, dia 26 de junho, sexta-feira da graça de Deus, louvando e agradecendo por mais este dia. E hoje a Santa Mãe Igreja celebra, faz memória a São José Maria Escrivá, a quem nós pedimos a intercessão. 00h04, quem está chegando é o padre Vanderlei Souza com esse nosso momento de evangelização e reflexão, como os ponteiros apontam para o infinito.

Maria anunciou a Maria, e ela concebeu do Espírito Santo. Ave Maria, cheia de graça, o Senhor é convosco. Bendita sois vós entre as mulheres, e bendito é o fruto do vosso ventre, Jesus.

0: Santa Maria, Mãe de Deus, rogai por nós, pecadores, agora e na hora da nossa morte. Amém. Rogai por nós, Santa Mãe de Deus, para que sejamos dignos das promessas de Cristo. Oremos e infundi, Senhor, vos rogamos a vossa graça em nossos corações, para que nós que conhecemos pela anunciação do anjo a encarnação de Jesus Cristo, vosso Filho, cheguemos por sua paixão e morte de cruz à glória da ressurreição. Pelo mesmo Cristo nosso Senhor. Amém.
1: Olá, meu querido irmão, querida irmã, estamos no tempo comum na liturgia da igreja, nesse momento especial que vai da Páscoa até a festa de Cristo Rei. Um tempo longo na liturgia, na qual nós somos convidados a incorporar em nosso dia a dia a palavra de Jesus, a mensagem da comunidade de fé e a experiência daqueles que vieram antes de nós. Então a liturgia vai nos oferecer a oportunidade de fazer uma grande reflexão, um grande retiro na nossa vida, trazendo para o hoje a riqueza que a palavra nos traz. Refletimos hoje das homilias de São Gregório de Nissa, bispo do século IV, a esperança de ver a Deus. Diz o santo, a promessa de Deus é tão grande que supera o limite máximo da felicidade. O que poderá alguém desejar a mais, acima deste bem, quando possui tudo naquele a quem vê? Com efeito, ver, conforme as escrituras, significa ter. Por exemplo, veja os bens de Jerusalém. É o mesmo que encontres tais bens, e dizendo, seja repelido ímpio, não veja a glória do Senhor, o profeta quer significar, porque não vê, não seja participante. Por conseguinte, quem vê a Deus, possui tudo quanto há de bom pelo fato de ver. Possui a vida sem fim, a eterna incorruptibilidade, a felicidade imortal, o reino sem fim, a alegria contínua, a verdadeira luz, a palavra espiritual e suave, a glória intangível, a perpétua exultação, em suma, todos os bens. De certo, é enorme e imensamente valioso o que a promessa da felicidade propõe pela esperança. Contudo, como foi dito, o modo de ver a Deus repousa na pureza do coração. Neste ponto, novamente, meu espírito tonteia, duvidando que esta pureza do coração consista em coisas que estejam fora de nosso alcance e que superem de muito nossa natureza. Pois, se por um lado, Deus pode ser visto através desta pureza, por outro lado, contudo, nem Moisés nem Paulo o viram. Com efeito, eles mesmos afirmam que nem eles, nem outro qualquer, podem ver a Deus. Sendo assim, aquela felicidade agora proposta pelo verbo parece coisa que nem se pode realizar, nem sequer imaginar. Que vantagem, pois, temos em saber de que modo se vê a Deus, se não temos a capacidade para tanto? Seria o mesmo que falar a alguém sobre a felicidade de se morar no céu, porque lá se encontra o que na terra não se vê. De certo modo, quando se mostrasse algum caminho para ir ao céu, teria alguma atitude e utilidade para os ouvintes conhecer quanta felicidade está lá? Mas enquanto não for possível a subida, o que importa saber da felicidade celeste? Porventura, serviria de alguma coisa, senão para nos afligir e nos inquietar, o ter conhecimento de que coisas estamos privados e impedidos de atingir? Será que o Senhor nos exorta a algo que supera a nossa natureza e a grandeza do preceito ultrapassa as forças humanas? Não é assim. Pois ele não ordena serem pássaros aqueles que não têm asas, nem a viverem dentro da água, os que destinou à vida terrestre. Se, portanto, em tudo mais a lei se ajusta à capacidade dos que a recebem e não obriga coisa alguma acima da natureza, entendamos que também aqui será tudo conforme e não há que desesperar daquilo que nos é mostrado como felicidade. De fato, nem João, nem Paulo, nem Moisés, nem outros como eles ficaram privados dessa sublime beatitude oriunda da visão de Deus. De fato, nem dela está privado aquele que disse,

0: está guardada para mim a coroa da justiça que me dará o justo juiz. Nem aquele que reclinou a cabeça no peito de Jesus, nem igualmente aquele que ouviu da voz divina, eu te conheci mais do que a todos. Por conseguinte, se não há dúvida de que são felizes aqueles que afirmaram estar na contemplação de Deus, acima de nossas forças, e se a felicidade consiste na visão de Deus, e se vê a Deus quem vê com o coração puro, então é claro que a pureza de coração que torna o homem feliz não está entre as coisas que nos são impossíveis.
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Banda Tip Vox. Viver para mim é Cristo. Participação especial de Cecília Militão. Agora, 12h15. 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

Abraçando a você, meu irmão querido, minha irmã querida, que está rezando conosco em mais uma madrugada com a Mãe Aparecida. Obrigado, viu, pela sua companhia. Obrigado por estar rezando conosco. E o nosso momento agora é de oração. Deus eterno e fiel, agradecemos por tua presença constante em nossa vida. Em meio às alegrias e desafios do cotidiano, és tu quem nos fortalece e nos sustenta. Purifica nosso coração de toda maldade, ressentimento e falta de perdão. Ensina-nos a amar como Jesus amou, acolhendo cada pessoa com misericórdia e respeito. Que o teu Espírito Santo nos conceda a sabedoria para discernir o bem, coragem para praticá-lo e humildade para reconhecer nossas limitações. Faz-nos crescer na santidade e na comunhão contigo. Abençoa nossas famílias, nossas comunidades e todos aqueles que necessitam de oração neste dia. Por Cristo, nosso Senhor. Amém.

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3: 12:31, bom dia. 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
3: Com a Mãe Aparecida, Rede Aparecida de Rádio, juntinho de você. Mandando um abraço para Dona Isônia lá em Carapicuíba, São Paulo, rezando conosco. Tava com saudade da senhora, viu? É, coloque eu nas orações, estou de aniversário hoje. Parabéns, viu? Que Deus lhe abençoe, que a Mãe Aparecida a cubra com seu manto sagrado. Muita saúde, muita paz, felicidades para a senhora, para toda a família, viu? Que coisa linda, mais um aninho de vida, gratidão sempre, né, Dona Sônia? Gratidão sempre ao nosso povo querido em Carapicuíba. Obrigado, viu, pelo carinho de sempre. E a senhora, Dona Sônia, continue conosco, sempre firme e forte, viu? Com a graça de Deus. O Paulo Roberto de Oliveira, em Santa Rita de Jacutinga, rezando conosco também, por ele, pela família e pelos amigos. A Adriele e a Edna de Lins, perdão, pedindo por ela, pela família. A Adriele, na verdade, rezando pela Edna, que é a mamãe dela, louvando e agradecendo pela vida de todos lá da família dela. Quem reza conosco também, pedindo as bênçãos da Mãe Aparecida, é o Júlio César, lá de Aracaju, no Sergipe, pedindo por ele, pela família, pelos colegas do DR lá do Sergipe, está de plantão lá da Polícia Rodoviária, ouvindo o Com a Mãe Aparecida. Então, a todos aí de plantão, na Polícia Rodoviária, do DR, do Sergipe, obrigado pelo carinho de vocês, viu? Que Deus abençoe, que a Mãe Aparecida proteja todos vocês, louvando e agradecendo ao bom Deus. E vamos rezar, sim, às 4 da manhã, logo mais, tá bom, meu querido? O nosso Júlio César, lá de Aracaju, pedindo por ele e pelos colegas de trabalho.
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0: São José, razão de viver. Meia-noite, 39 minutos. 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
1: Salmo responsorial.
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0: Alencastro e Patrícia, Senhora da Pele Morena.
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2: Foi muito bom rezar com você nesta

semana. E hoje, sexta-feira, vamos lembrar que Jesus foi crucificado, morreu e ressuscitou por cada um de nós, por mim e por você. Nesta oração, lembro de maneira especial os aniversariantes de hoje: a Adriana, minha prima de Lins, e a Aniele, professora aqui no Liceu de Campinas. Iniciemos esta oração invocando a Santíssima Trindade. Em nome do Pai, do Filho e do Espírito Santo. Amém. Senhor nosso Deus, nosso Pai, nós cremos em vós, nós esperamos em vós, nós vos amamos, nós vos agradecemos este dia e vos damos graças porque estamos com vida. Oferecemos este dia ao Senhor com todas as nossas alegrias e sofrimentos, com todos os nossos trabalhos e divertimentos. Guardai-nos do pecado e fazei de nós instrumentos de vossa paz e do vosso amor. Ajudai-nos a observar vossos santos mandamentos. Amém. Sexta-feira, dia 26 de junho, o trecho do Evangelho de hoje é escrito por Mateus, capítulo 8, versículos de 1 a 4. Anúncio do Evangelho de Jesus Cristo segundo Mateus. Tendo Jesus descido do monte, numerosas multidões o seguiam. Eis que um leproso se aproximou e se ajoelhou diante dele, dizendo: Senhor, se queres, tu tens o poder de me purificar. Jesus estendeu a mão, tocou nele e disse: Eu quero, fica limpo. No mesmo instante o homem ficou curado da lepra. Então Jesus lhe disse: Olha, não digas nada a ninguém, mas vai mostrar-te ao sacerdote e faze a oferta que Moisés ordenou para servir de testemunho para eles. Palavra da Salvação. Encerrado o grande discurso do Mestre com diversos ensinamentos importantes, Mateus começa a narrar agora os milagres de Jesus, entremeados pelos chamados de discípulos e instruções para eles. Depois da teoria, a prática. Após proclamar o reino, Jesus inicia a sua instauração, enfrentando e vencendo o mal em suas várias manifestações. Desce do monte para agir na planície, unindo assim sua dimensão de mestre à de Messias, iniciando com a purificação do leproso. São interessantes os particulares do diálogo entre Jesus e o leproso, narrado aqui por Mateus. O leproso reconhece o poder que age no mestre e pede com humildade: Senhor, se queres, tens o poder de me purificar. Eu quero, afirma Jesus, libertando aquele homem do mal que o impedia de conviver com a comunidade. Jesus tem o poder de curar nossos males também hoje. Mas temos a coragem, será, de nos aproximar dele? Será que temos a coragem de pedir humildemente a transformação que precisamos? A oração na intenção das pessoas que já faleceram é expressão da ligação e do amor que temos para com elas. A dor, a tristeza, a saudade são sentimentos humanos. Não tem problema tê-los. Mas o desespero não é um sentimento cristão. Acreditamos que Cristo venceu a morte, está vivo, e todos os nossos conhecidos, familiares, amigos estão com Ele. Através das nossas preces, gostaríamos de ajudá-los no momento da morte a se decidirem por Deus. É um sinal do nosso amor e da nossa solidariedade. Para o amor, a morte não é um limite. Vamos pedir a Deus por todas as pessoas que faleceram. Lembre agora de seus familiares, amigos, conhecidos que faleceram e estão junto de Deus. E rezemos. Nas vossas mãos, Pai de misericórdia, entregamos a alma de nossos amigos, familiares, conhecidos, na firme esperança de que eles ressurgirão com Cristo no último dia, como todos os que no Cristo adormeceram. Escutai na vossa misericórdia as nossas preces, abri para eles as portas do paraíso, e a nós que ficamos, concedei que nos consolemos uns aos outros,

0: dia em que nos encontraremos todos no Cristo, e assim estaremos sempre convosco. Amém. Deus, na sua bondade, criou o ser humano e deu aos que creem em seu Filho ressuscitado a esperança da ressurreição. Vos dê também hoje toda a consolação e bênção. O Senhor esteja convosco, Ele está no meio de nós. Desça sobre você, sobre a sua família, sobre as suas intenções e necessidades, a bênção do Deus Todo-Poderoso. Pai, Filho e Espírito Santo. Amém. Sagrado Coração de Jesus, fazei o meu coração semelhante ao vosso. O abraço de hoje vai para o Mondini, para a Rosana de Piracicaba. Um abraço para o Alonso, aqui de Campinas, e para o meu primo, aqui de Campinas também, o Alexandre. Sou o padre Edmilson Moraes, salesiano de Dom Bosco, e moro em Campinas, no estado de São Paulo, no Colégio Liceu Salesiano Nossa Senhora Auxiliadora. Abraço e até mais.
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2: Minha saudação de paz e de bênçãos a todos vocês, queridos e queridas ouvintes. Estamos falando agora, começando a refletir, o sacramento da Crisma. Dons do Espírito Santo no sacramento da Crisma e pelo sacramento da Crisma ou confirmação, os dons se manifestam explicitamente como sete qualidades fundamentais do Espírito Santo que nos animam. Dons que tornam a pessoa cristã apta a ser testemunha de Cristo, militantes, combatentes, atuantes no reino de Deus, unindo, vinculando, explicitando fé e prática evangélica na sociedade. Fé e vida, fé e justiça. Deus age entre nós através do Espírito Santo em seus sete dons, em seus dons. Não nos esqueçamos, recebemos o Espírito Santo no batismo e no crisma. Reafirmamos a nossa fé em viver as propostas e missão vindas de Jesus. O Espírito Santo é o Espírito de Deus, terceira pessoa da Santíssima Trindade, que anima a pessoa, que animou Jesus e em nós nos faz seus continuadores e testemunhas e anunciadores. Continuamos a missão de Jesus e o Espírito Santo nos encaminha para sermos fiéis. O Espírito Santo é quem, na história e durante a história humana, até o final dos tempos, vai agindo na Igreja e no mundo e através dos discípulos de Jesus, discípulos de ontem, que são os batizados, discípulos de hoje, os cristãos. Atualiza então na história o mistério pascal do Cristo que salva a humanidade. O Espírito Santo é o verdadeiro continuador da missão evangelizadora de Jesus na história, por meio da Igreja e dos cristãos. Na história, após a ascensão de Jesus, a sua ida para a casa do Pai. O Espírito Santo anima a comunidade, lhe dá força pelos seus dons. O Espírito Santo distribui dons entre os membros da comunidade, a Igreja. Dons são talentos ou características que as pessoas recebem de Deus para o benefício, para o bem próprio e também o bem da comunidade. Os dons devem ser colocados a serviço uns dos outros. Receber os dons do Espírito Santo significa receber uma missão, colocar-se a serviço de todos, anunciando Jesus, o seu Evangelho e transformando a sociedade e a humanidade com o testemunho de Jesus Cristo. O texto de Ecoando a Catequese, ano 1, número 2, da Paulus. Vamos continuar refletindo sobre esses dons do Espírito Santo, para que a gente possa verdadeiramente dar continuidade à missão de Jesus, porque Jesus confirma-nos como seus discípulos e continuadores da sua missão nos dias de hoje. Um abraço. E até o próximo encontro. Paz e alegria.
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4: 1h, bom dia.
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4: Com a Mãe Aparecida, a Rede Aparecida de Rádio, juntinho de você, viu, meu irmão, minha irmã? Você que está rezando conosco, louvando e agradecendo ao bom Deus. Os irmãos Félix, lá em São José do Rio Preto, o Ayrton e o Miguel, já na sintonia, a Micaela também rezando conosco, seu João Reis, lá em Brasília, rezando por ele e por toda a família. E você, meu irmão, continue enviando 3104-1043, a sua mensagem de fé, de amor, paz, esperança, força e coragem para esta sexta-feira, da graça de Deus. E também as suas intenções por quem você vai rezar, está rezando, quem está precisando de nossas orações, mande para a gente, 3104-1043.
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4: Coral Encantos de Florianópolis, das redes ao coração.

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0: da Núbia do Menino Jesus, Senhora da Paz. 1:13 com a Mãe Aparecida, Rede Aparecida de Rádio, Música, Fé e Missão. Bom dia, vamos juntos até às 5 da manhã, nesta sexta-feira da graça de Deus.
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0: Gabi Pedroso chegando com a nossa crônica de hoje.
2: Que entre nós não se vejam rostos tristes. Somos chamados a experimentar e mostrar que Deus é capaz de preencher o nosso coração e fazer-nos felizes sem necessidade de procurar noutro lugar a nossa felicidade. Que a autêntica fraternidade vivida nas nossas comunidades alimenta a nossa alegria, que a nossa entrega total ao serviço da igreja, das famílias, dos jovens, dos idosos, dos pobres, nos realiza como pessoas e dá plenitude à nossa vida. Que entre nós não se vejam rostos tristes, pessoas desgostosas e insatisfeitas. Porque um segmento triste é um triste segmento. Também nós, como todos os outros homens e mulheres, sentimos dificuldades, noites do espírito, desilusões, doenças, declínio das forças devido à velhice. Mas nisto mesmo, deveremos encontrar a perfeita alegria.

0: aprender a reconhecer o rosto de Cristo, que em tudo se fez semelhante a nós, e, consequentemente, sentir a alegria de saber que somos semelhantes a Ele, que, por nosso amor, não se recusou a sofrer na cruz. Numa sociedade que ostenta o culto da eficiência, da saúde, do sucesso e que marginaliza os pobres e exclui os perdedores, podemos testemunhar através da nossa vida a verdade destas palavras da Escritura: quando sou fraco, então é que sou forte. Segunda carta de Coríntios, capítulo 12, versículo 10, da mensagem do Papa Francisco para o ano da vida consagrada.
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0: Banda Canto Novo, agora 1h20, madrugada de sexta-feira. Sexta-feira dedicado ao Sagrado Coração de Jesus. Fazei o nosso coração semelhante ao vosso, Sagrado Coração de Jesus. Nova vida, canto novo cantando pra gente, louvando e agradecendo ao nosso bom Deus.
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0: Padre Carreira chegando com a sua mensagem para o dia de hoje.
2: Segue-me. É o chamado de Jesus para os apóstolos e discípulos nas mais diferentes ocasiões narradas no texto bíblico. E este continua sendo o chamado de Jesus no decorrer da história. Há tantos homens e mulheres que se sentem atraídos pelo seu amor. Para quem tem fé, este chamado funciona como uma direção de vida, um sentido da existência, que ultrapassa o entendimento humano e faz questionar nosso merecimento, ao mesmo tempo que leva a compreender que Deus nos quer participantes de sua obra. Por quê? Para nos salvar. Salvar primeiro o que foi chamado e depois, só então, salvar aqueles a quem o chamado nos levar. Também há um chamado para você. Basta escutar no coração.

Comunidade Recado, compadre Fábio de Melo, coração sagrado. 1:27, bom dia, com a Mãe Aparecida, música, fé.

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1: 1:30, bom dia. 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
1: Com a Mãe Aparecida, onde quer que você esteja, viu? Rezando conosco em mais uma madrugada com a nossa mãezinha querida, a Senhora Aparecida. Obrigado a você, meu irmão, que nos acolhe. O Benedito Delário, lá em Poços de Caldas, rezando conosco. O nosso Almir Castro, em Jundiaí, rezando, louvando e agradecendo a Deus por tudo, pela vida e saúde dele também. O Dito Delar em Poços de Caldas, o Luiz Fernando em Taubaté, rezando conosco em mais uma madrugada, né, Luiz Fernando? Obrigado, meu irmão. A Alcilene Maria reza conosco por ela, pela família, por todos aqueles que estejam em sintonia conosco, pedindo, louvando e agradecendo. 1:32, quase 3104-1043 é o nosso WhatsApp para você participar. Enviar a sua mensagem de fé, de amor, paz e esperança e as suas intenções para o Santo Terço às 4 da manhã.
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1: É Lúcio Velho chegando com esse momento sempre muito especial para todos nós.
2: Estamos começando o Momento com Maria de hoje e vamos juntos refletir o tema Maria e a Esperança que Renova. Maria é sinal vivo da esperança que renova o coração humano diante das dificuldades da vida. Em seu sim a Deus, ela acolheu a promessa divina com confiança e humildade, se tornando exemplo de fé para todos nós. Mesmo diante das dores e incertezas, permaneceu firme aos pés da cruz, acreditando na vitória da ressurreição. Sua presença materna continua conduzindo os fiéis ao encontro de Cristo, fonte verdadeira da esperança. Ao olhar para Maria, aprendemos que Deus nunca abandona seus filhos e sempre oferece um novo começo. Em tempos de tristeza, medo ou desânimo, ela nos inspira a perseverar com amor, oração e confiança na providência divina. Assim, Maria nos ensina que a esperança não decepciona, mas renova a alma e fortalece a caminhada rumo à paz e à salvação.

0: A Senhora de Aparecida, na voz de Padre Zezinho. Uma e 44, e é ele quem está chegando com o nosso momento, trazendo pra gente canções que a fé escreveu. Padre Zezinho participando conosco.
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3: Irmão, irmã, falemos dos inimigos da nossa fé. 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

quase nenhum reage. Não há a mesma quantidade contra os evangélicos ou contra os judeus ou os ateus. 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São alvo fácil de mirar. 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

0: 1h49, Padre Zezinho, canções que a fé escreveu, com a Mãe Aparecida, música, fé e missão.
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2: 2:01, horário de Brasília.
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2: Com a Mãe Aparecida, Rede Aparecida de Rádio, juntinho de você. Deixa eu abraçar aqui as nossas co-irmãs que rezam conosco. Em Manhuaçu, a Rádio Manhuaçu FM, a 106.9. Lá em Tefé, no Amazonas, a Rádio Rural FM, a 93.9. Louvando e agradecendo a Deus também. Em Santa Maria, no Rio Grande do Sul, a Rádio Medianeira FM, a 102.7. Todas as outras emissoras que integram a Rede Aparecida de Rádio. O nosso abraço fraterno a todos vocês. 2:02, abraçando também os nossos irmãos que estão enviando a sua mensagem de fé, de amor, de esperança, levando sempre essa alegria a todos nós, né? O Marcelo tá aqui, ó, ouço sempre, mas hoje tá difícil de ouvir. Rezando conosco, louvando e agradecendo, pedindo as bênçãos da Mãe Aparecida. Obrigado, viu, Marcelo, pelo carinho, louvando e agradecendo a Deus. O Orley Braganholo rezando conosco, pedindo as bênçãos da Mãe Aparecida por ele, pela família. E hoje uma data muito especial. Hoje, dia 26, a Diocese de Guarapuava está de aniversário. Olha só, 60 anos da Diocese de Guarapuava, no Paraná. Hoje tem como pastor o bispo Dom Hamilton Manuel da Silva. E hoje, meio-dia, o nosso Orley Braganholo coloca aqui: teremos missa na Catedral Nossa Senhora de Belém, Guarapuava, iniciando as festividades. E à tarde, uma multidão de peregrinos de toda a diocese, com 48 paróquias, segue para a casa da Mãe Aparecida, rumo à cidade da nossa querida Mãe Aparecida, padroeira do Brasil. Amém. Serão aproximadamente 100 ônibus saindo de Guarapuava hoje, dia 26. Eu, por conta do trabalho, não poderei estar junto nessa peregrinação, mas peço a proteção e a intercessão da Mãe para todos os nossos irmãos em Cristo, que na madrugada de sábado estarão em Aparecida, se Deus quiser, comemorando essa data tão importante para a nossa diocese. 60 anos não se comemora todo dia, é verdade, meu irmão. Que a proteção divina esteja sobre cada peregrino que segue para a casa da Mãe Aparecida. Amém. Orley, obrigado, viu, meu irmão, por essa notícia, por esse aniversário abençoado. Parabéns a toda a Diocese de Guarapuava por esses 60 anos de vida, de evangelização, louvando e agradecendo a Deus. Parabéns, viu, meu irmão? Que lindo, 100 ônibus, hein? Vão estar saindo hoje lá de Guarapuava, aqui para casa da Mãe.
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Diamante Lapidado, Celina Borges e Adriana Arides. 2:10 com a Mãe Aparecida, Rede Aparecida de Rádio, Música, Fé e Missão. Obrigado a você, meu irmão, que nos faz companhia, a você que reza conosco nesta madrugada, louvando e agradecendo ao nosso bom Deus por tudo na sua vida, na vida da sua família, dos familiares, parentes, amigos, todos aqueles que precisam deste colo de mãe, da nossa mãezinha querida, Diamante Lapidado. 2:10. E o Padre Vanderlei Souza chegando mais uma vez para participar conosco.

0: conosco nesse momento de oração.
1: Nesta última semana, rezamos pela intercessão de São Pedro e São Paulo, as duas colunas da igreja. Oremos, santos apóstolos Pedro e Paulo, eu vos rogo que me alcanceis viva fé, firme esperança e perfeita caridade, um total desapego de mim mesmo, desprezo pelo mundo, paciência nas adversidades. Ajudai-me para que eu tenha humildade na prosperidade, atenção na oração, pureza de coração, reta intenção das obras, diligência no cumprimento das obrigações do meu estado, constância nos bons propósitos, que eu tenha resignação na vontade de Deus e perseverança na graça divina até a morte, para que, mediante a vossa intercessão e vossos gloriosos merecimentos, vença as tentações do mundo, do demônio e da carne, e me torne digno de aparecer na presença do Supremo e Eterno Pastor das Almas, como vós sois. Jesus, que com o Pai e o Espírito Santo vive e reina por todos os séculos dos séculos, por intercessão de São Pedro e São Paulo, abençoai-me e protegei-me. Amém. São Pedro e São Paulo, colunas da igreja, rogai por nós.
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0: 2:14. Com a Mãe Aparecida, Rede Aparecida de Rádio, Cantores de Deus e trio Ir ao Povo, mais a participação do Padre Zezinho. A música Confiança. Obrigado a você que nos acolhe, você que reza conosco.
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0: Chegando com a sua mensagem também para o dia de hoje, sexta-feira.
2: A paz esteja com você. É maravilhoso ouvir como o Evangelho diz que Jesus ia crescendo em idade, sabedoria e graça diante de Deus e de todos. Aqui está o nosso projeto de vida. Viver significa crescer, não só no tamanho.

0: tamanho fisicamente, mas crescer na arte de crer, de viver, de amar, com sabedoria, com a graça de Deus. Se eu só cresço fisicamente e não amadureço a minha alma, o meu coração, com a fé, com a graça de Deus, eu fico apenas, digamos, uma pessoa fisicamente crescida, mas espiritualmente infantil e matura, que nem uma semente que não desabrochou e não produziu frutos. A oração diária é para nós fundamental, para a gente crescer na graça e no conhecimento de Cristo. A oração verdadeira é uma fonte, um poço de sabedoria, que vai modelando o nosso coração, onde nós devemos guardar todas as coisas. Quando Maria, nas bodas de Caná, se dirige aos convidados dizendo: fazei o que ele vos disser, é porque os acontecimentos do passado, tão meditados no seu coração, ensinaram a ter essa confiança ilimitada no seu filho e a segurança que a sua vontade está acima da nossa. Muitas eram as coisas que ensinavam Maria a guiar e a orientar a sua vida. Umas eram insignificantes e corriqueiras, as mesmas que ocorriam com as mulheres e os homens de Nazaré. Mulheres e homens que viviam submersos no trabalho, no descanso, submissos aos conquistadores, etc. No entanto, oravam a Deus com fórmulas escritas ou espontâneas. Tudo ia ficando no coração de Maria, depois de ter sido amadurecido na oração. A única diferença radicava-se no sentido que a oração confere aos acontecimentos. Nós podemos contemplar Maria nesta atitude. Ela meditava, guardava no coração, e entendendo cada vez mais aquilo que não é pela nossa inteligência simplesmente, mas pela fé que nós vamos entender. Entender o sentido de tudo aquilo, sabendo contemplar nas atitudes a suprema revelação do amor de Deus. Peçamos a Maria essa graça, que ela nos ajude a ter a oportunidade de fazer da nossa vida realmente uma expressão do amor a Deus, crescendo cada dia na idade, mas também na santidade, na sabedoria, na graça de Deus, olhando para Maria. Ela era tão jovem quando ficou mãe de Jesus e já tinha uma maturidade que ultrapassa a maturidade de todos os seres humanos. Por isso ela soube dizer sim a Deus. Que a gente aprenda com ela também a sermos servos de Deus.
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Padre Reginaldo Carreira e cantores de Deus, Ave Maria de Aparecida. 2:24.

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2: Jesus, o grande sacramento. Não são os sete sacramentos os exclusivos sinais com que Deus se manifestou ao mundo. O Antigo Testamento foi sinal do Cristo por vir. Jesus é o grande sacramento, o grande mistério que estava escondido em Deus. Em se fazendo homem, o Filho manifestou-o aos anjos e aos homens. O Verbo Divino, a segunda pessoa da Trindade, havia de vir ao mundo para ser o Filho de Nossa Senhora, nosso irmão, o Rei da humanidade, o chefe e cabeça de

todo o universo, dos anjos, dos homens e das outras criaturas. Cristo é um mestre a iluminar todo o universo com a palavra, para que todos que nele crerem tenham a vida eterna. Cristo é o sacerdote que diviniza o mundo. Por sua boca divina humana,

0: Tal é o mistério da adoção. O Filho Eterno se fez homem para que os homens participem da filiação divina. Se o mundo não pecasse, seria tão bom. Mas isso não aconteceu. A humanidade e os anjos pecaram. Com o pecado do homem vieram as trevas e a morte. Deus é vida e o pecado é morte. Pecar é querer viver sem Deus. Foi o que os anjos maus fizeram. Foi o que o primeiro homem fez e o que todos os pecadores fazem. Procurar-se a si mesmo, desprezando a Deus. Tal é a loucura do pecado que, entrando no mundo, fez com que a ordem se tornasse outra. Deus não mandou o plano de enviar seu Filho ao mundo, mas o Filho de Deus veio não mais para ser sacerdote, rei e mestre de um paraíso terrestre, mas sim o Redentor de um mundo perdido. A humanidade estava à beira da estrada, ferida, morrendo. Ele apareceu como o bom samaritano para curar nossas feridas e restituir-nos a saúde. Veio para ser o Cordeiro de Deus que tira os pecados do mundo. O amor eterno com que Deus amou suas criaturas apareceu em Jesus. Apareceu, pois, o amor, a caridade, a benignidade de Deus Salvador para nos libertar das trevas do pecado para uma vida bendita no tempo e na eternidade. O próprio Verbo de Deus, o Cristo, é o grande sinal de Deus no mundo para a salvação dos homens. Jesus, assim, é o grande sacramento.
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0: 2:30, bom dia.
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0: Música, fé e missão com a Mãe Aparecida, onde quer que você esteja nesta madrugada de sexta-feira, rezando conosco, pedindo por você, pela sua família, por todos aqueles que precisam. Às 4, Santo Terço Mariano, e você, meu irmão, reze conosco. 3104-1043 é o nosso WhatsApp.
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2:36, madrugada de sexta-feira, presença real, Salete Ferreira cantando pra nós.

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0: Padre Marcelo, canta pra gente. Eu te amo tanto.

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2: Hipócrita, retira primeiro a trave do teu olho, e então enxergarás bem para tirar o cisco do olho do teu irmão. Mateus 7:5. Quando criança, eu tornava muitas palavras pelo seu equivalente à linguagem futebolística. Trave, pois. Trave, aquele enorme pedaço de madeira que ajudava a limitar a goleira. Achava estranho que alguém pudesse ter uma trave no olho, mas, já que a Bíblia dizia assim, era melhor acreditar. Bem, de qualquer maneira, a trave era algo muito grande que impede a visão de modo muito pior do que um simples cisco no olho. De qualquer forma, é sempre assim. O que é grande em nossos olhos não nos incomoda tanto quanto uma coisa pequena nos olhos alheios. O certo é que temos desculpas e explicação para tudo. E o pior, a culpa é sempre do outro. Aliás, a melhor desculpa é geralmente esta: a culpa é do outro. Não fiz isso, só fiz porque eles fizeram. Por isso sou inocente. É claro que essa desculpa não terá validade perante Deus, pois Ele examina as coisas desde o mais íntimo e jamais se deixa enganar. No entanto, os carregadores de trave nos olhos estão sempre se comparando de um ponto de vista superior e jamais se arrependem. Somos nós, e de que maneira? Não devíamos ver, mas, de vez em quando, nós nos tornamos um pouco assim. Passa uma oportunidade, passa outra, e lá estamos ajeitando a nossa trave para vermos bem o cisco no olho do outro. E dessa maneira, livramos-nos da culpa ao invés de nos arrependermos e nos corrigirmos. Porém, arrependamos-nos, peçamos perdão ao próximo e a Deus, e corrigimos a nossa vida. Pois Jesus morreu por nós, a fim de nos perdoar. Senhor Jesus, achamos-nos bons goleiros, mas somos frangueiros e nunca vemos a bola passar. Dá-nos arrependimento. Amém.
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1: Os Santos nos ensinam, hoje, dia 26 de junho, é dia de São Virgílio, e eu, Padre André, estou com você, amigo e amigo ouvinte, para conhecermos um pouquinho

0: A história de São Virgílio. Ele foi o primeiro bispo da diocese de Trento, uma das mais antigas do norte da Itália, e morreu mártir no ano de 405, tendo sido apedrejado enquanto pregava o Evangelho. Quando a igreja adquiriu a liberdade de culto e de propaganda com o Edito de Milão no ano de 313, houve uma grande manifestação de zelo missionário, não mais em forma clandestina, mas livre. Era uma das características da igreja dos primeiros séculos considerar-se missionária, isto é, propagadora da mensagem de salvação aos pagãos. E Virgílio foi um desses grandes missionários. Formou-se na escola de Santo Ambrósio, o grande bispo de Milão, que o enviou com a missão de evangelizar as regiões ao norte da Itália. Com muita paciência e espírito de sacrifício, foi pregando a Boa Nova, formando comunidades eclesiais que depois se transformaram em paróquias. A Diocese de Trento, fundada por São Virgílio, é uma das mais fervorosas e ricas de movimentos apostólicos. O movimento focolarino, por exemplo, que organiza Mariápolis em todo o mundo, criado por Chiara Lubich, nasceu à sombra da Catedral de São Virgílio. A Diocese de Trento dispõe de centenas de padres e religiosos que pregam o Evangelho pelo mundo afora, inclusive no Brasil. Peçamos hoje a intercessão de São Virgílio aos missionários e missionárias em todo o mundo, para que, como ele, sejam ardorosos na propagação da Boa Nova, e assim a palavra da salvação chegue a todos os cantos da terra, como nos ordenou nosso Senhor Jesus. São Virgílio, rogai por nós.
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7: 3 horas, horário de Brasília.
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7: Com a Mãe Aparecida, Rede Aparecida de Rádio, abraçando os nossos irmãos queridos em Monte Aprazível, interior de São Paulo, pela Rádio Difusora FM a 105.7. Os irmãos que rezam conosco em Porto Nacional, no Tocantins, pela Rádio Tocantins AM. Obrigado a você, meu irmão querido, em Campinas, também pela Rádio Brasil AM Ondas Tropicais, louvando, rezando conosco, madrugada adentro. Obrigado, viu, pelo carinho. Lá em Ubá, Minas Gerais, a Rádio Líder FM, a 103.5. 3 horas, 1 minutinho, daqui a 59 minutos, o nosso Santo Terço Mariano. E você, meu irmão, minha irmã, rezando conosco, viu? 3104-1043. É o nosso WhatsApp.
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1: Olá, meu irmão, minha irmã. Graça e paz para você e sua família. No Evangelho hoje, um homem vai ao encontro de Jesus e pede para ser curado, pois era leproso. No tempo de Jesus, a lepra era vista como maldição. Os leprosos eram banidos das cidades e obrigados a viver em comunidades separadas, evitando qualquer contato. Jesus rompe barreiras e preconceitos e o cura no corpo e na alma. Invoquemos a luz do Espírito Santo para que abra as nossas mentes e corações ao acolhimento da palavra do Senhor.

Ó Espírito Santo, tu que habitas, tu que falas, rezas e ages em mim, abra-me à palavra, que a minha mente e o meu coração sejam o terreno bom onde a semente da palavra possa germinar, crescer e frutificar, para que a minha vida seja transformada. Amém. Hoje, 26 de junho, a liturgia nos oferece o Evangelho de Mateus, capítulo 8, versículos 1 a 4. Ao descer da montanha, grandes multidões seguiam Jesus. E eis que um leproso, tendo-se aproximado, prostrou-se diante dele e disse: Senhor, se queres, podes purificar-me. Ele estendeu a mão e o tocou, dizendo: Quero, ser purificado. E imediatamente ficou purificado de sua lepra. Então Jesus lhe disse: Vê, não digas a ninguém, mas vai, mostra-te ao sacerdote e apresenta a oferenda que Moisés prescreveu como testemunho para eles. Hoje iniciamos a reflexão do capítulo 8 do Evangelho de Mateus. Nos capítulos 8 e 9, Jesus realiza 10 milagres, 6 curas, 2 exorcismos, 1 ressurreição e 1 milagre de domínio da natureza. A lepra era um fenômeno muito amplo, desde uma mancha no couro cabeludo até o mofo das casas e tendas. O sacerdote deveria fazer o discernimento do diagnóstico e do tratamento, além de confirmar a cura. Em Israel, havia um rígido sistema de pureza legal. O leproso era completamente excluído e marginalizado do convívio familiar, social e religioso. Sente-se só, abandonado, impuro. A fala do leproso da cena de hoje é uma verdadeira oração. Se queres, tu tens o poder. Jesus quer e pode. Por meio de toques salvíficos e libertadores, Deus realiza seu plano amoroso e reconduz o homem curado à vida comunitária e social. O texto se conclui com o segredo messiânico. Quanto mais Jesus orienta sobre o sigilo e o silêncio, mais as pessoas espalham sua fama.

leproso, tendo-se aproximado, prostrou-se diante dele e disse: Senhor, se queres, podes purificar-me. Ele estendeu a mão

e o tocou, dizendo: quero, ser purificado. O Senhor nos convida a sermos praticantes da palavra. Neste momento, vamos dispor o nosso coração para a vivência de Sua palavra.

Dalvi Margalo, Deus é Único. 3:15 com a Mãe Aparecida, Rede Aparecida de Rádio Música, Fé e Missão.

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1: Hoje, dia 26 de junho, nós vamos conhecer a história de Lino, que é membro da comunidade de Roma, e ele aparece uma única vez na Bíblia, na segunda carta de Paulo a Timóteo. Nessa carta, Paulo diz: procure vir antes do inverno. Eúbulo, Pudente, Lino, Cláudia, todos os irmãos, enviam.

0: Um-lhe saudações. O Senhor esteja com o seu espírito e a graça com todos vocês. Paulo estava em Roma, preso, já perto da morte, sem muita esperança. Lino era um cristão da comunidade de Roma e ele apareceu junto com três outros cristãos lembrados por Paulo na sua carta: Eubulo, Pudente e Cláudia. Não sabemos quem foi Lino, nem quem foram esses três companheiros que são nomeados. Mas se Paulo, já velho, perto da morte, entre tantos irmãos e irmãs, menciona esses quatro, é porque eram pessoas que faziam parte do círculo bem estreito das suas amizades. Segundo uma tradição posterior da Igreja de Roma, confirmada por Santo Irineu e pelo historiador Eusébio de Cesareia, Lino tornou-se o sucessor de Pedro como bispo de Roma.
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3:22, Vera Lúcia, faz um milagre em mim. Rádio Aparecida, Rede Aparecida de Rádio, sexta-feira, madrugada, dia quase amanhecendo e você se preparando para rezar conosco o Santo Terço Mariano, às 4 da manhã, com a Mãe Aparecida.

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1: Bem-vindo, bem-vinda à Escola de Maria, a melhor e mais perfeita discípula da palavra. Que alegria receber você, meu irmão, minha irmã, na Escola de Nossa Senhora, onde nós aprendemos lições preciosas para a nossa vida. E nós continuaremos a falar sobre a missão social da Virgem Maria, a missão de Maria. E para isso temos um livro publicado pela editora Santuário, este livro que é um presente de Deus, uma graça em nossa vida, onde nós aprendemos detalhes especiais da vida de Nossa Senhora. A dimensão social de Maria, a mulher que caminha com seu povo. Maria é presença nas casas mais simples da nossa sociedade e também no coração daqueles que se abrem a Deus para seguirem suas missões, seus carismas e receberem do Senhor tantos dons. Maria foi aquela que recebeu perfeitamente os dons que o Senhor concedia. Ela se abriu inteiramente à graça de Deus. Por isso, o anjo Gabriel, ao se aproximar dela, disse: "Alegra-te, ó cheia de graça, porque o Senhor está contigo." Tamanha abertura de seu coração em acolher ao Senhor da vida. Maria é para nós exemplo de acolhimento à vontade de Deus. Ela escutou a palavra que o anjo havia trazido para ela diretamente de Deus e se abriu a esta palavra de modo a assumir sua missão. Ela disse: "Eis aqui a serva do Senhor, faça-se em mim segundo a vossa palavra." A partir daí, Maria assumia uma grandiosa missão de ser mãe de Deus e mãe da humanidade. Lembrando que ser mãe da humanidade não despreza o fato de ela ser também mãe da nova realidade humana. Maria vence o pecado com Jesus. Por ser mãe de Jesus, foi preservada de toda a culpa, de toda a mancha. Ela é a Senhora Imaculada, a mais bela de todas as criaturas. Maria, mãe que caminha com seu povo, ensina-nos a caminhar. Ela é a mestra da vida nova, porque todos os seus sinais e gestos nos apontam para Jesus, nosso caminho, nossa verdade e nossa vida. Meu irmão, minha irmã, muito obrigado pela sua presença na Escola de Maria. Sempre uma grande alegria ter você aqui. Que no sorriso da Mãe Aparecida você possa continuar também sua missão, assim como Nossa Senhora é mestra na missão e na vida. Obrigado pela sua companhia. Fiquem com Deus. Até o nosso próximo encontro.

0: de Maria.
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4: 3:33.
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4: Com a Mãe Aparecida, Rede Aparecida de Rádio, abraçando os nossos irmãos e irmãs espalhados por todo o Brasil, rezando conosco em mais uma madrugada. O Rubão lá rezando com a gente, pedindo as bênçãos da Mãe Aparecida, lá em Itapurã, no Mato Grosso do Sul, por ele e por toda a família. O Carlão, em Campinas, rezando por ele e pela família também. O Cláudio Antônio e a Dona Luciana, lá em São João da Boa Vista, rezando por eles, pela família, por todos os irmãos e irmãs. Seu Geraldo Madeira e Dona Raimunda, lá em Coronel Fabriciano, na verdade estão no Rio, passeando, rezando conosco em mais uma madrugada, louvando e agradecendo o Reni Antônio, pedindo por ele e pela família. O Edmar Santos, em Maracaju, no Mato Grosso do Sul, rezando por ele e pela família. A nossa irmã querida, a Luzia Aparecida, ela que está lá em São Sebastião do Paraíso, Minas Gerais, rezando com a gente, louvando e agradecendo pela Rádio Difusora FM, a 103.1. Né, Luzia? Obrigado, viu, pelo carinho de sempre. Dona Benedita Lopes, em Oeiras, lá no Piauí, rezando com a gente. O José João, em Palhoça, Santa Catarina. O Vander e Gino, em Suzano, São Paulo, rezando por ele e pela família. O Jorge Luiz Pimenta também rezando por ele, por toda a família, lá em Águia Branca, no Espírito Santo.
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4: Johnny, Deus e eu, 3:36, bom dia.

0: pedindo a intercessão de Nossa Mãe Santíssima, a Senhora Aparecida. Tem orado com Maria. Maria do Rosário cantando para nós. Agora, 3 horas 42 minutos.
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0: Elô Silvério chegando, trazendo pra gente esse momento de reflexão.
2: Tomar sobre si o jugo é sinônimo de aceitar a vontade do Senhor, a doutrina de Jesus. Ele mesmo nos anima a isso, dizendo que é um mestre bom e compreensivo em seus sentimentos e de sabores. Costumo lançar a culpa disso nos outros. Talvez seja o mesmo causador e o responsável. Ao menos, certamente, serei o responsável de que essas situações perdurem em mim, por não recorrer àquele de que modo seguro e suave está disposto a ser o lenitivo de todos os meus penares.
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0: Valmir Alencar cantando pra gente Coragem, 3h48.
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2: Bom dia, meu amigo, minha amiga. Você já ouviu a expressão trabalho de Sísifo? A mitologia grega conta que Sísifo era um homem que sempre fazia a própria vontade, mesmo que para isso fosse necessário cometer crimes bárbaros. Quando Sísifo morreu, sua condenação foi empurrar uma grande rocha montanha acima, algo que levava um dia inteiro. No entanto, quando estava quase chegando ao cume da montanha, a pedra rolava de volta até embaixo. E assim, Sísifo tinha que voltar e recomeçar o trabalho, rolando a pedra só para vê-la descendo pouco depois. E esse foi o seu castigo, por toda a eternidade. Algumas vezes em nossas vidas, nós tratamos situações e relações como um verdadeiro trabalho de Sísifo. Quantas pessoas conhecemos que entram em relacionamentos desgastantes e doentios? E quantas vezes nós mesmos adotamos algumas posturas e pensamentos que nos deixam paralisados, fechando-nos para outras oportunidades? É importante sermos honestos e refletirmos. Qual é a motivação que me leva a insistir em uma situação que me desgasta, que me fere? É por amor, com misericórdia? Ou é porque talvez eu tenha uma autoestima baixa ou precise tanto de atenção e afeto que aceito engolir sapos e me sujeitar aos mandos e desmandos de alguém? Isso pode acontecer em um relacionamento amoroso, de amizade, em uma relação de trabalho e em muitas outras situações. Quando estamos de fora da situação, conseguimos ter mais clareza das coisas. E se conseguirmos ver uma pessoa que amamos em uma situação dessa, vivendo um verdadeiro trabalho de Sísifo, como podemos ajudar? Tudo o que podemos fazer é mostrar o caminho de saída e torcer para que a pessoa siga por ele. Podemos mostrar o quanto aquela relação ou situação não contribui em nada para a vida da pessoa e ainda assim ela insiste, dando murro em ponta de faca, como se diz. Uma forma de ajudar todos os envolvidos é cortar o mal pela raiz, ou seja, parar com a espiral de violência que só leva uma pessoa a ficar cada vez mais triste e submissa e a outra cada vez mais arbitrária e insensível. Mas lembre-se, se não houver misericórdia, ou seja, um coração puro, sem nenhum outro sentimento por trás, isso tudo não funcionará. A motivação para resolvermos aquilo que machuca, paralisa e prende

0: deve ser o amor, porque o amor sempre liberta. E se formos livres, estaremos mais próximos do que Deus quer para nós, uma vida escandalosamente feliz. Seja livre, livre para amar. Um grande abraço e até o nosso próximo encontro.
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0: são louvor e glória, marcas de vitória. 3:56. Já já, o Santo Terço Mariano.
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6: 4 horas, horário de Brasília.
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6: Com a Mãe Aparecida, Rede Aparecida de Rádio, juntinho de você, onde quer que você esteja. Rezando conosco, nesse momento, por você, pela sua família, por aquelas pessoas que pedem nossas orações, pelos nossos irmãos enfermos, pelos irmãos em situação de rua, pelos nossos irmãos desempregados, por todos aqueles que estejam nesse momento sofrendo. Estamos rezando por vocês, por nós, por vocês, por todos os nossos irmãos e irmãs espalhados pelo Brasil, pelo mundo, pelas nossas rádios parceiras que integram a Rede Aparecida de Rádio, por vocês que estão no trabalho rezando conosco, pelas estradas do Brasil rezando com a gente, e a você, meu irmão, que está em sua casa, no seu trabalho, rezando conosco, obrigado pelo carinho, obrigado pelas suas orações. Pedindo sempre a proteção e a intercessão de Nossa Mãe Santíssima, a Mãe do Belo Amor, a Mãe da Divina Graça, para que ela continue mostrando a todos nós, a cada um de nós, o caminho que devemos seguir. E sempre fazendo tudo aquilo que Ele vos disser. Foi um ensinamento que ela deixou. Foi um ensinamento que ela nos traz a todo instante, a todo momento em nossa vida. Rezemos a nossa oração do Santo Terço.

0: Divino Jesus, nós vos oferecemos este santo terço que vamos rezar, meditando nos mistérios da vossa redenção. Concedei-nos, por intercessão da Virgem Maria, Mãe de Deus e Nossa Mãe, as virtudes que nos são necessárias para bem rezá-lo e a graça de ganharmos as indulgências desta santa devoção. Oferecemos particularmente em desagravo dos pecados cometidos contra o Santíssimo Coração de Jesus e o Imaculado Coração de Maria, pela paz do mundo, pela conversão dos pecadores e pelas almas do purgatório, pelas intenções do Santo Padre o Papa Leão, pelo aumento e santificação do clero, pela santificação das famílias, pelas missões, pelas vocações, pelos doentes e por todo o povo brasileiro. Professemos a nossa fé. Creio em Deus Pai Todo-Poderoso, Criador do céu e da terra, e em Jesus Cristo, seu único Filho, nosso Senhor, que foi concebido pelo poder do Espírito Santo, nasceu da Virgem Maria, padeceu sob Pôncio Pilatos, foi crucificado, morto e sepultado, desceu à mansão dos mortos, ressuscitou ao terceiro dia, subiu aos céus, está sentado à direita de Deus Pai Todo-Poderoso, donde há de vir a julgar os vivos e mortos. Creio no Espírito Santo, na Santa Igreja Católica, na comunhão dos santos, na remissão dos pecados, na ressurreição da carne, na vida eterna. Amém. Rezemos, irmãos e irmãs, a oração que o próprio Jesus nos ensinou. Pai nosso que estais nos céus, santificado seja o vosso nome, venha a nós o vosso reino, seja feita a vossa vontade, assim na terra como no céu.
1: O pão nosso de cada dia nos dai hoje, perdoai as nossas ofensas, assim como nós perdoamos a quem nos tem ofendido. E não nos deixeis cair em tentação, mas livrai-nos do mal. Amém.
0: Ave Maria, cheia de graça, o Senhor é convosco. Bendita sois vós entre as mulheres, e bendito é o fruto do vosso ventre, Jesus.
1: Santa Maria, Mãe de Deus, rogai por nós, pecadores, agora e na hora de nossa morte. Amém.
0: Ave Maria, cheia de graça, o Senhor é convosco. Bendita sois vós entre as mulheres, e bendito é o fruto do vosso ventre, Jesus.
1: Santa Maria, Mãe de Deus, rogai por nós, pecadores, agora e na hora de nossa morte. Amém.
0: Ave Maria, cheia de graça, o Senhor é convosco. Bendita sois vós entre as mulheres, e bendito é o fruto do vosso ventre, Jesus.
1: Santa Maria, Mãe de Deus, rogai por nós, pecadores, agora e na hora de nossa morte. Amém.
0: Glória ao Pai, ao Filho e ao Espírito Santo, como era no princípio, agora e sempre. Amém. Ó meu bom e amado Jesus, perdoai-nos, livrai-nos do fogo do inferno, levai as almas todas para o céu e socorrei principalmente aquelas que mais precisarem da vossa infinita misericórdia. E nós acolhemos a você, meu irmão, minha irmã, a você que reza conosco. O Raulino Augusto Holden, em Joinville e Santa Catarina, rezando por ele e por toda a família. O Cláudio em Tremembé, rezando pelos doentes, pelas almas do purgatório, pela vida e saúde dele, dos filhos, de todos os nossos irmãos e irmãs, em especial pela família da Gorete, de Baipendi, e do Pedro Cursino, lá em Lagoinha. A Márcia, o Sérgio, o Lucas, seu Paulo, Dona Lúcia, Indaial, Santa Catarina, rezando conosco, louvando e agradecendo a Deus por mais um dia de trabalho, mais um dia de luta e de vitórias também, louvando e agradecendo sempre. O nosso irmão Ronaldo de Castro, de Matozinhos, Minas Gerais, rezando por ele e pela família e desejando a todos um final de semana abençoado. O Rui Tomé em Quirinópolis, por rezando

0: por ele e pela família. A Nilva Militão também, juiz de fora, rezando conosco por ela e pela família. O nosso irmão João Batista, lá de Pontalina, Goiás, pedindo a bênção e a proteção da Mãe Aparecida, que ela ilumine os caminhos dele e abençoe toda a família. Amém, meu irmão. Pedro Damião, em Guimarães, Minas Gerais, rezando por ele, pela família, por todos os aniversariantes da semana. Louvando e agradecendo também o nosso irmão, o Chico, é o Francisco de Guaratinguetá, rezando por ele, pelo filho João e a todos que estão rezando com a gente. O Edson, em Ceilândia, Brasília, rezando por ele, pela família, pelo filho Alberto, que é caminhoneiro, está na estrada, louvando e agradecendo a Deus por tudo. Adãozinho Costa, em Cerro, Minas Gerais, rezando por ele e pela família, louvando e agradecendo também. E quem reza conosco, nosso primeiro mistério, é Dona Cecília, lá de Getulina. Dona Cecília, bom dia!
1: Bom dia, Eduardo.
0: Tudo bem, graças a Deus?
1: Graças a Deus.
0: E hoje nós rezamos na intenção de quem, Dona Cecília?
1: Vamos rezar pela minha saúde, né, em primeiro lugar, e por minha família que mora em Joinville, Santa Catarina, meu filho César Previato, a minha nora Fabiane e os netos Gabriele, Gustavo e Leonardo. E aos irmãos Maria, Nelson, Joaquim, Sérgio e Marina. E toda a família, a todos os irmãos do Terço.
0: Amém. Vamos rezar e agradecer a Deus pela vida e saúde deles e de todos os nossos irmãos e irmãs que estão em oração conosco. Pai nosso que estás no céu, perdão. Vamos contemplar primeiro o nosso primeiro mistério.

0: nosso que estás nos céus, santificado seja o vosso nome, venha a nós o vosso reino, seja feita a vossa vontade, assim na terra como no céu.
1: O pão nosso de cada dia nos dai hoje, perdoai as nossas ofensas, assim como nós perdoamos a quem nos tem ofendido. Não nos deixeis cair em tentação, mas livrai-nos do mal. Amém.
0: Ave Maria, cheia de graça, o Senhor é convosco. Bendita sois vós entre as mulheres, e bendito é o fruto do vosso ventre, Jesus.
1: Santa Maria, Mãe de Deus, rogai por nós, pecadores, agora e na hora da nossa morte. Amém.
0: Ave Maria, cheia de graça, o Senhor é convosco. Bendita sois vós entre as mulheres, e bendito é o fruto do vosso ventre, Jesus.
1: Santa Maria, Mãe de Deus, rogai por nós, pecadores, agora e na hora da nossa morte. Amém.
0: Ave Maria, cheia de graça, o Senhor é convosco. Bendita sois vós entre as mulheres, e bendito é o fruto do vosso ventre, Jesus.
1: Santa Maria, Mãe de Deus, rogai por nós, pecadores, agora e na hora da nossa morte. Amém.
0: Ave Maria, cheia de graça, o Senhor é convosco. Bendita sois vós entre as mulheres, e bendito é o fruto do vosso ventre, Jesus.
1: Santa Maria, Mãe de Deus, rogai por nós, pecadores, agora e na hora da nossa morte. Amém.
0: Ave Maria, cheia de graça, o Senhor é convosco. Bendita sois vós entre as mulheres, e bendito é o fruto do vosso ventre, Jesus.
1: Santa Maria, Mãe de Deus, rogai por nós, pecadores, agora e na hora da nossa morte. Amém.
0: Ave Maria, cheia de graça, o Senhor é convosco. Bendita sois vós entre as mulheres, e bendito é o fruto do vosso ventre, Jesus.
1: Santa Maria, Mãe de Deus, rogai por nós, pecadores, agora e na hora da nossa morte. Amém.
0: Ave Maria, cheia de graça, o Senhor é convosco. Bendita sois vós entre as mulheres, e bendito é o fruto do vosso ventre, Jesus.
1: Santa Maria, Mãe de Deus, rogai por nós, pecadores, agora e na hora da nossa morte. Amém.
0: Ave Maria, cheia de graça, o Senhor é convosco. Bendita sois vós entre as

0: mulheres, e bendito é o fruto do vosso ventre, Jesus.
1: Santa Maria, Mãe de Deus, rogai por nós, pecadores, agora e na hora da nossa morte. Amém.
0: Ave Maria, cheia de graça, o Senhor é convosco. Bendita sois vós entre as mulheres, e bendito é o fruto do vosso ventre, Jesus.
1: Santa Maria, Mãe de Deus, rogai por nós, pecadores, agora e na hora da nossa morte. Amém.
0: Ave Maria, cheia de graça, o Senhor é convosco. Bendita sois vós entre as mulheres, e bendito é o fruto do vosso ventre, Jesus.
1: Santa Maria, Mãe de Deus, rogai por nós, pecadores, agora e na hora da nossa morte. Amém.
0: Glória ao Pai, ao Filho e ao Espírito Santo.
1: Assim como era no princípio, agora e sempre. Amém.
0: Ó meu bom e amado Jesus.
1: Jesus, perdoai-nos, livrai-nos do fogo do inferno, levai as almas todas para o céu e socorrei principalmente as que mais precisarem da vossa divina misericórdia.
0: Jesus, manso e humilde
1: do coração, fazei o nosso coração semelhante ao vosso.
0: Sagrado coração de Jesus,
1: iluminai-nos.
0: Nós temos confiança em vós.
1: Temos confiança em vós.
0: Senhora do perpétuo socorro,
1: rogai por nós.
0: São José,
1: valei-me São José, rogai por nós.
0: Senhora Aparecida, Mãe, Rainha e Padroeira do Brasil,
1: rogai por nós que recorremos a vós.
0: Dona Cecília, muito obrigado, viu, por ter rezado conosco. Um fim de semana abençoado para a senhora, para toda a família. Fique com Deus.
1: Para você também, Eduardo. Fica com Deus. Salve Maria.
0: Salve Maria.
2: No céu.

rezando, louvando e agradecendo conosco, pedindo as bênçãos da Mãe Aparecida, o Marcial em Pindamonhangaba, rezando por ele e por toda a família, pedindo pela mãezinha dele, a Dona Isaura, e pela aposentadoria dele. O Haroldo em Varginha, rezando em Virgínia, rezando conosco, pedindo por ele e pela mãezinha dele, por toda a família. Louvando e agradecendo a Deus, o José Carlos, em Juiz de Fora, rezando pela neta dele, a Helena, pedindo as bênçãos da Mãe Aparecida também, o Reinaldo Marques, reza conosco lá na Gameleira, zona rural de Luisburgo, pedindo por ele e pela família. Louvando e agradecendo a Deus, a Edelma, também pedindo a proteção e as bênçãos da Mãe Aparecida. Reza conosco a Josinete de Itabaiana, por ela, pela família, pelo esposo Antônio, louvando e agradecendo a Deus. Rezando conosco a Margarida Freitas de Campo Largo, pedindo oração para o cunhado Alonso Mendes, que vai fazer uma cirurgia, uma ponte de safena, hoje às 7 horas da manhã. Rezando também pelo filho Gabriel, pela esposa Ivone e por toda a família Freitas, comunidade Taguara, lá dos Pires, todos que estão rezando conosco. Amém, Margarida. Rezando, louvando e agradecendo junto conosco a Milton Martins de Guarapuava, no Paraná, louvando e agradecendo ao bom Deus, a Diocese de Guarapuava, que está completando 60 anos, né? Os nossos amigos trouxeram hoje essa notícia abençoada e logo mais 100 ônibus vão estar saindo, ou já saíram, perdão, lá de Guarapuava com destino à Casa da Mãe, em Romaria, a Casa da Mãe Aparecida, em celebração a esses 60 anos da Diocese de Guarapuava, no Paraná. Então que Deus abençoe a viagem desse povo todo, filhos e filhas de Deus, filhos e filhas da Mãe Aparecida, que estão em direção à casa dela, louvando e agradecendo ao bom Deus, pedindo sempre a proteção e as bênçãos dela. O Paulo Sapateiro em Nova Russas, no Ceará, rezando por ele e pela família. A Elaine em São Paulo, também rezando por ela e pela família. O Sandro em Tucano, na Bahia, louvando e agradecendo a Deus por tudo. E ele reza hoje em ação de graças pelo milagre das chuvas

0: e chegaram ao sertão, amenizando as perdas das lavouras. Sandrinho, Sandro, rezando conosco. Amém, né, Sandro? Que bom. A água, a chuva chegando no sertão. Que bênção para vocês, para todos nós. Fique com Deus, viu, meu irmão? E aproveite bem este momento aí de alegria com essa chuva e de fartura também, porque quando a chuva chega, a fartura vem junto, né, Sandro? Com a graça de Deus. Louvando e agradecendo ao nosso bom Deus também, a Gláucia Rodrigues, pedindo por ela, pela família, pedindo por todos os nossos irmãos e irmãs que rezam com a gente, louvando e agradecendo ao nosso bom Deus. Pedindo sempre a proteção e as bênçãos da Mãe Aparecida, os nossos irmãos queridos que rezam conosco, a Dona Marita, lá em Salvador, pedindo por ela e pela família, louvando e agradecendo ao bom Deus por tudo que temos, por tudo que somos. E quem reza conosco é o Paulo Sérgio e a Márcia, lá em Franca, no interior de São Paulo, estão atendendo ao telefone para rezarem conosco nesta madrugada de sexta-feira. Bom dia, família!
1: Bom dia, Eduardo!
0: Tudo bem, meus irmãos?
1: Tudo bem, graças,
0: graças a Deus. E graças a Deus, tudo certinho também. Do jeito que Deus quer, do jeito que Deus manda, viu?
1: Isso.
0: Sempre agradecendo. E hoje nós rezamos por quem, minha irmã?
1: Ô, Eduardo. Agradecer o bom Deus por mais um dia, por mais um mês que está acabando, né? Agradecer a Deus por mim, pelo qual você está saindo do país trabalhar. Montar a caixa lá na Sociedade dos Céus, montar a caixa de sapato lá. É, por todos os beneficentes, Dona Raimunda, que eu vi ela rezar esses dias. Faz tempo que eu vi ela rezar. Pelo Paulo Brito, pela irmã desses dias, eu nunca tinha visto ela rezar, Dona Aparecida Fátima, é deficiente visual também. Eu agradeço a todos, assim, aqui de Franca, tem muitos aqui em Franca também, muitos amigos nossos da deficiência visual. Pelo seu Joaquim Pereira, né, que eu vejo sempre ele rezar para a Maria Divina e a família dele, tudo. Pelas minhas duas meninas, pela Testinha também, que vão sair logo também para ir trabalhar. Pelos meus dois genros, o Leonardo, e a família de cada um deles. Pela sua família, por você, né, eu te abençoo muito você, que está sempre aí, né, intercedendo por nós aqui, né. É, por todos os irmãos que estão nos ouvindo, pelo Amado, que eu vi ele rezar ontem. É, e estou todos os dias aqui ouvindo, tá, Eduardo?
0: Amém.
1: A gente está todos os dias rezando, participando desse terço abençoado. Isso é muito bom para cada um de nós.
0: Amém.
1: E vamos rezar.
0: Vamos rezar, louvar e agradecer a Deus por tudo. Pai nosso que estás nos céus, santificado seja o vosso nome. Venha a nós o vosso reino, seja feita a vossa vontade, assim na terra como no céu.
1: O pão nosso de cada dia nos dai hoje. Perdoai as nossas ofensas, assim como nós perdoamos a quem nos tem ofendido. E não nos deixeis cair em tentação, mas livrai-nos do mal. Amém.
0: Ave Maria, cheia de graça, o Senhor é convosco. Bendita sois vós entre as mulheres, e bendito é o fruto do vosso ventre, Jesus.
1: Santa Maria, Mãe de Deus, rogai por nós, pecadores, agora e na hora de nossa morte. Amém.
0: Ave Maria, cheia de graça, o Senhor é convosco. Bendita sois vós entre as mulheres, e bendito é o fruto do vosso ventre, Jesus.
1: Santa Maria, Mãe de Deus, rogai por nós, pecadores, agora e na hora de nossa morte. Amém.
0: Ave Maria, cheia de graça, o Senhor é convosco. Bendita sois vós entre as mulheres, e bendito é o fruto do vosso ventre, Jesus.
1: Santa Maria, Mãe de Deus, rogai por nós, pecadores, agora e na hora de nossa morte. Amém.
0: Ave Maria, cheia de graça, o Senhor é convosco. Bendita sois vós entre as mulheres, e bendito é o fruto do vosso ventre, Jesus.
1: Santa Maria, Mãe de Deus, rogai por nós, pecadores, agora e na hora de nossa morte. Amém.
0: Ave Maria, cheia de graça, o Senhor é convosco. Bendita sois vós entre as mulheres, e bendito é o fruto do vosso

0: nosso ventre, Jesus.
1: Santa Maria, Deus, venha conosco todos nós agora e na hora da nossa morte. Amém.
0: Ave Maria, cheia de graça, o Senhor é convosco. Bendita sois vós entre as mulheres, e bendito é o fruto do vosso ventre, Jesus.
1: Santa Maria, Mãe de Deus, rogai por nós, pecadores, agora e na hora de nossa morte. Amém.
0: Ave Maria, cheia de graça, o Senhor é convosco. Bendita sois vós entre as mulheres, e bendito é o fruto do vosso ventre, Jesus.
1: Santa Maria, Mãe de Deus, rogai por nós, pecadores, agora e na hora de nossa morte. Amém.
0: Ave Maria, cheia de graça, o Senhor é convosco. Bendita sois vós entre as mulheres, e bendito é o fruto do vosso ventre, Jesus.
1: Santa Maria, Mãe de Deus, rogai por nós, pecadores, agora e na hora de nossa morte. Amém.
0: Ave Maria, cheia de graça, o Senhor é convosco. Bendita sois vós entre as mulheres, e bendito é o fruto do vosso ventre, Jesus.
1: Santa Maria, Mãe de Deus, rogai por nós, pecadores, agora e na hora de nossa morte. Amém.
0: Ave Maria, cheia de graça, o Senhor é convosco. Bendita sois vós entre as mulheres, e bendito é o fruto do vosso ventre, Jesus.
1: Santa Maria, Mãe de Deus, rogai por nós, pecadores, agora e na hora de nossa morte. Amém.
0: Glória ao Pai, ao Filho e ao Espírito Santo.
1: Como era no princípio, agora e sempre. Amém.
0: Ó meu bom e amado Jesus,
1: perdoar e livrar do fogo do inferno, levar as almas todas para o céu, e socorrer principalmente as que mais precisam da vossa infinita misericórdia.
0: Nossa Senhora do Perpétuo Socorro,
1: rogai por nós.
0: Santa Luzia,
1: rogai e intercedei por nós.
0: São José,
1: rogai por nós, Senhor da Conceição.
0: Rogai por todos nós. São Pedro e São Paulo,
1: rogai e intercedei por nós.
0: Senhora Aparecida, Mãe, Rainha e Padroeira do Brasil,
1: rogai por nós e recorremos a vós.
0: Meus irmãos queridos, obrigado por terem rezado conosco. Um dia abençoado, obrigado a vocês. Paulo Sérgio, bom trabalho, viu, meu irmão? Que Deus abençoe.
2: Obrigado, um bom descanso.
0: Amém,
2: bom
0: meu dia. Irmão.
1: Fiquem... Deus te abençoe, obrigado, Eduardo.
0: Amém. Fiquem com Deus.
1: Você também.
0: Salve Maria.
1: Salve Maria.

Reza conosco a Gorete lá em Baipendi, pedindo por ela, pela família, rezando por todos os nossos irmãos, em especial pelo Cláudio em Tremembé, rezando também pelo filho Tiago, pelo Pedro de Lagoinha, pelo Pedrinho e a Elza também. Rezando conosco, louvando e agradecendo os nossos irmãos espalhados por todo o Brasil. O Joel está lá em Aracaju, no Sergipe, no bairro Santo Antônio, rezando por ele e por toda a família, vivos e falecidos também. O Zico mesmo, lá em Jales, está rezando conosco, pedindo por ele e pela família, lá pela Rádio Assunção FM, né, Zico? Obrigado, irmão. O Osmair está lá em Santa Bárbara do Oeste, rezando por ele e pela família. O Marcinho em Dourados, no Mato Grosso, rezando por ele e pela família, por todos que precisam. Reza conosco também o Luciano de Aracaju, no Sergipe, lá no bairro Santo Antônio, rezando por ele e pela família. O Arlindo Canal, ele e a dona Lucineide, em orações pela saúde deles, dos filhos, dos netos, de todos, todos, todos, e em especial pela saúde da dona Lucineide, louvando e agradecendo também a Deus por tudo na vida deles e de toda a família. Quem reza conosco é a Maria de Fátima, pedindo por ela, pela família. O Paulo Corretor, em Lagoa Santa, Minas Gerais. O nosso irmão Elson, de Guanhães, rezando conosco pelos filhos, pela esposa, pelos netos, noras, sobrinhos, afilhados, irmãs, amigos, por todos, todos, todos. E a Maria de Brotas, rezando conosco também, lá em Castro Alves.

0: saudades na Bahia, por ela, pela mãezinha dela, pela família toda, em especial pelas filhas, rezando com a gente. E a Luzia Cândido reza conosco o nosso terceiro mistério. Bom dia, Luzia.
1: Bom dia, Eduardo.
0: Tudo bem, graças a Deus?
1: Tudo bem, graças a Deus. E você?
0: Eu tudo bem também. E hoje nós rezamos por quem, minha irmã?

0: rezou ontem por mim e falou que está com problema nas vistas. Santa Luz ilumina as vistas dele, dele saúde das vistas. Quero rezar pelos meus, minha família aqui, meus netinhos, e que Nossa Senhora precisa ter misericórdia, que estou virosa de gripe, né? Que Deus abençoe que eles acabam de recuperar. Quero rezar para meus dois sobrinhos, João Paulo e a esposa Débora, e Giovana, a esposa Evelyn, que Deus tenha misericórdia deles e ponha paz no coração deles. E por toda a minha família, por você e sua família, e por dona Raimunda, a neta da dona
1: Ana Gabriela.
0: Ana Gabriela, que Deus tenha misericórdia e dela restaure a saúde dela.
1: Amém.
0: Por todos os textos, né? E vamos rezar aí.
1: Vamos rezar.
0: Pelo Carlinhos, que está aqui comigo, que Deus dê saúde e abençoe a nossa união aqui. Por toda a minha família.
1: Amém. Vamos rezar. Pai nosso que estás nos céus, santificado seja o vosso nome. Venha a nós o vosso reino, seja feita a vossa vontade, assim na terra como no céu.
0: O pão nosso de cada dia nos dai hoje, perdoai as nossas ofensas, assim como nós perdoamos a quem nos tem ofendido, e não nos deixeis cair em tentação, mas livrai-nos do mal. Amém.
1: Ave Maria, cheia de graça, o Senhor é convosco. Bendita sois vós entre as mulheres, e bendito é o fruto do vosso ventre, Jesus.
0: Santa Maria, Mãe de Deus, rogai por nós, pecadores, agora e na hora da nossa morte. Amém.
1: Ave Maria, cheia de graça, o Senhor é convosco. Bendita sois vós entre as mulheres, e bendito é o fruto do vosso ventre, Jesus.
0: Santa Maria, Mãe de Deus, rogai por nós, pecadores, agora e na hora da nossa morte. Amém.
1: Ave Maria, cheia de graça, o Senhor é convosco. Bendita sois vós entre as mulheres, e bendito é o fruto do vosso ventre, Jesus.
0: Santa Maria, Mãe de Deus, rogai por nós, pecadores, agora e na hora da nossa morte. Amém.
1: Ave Maria, cheia de graça, o Senhor é convosco. Bendita sois vós entre as mulheres, e bendito é o fruto do vosso ventre, Jesus.
0: Santa Maria, Mãe de Deus, rogai por nós, pecadores, agora e na hora da nossa morte. Amém.
1: Ave Maria, cheia de graça, o Senhor é convosco. Bendita sois vós entre as mulheres, e bendito é o fruto do vosso ventre, Jesus.
0: Santa Maria, Mãe de Deus, rogai por nós, pecadores, agora e na hora da nossa morte. Amém.
1: Ave Maria, cheia de graça, o Senhor é convosco. Bendita sois vós entre as mulheres, e bendito é o fruto do vosso ventre, Jesus.
0: Santa Maria, Mãe de Deus, rogai por nós, pecadores, agora e na hora da nossa morte. Amém.
1: Ave Maria, cheia de graça, o Senhor é convosco. Bendita sois vós entre as mulheres, e bendito é o fruto do vosso ventre, Jesus.
0: Santa Maria, Mãe de Deus, rogai por nós, pecadores, agora e na hora da nossa morte. Amém.
1: Ave Maria, cheia de graça, o Senhor é convosco. Bendita sois vós entre as mulheres, e bendito é o fruto do vosso ventre, Jesus.
0: Santa Maria, Mãe de Deus, rogai por nós, pecadores, agora e na hora da nossa morte. Amém.
1: Ave Maria, cheia de graça, o Senhor é convosco. Bendita sois vós entre as mulheres, e bendito é o fruto do vosso ventre, Jesus.
0: Santa Maria, Mãe de Deus, rogai por nós, pecadores, agora e na hora da nossa morte. Amém.
1: Ave Maria, cheia de graça, o Senhor é convosco. Bendita sois vós entre as mulheres, e bendito é o fruto do vosso ventre, Jesus.
0: Nessa última Santa Maria, Ave Maria, eu quero colocar uma intenção particular, que eu estou com muita fé em Deus, que Deus não faz a obra pela metade. Se Deus quiser, eu vou conseguir, vou vencer. Santa Maria, Mãe de Deus, rogai por nós, pecadores, agora e na hora da nossa morte. Amém.
1: Glória ao Pai, ao Filho e ao Espírito Santo.
0: Assim como era no princípio, agora e sempre. Amém.
1: Ó meu bom e amado Jesus,
0: perdoai-nos, livrai do fogo do inferno, levai as almas todas para o céu e socorrei-nos principalmente aquelas que mais precisarem da vossa misericórdia.
1: Sagrado Coração de Jesus,
0: nós temos confiança em vós.
1: Divino Espírito Santo,
0: descei sobre nós e permanecei para sempre. Amém.
1: São José,
0: rogai por nós. Valei-me, São José.

0: Senhora
1: São Padre... Sebastião.
0: São Sebastião, rogai por nós.
1: Rogai por nós. Nossa da piedade.
0: Rogai por nós. Senhora Aparecida, Rainha e Padroeira do Brasil.
1: Rogai por nós que recorremos a vós.
0: Luzia, muito obrigado por ter rezado conosco. Um fim de semana abençoado a você, a toda a família. Fique com Deus, viu, minha irmã?
1: Amém, Dori. Eu que agradeço. Bom final de semana para você também. Indo para casa, Deus, Nossa Senhora, preciso que te acompanhe.
0: Amém.
1: Muito obrigada por ter me ligado.
0: Salve Maria.
1: Salve Maria. No quarto.

0: Reza conosco Anderson Pietrobon, ele que está em Jales, interior de São Paulo. Ele e Dona Érica rezando conosco, pedindo, louvando e agradecendo a Deus por tudo na vida deles e de toda a família. Reza conosco também o nosso irmão Oswaldo Marques, pedindo por ele e por toda a família, louvando e agradecendo ao bom Deus. O José dos Santos em Caxambu, pedindo hoje a bênção da Mãe Aparecida para os dois netos e para todos que rezam o Santo Terço. Amém, José, rezando conosco, louvando e agradecendo. Pedindo as bênçãos da Mãe Aparecida, também louvando e agradecendo por tudo na vida dela e da família, as nossas irmãs queridas, a Marta, lá no interior de São Paulo, rezando conosco, pedindo as bênçãos da Mãe Aparecida por ela e por toda a família. Reza conosco a Neuzeli, lá de Ponta Grossa, pedindo as bênçãos da Mãe Aparecida por ela, pela família, família Florão, as famílias da Venezuela que sofreu um terremoto, né? Até o momento, 164 mortes. Nós estamos rezando pelos nossos irmãos venezuelanos também, né, minha querida? A Neuzeli, bem, bom, bem lembrado, viu, Neuzeli? Obrigado pelo carinho aos nossos irmãos da Venezuela, os que moram aqui no Brasil e os que estão lá, principalmente na capital, Caracas, rezando por eles. Louvando e agradecendo a Deus também o Fernando Coutinho, de Vila Velha, no Espírito Santo, rezando por ele e por toda a família. Quem reza conosco é o nosso irmão querido, o Sérgio Garcia, está lá em Ponta Grossa, no Paraná, rezando por ele e pela família. O Odair Cavicchioli, em Guabiruba, Santa Catarina, rezando pela família e pelas almas do purgatório. A Gisélia em Capela, no Sergipe, rezando por ela, por todo o clero, pela família, pelos amigos, louvando e agradecendo a Deus. O Reginaldo, que mora em Santa Maria, no Rio Grande do Sul, nos ouve pela Rádio Medianeira FM, nossa parceira, rezando pela mãe dele, a Dona Fátima, pelo irmão Ronaldo, pelo trabalho dele também. E a Maria Márcia, que reza conosco lá em Manhuaçu. Bom dia, Maria Márcia.
1: Bom dia, Eduardo.
0: Tudo bem, graças a Deus, minha irmã.
1: Tudo bem, Eduardo. Do jeito que você fala, do jeitinho que Deus manda e do jeitinho que Deus quer.
0: É isso aí. E hoje nós rezamos por quem?
1: Hoje, Eduardo, eu vou rezar por toda a minha família aqui, meu esposo Vicente, meus filhos Cleiciane, Edivaldo, Luciana, minha nora Valdemira. Peço a Jesus pelos meus genros também, Ailton e Robertinho, meus netos Wesley, Daniel, William Fernando e o João Pedro. O João Pedro, tadinho, deu uma mancha no pulmão, nós levamos ele no médico ontem, mas Deus quiser, já entrou com antibiótico, Deus abençoando, se Deus quiser ele vai ficar bom, se Ai. Deus quiser, porque eu tô vendo a irmã que rezou e falando a Luzia na virose de gripe, nossa senhora Aparecida, está para todo lado, Eduardo. Fui no pronto-socorro de Manhuaçu ontem. O que mais tem é gente assim, meu Deus, tudo gripado, tudo tossindo. O que, que é isso, meu Deus? Que Nossa Senhora vem em nosso socorro, né, Eduardo?
0: Isso. E para quem mais, Maria Márcia?
1: Aí eu vou rezar por você, pro Zé Antônio, o Evandro Brum, por todos da família Aparecida, da Rádio Aparecida.
0: Amém.
1: E agradecer a Deus por esse momento que eu tenho todos os dias na minha vida aqui. Fiz essa intenção comigo mesmo e com Deus, esse terço. Todo dia eu estou aqui rezando com todo mundo, com muita fé em Nossa Senhora, com muita Amém. Fé em Deus, que todos os problemas irão passar, se Deus quiser.
0: Amém.

0: Vamos rezar e agradecer a Deus, pedir bênçãos e graças a todos os nossos irmãos, aos que estão aí passando por esse momento com as gripes, né? Rezando e louvar e agradecer a Deus por tudo. E tomar a vacina também, que é muito importante também, a vacina contra a gripe, né? Vamos rezar.
1: Verdade.
0: Pai nosso que estais nos céus, santificado seja o vosso nome. Venha a nós o vosso reino, seja feita a vossa vontade, assim na terra como no céu.
1: O pão nosso de cada dia nos dai hoje, perdoai as nossas ofensas, assim como nós perdoamos a quem nos tem ofendido, e não nos deixeis cair em tentação, mas livrai-nos do mal. Amém.
0: Ave Maria, cheia de graça, o Senhor é convosco. Bendita sois vós entre as mulheres, e bendito é o fruto do vosso ventre, Jesus.
1: Pela Dona Marita, pela Ana Gabriela, pela Dona Nenê, pelo Paulo Brito, a Maria, da Ana Maria, o João Antônio. Santa Maria, Mãe de Deus, rogai por nós, pecadores, agora e na hora de nossa morte. Amém.
0: Ave Maria, cheia de graça, o Senhor é convosco. Bendita sois vós entre as mulheres, e bendito é o fruto do vosso ventre, Jesus.
1: Senhor José de Lourdes e esposa, a Almira, a Cleusa, a Márcia, o Paulo Sérgio, a Márcia que rezou agorinha, a Maria do Carmo, Dona Raimunda, a Alma do Senhor Domingos, pelo Alair Labanca. Santa Maria, Mãe de Deus, rogai por nós pecadores, agora e na hora de nossa morte. Amém.
0: Ave Maria, cheia de graça, o Senhor é convosco, bendita sois vós entre as mulheres, e bendito é o fruto do vosso ventre, Jesus.
1: Pelo Leonel e a Celita, pelo Divino e a Lucimara, a Vani, o Walter fotógrafo, o Andrezinho e a Dona Maura Verli. Santa Maria, Mãe de Deus, rogai por nós pecadores, agora e na hora de nossa morte. Amém.
0: Ave Maria, cheia de graça, o Senhor é convosco. Bendita sois vós entre as mulheres, e bendito é o fruto do vosso ventre, Jesus.
1: Pelo Joel e a Dona Neures, o Jonas, Eliseu e Eliane, a Dinair e o Cristiano, pela Margarete, Arthur e seus pais, Edilane e Heron. Santa Maria, Mãe de Deus, rogai por nós, pecadores, agora e na hora de nossa morte. Amém.
0: Ave Maria, cheia de graça, o Senhor é convosco. Bendita sois vós entre as mulheres, e bendito é o fruto do vosso ventre, Jesus.
1: Pelo meu neto William Fernando, que ontem começou um tratamento com a psicóloga infantil, que Deus abençoe ele, que Deus toma conta, porque ele está passando por um trauma, também sofreu um trauma na escola, no paizinho, está dando repercussão até hoje, que Deus tenha misericórdia. Santa Maria, Mãe de Deus, rogai por nós pecadores, agora e na hora de nossa morte. Amém.
0: Ave Maria, cheia de graça, o Senhor é convosco, bendita sois vós entre as mulheres, e bendito é o fruto do vosso ventre, Jesus.
1: Pelo padre Carlos, que reza com nós todo dia, o padre Rafael, e pelo Marcelo Costa, que está curtindo férias. Santa Maria, Mãe de Deus, rogai por nós, pecadores, agora e na hora de nossa morte. Amém.
0: Ave Maria, cheia de graça, o Senhor é convosco, bendita sois vós entre as mulheres, e bendito é o fruto do vosso ventre, Jesus.
1: E por todo esse povo aí, Eduardo, que você falou desse negócio que aconteceu lá, que morreu esse monte de gente, que Deus tenha misericórdia, meu Deus, vem socorro daquele povo, Jesus. Santa Maria, Mãe de Deus, rogai por nós, pecadores, agora e na hora de nossa morte. Amém.
0: Ave Maria, cheia de graça, o Senhor é convosco, bendita sois vós entre as mulheres, e bendito é o fruto do vosso ventre, Jesus.
1: Mais uma vez por você, Eduardo, acho linda essa força que você tem, enfrentar essas madrugadas rezando com nós, que Deus te abençoe, mas muito mesmo. Santa Maria, Mãe de Deus, rogai por nós pecadores, agora e na hora de nossa morte. Amém.
0: Ave Maria, cheia de graça, o Senhor é convosco, bendita sois vós entre as mulheres, e bendito é o fruto do vosso ventre, Jesus.
1: Santa Maria, Mãe de Deus, rogai por nós, pecadores, agora e na hora de nossa morte. Amém.
0: Ave Maria, cheia de graça, o Senhor é convosco. Bendita sois vós entre as mulheres, e bendito é o fruto do vosso ventre, Jesus.
1: Santa Maria, Mãe de Deus, rogai por nós, pecadores, agora e na hora de nossa morte. Amém.
0: Glória ao Pai, ao Filho e ao Espírito Santo.
1: Assim como era no princípio, agora e sempre. Amém.
0: Ó meu bom e amado Jesus,
1: perdoai-nos, livrai-nos do fogo do inferno, levai as almas todas para o céu e socorrei principalmente os que mais necessitarem da vossa infinita misericórdia.
0: Nossa Senhora das Graças,

0: rogai por nós.
1: São José,
0: rogai por nós, valei-me São José.
1: Senhora Aparecida, Mãe Rainha e Padroeira do Brasil.
0: Ô, minha mãe querida, rogai por nós, interceda seu filho Jesus por cada um de nós.
1: Amém. Maria Márcia, bom final de semana para você, para toda a família. Fique com Deus, minha irmã.
0: Amém, meu irmão. Fique com Deus também. Bom final de semana para você. Bênção na sua família e
1: amém.
0: Bom retorno para casa, tá, Eduardo?
1: Salve Maria!
0: Salve Maria!
2: No

0: rezando conosco, louvando e agradecendo a Deus, os nossos irmãos queridos, o Ronilton reza com a gente lá em Tijuacu, Senhor do Bonfim, na Bahia, rezando por ele e pela família. Maria Elza e Manuel, em Ananindeua, louvando e agradecendo a Deus pela vida e saúde deles, dos filhos, dos netos, de toda a família dos genros, de todos aqueles que precisam de orações, especialmente eles dois, Maria Elza e Manuel, nossos irmãos queridos, lá no Pará. Rezando conosco a Célia Nogueira, em Birigui, São Paulo, pedindo por ela e por toda a família. Rezando com a gente também, louvando e agradecendo a Gorete Brito, lá de Bocaina, Dom Viçoso, Minas Gerais, rezando por ela e pela família. A Eliete em Curvelo reza por ela, pela família, pelos enfermos, por todos que estejam precisando de orações. Rezando conosco também de Lagoinha, o Mário, rezando por ele e pela família. O Anderson em Franca, rezando por ele e pela família. Dona Madalena em Juiz de Fora, rezando por ela e pela família. A Mônica, lá em Aracaju, rezando conosco por ela e pela família, pelos irmãos todos. O nosso Ivanildo, rezando com a gente também, pela filha Juliana, pela filha Júlia, esposa Sandra, por todos da família deles. E o nosso irmão querido Jonas Eliseu, que reza conosco lá em Ipatinga, Minas Gerais, pedindo por ele e pela família, louvando e agradecendo ao bom Deus por tudo na vida dele, da família, do trabalho dele, pedindo sempre a proteção e as bênçãos da Mãe Aparecida, louvando e agradecendo. Quem reza conosco também é a nossa irmã Cláudia Silva, lá em Salvador, na Bahia, rezando por ela e pela família, por todos os nossos irmãos e irmãs em Cristo, louvando e agradecendo. Reza com a gente também a Cidinha, lá de Carmo da Mata, pedindo por ela, pela família, louvando e agradecendo a Deus por tudo. A nossa irmã Laura, em Aracaju, rezando por ela e pela família. O Evandro Cruz, em Juiz de Fora, rezando por ele e pela família, por todos os nossos irmãos e irmãs em Cristo. E o Almir Castro, que reza também conosco, pedindo por ele, pela família, por todos que estejam neste momento em oração. Reza conosco a Laura, lá em Aracaju, pedindo por ela, pela família, por todos os nossos irmãos e irmãs em Cristo que rezam com a gente. Laura, bom dia!
1: Tudo bom, meu filho?
0: Tudo bem, graças a Deus?
1: Bom, né? Isso eu tava esperando.
0: E
1: né?
0: Hoje...
1: Eu sei que o dia ia chegar, né?
0: Amém! E hoje nós rezamos por quem, Laura?
1: Bem, eu quero pedir, né? Onde minha mãe tá no colo do pai, certo? Completou 95 anos, certo? E esse mês, agora no mês de julho, ela faz 5 anos, que também foi encontro do pai, certo? Eu peço por nós todos, pela família do mundo inteiro, certo? Peço pelo que está acontecendo, esses terremotos, essas guerras, certo? Tantas aflições que as pessoas estão passando, essa gripe também, né? Isso a gente tem que ter o maior cuidado, né? Isso. Enfim, eu vou pedir por todos nós, porque o tempo é curto.
0: Isso.
1: E a gente tem que rezar, não é isso? Vamos rezar?
0: Vamos rezar, rezar e agradecer a Deus pela sua vida, pela vida da sua família, por todos os nossos irmãos e irmãs em Cristo. Rezando também pelas intenções

0: do nosso irmão Jonas Eliseu, lá em Ipatinga, por ele, Dona Eliana, os filhos, louvando e agradecendo sempre. Pai nosso que estais nos céus, santificado seja o vosso nome, venha a nós o vosso reino, seja feita a vossa vontade, assim na terra como no céu.
1: O nosso de cada dia nos dai hoje, perdoai-me as nossas ofensas, assim como nós perdoamos a quem nos tem ofendido, não deixeis cair em tentação, mas livrai-me do mal. Amém.
0: Ave Maria, cheia de graça, o Senhor é convosco, bendita sois vós entre as mulheres, e bendito é o fruto do vosso ventre, Jesus.
1: Santa Maria, Mãe de Deus, rogai por nós, pecadores, agora na hora de nossa morte. Amém.
0: Ave Maria, cheia de graça, o Senhor é convosco, bendita sois vós entre as mulheres, e bendito é o fruto do vosso ventre, Jesus.
1: Santa Maria, Mãe de Deus, rogai por nós, pecadores, agora na hora de nossa morte. Amém.
0: Ave Maria, cheia de graça, o Senhor é convosco, bendita sois vós entre as mulheres, e bendito é o fruto do vosso ventre, Jesus.
1: Santa Maria, Mãe de Deus, rogai por nós, pecadores, agora na hora de nossa morte. Amém.
0: Ave Maria, cheia de graça, o Senhor é convosco. Bendita sois vós entre as mulheres, e bendito é o fruto do vosso ventre, Jesus.
1: Santa Maria, Mãe de Deus, rogai por nós, na hora de nossa morte. Amém.
0: Ave Maria, cheia de graça, o Senhor é convosco. Bendita sois vós entre as mulheres, e bendito é o fruto do vosso ventre, Jesus.
1: Santa Maria, Mãe de Deus, rogai por nós, pecadores, agora na hora de nossa morte. Amém.
0: Ave Maria, cheia de graça, o Senhor é convosco. Bendita sois vós entre as mulheres, e bendito é o fruto do vosso ventre, Jesus.
1: Santa Maria, Mãe de Deus, rogai por nós, pecadores, agora na hora de nossa morte. Amém.
0: Ave Maria, cheia de graça, o Senhor é convosco. Bendita sois vós entre as mulheres, e bendito é o fruto do vosso ventre, Jesus.
1: Santa Maria, Mãe de Deus, rogai por nós, pecadores, agora na hora de nossa morte. Amém.
0: Ave Maria, cheia de graça, o Senhor é convosco. Bendita sois vós entre as mulheres, e bendito é o fruto do vosso ventre, Jesus.
1: Santa Maria, Mãe de Deus, rogai por nós, pecadores, agora na hora de nossa morte. Amém.
0: Ave Maria, cheia de graça, o Senhor é convosco. Bendita sois vós entre as mulheres, e bendito é o fruto do vosso ventre, Jesus.
1: Santa Maria, Mãe de Deus, rogai por nós, pecadores, agora na hora de nossa morte. Amém.
0: Ave Maria, cheia de graça, o Senhor é convosco. Bendita sois vós entre as mulheres, e bendito é o fruto do vosso ventre, Jesus.
1: Santa Maria, Mãe de Deus, rogai por nós, pecadores, agora na hora de nossa morte. Amém.
0: Glória ao Pai, ao Filho e ao Espírito Santo.
1: Assim como era no princípio, agora e sempre. Amém. Meu bom Jesus, perdoai-me, livrai-me do fogo do inferno. Levai as almas todas para o céu, socorrei principalmente as que mais precisarem. Abençoai, Santo Padre, aumentai a nossa fé, convertei os pecadores e dai-nos a paz e os dons do Espírito Santo. Ó Maria concebida sem pecado, rogai por nós que recorremos a vós, por aqueles que não recorrem a vós, rogai por eles. Nossa Senhora da Saúde,
0: rogai por nós.
1: São José, valei-me São José. Senhora, Nossa Senhora Aparecida,
0: rogai por nós que recorremos a vós. Recorremos
1: a vós.
0: Laura, minha querida.
1: Eduardo. Eduardo, obrigado. Eduardo, eu adicionei você no Instagram, que eu pedi a Zé Antônio. Você não falou comigo, que eu queria lhe conhecer, para você me conhecer também, por foto.
0: Tá bom.
1: Você não falou comigo. Fale comigo pelo Instagram. Eu falo com o Zé Antônio.
0: Amém. Fique com Deus, viu?
1: Um bom São Pedro para você e Amém. Eu continuo aqui, certo?
0: Salve.
1: Nas minhas orações pedindo por todos nós. Salve.
0: Salve Maria.
1: Salve Maria. Um abraço, Eduardo.
0: Com a Mãe Aparecida, Rede Aparecida de Rádio, louvando e agradecendo ao bom Deus por tudo que temos, por tudo que somos. Onde quer que você esteja nesse momento, rezando conosco, pedindo a proteção e as bênçãos da Mãe Aparecida por você. Chegou o nosso momento de rezarmos

agradecer a Nossa Mãe Santíssima por tudo que ela tem feito por cada um de nós, rezando a Salve Rainha. Salve Rainha, Mãe de Misericórdia, vida, doçura e esperança, nossa salve. A vós bradamos os degredados filhos de Eva, a vós suspiramos gemendo e chorando neste vale de lágrimas. Eia, pois, advogada nossa, esses vossos olhos misericordiosos a nós volvei, e depois deste desterro mostrai-nos Jesus, bendito fruto do vosso ventre. Ó clemente, ó piedosa, ó doce e sempre Virgem Maria, rogai por nós, Santa Mãe de Deus, para que sejamos dignos das promessas de Cristo. Assim seja. Amém. E nós queremos nos consagrar, renovar a nossa consagração à Nossa Senhora Aparecida, entregando a ela a nossa vida, a nossa família, o nosso trabalho, as dificuldades, as alegrias, tudo aquilo que pertence a nós, nós entregamos a vós, ó Mãe querida. Ó Maria Santíssima, pelos méritos de nosso Senhor Jesus Cristo, em vossa querida imagem de Aparecida, espalhais inúmeros benefícios sobre todo o Brasil. Eu, embora indigno de pertencer ao número de vossos filhos e filhas, mas cheio do desejo de participar dos benefícios de vossa misericórdia, prostrado a vossos pés, consagro-vos o meu entendimento, para que sempre pense no amor que mereceis. Consagro-vos a minha língua, para que sempre vos louve e propague a vossa devoção. Consagro-vos o meu coração, para que depois de Deus vos ame sobre todas as coisas. Recebei-me, ó Rainha incomparável, vós que o Cristo crucificado deu-nos por mãe, no ditoso número de vossos filhos e filhas. Acolhei-me debaixo de vossa proteção. Socorrei-me em todas as minhas necessidades, espirituais e temporais, sobretudo na hora de minha morte. Abençoai-me, ó celestial cooperadora, e com vossa poderosa intercessão, fortalecei-me em minha fraqueza, a fim de que, servindo-vos fielmente nesta vida, possa louvar-vos, amar-vos e dar-vos graças no céu por toda a eternidade. Assim seja. Obrigado a você, meu irmão. Obrigado a você, minha irmã. A você que rezou conosco. A vocês que rezaram pelo Brasil afora, pelo mundo afora. Nós estivemos e continuaremos sempre unidos. Em nome do Pai, do Filho e do Espírito Santo. Amém. Fiquem todos com as bênçãos do Senhor Jesus, com a proteção e a intercessão, as bênçãos de nossa Mãe, a Mãe da Divina Graça, a Mãe do Belo Amor, a Senhora Aparecida. Nos encontramos na próxima madrugada, se Deus quiser. Fiquem todos em paz.

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5: 5 horas, horário de Brasília.
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1: Ô, gente amiga do rádio, bom dia, bom dia, bom dia. Tá começando o Amanhecer na Minha Terra e eu, Adriano Dias, fazendo companhia a você. Nessa sexta-feira, 26 de junho de 2026, são 5 horas em ponto. Bom dia para todos que estão ligados, todos que estão conectados com a gente em 106.9 e você que nos acompanha também pelos aplicativos da Rádio Manhuaçu, acompanhando a melhor programação. A partir de agora, venha ser feliz, venha amanhecer de bem com a vida. No programa Amanhecer na Minha Terra, Marcelo Costa ainda está de férias, em breve vai estar de volta com as baterias totalmente recarregadas para trazer o melhor da música para você. Então, a partir de agora, prepare o coração porque está começando mais um programa Amanhecer na Minha Terra. Música.

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1: Hora certa pra você. Agora são 5:08. Esse som do Cascatinha e Ana, Felicidade, é pra gente saber que hoje é sexta-feira. E uma sexta-feira especial, porque você tá aqui com a gente, ligado, acompanhando o Amanhecer na Minha Terra dessa sexta-feira. E aí, o que você vai fazer finalzão de semana? Já tá aí preparado para fazer alguma coisa? Já tá pensando em fazer alguma coisa? Não, não tô pensando em nada, só quero descansar. Bom dia, bom dia.
2: Bom dia, Adriano Dias. Me desculpe de ter chamado você de Robson Giovanni.
1: Não, sem problema.
2: Bom dia a todos. Eu quero ouvir uma música, Temporal de Amor, com Leandro Leonardo. Quero oferecer para todos os ouvintes da 106.9. E um ótimo dia.
1: Pra você também, minha amiga. Obrigada aí pelo carinho. Não tem problema, tá bom, Dilma? Um beijão no coração, Dilma. Obrigado. Bom dia.
3: Muito Leandro, bom dia. Indibar Martim.
1: Bom início.
3: Essa música da rádio, nos colegados qualquer oral. Pra cima, até Regina, Padinjão, Combate Natões, Zezé, Baixão, irmão Chorão, família, sua família também. Meus cunhados, minha neta, meu sobrinho, meus primos. Minhas irmãs, meus irmãos. Todos os colegados que estão ouvindo Barra Martim.
1: Então tá bom.
3: Maíra Penha, Maculada, Lucimar, Maria Trindade, Bracinho. Eu queria mudar o Lemão de Forró. Bom dia.
1: Bom dia pra você. Obrigado pelo carinho, pela audiência e companhia. Bom dia.
4: Ô, Adriano, bom dia.
1: Bom dia.
4: Queria se você pudesse mandar uma música pra nós aí, com Criolo e Barreirito. Vida e amor. Vou mandar pro nosso povo, do Jeca Barro, Cláudio, pra Maria, pro Zequinha, pra Silvana, Gilberto, pra Natália, pra Dom Gomes lá em 307, Sumigão, Zé Rolim, Raiz, e seu neném, a Dona Maura.
1: Ok.
4: De Orijá, Adriano, muito obrigado. Você completa ela pra nós aí.
1: Então tá bom.
4: Eu sei que é com Crioulo e Barreirito. Me deu de já, muito obrigado, Adriano.
1: Eu que agradeço. Aquele abraço especial para o senhor, tá bom? Bom dia, Adriano. Sextou, uhul, graças a Deus. Tenha um abençoado final de semana. Abraço, André e Paulo de Martins Soares. Ligados com a gente, curtindo o Amanhecer. Bom dia.
5: Alô, Adriano, bom dia, bom dia.
1: Bom dia.
5: Aqui fala Machado Aponte Silva.
1: Bom, Machado.
5: Se você puder, roda aquela música para o Teodoro Sampaio, o Réu Apaixonado. Ofereceram massa ao meu sobrinho lá no Colo São Bento. Do sábado, meu irmão, né, meu cunhado, toda a galera do Reduto aí.
6: Sempre
5: espera. E era a Pepeira no Bem Posta. Pra toda a galera do Bem Posta ali, Lucindo. Minha mãe que mora na Vila Famosa, toda a galera da Vila Famosa ali, Colo dos Otes. Aqui da Meleira.
1: Então tá bom.
5: Colo da Raiz, principalmente o Ataí do Luiz, que mora no Colo Raiz, que gosta muito dessa música do Rei Apaixonado. Toda a galera do Colo Raiz aí.
1: Então tá bom.
5: E toda a galera aqui da Fundo Silva. Pra todos vocês da Rádio, enfim, pra todos os amigos da Rádio Manassu, bom dia, bom dia. Sextou, sextou.
1: Sextou. A Elisete do Jatobá manda um abraço aí pro meu pai em Santo Amaro de Minas, Antônio Maria das Graças, o irmão Henrique e o esposo Cleison, ligados com a gente. Obrigado pelo carinho, pela audiência. Bom dia, bom dia.
7: Bom dia, que Deus abençoe vocês. Um bom final de semana que está iniciando para todos, tá? Gostaria de ouvir o amor de Gilberto e Gilmar, capa da revista. Eu ofereço para toda a minha família e para vocês da rádio, para todos os ouvintes. Fique com Deus.
1: Então tá bom. Um abraço, muito obrigado pelo carinho, muito obrigado pela sua audiência. Quem está passando por aqui também é a Dona Ilma. Abraço para a senhora Dona Ilma Rosa, ligada e interligada com a gente. Bom dia também para o Antônio. Alô, Antônio!
8: Bom dia, Adriano. Tudo bem com você e sua família?
1: Tudo bem, Antônio.
8: Aqui é o Antônio Alves, São João, Manhoaçu. Se você puder tocar para nós aí, Fecinha, Sra. Raiz, no Canavito, Adão Gomes, no Canavito, André Marcial, no Jatubá, Adão de Freitas, lá em São Pedro, Célio Márcio Padeiro, lá em São Pedro, o Franguinho na Panela. Tchau.
1: Um abraço, obrigado. Agora são 5:12. Chegando para você, Teodoro Sampaio, Réu Apaixonado.

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1: Dicas e cuidados práticos para o inverno. Tenha uma alimentação saudável. O inverno é uma estação que a gastronomia é tentadora, aumentando consideravelmente o consumo de pratos gordurosos e calóricos. Entretanto, manter um cardápio equilibrado, sem abrir mão das frutas, legumes e verduras, é imprescindível.
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4: E aí o seu dia fica muito melhor, fica muito mais gostoso, né? Com certeza. Um abraço especial para todos que estão curtindo. Bom dia, meu amigo, todos os ouvintes. Bora trabalhar? É o Leandro, tá aqui com a gente. Alô, Leandro, um abraço para você. O meu amigo Leandro sempre participando com a gente. Meu amigo Leandro Campos de Andrade, abraço para você, Leandro. Obrigado aí pelo carinho. Muito obrigado pela sua companhia e sempre sintonia. Bom dia, manda um abraço para nós. Quem tá falando aqui é o Salvador. Alô, Salvador, abraço.

0: Nossa, meu amigo, obrigado. Bom dia, Adriano Dias. Abraço para todos. Maria Aparecida Cardoso, do Engenho da Serra, tá ligada com a gente. Um abraço também especial para Lúcia. Alô, Lúcia, bom dia para você. Obrigado pela sua sintonia aqui no Amanhecer. Bom dia.
1: Bom dia, Adriano Dias. Tudo bem?
0: Tudo jóia.
1: Aqui é a Tainã, aqui do Córrego do Rochedo, em bom, Palmeiras. Tainã. Eu gostaria muito de ouvir uma música do Jean Giovanni, para quem sabe meu nome. Eu oferecer para todos que estão ouvindo a rádio e para vocês aí da rádio, tá bom?
0: Então tá bom.
1: Um bom dia para todos.
0: Eu que agradeço. Aquele abraço para você. Quem tá passando por aqui, bom dia.
2: Ei, Adriano Dias. Bom dia, Adriano. Bom dia, bom dia, bom
0: tudo
2: dia,
0: bem?
2: Galera do rádio. Bom dia, Adriano. Você começou o programa bem fazendo homenagem ao Eita, Adriano. Ficou Deus aí, Adriano, que vão fazer musicoterapia. Tá colocando fogo no fogão aqui para fazer o cafezinho de melado, né, Adriano? Que não pode faltar. Ficou Deus, Adriano. E até amanhã.
0: Abraço para você. Obrigado, bom dia.
3: Adriano, bom dia, tudo bem?
0: Tudo jóia. Tá falando
3: da de Moimirim. Adriano, gostaria de almoçar o programa aí. Ofereço para minha família, para meu esposo Arens, para meu filho Elvis, o Bruno. E para todos os ouvintes, tá? Somente para o Haroldo, que mora ali no Corro do Lessa, deve estar te ouvindo também lá.
0: Com certeza.
3: Enfim, para você, tá? Você então, tá tem um bom. Ótimo dia, um bom trabalho. E para a sua equipe, obrigado, amigo. Tchau, tchau, fica com Deus.
0: Valeu, bom dia do Giovanni e da Ana lá de Colatina, ligadinhos com a gente. Um abraço para o seu Alípio Ventura, também ligado com a gente. Alô, seu Alípio, bom dia para você. Bom dia para Luzia de Argirita, ouvindo o programa. Parabéns, Deus abençoe. Alô, Luzia, beijão no coração. Bom dia, Adriano Dias, aqui é o Fabrício de Laranja da Terra. Toca para mim o trio Parada Dura, Vida na Roça. Tô aqui tirando leite e ouvindo a maior. Lourenço e Lorival, franguinho na panela. Agora são 5h19.

0: Olha, esse é o som do Jean Giovanni, Faz de Conta, Leandro Leonardo, Temporal de Amor. Essa sequência machucou o coração, foi uma pedrada. Lourenço e Lorival, O Franguinho na Panela. Agora são 5 horas mais 29, 5 e 29.
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0: Olha, a cotação do café Emerick para essa sexta-feira, 26 de junho de 2026, apresenta os seguintes valores para a saca de 60 quilos. 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
1: Hora certa pra você, são 5 mais 38, 5 horas mais 38 minutos. Bom dia pra você que já levantou cedinho, já tá preparando tudo pra mais um dia de trabalho. Você que vai pra Panha, você que tá aí trabalhando, você, meu amigo frentista. Eu tava conversando com os frentistas e falaram: Adriano, manda abraço pra gente, a gente trabalha pela madrugada, tá sempre acompanhando o amanhecer na minha terra. E você brilhantemente está lá substituindo Marcelo Costa. Abraço, obrigado, um abraço para todos vocês. Abraço também para aqueles que trabalham na noite, são vigias noturnos. Abraço, muito obrigado pelo carinho. Abraço também para os amigos taxistas Aluadão aqui do centro da cidade. Um abraço também super especial para o Valtinho, para o Madruga, pro Pelezinho do TAC, meu camisa 10, o Pelezinho sempre ligado com a gente, sempre acompanhando aqui o amanhecer na minha terra. Quem tá passando por aqui nessa manhã, bom dia.
2: Oi, Adriano, bom dia pra você, bom dia.
1: Bom dia.
2: Aqui, a próxima música for rodar aí, ó. Ah. Manda aqui pra nós no meu cantinho de São Pedro, aí, tá?
1: Grande São Pedro.
2: Essa música eu quero dedicar pra todas minhas amigas, tá?
1: Uhum.
2: Tá bom?
1: Então tá bom.
2: Um bom dia pra
1: Ana
2: você,
1: Maria.
2: Tá?
1: Ana Maria.
2: Ah, é, eu queria ser pra minha irmã Maria Aparecida.
1: Uhum.
2: E pra minha irmã Maria das Graças. Pra uhum. minha irmã Batiana, que mora aí em São João. Uhum. Né? E pra todas minhas amigas, hein?
1: Então tá bom.
2: Bom dia, bom dia, bom dia, Adriano.
1: Bom dia pra você, Ana Maria. Obrigado. Um abraço também pra Marlene e o Adão lá em Luisburgo, no bairro de São Jorge. Levantam cedinho, mas ficam deitados, descansando um pouquinho, né, mestre Adão? Um abraço pra você. Obrigadão, bom dia.
3: Bom dia, Adriano Dias, Maria Precisa Paixão.
1: Como é que você tá, minha amiga? Deus,
3: Milton Alamba, Solemi, Paixão Desenfreado. Feliz pra Dona Ilma, marido da Célia, Faco Rosal, Mugaça Zana, Alu Mambrinha, Ana Marcia do Bahia, Jandir Gomes, Denise de Lima, Nilma Lu, Ivar, Maria da Graça Mutuca, Maria Márcia. E pra todos vocês aí da rádio, todos ouvindo o Amanhecer na Minha Terra, todos vocês da rádio, e pra mim e pra você, seu locutor nota mil.
1: Então tá bom.
3: Gosto muito do seu programa.
1: Ah, que
3: abraço,
1: coisa boa.
3: Abraço e um ótimo dia pra todos nós.
1: Obrigado, tá bom, minha amiga? Um beijão no coração. Um abraço especial para todos que estão ligados. Bom dia, Adriano. Passa uma música para nós, a escolha e ofereço para todos os ouvintes. Ele está sempre ligado aqui. O Geraldo Pereira. Alô, Geraldo, flamenguista, tá curtindo a gente. Bom dia, bom dia.
4: Bom dia, Adriano Dias. Aqui é o Geraldo de Embalhadinho.
1: Bala,
4: você passa a música do Chitãozinho Choró, Fogão de Lenha. Eu fiz para dar um purinho, seu Sebastião, aqui no Embalhadinho. Com Deus, Adriano. Bom trabalho aí. Que Deus te abençoe. Igual sempre.
1: Sempre. Abraço pra você, tá bom, meu amigo? Obrigado. Daqui a pouco tem Chitãozinho Chororó pra você aqui na programação. Quem passa por aqui, bom dia.
5: Bom dia, Adriano. Aqui é o Voltão de Simonese.
1: Bom,
5: quero
1: Voltão.
5: Quero uma música Cachorro Amigo. Que ofereço pra todos os ouvintes, pra vocês aí da rádio. Querido Irineu.
1: Então tá bom. Abraço pra você. Obrigado pelo cachorro. Pelo carinho, muito obrigado aí pela sua companhia, sempre ligadinhos com a gente, sempre curtindo o amanhecer na minha terra. Quem tá passando por aqui também, bom dia, bom dia.
6: Ô, Adriano, bom dia, bom dia. Pedi uma música moreninha aí. Chamei minha esposa aí, pro tamanho, mas esposa, o Adão, pra Maria Massa também, mas a família dela. Se for pra nós aí, muito obrigado.
1: Valeu, um abraço pra você.
6: Também.
1: Falou. Grande Atenor, abraço. O Dário de Vila Nova quer ouvir uma música e oferecer para minha esposa Josiane, a minha mãe Maria Azevedo, para o meu amigo Sebastião Tramoia. Obrigado, você tá de parabéns. O programa tá muito bonito. Muito obrigado aqui pela sua audiência, tá bom? Muito obrigado pela sua companhia e sempre sintonia aqui no Amanhecer na Minha Terra. E você, tá ligado com a gente? Tá curtindo? Aquele abraço, muito obrigado aqui pelo carinho, muito obrigado pela sua sintonia. Pode participar? Claro que pode participar. E ó, manda aí a sua música, o seu pedido, estamos aqui para atender você. São 5h42.

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1: Hora certa para você. Agora são 5 horas mais 45. 5 e 45 chegando para você. Informe Agropecuário.
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1: E o nosso repórter Danilo Alves traz a reportagem sobre a produção de carne bovina que cresce no primeiro trimestre.
2: Bom dia, Adriano Dias. Bom dia aos ouvintes do Amanhecer na Minha Terra. E vamos à informação de hoje. Produção de carne bovina cresce no primeiro trimestre. O abate e a produção de carne bovina alcançaram recordes históricos no Brasil e em Mato Grosso no primeiro trimestre deste ano, segundo análise semanal divulgada pelo Instituto Mato Grossense de Economia Agropecuária, com base nos dados do Instituto Brasileiro de Geografia e Estatística, o IBGE. No país, a produção somou 2,62 milhões de toneladas, aumento de 4,71% na comparação anual, enquanto os abates chegaram a 10,24 milhões de cabeças, alta de 3,21%. Os resultados representam os maiores volumes já registrados para um primeiro trimestre desde o ano de 1997. De acordo com a análise, o desempenho foi impulsionado pela demanda aquecida, principalmente do mercado externo. Como o crescimento da produção ocorreu em ritmo superior ao avanço dos abates, o rendimento médio das carcaças aumentou 1,45%, chegando a 255 quilos por cabeça. Em Mato Grosso, o cenário também foi de recorde para o período. O estado registrou o abate de 1,80 milhão de bovinos no primeiro trimestre, crescimento de 8,10% em relação ao mesmo intervalo de 2025. A produção de carne atingiu 490

0: 2.000 toneladas, avanço de 12,93% e participação equivalente a 18,80% do total nacional. Para o Amanhecer na Minha Terra, repórter Danilo Alves.
1: Muito obrigado, Danilo. Agora são 5 horas e 48 minutos.
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1: Olha, agora são 5 horas e 50 minutos. Faltando 10 minutos, faltando 10 para as 6. Daqui a pouco tem a prece do amanhecer. E na sequência, o Jornal Regional. Você já acordando muito bem informado aqui na Rádio Manhuaçu 106.9. Bom dia.
2: Que falei de Irecê Rosa, nosso. Bom dia para todos vocês. Para todos meus amigos e minhas amigas capazes do Divino Espírito Santo.
1: Então, tá bom.
2: Feliz sexta-feira para todos.
1: Um abraço para você, minha amiga Edeir. Está aqui com a gente. Dona Edeir, bom dia para a senhora. Obrigado.
3: Bom dia, Alexandre. Que é o Maurício Feliciano Gomes aqui do Lisburgo. Bom. Hoje é minha filha Carolineia. É. Completa mais um ano de vida. Pois manda uma música para ela aí. Desejando para ela toda a felicidade, toda a paz. Ela mora em Batiba. Ô, Carolineia, meus parabéns, minha filha. Deus te abençoe, essa música aí que o Alexandre vai rodar, na sua intenção, na sua homenagem, para passar esse aniversário.
1: Então tá bom.
3: Felicidades. Alexandre, muito obrigado.
1: Valeu, um abraço, obrigado pelo carinho. Um abraço aí também para Maria do Pretinho também, todo mundo ligado, todo mundo interligado com a gente, muito obrigado pelo carinho. Bom dia, Adriano Dias, aqui é Cláudia Gomes de Martins Soares na escuta. Passa uma música para nós aí, fazendo favor, tá bom? E oferece para todos que estão acompanhando o amanhecer. A Rosa Marta.
4: Ô, Adriano Dias. O nome já indica, né? Adriano Dias.
1: Isso.
4: Bom dia.
1: Bom dia.
4: Aqui é a Rosa, motorista da prefeitura.
1: Ô, Rosa.
4: Atualmente eu estou no transporte escolar.
1: Bom.
4: Puxa os meninos da PAI. Todo dia eu estou aqui na Coqueiro Rural, ouvindo o seu programa. Ontem o João lá de Reduto mandou música.
1: Isso.

0: Você e merece. Hoje
1: a próxima música vai para minhas primas Marli, Marley, Pia, então, Elisângela, tá Leima e o Mirim.
0: Ok,
1: na Bossa. Serra do Lessa.
0: Ô, oh, coisa boa. Um abraço e um beijão no coração. Bom trabalho pra você. Obrigado, tá bom? Adriano Dias, sou Janice de Santo Amaro. Peço uma música e ofereço pra todos os ouvintes que estão ligados no Amanhecer. Bom dia pra você. Boa sexta-feira com muita alegria. O Leonel Faria do bairro Bom Jardim, Santa Margarida, tá com o radinho ligado, curtindo a gente. Quem tá tomando cafezinho gostoso aqui, já mandou pra gente, é a Giorcione Lopes. Gercione Lopes está ligada com a gente. Bom dia. Sou Geraldo de Palmeirinho, estou ligado no seu programa. Alô, Geraldo. Geraldo Dias está lá ligado. É parente? Acho que é, hein? Com certeza. Adriano Dias, toca um forró para nós aí. Boa sexta-feira para Gilza, Denise, a Rose, a Sueli, Nádila Silva e Hugo ligados com a gente. Beijão no coração. Obrigado pelo carinho. Quem está por aqui também, bom dia.
2: Fala, meu grande amigo Adriano.
0: Ô, meu amigo carioca. Rapaz.
2: Aqui no Rio de Janeiro tá uma chuva a noite toda, desde ontem chovendo o dia todo.
0: É,
2: a noite toda também chovendo. Madrugada gelada aqui no Rio de Janeiro, meu parceiro.
0: José Maria de Amorim.
2: Meu grande amigo, quero mandar um alô aí pro pessoal aí do Barreiro, Barra do Jaguaraí, o meu irmão, compadre Pedro, a minha irmã Maria Isabel, Vininho e também a Lina e o Chiquinho, irmão dela, que tá ligadão em todas as manhãs,
0: obrigado. Meu parceiro.
2: Forte abraço para você, uma ótima sexta-feira para todo mundo.
0: Forte abraço, meu querido. Obrigado aí pelo carinho, tá bom? Pela audiência e companhia aqui na Manhuaçu. Bom dia. Ele tá lá, ó, trabalhando. O motor tá ligado. José Maria de Amorim tá ligado com a gente. A Valéria de Luisburgo mandando um abraço pro Gustavo, Otávio, Gabriel, esposo Wagner e todos os ouvintes. Valeu, Valéria, abraço pra você. Adriano Dias manda um alô pra nós aqui em Santa Clara. Sônia Chicão, estamos curtindo o programa. Abraço pra vocês. Muito obrigado aí pela companhia, pela sintonia aqui no Amanhecer na Minha Terra. Agora, faltando cinco minutos para as 6 da manhã, eu quero agradecer cada uma das pessoas que participaram com a gente, deixou aqui o seu pedido musical, a sua participação, o seu carinho, a sua audiência. Muito obrigado pela companhia. Amanhã tem mais Amanhecer para vocês. Que pena, chegou ao final nessa sexta-feira, dia 26 de junho de 2026. Você ligado com a gente, 26/6/2026. Aquele abraço para você, um beijo no coração. Daqui a pouco tem prece do amanhecer e, na sequência, você acompanha o Jornal Regional para você acordar muito bem informado aqui na Manhuaçu. Aquele beijo no coração de cada um de vocês, ligados, interligados. Titãozinho Chororó vai fechar o programa de hoje com Fogão de Lenha. Que música linda, hein? A gente fecha o programa de hoje. Tchau, gente. Boa sexta-feira. Bom finalzão de semana para cada um de vocês. Amigo do volante, muito obrigado pela carona que nos dá com a 106.9 no seu dial.

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4: Bom dia, meu amigo, bom dia, meu irmão. Um dia feliz. Que Deus abençoe a vida dos trabalhadores e trabalhadoras. Bom dia, viajantes e motoristas. Bom dia, pais e filhos, filhos e pais. Bom dia aos que se encontram doentes, enfermos, famílias enlutadas, aos idosos, aos que cuidam, aos que acompanham doentes e idosos na sua recuperação. Nosso bom dia todo especial aos que estão viajando para o seu trabalho, saindo de casa, os trabalhadores e trabalhadoras do campo e da cidade, os que estão aí na lavoura de café, os que estão saindo de casa para mais um dia de atividade. Que Deus abençoe, proteja, acompanhe, ilumine. Parabéns, aniversariantes. Reze comigo. A primeira leitura de hoje, caro ouvinte, traz o processo do segundo exílio dos habitantes de Jerusalém para a Babilônia, relatando parte do trágico acontecimento que envolveu perseguição, escravidão, tortura e morte. São relatos trágicos para mostrar as consequências de um povo que se desviou do caminho de Deus, os que ficaram fora, os pobres, e esses permaneceram apenas para servir de mão de obra para os que ocuparam o território. De certo modo, não escapou ninguém, porque mesmo os que não foram deportados para a Babilônia ficaram exilados na sua própria terra. O exílio é o retrato mais fiel de um povo que não obedece a Deus. Porém, mesmo tendo diante dos olhos algo terrível, um sinal de alerta, os povos ao longo de sua história até os nossos dias continuam tendo procedimentos errados. Hoje, são muitas as formas de exílio.

algumas muito sutis, mas que não deixam de escravizar e alijar as pessoas, forçando-as a ir para outros lugares, perdendo a qualidade de vida e até mesmo a própria vida. Um olhar atento à nossa volta e às situações que encontramos é suficiente para percebermos esses exílios muitos presentes entre nós. Situações que nos deixam paralisados, seja pela alienação, pela miséria ou por tantas outras formas de paralisia. Situações que nos cegam e nos adoecem são as lepras de nossos tempos que consomem as pessoas vivas, expondo-as às mais duras realidades e preconceitos, mas também da grande humilhação. Reze comigo a oração deste dia. Concedei-nos, Senhor, a graça de sempre temer e amar vosso santo nome, pois nunca cessais de conduzir os que firmais solidamente no vosso amor. Por nosso Senhor Jesus Cristo, vosso Filho, que é Deus e convosco vive e reina na unidade do Espírito Santo por todos os séculos dos séculos. Amém. Primeira música, Em Prol da Vida.

Prezado ouvinte, querida família, o Evangelho de hoje, São Mateus capítulo 8, versículos de 1 a 4. Tendo Jesus descido do monte, numerosas multidões o seguiam. Eis que um leproso se aproximou e se ajoelhou diante dele, dizendo: Senhor, se queres, tu tens o poder de me purificar. Jesus estendeu a mão, tocou nele e disse: Eu quero, fica limpo. No mesmo instante, o homem ficou curado da lepra. Então, Jesus lhe disse: Olha, não digas nada a ninguém, mas vai mostrar-te ao sacerdote e faze a oferta que Moisés ordenou para servir de testemunho para eles. Palavra da salvação. Glória a vós, Senhor. Prezado ouvinte, querida família, aos poucos nós vamos percebendo todo o movimento de Jesus. Hoje, o início do Evangelho chama-nos a atenção que Jesus desce da montanha. A montanha é o lugar de encontro com Deus. Foi lá que Moisés recebeu as tábuas da lei e fez aliança com Deus. Na montanha, Jesus promulgou o sermão, o seu projeto de vida, os propósitos desta nova aliança. Dentro desse propósito está contemplada a opção preferencial pelos pobres, pelos sofredores, pelos marginalizados, pelos doentes, pelos possuídos pelo demônio, pelos leprosos, enfim, pelos excluídos. Ao encontrar-se com a multidão na planície, ele se encontra também com os que estão contemplados no seu projeto de vida. Nesse caso, um leproso. O leproso sabe que Jesus tem o poder de curá-lo. E Jesus sabe que o leproso deseja ser curado. São dois desejos que se encontram, duas partes que se completam nessa aliança de amor, de misericórdia, diante do gerador da vida. O leproso acredita que Jesus é este que quer o bem de todos, e este ama o leproso. Quem ama é solidário. O gesto de solidariedade se revela no gesto de Jesus. Estender a mão e tocar nele, algo que ninguém fazia, pois ninguém tocava no leproso. É o amor de Jesus que cura o leproso. Um amor que encontrou respaldo na fé daquele homem marginalizado. Assim, caro ouvinte, querida família, a aliança de amor se concretiza e o resultado disso é a cura. Não é algo mágico, guardemos isso, não é algo mágico, é resultado do encontro da fé e do amor. Somente quem tem fé e ama verdadeiramente mantém-se fiel a Deus e à sua promessa. Como também percebemos todo o caminho de Jesus. Percebemos no primeiro e no segundo testamento, e isto está claro

Amém? Na primeira leitura de hoje, que possamos manter-nos fiéis aos mandamentos de Deus para tê-los sempre presente em nossa vida, sanando nossos males e nos capacitando para ajudar e colocar a vida a serviço dos que mais necessitam. Pai nosso que estais no céu, santificado seja o vosso nome. Venha a nós o vosso reino. Seja feita a vossa vontade, assim na terra como no céu. O pão nosso de cada dia nos dai hoje. Perdoai as nossas ofensas, assim como nós perdoamos a quem nos tem ofendido. E não nos deixeis cair em tentação, mas livrai-nos do mal. Amém. Prezado ouvinte, querida família, hoje, sexta-feira, dia 26 de junho, às 18h10, nossa missa transmitida na Igreja Matriz do São Lourenço. Amanhã, sábado, às 19h, missas nas comunidades Matriz do São Lourenço e Comunidade São Judas Tadeu. E no domingo, missas na Igreja Matriz do São Lourenço, às 7, às 9, às 16, às 18 e às 19h30. Também às 9h na Comunidade São Francisco de Assis e às 19h na Comunidade São Paulo Apóstolo. Última música, Padre Ezequiel, Viva o Amor. Pela intercessão de São Lourenço, de Nossa Senhora da Saúde, desça sobre você, sua família, nossos lares. A bênção de Deus Todo-Poderoso, Pai, Filho e Espírito Santo. Amém. Um dia frutuoso, um dia de muitas bênçãos de Deus. Na sequência, teremos o Jornal Regional. E até amanhã, neste mesmo horário, em nova prece do amanhecer.

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2: 6:23, muito bom dia, sexta-feira, dia 26 de junho. Está entrando no ar a edição 9016 do Jornal Regional.

0: regional e você confere. Campeonato Distrital de Manhuaçu entra na fase decisiva com jogos das quartas de final. Produtores apostam na diversificação para fortalecer a atividade rural. Reunião da Câmara aprova projetos voltados à segurança da mulher. 11º Batalhão celebra 251 anos a Polícia Militar de Minas. A Polícia Civil detalha golpe milionário em Inhapim. Já a Polícia Militar prende, aliás, a Polícia prende suspeito de matar a influenciadora agro de Mutum. E um homem é morto a tiros às margens da 116 em Dom Correia. O suspeito foi preso pela Polícia Militar.
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0: Manhuaçu tem bastante cerração agora pela manhã. Temperatura está na casa de 14 graus. Detalhes com o professor Rui Brandos Reis.
3: Olá, bom dia. O tempo deverá ficar parcialmente nublado, sem chuvas em todos os municípios da Zona da Mata nesta sexta-feira. Temperatura máxima em Manhuaçu, Moimirim, Alto Itibá, Espera Feliz, em torno de 24 graus. Olha o sistema frontal que estava atuando entre os estados de Minas e São Paulo, deslocou-se para o litoral do Rio de Janeiro e influencia nas condições do tempo no sul do estado, onde há possibilidade de chuvas a qualquer hora do dia. Temperatura máxima no sul do estado em torno de 21 graus. Capital mineira com sol entre nuvens, temperatura máxima em torno de 24 graus. Direto da Climatempo, Rui Brandos Reis.
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0: A bola segue rolando pelo Campeonato Distrital de Manhuaçu. A competição entrou na fase de quartas de final e agora as equipes buscam uma vaga na próxima etapa. No último fim de semana foram realizados jogos pela competição. Nesse sábado tem mais rodada no estádio JK. O gerente de esporte de Manhuaçu, Alder Lúcio Alves, traz detalhes do resultado e também da programação.
4: No dia 21 aconteceu a partida dos aspirantes, né? Boa Vista enfrentando o César de Santa Amaro. Boa Vista venceu pelo placar de 5 a 0 na categoria aspirante. Na categoria titular, a equipe do União de Dom Correia, ela venceu Vila Nova Chambras pelo placar de 1 a 0 e já está garantido na semifinal. Nesse final de semana, a gente tem a partida envolvendo a equipe do César contra a equipe do Malaquias no titular. E na categoria aspirante, a gente tem o Dom Correia enfrentando o Vila Nova também na categoria aspirantes. No outro final de semana, a gente tem o findar dessas quartas de finais com a equipe União Vilanovense enfrentando São Pedro no aspirante, a equipe do União Vilanovense no titular enfrentando o Nacional de Realeza, a equipe do Força Jovem pegando o Sacramento nas outras duas categorias. A minha expectativa, assim, o campeonato esse ano, a gente tem dinamizado bastante. Tem sido um campeonato onde grandes jogos têm acontecido, né, nos distritos, e agora a gente vem para o mata-mata aqui no estádio JK. Em todos os distritos, né, que aconteceram jogos, público bem legal, bastante gente acompanhando. Quando vem para o JK, a tendência é diminuir, né, porque tem a questão de transporte, a prefeitura cede o transporte, mas ainda não é o suficiente para trazer a torcida, essas coisas. Mas tem vindo um público legal acompanhando, tá muito bacana. Pessoal de Manhuaçu, pessoal dos distritos, né? Venha prestigiar grandes jogos, grandes atletas. Tem feito grandes partidas ali no estádio.
0: E a Prefeitura de Manhuaçu assinou nesta quarta-feira a ordem de serviço para o início das obras da nova unidade básica de saúde do bairro Bom Jardim. O documento foi assinado pela prefeita Maria Imaculada com a presença do deputado federal Marcelo Freitas, responsável pela destinação dos recursos para a obra. O investimento é de quase R$ 2 milhões. A nova unidade vai ampliar o atendimento de saúde aos moradores do bairro e também de comunidades próximas. Com a assinatura da ordem de serviço, a empresa contratada está autorizada a iniciar imediatamente a construção da UBS. 6h28. Daqui a pouquinho tem

0: Mais informação, a gente destaca: produtores apostam na diversificação para fortalecer a atividade rural. E a reunião da Câmara aprova projetos voltados à segurança da mulher.
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3: Dólar abrindo o dia cotado em 5,17, baixa de 0,47%. Euro negociado em 5,88, queda de 0,29%. Na região de Maiuaçu, café arábica bebida dura tipo 6, safra nova, saca de 60 quilos, cotado em R$ 1.565. Café arábica Rio, negociado em R$ 1.083. Informações no site agrolink.com.br.
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3: Agora 6h33. Olha, além do café, muitos produtores investem em outras atividades, como a pecuária leiteira e a produção de queijos artesanais, agregando valor à matéria-prima e também criando novas fontes de renda para a propriedade. Na comunidade do Barreiro, em Maiuaçu, uma família transforma diariamente o leite produzido na fazenda em queijos frescal e artesanal. O trabalho começa ainda na madrugada e envolve desde a ordenha até o processo de fabricação e cura dos produtos. Quem esteve por lá e conta pra gente é a repórter Ana Flávia Domingos.
4: Na comunidade do Barreiro, uma propriedade

0: mantém essa produção e transforma o leite em queijos frescal e artesanal. O trabalho envolve cuidados em cada etapa até o produto chegar ao consumidor. Na propriedade do produtor Marciano Caldeira Rhodes, o leite utilizado na produção dos queijos passa por um processo de preparação antes de ser transformado em produto final.
1: O processo aqui, eu levanto de 15 para 5, 5 horas da manhã, aí põe o trato das vacas, aí monta a ordenha e vou fazer a ordenha. No momento estou com 12 vacas na ordenha. Aí tem o procedimento de fazer a lavagem dos tetos, né? Se tiver muito sujo. Se não tiver sujo, é só o pré-dip para fazer a higienização, depois o papel toalha e ordenha. E depois, após a ordenha, a vaca que não tem bezerro, a gente põe o pós-dip para proteção dos tetos dali do esfínter. E é isso. Igual estou com as 12 vacas no leite de manhã, está em torno de 120 litros de manhã. À tarde eu tiro de 6, a faixa de 55, 60 litros. E a boa parte do leite nós fazemos a produção de queijo, né?
0: Depois da preparação do leite, começa a etapa da fabricação dos queijos. Ana Rita dos Reis, esposa de Marciano, explica como funciona a produção dos queijos frescal e artesanal.
2: Então a nossa rotina começa cedo, às 6 horas da manhã o leite já chega, a gente faz a filtragem, né? É filtrado lá no curral, mas a gente faz uma segunda filtragem aqui na queijeira, coloca o pingo, adiciona o pingo, adiciona o coalho e aí inicia o processo de espera para a coagulação da massa. Posteriormente, para a gente dessorar, que é tirar o soro, o excesso dele, e aí fazer a enformagem dos queijos. Você esteve ali conosco, você viu que tem alguns queijos na mesa, outros na prateleira, porque saindo da mesa ele passa para a prateleira para poder esperar, que normalmente leva em torno de 15 a 20 dias para que ele chegue a um ponto ideal, isso falando na época de calor, porque nessa época agora a gente está com um tempo muito úmido e com pouco sol, então demanda até mais tempo para ele chegar a um processo de cura melhor para sair para a venda. E basicamente, a gente faz isso até em torno de 10 horas e depois vem para as nossas rotinas normais mesmo de casa e outras coisas que a gente faz a mais, né?
0: A atividade leiteira também passa por mudanças ao longo dos anos, com busca por melhorias na produção e aumento da produtividade. O extensionista da Emater, Cristiano Alberto, destaca esse avanço na pecuária.
3: É fundamental, eu acho, o acompanhamento da assistência técnica. A pecuária, ela existe há 200 anos ou mais, né, no estado de Minas, só que ela já evoluiu muito. Houve muitos ganhos de produtividade. É, a gente tinha aí, lá no passado, uma vaca produzindo 1, 2, 3, 4, 5 litros de leite no máximo. Hoje, a gente já trabalha aí algumas propriedades com média de 25 quilos de vaca, né? Então, esse aumento, esse ganho de produtividade fez com que a pecuária, pressionada pelas outras atividades, o café, os citros, a soja, né, fizesse o leite se manter como uma grande atividade no estado de Minas Gerais.
4: Olha, quem quiser rever essa matéria com os produtores, o casal Marciano Caldeira e a Ana Rita, está disponível lá no @ Tribuna do Leste, no YouTube e também no Facebook e Instagram. Inclusive, se você quiser se inscrever no YouTube do Tribuna do Leste, é o @ Tribuna do Leste, pode se inscrever e conferir esse material e muitos outros. Olha, nesta quinta-feira, a Câmara de Vereadores realizou uma sessão ordinária para a votação de projetos discutidos na Casa Legislativa. Alvos de debate na reunião de comissões, na última segunda-feira, os projetos foram aprovados à noite de ontem com alterações estabelecidas nos debates que foram realizados. A presidente da Casa, a vereadora Rose Mary Miranda, destaca sobre a viabilidade da aplicação de uma lei que responsabiliza agressores pelo custeio do tratamento no SUS.
5: Hoje nossa reunião foi bem tranquila, tivemos aí vários projetos aí para a ciência, projetos que foram votados, indicações, moções, né, como sempre. E hoje eu fiquei muito feliz, porque dois projetos meus que estavam sendo falados aí, que eram polêmicos, né, aqui dentro da casa, e foram todos dois votados e todos dois aprovados. Um é aquele que a gente fala do agressor, né? Que quando ele faz violência doméstica, qualquer tipo de violência aí contra a mulher, que ele terá que pagar os custos que tiver para o tratamento da pessoa, né? Dentro do Sistema Único de Saúde, depois tramitado, trânsito julgado e condenado. Sim, esse projeto ele vai funcionar exatamente

0: igual está funcionando em Belo Horizonte, igual está funcionando nas outras cidades onde ele tramitou e já foi aprovado. É, depois que for condenado, que o agressor for condenado, que já tiver já a sentença, né, do juiz, ele vai ser encaminhado ao município. E aí o município fará essa cobrança de forma efetiva. Igual é cobrado aí IPVA, é cobrado multa, né, de carro. Da mesma forma, aí ele terá uma forma eficiente de estar fazendo essa cobrança, mas será cobrado sim. Então, assim, que esse projeto, não só visando aí dinheiro, porque isso aí não é o mais importante para o nosso município, que seja um projeto de prevenção mesmo, sabe?
1: Ela destaca outro projeto que permite paradas do transporte público ao longo da rota em caso de risco para a mulher. Ela também destaca para a gente a respeito dessa votação desse projeto.
0: O segundo projeto foi aquele também que... foi também bastante falado aí nas redes sociais, na mídia, que é a respeito da parada de ônibus aí para mulheres, idosos e pessoas com necessidades especiais na madrugada, a partir daí de 9 horas da noite até as 5 horas da manhã. Esse projeto também, né, teve uma modificação, que o horário era às 22 e nós voltamos ele aí para 21 horas e foi também aprovado. Então, assim que sancionada essa lei, todas aquelas mulheres, idosos e pessoas com necessidades especiais que precisar que o ônibus seja parado dentro da rota do ônibus, em algum ponto mais iluminado e mais seguro, isso poderá acontecer no nosso município. Então, isso é muito bom, eu fiquei muito grata a todos os colegas, inclusive dois colegas, né? Homens, né, o Alan e o Gilcim, além de parabenizar aí pelo projeto, ainda vão ser autores junto comigo. Isso é gratificante.
1: 6h40, daqui a pouquinho tem mais informação. A gente destaca o 11º Batalhão, celebra 251 anos a Polícia Militar de Minas. E a Polícia Civil detalha o golpe milionário em Inhapim.
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5: 6h45, o 11º Batalhão de Polícia Militar realizou, na manhã desta quinta-feira, uma solenidade em comemoração aos 251 anos da Polícia Militar de Minas Gerais. Quem conta pra gente é a repórter Ana Flávia Domingos.
6: Durante a cerimônia, que contou com a participação de autoridades de Manhuaçu e também da região, várias pessoas foram homenageadas. Nós conversamos com o comandante do 11º Batalhão de Polícia Militar, Tenente Coronel Wesley Flávio, e ele falou dessa celebração.
7: É solenidade de comemoração aos 251 anos da Polícia Militar de Minas Gerais. A data foi comemorada no dia 9 de junho. Cada unidade de execução no estado comemora dentro de um calendário para que todos possam realizar suas atividades de forma local. É uma oportunidade que a Polícia Militar ela faz a entrega de medalhas aos seus profissionais, né? Medalha Alferes Tiradentes, medalha de mérito militar, medalha de mérito profissional, para reconhecer o público interno por essa construção de 251 anos. É uma instituição que é uma perene no estado de Minas, é uma instituição que tem a confiança da população pela prestação de serviço, instituição que está ao lado do povo mineiro para a defesa do nosso território, para que a gente não permita aqui no estado que as organizações criminosas elas façam a dominância desse território. Então a instituição ela comemora, reafirma seus valores, reconhece os colaboradores beneméritos que têm ajudado a instituição na prestação de serviço, na promoção da paz social. Então a data comemorativa é uma data também reflexiva para a gente pensar o estado de Minas Gerais em termos de segurança pública e as nossas ações de enfrentamento à criminalidade, de prestação de serviço, as nossas políticas de proximidade com o nosso público, se destina também a isso.
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5: A Polícia Civil de Minas divulgou detalhes da Operação Estelios, que resultou na prisão de um casal investigado por estelionato em Inhapim. A dupla foi presa pela Polícia Militar na noite de terça-feira em Caratinga, após terem a prisão preventiva decretada pela Justiça. Segundo a Polícia Civil, a investigação aponta que a suspeita conquistou a confiança de uma mulher de 46 anos por meio de falsas promessas espirituais, induzindo a vítima a fazer empréstimos, transferências bancárias e adquirir diversos bens. O prejuízo estimado chega a 1 milhão. O delegado Sávio Moraes detalha como tudo começou.
8: De acordo com o que foi apurado, em especial de acordo com a oitiva da vítima e demais testemunhas, esse casal de investigados, que residia até então na cidade de Inhapim,

0: e era vizinho dessa vítima. Ao longo do tempo de convivência de vizinhança, começou a conseguir a confiança dessa vítima e se aproximar dela. Sendo certo que em determinado momento, esse casal que tem um filho que acabou de fazer um ano, convidou essa vítima para ser, inclusive, madrinha dessa criança. E assim, estreitando ainda mais os laços afetivos. Em determinado momento dessa amizade, essa investigada de 36 anos, que é egressa do sistema prisional, já com antecedente criminal pela prática de crime de estelionato, percebeu o que nós denominamos de uma janela de oportunidade e, assim, passou a se aproveitar da vulnerabilidade dessa vítima. Essa vítima de 46 anos, que a princípio possui uma debilidade, né? Inclusive, há uma informação de que ela até é interditada. Então, ela se aproveitou dessa vulnerabilidade dessa vítima, começou a ofertar um suposto trabalho de curandeirismo. Segundo ela, a investigada informou conhecer uma curandeira denominada Dona Divina, e que poderia auxiliar a vítima na sua vida, na prosperidade da vida dela, na cura da saúde. Essa investigada, então, começou a ludibriá-la, a receber dinheiro, supostamente, para pagar essa curandeira.
1: Os mandados de busca e apreensão foram cumpridos em Ubaporanga e, após serem localizados e presos em Caratinga, os suspeitos foram encaminhados à Delegacia de Polícia Civil para procedimentos de polícia judiciária. 6h50, em instantes, você confere aqui no Jornal Regional. A Polícia Civil prende suspeito de matar a influenciadora de Mutum. E um homem é morto a tiros às margens da BR-116, em Dom Correia.
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2: Agora é 6h54. A Polícia Civil de Minas confirmou a prisão de um homem suspeito de matar a influenciadora Alzira Maria Teodoro Luiz, de 43 anos, no dia 7 de junho, na zona rural de Mutum. O suspeito foi preso por posse ilegal de arma de fogo, mas a corporação não informou onde a prisão ocorreu. Quem conta é o repórter Danilo Alves.
3: Um homem cuja identidade não foi divulgada foi preso suspeito de matar a influenciadora Alzira Maria Teodoro Luiz, de 43 anos, na zona rural de Mutum. A informação foi confirmada pela Polícia Civil de Minas Gerais nesta quinta-feira, 25 de junho. No entanto, a corporação não informou detalhes sobre o local da prisão. O suspeito foi detido por posse ilegal de arma de fogo. Alzira foi assassinada na manhã do dia 7 de junho. A Polícia Militar de Minas Gerais foi acionada após testemunhas relatarem ter ouvido entre 3 e 4 disparos. As investigações apontam que a influenciadora estava na varanda de casa quando os criminosos se aproximaram em uma motocicleta, possivelmente uma Honda vermelha, segundo testemunhas, e efetuaram os primeiros tiros. Ela ainda teria tentado fugir pelos cômodos da residência, mas foi alcançada e morta com um tiro na cabeça. Minutos antes do crime, Alzira apareceu tranquila em um vídeo publicado nas redes sociais. Conhecida por compartilhar a rotina no campo com os seguidores, ela acumulava cerca de 59 mil seguidores e mais de 1 milhão de curtidas no TikTok. Na gravação feita por volta das 8h30 da manhã, ela mostra o amanhecer, toma café e conversa com os seguidores, convidando o público para tomar um leitinho com cafezinho e um biscoitinho. Em seguida, comenta que estava em paz, feliz e que aquele seria um domingo mais tranquilo, sem intenção de trabalhar muito. Na publicação, ela também mostra pés de café próximos à casa e, em tom descontraído, pergunta aos seguidores como estava o clima em outras regiões. Cerca de um mês antes de ser assassinada, Alzira havia relatado nas redes sociais um episódio que a deixou assustada. Em um vídeo publicado no TikTok, a influenciadora contou que acordou por volta das 2 horas da madrugada após ouvir fortes batidas na janela de casa. Segundo ela, ao gritar, escutou passos correndo do lado de fora da residência. Na gravação, Alzira disse que acionou a polícia, instalou câmeras de segurança e reforçou os cuidados com a própria proteção. Ela também afirmou que uma vizinha ouviu os mesmos barulhos naquela noite, o que a fez descartar a possibilidade de ter sonhado. Na ocasião, declarou que não tinha problema com ninguém e que não fazia mal a ninguém. As informações são do site Metrópolis.
2: Um homem foi morto a tiros no início da tarde desta quinta-feira às margens da BR-116, na ponte sobre o córrego São Bento, distrito de Dom Correia, em Manhuaçu. Segundo a Polícia Militar, a vítima foi abordada por um homem que chegou em uma motocicleta e efetuou diversos disparos. Após o crime, o suspeito fugiu em direção a Manhuaçu. Militares que estavam em Realeza foram acionados e, durante o deslocamento, localizaram o suspeito. Depois de uma perseguição, ele foi preso com um revólver calibre 32 e encaminhado à Delegacia de Polícia Civil. A vítima morreu no local. O corpo foi encaminhado ao Instituto Médico Legal após os trabalhos da perícia. A motivação do homicídio ainda será investigada. Informações preliminares apontam para uma possível desavença entre a vítima e o suspeito. Câmeras de segurança da região podem ajudar na apuração. Até o momento, a identidade da vítima não havia sido divulgada. Em Manhumirim, no bairro Nossa Senhora da Penha, três pessoas foram presas por tráfico de drogas, associação para o tráfico e posse ilegal de arma de fogo. Durante a

0: ação, os militares monitoraram uma residência alvo de denúncias relacionadas ao tráfico. Sargento Bruno destaca pra gente.
1: Na tarde de quarta-feira, a Polícia Militar prendeu dois homens, de 37 e 23 anos, e uma mulher de 21 anos, pelos crimes de tráfico ilícito de drogas, associação para o tráfico e posse ilegal de arma de fogo no bairro Nossa Senhora da Penha, em Manhumirim. Durante a operação policial, os militares monitoraram uma residência alvo de reiteradas denúncias de tráfico de drogas. Após constatarem movimentação compatível com a comercialização de entorpecentes, realizaram a abordagem e buscas no imóvel. Na ação, foram apreendidos 73 pinos de cocaína, duas buchas de maconha, porções de crack, R$ 553 em dinheiro, quatro aparelhos celulares e uma pistola calibre 9mm, acompanhada de um carregador e 14 munições. Durante a ocorrência, um dos autores foi preso no imóvel. Os outros dois envolvidos tentaram fugir, mas foram localizados e presos durante as diligências. Os autores foram encaminhados para atendimento médico de praxe e posteriormente apresentados à Delegacia de Polícia Civil, juntamente com todo o material apreendido para as demais providências legais.
0: Agora, 7h, Jornal Regional vai ficando por aqui, agradecendo sempre a sua companhia. Trabalhos técnicos de Naira Silva e Adriano Dias. A gente volta amanhã a partir de 6h20. Um bom dia para todo mundo.
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0: Hoje você confere que disputa pelo governo da Bahia é o maior do Nordeste, com impactos da hegemonia do PT e operação da Polícia Federal.
1: Terremoto na Venezuela já soma mais de 200 mortos e 1.500 feridos.
0: E ainda, impactos do El Niño no setor energético podem pressionar a inflação.
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0: A eleição para o governo da Bahia é considerada a maior disputa do Nordeste. Por lá já existem 4 pré-candidatos ao governo e 5 ao Senado. Os eleitores acompanham o já esperado confronto entre o PT, representado pelo governador baiano Jerônimo Rodrigues, e o clã Magalhães de Antônio Carlos Magalhães, o ACM Neto do União Brasil. A polarização no pleito de outubro entre os dois tradicionais grupos políticos baianos é uma repetição da disputa já travada em 2022. Também são candidatos, mas com 1% ou menos de intenção de voto na última pesquisa Quest, os candidatos Ronaldo Mansur, do PSOL, e José Estevão, do Democracia Cristã. Esse é um dos reflexos da hegemonia petista no estado. O partido tem hegemonia em 65% dos municípios, como comenta o cientista político Leonardo Leal.
4: A próxima eleição para o Poder Executivo no estado da Bahia promete ser uma eleição muito polarizada. Digo isso porque, embora o PT acumule 5 vitórias consecutivas para o cargo de governador do estado da Bahia, o atual e principal oponente do PT, que é o ACM Neto, do União Brasil, ele acumula um eleitorado muito fiel em grandes centros eleitorais do estado, com muitos eleitores e com uma base oposicionista ao governo, de vereadores e prefeitos, muito amalgamada no interior ali dos partidos de que fazem oposição ao governo, que fazem oposição ao PT e à sua base eleitoral no estado da Bahia. Então isso cria um contexto bastante contencioso

0: em relação aos principais oponentes, né? O Jerônimo Rodrigues do PT e o ACM Neto do União Brasil. Entretanto, eu avalio que o ACM Neto tem pela frente uma grande barreira para enfrentar, qual seja, o PT ao longo de 5 mandatos consecutivos, ele conseguiu criar uma espécie de federalismo municipal cooperativo com prefeitos e vereadores do interior do estado da Bahia, que é onde fundamentalmente começa uma eleição para governador. Então, quem domina esse terreno da eleição para vereadores, para prefeitos, é quem leva vantagem na disputa para o poder executivo no governo do estado da Bahia. O PT conseguiu construir uma base muito sólida, com cerca ali de 65% dos prefeitos e vereadores dos 417 municípios do estado da Bahia. E isso coloca o PT e o Jerônimo Rodrigues numa vantagem bastante significativa.
1: Bom, e até o momento, 6 políticos se colocam como candidato a senador pela Bahia nas eleições deste ano. O pleito deve ter 2 ex-governadores, ambos do PT, na disputa e apenas uma mulher. Atualmente, a bancada baiana do Senado Federal é composta por Otto Alencar, do PSD, que permanece no cargo até 2031, Ângelo Coronel, do PSD, e Jacques Wagner, do PT, que tem mandatos se encerrando em janeiro do ano que vem. Os dois vão ser candidatos à reeleição ao Senado. Na avaliação do especialista, a operação da Polícia Federal que mira o ex-líder do governo Lula no Senado, Jacques Wagner, no curso das investigações sobre o Banco Master, pode provocar impactos no cenário eleitoral baiano.
0: A investigação contra o senador Jacques Wagner, do Partido dos Trabalhadores, ela reposiciona o caso Master no cenário nacional, mas principalmente no cenário local no estado da Bahia, porque isso deve afetar diretamente o apoio ao PT no estado, sobretudo para aquele eleitor que ainda está numa condição de indecisão e tende ali a esperar mais fatos para poder decidir seu voto dentro ali da balança política eleitoral no estado da Bahia, entre os principais candidatos, que seja o Jerônimo Rodrigues do PT e o ACM Neto do União Brasil. Então isso deve afetar sensivelmente, a gente deve esperar ainda os resultados das próximas pesquisas no estado para ver o quanto isso pode afetar, né, o candidato. Mas é preciso dizer também que o União Brasil, o ACM Neto e os seus correligionários e o seu grupo político também está envolvido no caso Master e mais tarde vai precisar prestar esclarecimentos. Por isso nós percebemos que esse grupo político da direita ainda não usou de maneira clara e contundente as investigações contra Jacques Wagner. Tem apresentado cautela, porque também o seu telhado é de vidro, né?
2: Bom, faltam 100 dias para o primeiro turno e a campanha ainda nem começou, só que o Tribunal Superior Eleitoral já lida com uma enxurrada de ações em que partidos e candidatos recorrem à justiça para acusar adversários de violar as regras. Até então, ao menos 135 representações já haviam sido protocoladas. No mesmo período de 2022, eram 33. A maioria dessas representações trata de propaganda eleitoral antecipada, quando há pedidos de voto, promoção de candidatos e críticas a rivais antes do período autorizado pela legislação, que só começa no dia 16 de agosto. Muitos dos candidatos envolvem conteúdos produzidos por inteligência artificial, um dos temas centrais destas eleições. As campanhas podem recorrer a essas ferramentas, só que existem regras e limites definidos pelo TSE.
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1: E após ter 2 acordos de delação premiada negados e trocar de advogados, o ex-banqueiro Daniel Vorcário foi transferido da Superintendência da Polícia Federal para o 19º Batalhão da Polícia Militar no Distrito Federal, conhecido como Papudinha. O antigo dono do Banco Master chegou no local na noite de ontem e passou a primeira noite, então, na nova cela, onde deve continuar preso enquanto a defesa avalia a possibilidade de um novo acordo de cooperação com as autoridades. O dono do antigo Master estava detido em uma cela especial na Polícia Federal enquanto aguardava a homologação de um acordo de delação premiada. No entanto, a proposta mais recente foi recusada tanto pela Corporação Policial quanto pela Procuradoria-Geral da República. A primeira tentativa de colaboração também foi recusada pela

0: Polícia Federal. Em decisão, o ministro André Mendonça, relator dos processos do caso Master no Supremo Tribunal Federal, determinou que a Polícia Militar do Distrito Federal adote as medidas necessárias para impedir o contato de Vorcaro com outros investigados no caso Master, que também estão no complexo do batalhão, entre eles o ex-presidente do Banco de Brasília, Paulo Henrique Costa.
1: Bom, o Supremo Tribunal Federal vai retomar na próxima quarta-feira, dia 1º de julho, a análise de pontos da Lei de Improbidade Administrativa. A norma que pune acusados de irregularidades na gestão de recursos públicos foi alterada pelo Congresso em 2021. O plenário, no entanto, já fechou entendimentos sobre temas como o alcance da perda da função pública, o bloqueio de bens de acusados de irregularidades e a forma de enquadramento dos atos de improbidade. Nesta semana, ministros analisaram um conjunto de recursos e de ações que questionaram mais de 20 trechos da lei. Recursos e ações sobre a Lei de Improbidade Administrativa passaram por julgamentos em 2025 e em maio deste ano. No mês passado, a Corte reafirmou a exigência do dolo, que é quando tem a intenção de agir para enquadrar os atos de improbidade administrativa. Ou seja, na análise, as irregularidades é preciso verificar se houve a intenção de agir, o que impede a caracterização de situações em que houve culpa ou negligência.
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0: Autoridades da Venezuela estimam que dezenas de pessoas continuam presas sob escombros mais de 24 horas após o duplo terremoto que atingiu o país na noite da última quarta-feira. A situação mais crítica se concentra na cidade de La Guaira, classificada pelo governo como zona de desastre. Segundo o último balanço divulgado ontem, 235 pessoas morreram até então. Mais de 1.500 ficaram feridas e cerca de 200 continuam sob os escombros. Um site criado para reunir informações sobre desaparecidos contabiliza quase 40 mil registros. Os números vão ser verificados de forma independente e nem são confirmados pelo governo.
1: A cidade de La Guaira, que fica na costa norte da Venezuela e está a cerca de 30 quilômetros de Caracas, a capital, foi uma das mais atingidas pelos terremotos e concentra parte das mortes e dos desabamentos. Hospitais ficaram lotados, milhares de pessoas passaram a noite na rua e diversos bairros seguem sem energia elétrica ou serviços de comunicação. Segundo projeções do Serviço Geológico dos Estados Unidos, o número de mortes pode aumentar ainda à medida em que as equipes conseguem acessar as áreas mais destruídas e avançam nas buscas por desaparecidos. A presidente interina da Venezuela, Delcy Rodrigues, afirmou que o governo trabalha com empresas privadas para mobilizar máquinas pesadas e acelerar os resgates.
2: Meio ambiente.
0: Curitiba começa a consolidar uma nova tendência na construção civil, canteiros de obras sustentáveis e com meta de lixo zero. As informações com Alexandre Gamas.
3: A mudança vai além dos imóveis entregues ao consumidor. O cuidado ambiental agora começa ainda durante a execução das obras. Em Curitiba, empresas do setor têm adotado sistemas de separação, rastreamento e reaproveitamento de resíduos para reduzir impactos ambientais e evitar o envio de entulho para aterros. A engenheira de planejamento da AGL, Liz Manhanguanho, detalha como funciona esse controle dentro do canteiro.
4: Esse controle começa já na organização do canteiro. Os resíduos são separados na origem em áreas identificadas para cada tipo de material e as equipes recebem treinamento contínuo para garantir essa segregação correta. A partir daí, acompanhamos todo o processo de retirada e destinação por meio de documentos e sistema de rastreabilidade, que permitem saber exatamente para onde cada resíduo foi encaminhado.
3: Ela ainda reforça que o desafio está menos na tecnologia e mais na forma de gestão.
4: O maior desafio está na gestão e na cultura das equipes. É preciso planejar, criar processos claros, treinar as pessoas e acompanhar a execução diariamente. Se a segregação não acontecer corretamente no canteiro ou se não houver controle das destinações, a tecnologia sozinha não resolve o problema. Por isso, o diferencial está muito mais no engajamento das equipes, na disciplina dos processos e no compromisso da empresa com a sustentabilidade do que propriamente nas ferramentas utilizadas.
3: Além da reciclagem dos resíduos, as novas práticas incluem reuso de água da chuva, escolha de fornecedores locais e medidas para reduzir poeira e ruídos. A tendência é que esse modelo ganhe espaço diante de um consumidor cada vez mais atento ao impacto ambiental dos empreendimentos. Da Rádio Construtiva em Campo Largo, no Paraná, Alexandre Gamas, para a Rede Aparecida de Rádio e Signis Brasil.
1: Os impactos do El Niño no setor energético podem pressionar a inflação. Reportagem de Fernanda Prado.
5: A expectativa

0: De uma intensificação do El Niño a partir do segundo semestre desse ano acende um alerta para possíveis impactos sobre o setor energético. De acordo com o economista e professor da Escola de Engenharia do Mackenzie, Agostinho Pascalicchio, o fenômeno pode provocar redução do regime de chuvas e, consequentemente, afetar os reservatórios das hidrelétricas.
1: A nossa matriz depende muito de água e a expectativa com o El Niño é de seca. Consequência, pouca geração de energia de natureza hidrelétrica e nós temos o despacho das térmicas. As térmicas têm a vantagem de não precisar de água, mas tem um problema. É uma energia mais cara porque o combustível está sujeito, entre outras coisas, ao fator Trump, à guerra com o Irã e com isso nós temos essa expectativa de alta da inflação, um repasse de preços para todos os demais setores. Consequentemente, nós temos uma incerteza, não somente com relação à inflação, mas também das taxas de juros que podem vir aí durante esse segundo semestre.
0: O professor destaca ainda que é necessário preparo por parte das concessionárias de energia para lidar com possíveis eventos climáticos.
1: Na verdade, o que nós precisamos é sempre imaginar que condições climáticas ou seca em excesso ou chuva em excesso prejudicam claramente o setor elétrico. Nós temos uma matriz energética que depende das condições de clima. Consequência, nós precisamos sempre de manutenção preventiva, manutenção preditiva e precisamos ter empresas do setor elétrico preparadas para isso. Então, sabemos, isso acontece sempre e precisamos de empresas, então, do setor elétrico adequadas a essa contingência. Não se trata apenas do El Niño, isso deve ser uma regra geral para qualquer período ou época do ano.
0: Nós ouvimos o economista e professor da Escola de Engenharia do Mackenzie, Agostinho Pascalicchio. Fernanda Prado, para a Rede Aparecida de Rádio e Signes Brasil.
2: Nós vamos agora conhecer um pouco mais sobre os apoiadores do jornalismo. No próximo bloco você confere que Japão empata com a Suécia e enfrenta o Brasil no mata-mata da Copa do Mundo. A gente volta já.
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3: Já estamos de volta e registro a audiência de quem está nos acompanhando pela Rádio Alvorada em Parintins, no Amazonas. Hoje que começa o Festival Folclórico de Parintins. Nosso muito obrigada pela sua audiência. Também a você que nos acompanha pela web Rádio Igarafé, em Igaraçu, Pernambuco, além de todas as emissoras da Rede Aparecida de Rádio e Signes Brasil.
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5: E o Japão será o primeiro adversário do Brasil no mata-mata da Copa do Mundo. Posição assegurada pela seleção asiática ontem após o empate em 1-1 contra a Suécia. Um duelo válido pela terceira rodada do Grupo F. Com o empate, o time japonês chegou aos 5 pontos e ficou em segundo lugar em sua chave atrás da Holanda, que venceu a Tunísia no outro jogo da rodada por 3-1 e somou 7 pontos nesta primeira fase. O confronto entre Brasil e Japão está programado para acontecer na próxima segunda-feira, dia 29 de junho, no NRG Stadium, em Houston, às 14h, pelo horário de Brasília. Brasil e Japão se enfrentaram apenas uma vez na história da Copa do Mundo, em 2006, na Alemanha, pela fase de grupos, em partida vencida pela seleção brasileira por 4-1.
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3: Câmara dos Deputados registra mais uma ofensiva contra direitos indígenas em meio a julgamento decisivo sobre demarcações no Supremo Tribunal Federal, do Conselho Indigenista Missionário à Dispésia.
6: Com o plenário esvaziado e sem uma direta participação de parlamentares representantes dos povos indígenas, a Câmara dos Deputados aprovou na quarta-feira, 17 de junho, o regimento de urgência para o projeto de decreto legislativo, o PDL, que desmonta os procedimentos para a demarcação de terras indígenas. Kleber Busato, do Conselho Indigenista Missionário, o CIMI Regional Sul, explica a gravidade do PDL 717.
7: É extremamente grave e atinge direitos fundamentais dos povos indígenas. Os inimigos dos povos indígenas atiram em 3 alvos centrais. Os 2 alvos específicos são os decretos que homologaram as terras indígenas Morro dos Cavalos e a terra indígena Toldo-Imbu. Já o alvo geral é o núcleo central do procedimento administrativo de reconhecimento e demarcação das terras indígenas no Brasil. Sem esse procedimento, os órgãos públicos federais não conseguem dar seguimento a qualquer procedimento, a qualquer demarcação de terra indígena no país.
6: Por se tratar de um projeto de decreto legislativo, atribuição exclusiva do Congresso, caso receba o aval dos deputados em uma segunda votação no plenário, o texto seguirá direto para a promulgação, sem a necessidade de sanção presidencial. Kleber explica como é grave esta manobra legislativa.
7: Ao escolher esse instrumento legislativo, PDL, os inimigos dos povos indígenas escapam da necessidade de sanção presidencial. Após a promulgação feita pelo presidente do Senado, a medida vai à publicação e passa a ter eficácia imediata. Ao aprovar o regime de urgência sobre essa matéria, a tramitação dela na Câmara dos Deputados, ela é acelerada, porque ela não passa pelas comissões onde se poderia fazer um debate com uma maior participação.
6: A estratégia adotada pelos parlamentares contrários aos direitos indígenas não é nova. Em 2023, a aprovação da Lei 14.701, que agora está em debate no STF, ocorreu logo após a Corte tomar a decisão de repercussão geral favorável aos povos indígenas. A proposição aprovada pelo Congresso, em represália ao STF, praticamente reverteu

0: a decisão dos ministros. Do CIMI, a Dispésia, para a Rede Aparecida de Rádio e Signis Brasil.
1: E a edição de número 59 do Festival Folclórico de Parintins começa hoje com 3 noites de apresentações entre o Caprichoso e o Garantido. Os bois levam ao Bumbódromo espetáculos inspirados na Amazônia, com alegorias gigantes, rituais indígenas, toadas inéditas e temas que exaltam a cultura da região. A disputa segue até domingo, dia 28, e o campeão será conhecido na segunda-feira, dia 29. Considerado o maior espetáculo folclórico a céu aberto do mundo, o festival reúne milhares de turistas todos os anos. Você que nos acompanha pelas redes sociais tem imagens desse festival. Apresentações começam às 8 da noite no horário local, às 9 da noite no horário de Brasília, e tem duração de até 2 horas e meia, sendo avaliadas por um júri especializado em 21 quesitos.
2: E conforme a ordem de sorteio definida este ano, as apresentações começam nas 3 noites, com o Boi Caprichoso e logo na sequência o Boi Garantido. Este ano, o Caprichoso apresenta o tema Brinquedo que Canta Seu Chão. A proposta destaca o sentimento que une gerações de artistas, brincantes e torcedores do Boi da Estrela Azul, celebrando o Caprichoso como símbolo da identidade amazônica. Já o Garantido leva para a arena este ano o tema Parintins, Portal do Encantamento. O Boi Vermelho promete uma viagem pela ilha de Parintins, valorizando a ancestralidade, os batuques e as encantarias em homenagem à cidade, onde acontece o festival para tentar conquistar o bicampeonato. A apuração das notas vai ser realizada na segunda-feira, quando vai ser conhecido o campeão do festival. O grande vencedor é definido pela soma das notas atribuídas pelos jurados em 21 itens avaliados ao longo das 3 noites. Boa sorte ao Garantido, boa sorte ao Caprichoso.
3: Economia.
1: O IBGE está com inscrições abertas para 2 processos seletivos simplificados que somam mais de 9.600 vagas temporárias para atuação no Censo Agropecuário, Florestal e Aquícola e no primeiro Censo Nacional da População em Situação de Rua. As oportunidades estão distribuídas em 2 editais distintos. O primeiro oferece 8.200 vagas para cargos operacionais e de supervisão de nível médio, com salários entre R$ 2.100 e R$ 4.000. Já o segundo reúne mais de 1.400 vagas para funções de qualidade e áreas de especializações destinadas a candidatos de níveis médio e superior, com remunerações que variam de R$ 2.900 a R$ 5.200. Além dos salários, os contratados terão direito a benefícios como auxílio alimentação de R$ 1.192, auxílio transporte, auxílio pré-escolar, férias proporcionais e 13º salário proporcional. As inscrições, assim também como as datas das provas, variam conforme o edital. Isso porque cada processo seletivo é organizado por uma banca diferente.
2: Bom, smartphones, notebooks, smartphones, videogames, automóveis, caminhões e peças para veículos são alguns dos diversos itens leiloados pela Receita Federal em São Paulo na próxima terça-feira, dia 20. Propostas vão ser aceitas até as 9 da noite do dia 29 de junho e a sessão para lances está prevista para 10 da manhã do dia 30, pelo horário de Brasília. Esse leilão vai ser realizado de forma eletrônica e podem participar tanto pessoas físicas quanto jurídicas. Os lotes estão espalhados por diversas cidades e unidades da Receita Federal no estado de São Paulo, como em Santos, Campinas, Bauru e na capital. É possível visitá-los até hoje e os endereços e horários para visitação, além dos contatos para agendamento, estão indicados no edital do leilão.
4: Aqui o Notícias em 30, primeira edição, volta amanhã às 7 da manhã. 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
2: Trabalhos técnicos de Robson Marcelo, Leandro Rodrigo, a equipe Master Web nas transmissões pelas redes sociais. 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
1: Bom dia pra você, meu grande amigo. Bom dia pra você, minha grande amiga. Estamos chegando na Rádio Manhuaçu para mais um programa Manhã do Ouvinte. Amanhã vai ser nossa, com toda certeza. Você que está acompanhando pelo rádio 106.9, a nossa frequência, muito obrigado. Você que está acompanhando pelo aplicativo, nós agradecemos. Quem está acompanhando bem pelo stream do site, também nós mandamos um abraço para você. Daqui a pouquinho vai ter a transmissão também pelo YouTube, canal Tribuna do Leste, a partir das 8 horas da manhã. É a Rádio Manhuaçu cada vez mais pertinho de você. De diversas formas, você pode ouvir a Manhuaçu FM, 75 anos no ar com você. Então sejam todos bem-vindos. Iniciamos com a bênção do nosso Deus e a proteção de Nossa Senhora Aparecida, Rainha e Padroeira do Brasil. Sexta-feira chegou e nós estamos aqui.
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1: Amadurecer é aprender a valorizar a qualidade em vez da quantidade e a profundidade em vez da pressa. Com o tempo, percebemos que nem tudo o que é abundante tem significado e que experiências, relações e palavras sinceras têm muito mais valor do que excessos e aparências. Então essa é a palavra que a gente traz para você hoje, aqui iniciando o nosso Manhã do Ouvinte. São palavras de otimismo. É o tempo todo. Claro que é aqui. Programa feito para você, com você, nas manhãs da Rádio Manhuaçu, sempre, sempre fazendo parte da sua vida, de segunda a sábado. E você pode também nos ajudar aqui, mandando seu zap zap, 988-18-8890, é o zap zap da Manhuaçu. Manda para cá, dê um bom dia pra gente.
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1: E a nossa primeiríssima de hoje... Ah, esse pagode legal do Ferrugem, Chope Garotinho... É sexta, fim de semana tá chegando.

0: Aniversário hoje, nessa data, dia 26 de junho. Aplausos para você. Que seja um ano de sucesso, realizações, muita saúde, muita paz no seu coração. Parabéns mais uma vez a todos os aniversariantes desse dia. 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
0: E a boa notícia chega em meio a uma tragédia acontecida na Venezuela, que é o terremoto, do qual você já tem conhecimento, que nós anunciamos aqui na Rádio Manhuaçu com muito pesar. Mas um bebê foi resgatado na Venezuela e tornou-se um dos principais exemplos da mobilização iniciada após os terremotos registrados na última quarta-feira. Encontrada com vida entre os escombros de um prédio em La Guaira, a criança foi retirada por moradores e entregue às equipes de emergência, enquanto as operações de busca permanecem ativas. Salvamento ocorreu em uma das regiões mais atingidas pelos tremores de magnitude 7.2, 7.5, registradas com intervalo de 39 segundos. Hora depois, a Guarda Nacional Bolivariana retirou outra criança com vida dos escombros, mostrando que as buscas continuam localizando sobreviventes. Em operações desse tipo, as equipes concentram esforços para localizar pessoas presas sobre estruturas comprometidas, utilizando equipamentos especializados e o apoio das comunidades locais para ampliar a área de buscas. Ao mesmo tempo, a assistência internacional fortalece a capacidade de atendimento às vítimas com recursos destinados às ações emergenciais e ao suporte das equipes que trabalham nas regiões afetadas. Então, em meio a tanta dor, a tanto sofrimento, com esse terremoto acontecido lá na Venezuela, nós temos aí esses resgates, né, que mostram que a luta pela vida e a busca pela vida continuam. E continuam a todo vapor. Que assim seja e que a gente possa ter realmente mais pessoas sendo localizadas, né? E as equipes continuam fazendo o resgate lá. O mais recente levantamento do governo da Venezuela indica 235 mortos devido aos tremores, além de 1.520 feridos e 200 pessoas presas em escombros. 7h43 da manhã.
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0: Traia Véia é o nome deles,
1: né? Essa música é sensacional, hein? Equivocada, Traia Véia com Gustavo Lima. A segunda de hoje, a nossa primeira foi com Ferrugem. Pagodinho gostoso nessa sexta, hein, gente? Chopp Garotinho. E assim estamos no ar mais uma vez com o nosso Manhã do Ouvinte. Parabéns para você que é de aniversário.

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Cantinho Caipira tá no ar pela Manhã Açu FM 106.9. Esse momento especial e marcante aqui da nossa programação. Então nós vamos tomar esse cafezinho gostoso, maravilhoso, quentinho, do jeito que tem que ser, né? Pra gente poder curtir a música raiz com o melhor café do mundo, que é o café de Manhã Açu e de toda a nossa região. Não só a região mineira, mas também capixaba, que produz café de muita qualidade. Então nós vamos nessa, dando bom dia aqui no Zap Zap. Nós temos o Peninha. Peninha teve ontem aqui na rádio. Pegou aqui o álbum que ele faturou no programa ontem, né, Peninha? Tirou uma foto com Moreira Lopes, hein? Feliz da vida, é isso aí. Valeu, Peninha. Um abraço pra você. Tá aí Martim Soares, curtindo a Rádio Manhã Açu. Bom dia também pra Aldino. Nosso querido Geraldinho tá na garagem agora, dando aquela manutenção, dando aquela preparada no ônibus pra aquela viagem. Tem buzina, meu amigo? Tem buzina? Olha a buzina aí. Bom dia para vocês aí, trabalhando e curtindo a Rádio Manhã Açu. Agora nós temos a Laís do centro da cidade também participando, bom dia. O Cláudio do Jatobá, já tá no batente, né? Serração sendo enfrentada, né, meu amigo? O frio sendo aquecido aí com o trabalho. Ei, gente boa, esse é o Cláudio e a Dona Maria. Um abraço para vocês aí. O Zé Augusto, né, de Caputira, disse assim: ô Nascimento, bom dia. Já tô ligado aqui na Rádio Manhã Açu, hein? Manda um bom dia para nós aí, a mensagem do dia. Claro que sim, já está aí para você no Zap Zap, né? A Eni, nossa amiga do bairro Matinha, também está sintonizada na 106.9, a nossa querida Rádio Manhã Açu. Bom dia também para Valdemira Gonçalves, nossa amiga, está na Vila Formosa, sintonizada, sempre acompanhando a gente, né? Aquele abraço para você, tá, minha amiga? E a Maria Isabel, nossa amigona lá de Bom Jesus em Divino, também está na sintonia da Manhã Açu FM. Gente, ontem a minha amiga Maria José, de São Vicente, Simonésia, ela me pediu uma música com Filhos de Goiás. Programamos para hoje. Sonhei com você, primeira do cantinho.

0: E o nosso cantinho caipira terminando hoje com a dupla Coração do Brasil. Tivemos então Tonico Tinoco, Cana Verde, Trio Parada Dura, Castelo de Amor, Gina e Gendo, Blues Amarela e a primeira, Filho de Goiás, Sonhei com Você. Amanhã é sábado e sábado o cantinho começa às 7 da manhã. É de 7 às 8 no sabadão, o nosso cantinho caipira.
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0: Loterias em destaque, hoje tem a Mega Sena, concurso 3023, prêmio principal, não saiu para ninguém, ficou acumulado. E as dezenas sorteadas da Mega são 22, 25, 30, 31, 39 e 60. A Loto Fácil, concurso 3719, teve 3 ganhadores no sorteio realizado ontem. Números para você: 02, 03, 04, 08, 10, 11, 12, 14, 15, 18, 19, 21, 22, 23 e 25. Mais loterias amanhã.
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0: E a partir desse momento teremos a transmissão também em vídeo e você pode acompanhar pelo canal YouTube. É só acessar aí o Tribuna do Leste no YouTube para acompanhar em imagens a partir de agora. E a sequência tem o Padre Carlos Altoé, Igreja em Reflexão. Teremos também a Ana Flávia Domingos participando com a gente aqui no Boletim da Copa. Já sabemos aí qual vai ser o aniversário do Brasil para a próxima segunda-feira. E também teremos a entrevista com a psicóloga, a Vitória Pimentel. Vamos falar hoje sobre um assunto muito importante. É só ficar com o radinho ligado, acompanhar também em vídeo pelo YouTube, canal Tribuna do Leste. Padre Carlos, muito bom dia. Seja bem-vindo.
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3: Bom dia, Luiz Nascimento. Bom dia a toda a equipe do Manhã do Ouvinte. Bom dia, ouvintes. Bom dia, telespectadores. Grande abraço, bênçãos de Deus na vida, da família, pais e filhos, filhos e pais. Bom dia, trabalhadores do campo e da cidade, trabalhadores das colheitas do café, espalhados pela nossa região toda. Que Deus fortaleça, ilumine, abençoe os esforços, a doação, o cansaço. Que o Senhor fortaleça a esperança viva em dias melhores. Grande abraço, bênçãos de Deus na vida dos doentes, enfermos, famílias enlutadas, dos idosos, os que cuidam de todo mundo, os que fazem da vida uma doação e uma entrega. Nosso bom dia aos que estão trabalhando nos serviços essenciais da nossa cidade, da nossa região, nos hospitais, nos centros de reabilitação, nas APACs, nos presídios. Que Deus abençoe a vida de cada um, de cada uma, que no dia a dia, no seu trabalho, além de viver de uma forma reta e intensa, também a oportunidade de tirar o sustento para a sua família. Reze comigo, Igreja em Reflexão, o Salmo 136. Que se prenda a minha língua ao céu da boca, se de ti, Jerusalém, eu me esquecer, junto aos rios da

0: Babilônia, nos sentávamos chorando, com saudades de Sião, nos salgueiros por ali, penduramos nossas harpas, pois foi lá que os opressores nos pediram nossos cânticos, nossos guardas exigiam alegria na tristeza. Cantai hoje para nós algum canto de Sião. Como havemos de cantar os cantares do Senhor numa terra estrangeira? Se de ti, Jerusalém, algum dia eu me esquecer, que resseque a minha mão, que se cole a minha língua e se prenda ao céu da boca, se de ti não me lembrar, se não for Jerusalém minha grande alegria. Glória ao Pai, ao Filho e ao Espírito Santo, como era no princípio, agora e sempre. Amém. Que se prenda a minha língua ao céu da boca, se de ti, Jerusalém, eu me esquecer. Prezado ouvinte, querida família, nas narrativas de São Mateus, palavra de Jesus, conteúdo inesgotável. Quem se aproxima sempre de novo das bem-aventuranças de Jesus, percebe que seu conteúdo é inesgotável. Sempre surgem novas ressonâncias, sempre encontramos nelas uma luz diferente para o momento que estamos vivendo. Assim, ressoam hoje para mim as palavras de Jesus: felizes os que têm espírito de pobre, os que sabem viver um pouco com o necessário. Estes terão menos problemas, estarão mais atentos, disponíveis aos necessitados e viverão com mais liberdade. O dia em que chegarmos a entender isto, seremos mais humanos. Felizes os mansos, os que esvaziam seu coração de violência e agressividade. Estes são uma dádiva para o nosso mundo violento. Quando todos agirmos assim, poderemos conviver em verdadeira paz. Felizes os que choram ao ver os outros sofrer. São pessoas boas. Com elas se pode construir um mundo mais fraterno, mais solidário. Felizes os que têm fome e sede de justiça, os que não perderam o desejo de ser mais justos, nem a vontade de construir uma sociedade mais digna. Neles sobrevive o melhor do espírito humano. Pai nosso que estais nos céus, santificado seja o vosso nome. Venha a nós o vosso reino, seja feita a vossa vontade, assim na terra como no céu. O pão nosso de cada dia nos dai hoje, perdoai as nossas ofensas, assim como nós perdoamos a quem nos tem ofendido. E não nos deixeis cair em tentação, mas livrai-nos do mal. Amém. A você, Luiz Nascimento, e toda a equipe do Mãe do Ouvinte, aos ouvintes, telespectadores, famílias, bênçãos de Deus. Que Deus ilumine você, que Deus acompanhe, que Deus seja força, luz e presença. E até o nosso próximo encontro, Igreja em Reflexão.
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Padre Carlos Altoé, conosco aqui na Rádio Maiuaçu, no Manhã do Ouvinte, trazendo então o Igreja em Reflexão dessa sexta-feira e também pelas mídias sociais. Estamos no YouTube, canal Tribuna do Leste, e trazendo aqui sempre, claro, né, essa presença marcante de toda a programação também em vídeo. Então,

0: Se você está no rádio agora, quer acompanhar em vídeo, é muito fácil. Você vai acessar aí Tribuna do Leste e no YouTube e vai acompanhar também em vídeo direto do estúdio da TV Tribuna do Leste. E a sequência da nossa programação religiosa hoje para você, aqui na Rádio Manhuaçu, é a seguinte. Nós teremos às 11h30, Caminho, Verdade e Vida, também na apresentação do Padre Carlos. Às 14h, Igreja Viva, o Padre Rafael vai estar conosco aqui. Às 15h, tem a consagração, direto de Aparecida. 18h, a oração do Ângelus, e em seguida tem a Santa Missa na Matriz de São Lourenço. Então essa é a sequência da programação religiosa dessa sexta-feira para você aqui na Rádio Manhuaçu. Programação esta já conhecida, já tradicional do dia a dia da Manhuaçu FM 106.9. Eu quero saudar você que está acompanhando a gente aí, não só pelo rádio, mas também pelo YouTube, chegando agora, né? Seja bem-vindo, seja bem-vinda ao nosso Manhã do Ouvinte. Começamos às 7h30, a transmissão em vídeo é iniciada agora. Sendo assim, bom dia para você que está acompanhando a partir desse momento. Quem está no trânsito, quem está em casa, quem está chegando no trabalho, aquele abraço especial para todo mundo. 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Daqui a pouquinho, nós vamos ter aqui a presença da Ana Flávia Domingos. Vamos falar da Copa do Mundo. Já sabemos que o Brasil vai jogar segunda, 14h, com o Japão. Nós vamos falar disso e muito mais sobre a Copa já já para você. 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Gente, hoje a cidade está sob uma neblina, sob aquela serração. Está mais frio, né? Ontem, nesse horário, a temperatura estava em 17 graus. Hoje está em 15 graus. Vamos conferir, então, a previsão completa com o meteorologista Rui Bran dos Reis. Rui Bran, muito bom dia!
1: Olá, bom dia! O tempo deverá ficar parcialmente nublado, sem chuvas em todos os municípios da Zona da Mata nesta sexta-feira. Temperatura máxima em Manhuaçu, Moimirim, Alto Itibá, Espera Feliz, em torno de 24 graus. Olha o sistema frontal que estava atuando entre os estados de Minas e São Paulo, deslocou-se para o litoral do Rio de Janeiro e influencia nas condições do tempo no sul do estado, onde há possibilidade de chuvas a qualquer hora do dia. Temperatura máxima no sul do estado em torno de 21 graus. Capital Mineira com sol entre nuvens, temperatura máxima em torno de 24 graus. Direto da Clima Tempo, Rui Bran dos Reis.
0: Muito obrigado, Rui Bran, pelas informações e até a próxima segunda-feira aqui no Manhã do Ouvinte.
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0: Ontem, pela Série B do Campeonato Brasileiro, Cuiabá e Londrina ficaram no 2x2. E hoje nós teremos Novo Horizontino e Vila Nova às 19h. São jogos pela rodada 15 do Campeonato Brasileiro da

0: Série B. Então nós tivemos ontem Cuiabá 2, Londrina 2. Resultados para você. O Cuiabá, na tabela de classificação, é o décimo com 20 pontos. E o Londrina segue na zona de rebaixamento, na 17ª colocação, com 15 pontos. A liderança é do Vila Nova, 28 pontos. O Atletique, nosso representante de São João del Rei, aqui em Minas, é o 11º com 19. E o América é o Lanterna, com apenas 6 pontos até agora. Série B, a segunda divisão.
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0: E a terceira rodada da Copa do Mundo é destaque aqui no Boletim da Copa com a Ana Flávia Domingues. Oi, Ana, bom dia.
2: Bom dia, Luiz. Bom dia também para os ouvintes do Manhã do Ouvinte e aqueles que nos acompanham através das mídias sociais.
0: Ana Flávia, terceira rodada da Copa do Mundo. Nós tivemos ontem jogos que têm a ver com o Brasil, né? Nós tivemos jogos que marcaram, sem dúvida alguma, a definição aí do adversário do Brasil. Vamos começar falando aqui, então, sobre o grupo D, né, que tem Estados Unidos, Austrália, Paraguai e Turquia. O que aconteceu nesse grupo ontem na terceira rodada?
2: Então, Luiz, ontem a Turquia surpreendeu e acabou vencendo os Estados Unidos. Tinha até falado, nossa, estava me surpreendendo com os Estados Unidos, aí foi lá e perdeu para a Turquia. Mesmo a Turquia sendo eliminada, né, achei um placar assim diferente, né, mas estava em busca de algo ali, mas não foi suficiente.
0: Mas e saiu aí, com a moral alta, né?
2: Saiu com a moral alta, jogo, né? Mas eu acho que acabou interferindo na Turquia também, que teve o técnico demitido logo na primeira rodada. Então não dá de se esperar muita coisa de uma equipe que não tem técnico. Então ficou muito difícil para a Turquia, mas aí ficou 3-2 esse jogo. Paraguai e Austrália ficaram no 0-0. E aí a seleção dos Estados Unidos conseguiu passar na primeira colocação, né, com 6 pontos, e a Austrália na segunda colocação, e aí foi o critério de desempate que foi o saldo de gols que fez a diferença, né? E aí tem a questão da terceira colocação, que são muitas probabilidades, mas a gente fala posteriormente porque isso tudo pode mudar. No momento tem até a Coreia do Sul que está se classificando, mas até a última rodada, que acontece amanhã, ela já pode não estar mais ali. Então a gente vai falar na segunda-feira. E aí, falando dos outros jogos, tivemos jogos pelo grupo E também. Me surpreendi muito com esse resultado. A Alemanha acabou perdendo para o Equador por 2-1. Lembro que até falei, faço meia culpa aqui, que era quase que impossível a Alemanha perder para o Equador, poderia até golear. E aí conseguiu essa vitória por 2-1. E aí acaba que o destaque ficou muito para o Plata, que acabou fazendo o segundo gol da seleção do Equador. Até tinha falado aqui na semana passada que ele havia chorado depois do jogo da segunda rodada, né? Pelo fato do Equador estar quase que praticamente eliminado, né? E aí consegue essa vitória por 2-1. Tá ali na terceira colocação com 4 pontos. No momento é o primeiro dos 8 melhores para se classificar para 16avos. Então tem toda essa expectativa, precisa esperar até amanhã para saber se vai continuar na Copa ou não.
0: Agora, esse jogo foi um dos melhores jogos da Copa. Também, na minha opinião, porque nós tínhamos o Equador, como você falou, eu também falei, acho que o mundo inteiro falou, só o Equador que não falou, que não iria perder para a Alemanha. E entrou em campo com entusiasmo, com empolgação, com raça. Foi bom a gente ver o Equador jogar ontem, né? Os jogadores ali realmente imbuídos em buscar um resultado. E a Alemanha, com aquela frieza toda, sentiu e perdeu de 2-1. Você falou do gol do Plata, o gol do Elanga também foi maravilhoso, né?
2: Foi lindo também, mas a Alemanha acabou que sentiu muito, dava para ver no semblante dos jogadores ali que tinha sentido, principalmente o segundo gol. O primeiro não tanto, mas o segundo sentiu, porque de fato a seleção do Equador, acho que foi ali, era a última força que eles tinham para ver se conseguiriam ter algo a mais nessa Copa do Mundo, e acabou conseguindo essa vitória super importante. E aí temos também o outro jogo, que foi a Costa do Marfim vencendo o Curaçao por 2-0. Consegue passar também para a próxima fase. E aí temos a Alemanha na primeira colocação com 6 pontos. Na segunda, a Costa do Marfim também com 6. E o Equador aguarda aí o encerramento da rodada para saber se vai conseguir se classificar para a próxima fase.
0: Estou torcendo para que consiga, né, se classificar para a próxima fase, pelo que fez nessa partida aí contra a Alemanha, mostrando aí uma forma de jogar né, realmente com o coração ali sempre à frente.

0: Agora, há de se dizer, Ana, que a Alemanha goleou o Curaçao, teve dificuldade com a Costa do Marfim e teve dificuldade com o Equador.
1: Exatamente, teve, né? Dificuldade
0: com essa bola toda, não.
1: Não, não tá. A Alemanha já não tá com essa bola toda, já tem um tempo, né? Eu sempre falo desde a Copa de 18, que acaba caindo para a Coreia do Sul na fase de grupos. Então, não tá com essa bola toda. Acho que vai precisar reformular esse elenco. Lembrando que tem alguns jogadores que já estão mais velhos também. Provavelmente deve ser a última Copa. Então, precisa fazer uma reformulação nesse elenco aí. Então, vamos ver como é que vai ser nessa próxima fase aí da seleção da Alemanha.
0: Ana Flávia, vamos agora ao grupo F. Tem Holanda, Japão, Suécia e Tunísia. Interessa diretamente ao Brasil, né? Nós tivemos ontem lá no Kansas City a partida entre Tunísia e Holanda. E em Dallas, Japão e Suécia. O que que aconteceu aí, minha amiga?
1: Então, Luiz, esses jogos, como a gente vem falando, estão acontecendo no mesmo horário. E aí, começando a falar da seleção da Holanda com a Tunísia, com menos de 5 minutos a Holanda já tinha feito 2-0. Então, eu falei assim, a gente vai enfrentar mesmo ou o Japão ou Suécia, que era o outro jogo que estava mais equilibrado. Era a expectativa, né? E aí a seleção da Holanda abre 2-0, depois tira um pouco o pé, posteriormente a Tunísia consegue fazer o gol, que acaba abrindo ali 2-1. E aí tinha toda a expectativa, porque dependendo se o Japão conseguisse fazer um gol, poderia ir para a primeira colocação, devido ao saldo de gols e tudo mais, mas acabou que não conseguiu. E aí depois, posteriormente, a Holanda consegue fazer esse 3-1, vence e é líder desse grupo F. E aí no outro jogo, tivemos Japão e Suécia, achei que seria um jogo bem equilibrado, tanto que foi 1-1, né? E aí, acho que não teve um time melhor que o outro, acho que um momento um time estava melhor, o outro também conseguia equilibrar mais, então foi bem equilibrado esse jogo. O Japão conseguiu abrir o placar, uma bela jogada, inclusive, e aí depois a Suécia consegue fazer um belo gol também num chute de fora da área. Achei que o goleiro do Japão poderia ter feito algo melhor, mas ele... Isso, o jogador conseguiu bater bem ali no cantinho e sair com esse empate. Lembrando que também no final o Japão acabou sofrendo um sufoco ali, tanto que o goleiro acaba fazendo duas defesas, belas defesas ali, que poderia sacramentar o Japão na terceira colocação, consequentemente o Brasil enfrentando a Suécia, mas não foi suficiente, né? Acaba que esse jogo fica empatado e o Brasil enfrenta a seleção do Japão, lembrando que iria enfrentar o segundo time do grupo F, e esse segundo time é o Japão. Então na segunda-feira a gente enfrenta a seleção japonesa.
0: O jogo vai ser às 14h. Eu acredito que o Japão é o adversário melhor para a seleção brasileira, porque isso. É porque tem algo assim muito interessante que eu vi no Japão, que não é um time violento. Não é um time truculento, e a Suécia tem mais essa característica.
1: Tem mais a característica, porque a usa da força física e também da estatura dos jogadores. É uma das seleções mais altas da Copa do Mundo. Isso pode ser um diferencial, poderia, né, no caso, se enfrentasse, ser um diferencial, porque a partir do momento que tem uma seleção alta, a bola parada poderia ser um empecilho para o Brasil, que é uma coisa que o Brasil precisa melhorar ainda, a bola parada, inclusive, a defesa ali não está tão bem assim. Então poderia ser uma ameaça ali para a seleção brasileira, enfrenta o Japão, e como eu destaquei, estava com receio de enfrentar o Japão, mas pelo que a gente viu ontem, acho que dá para a gente conseguir uma vaguinha aí nessas oitavas.
0: Vamos para lá, oitavas de final?
1: Se Deus quiser. E Luiz, para a gente falar, a gente já tem alguns confrontos definidos, né, para essa próxima fase, como eu destaquei. África do Sul e Canadá jogam no domingo às 16 horas. Holanda e Marrocos jogam segunda-feira às 10, né? E temos Estados Unidos e Bósnia, que jogam na quarta-feira. Brasil e Japão, como a gente destacou. E a gente vai ficar sabendo de outros confrontos hoje também.
0: Vai se fazendo essa composição, né? Agora, hoje a bola rola pelo grupo I, terceira rodada, que é o grupo da França, Noruega, Senegal e Iraque. Quem vai enfrentar quem aí, Ana?
1: Então, Luiz, vou pegar aqui.
0: Grupo I.
1: Pelo grupo H a gente tem. Hoje
0: sim,
1: também.
0: Eu pulei aqui, desculpa.
1: Pelo grupo H a gente tem Cabo Verde e Arábia Saudita e Uruguai e Espanha, que eu acho que, assim, esse jogo vai ser muito bom. Vou acompanhar esse jogo.
0: Esse é o jogo das 9h, horário bom pra ver, né?
1: Horário bom e sexta-feira também, né? O pessoal que não vai trabalhar amanhã consegue assistir. Mas pra
0: caso,
1: mim...
0: que eu vou pegar às 5h no amanhecer da minha terra, na sede do Marcelo Costa. Mas eu vou ver o jogo.
1: Então, eu acho que esse jogo vai ser muito bom, porque a seleção do Uruguai, ela precisa vencer, porque, na minha opinião, a Cabo Verde tem uma probabilidade.

0: probabilidade muito grande de vencer a Arábia Saudita. E aí, conseguindo vencer, chega a 5 pontos. O Uruguai precisa vencer de qualquer jeito para não pensar no resultado do outro jogo e conseguir passar para essa próxima fase, porque a Espanha, a gente sabe que é uma das forças dessa Copa do Mundo. Então,
1: o Uruguai ainda pode ser líder do grupo.
0: Pode ser líder, por isso que eu estou falando para você que vai ser muito difícil. A Espanha, ela não precisa sair tanto como Uruguai e Cabo Verde, porque ela está com 4 pontos, Uruguai e Cabo Verde. Né? Um empate ali, ela consegue passar para a próxima fase. Então, quem vai ter que sair para esse jogo vai ser a seleção do Uruguai, e aí que está o problema, porque a partir do momento que o Uruguai sai, a Espanha pode sair no contra-ataque, conseguir fazer seu gol e, consequentemente, a vitória. Então, tem uma expectativa muito grande para esse jogo, acho que vai ser muito bom. Não dá para decretar ainda quem vai vencer, porque acho que vai ser um jogo bem equilibrado, mas tem também Cabo Verde e Arábia Saudita, que eu tenho muita expectativa em relação à seleção de Cabo Verde, pelo que desempenhou nos outros dois jogos, né? Conseguiu um empate com essas duas seleções, tanto Uruguai quanto Espanha. Então vamos ver como é que vai ser esses jogos aí, mas vão ser bem bons.
1: Sim. Então agora do I, França, Noruega, Senegal, Iraque. Senegal pega o Iraque. Senegal, Iraque, não tem mais nada a almejar aí. Tem o terceiro lugar, né? Ainda é numa briga aí, uma possibilidade. E a Noruega vai definir com a França quem termina em primeiro, né? Jogo que tem tudo para ser um bom jogo, né?
0: Vai ser o confronto entre o Haaland e o Mbappé, né? Ali, os dois que são destaques, tanto no Manchester City, no caso do Haaland, e o Mbappé no Real Madrid, né? Então vai ser um embate muito interessante para a gente poder ver. Lembrando também que a Noruega pode ser uma das seleções que estão no caminho da seleção brasileira. Então, se o pessoal quiser acompanhar também, vai ser bem legal.
1: Lá nas oitavas, né?
0: Isso, exatamente. E aí temos Senegal e Iraque, que eu acho que vai ser um jogo mais equilibrado também. Mas acredito que não tem muito o que esperar, porque já estão eliminadas, né? Sim. Não tem muito o que fazer, a não ser que uma das duas consiga vencer e aí tentar beliscar, né, essa terceira colocação, consequentemente uma classificação possível, mas eu acho que é muito difícil.
1: Noruega e França, 16h, e também outro jogo, 16h, Senegal e Iraque. Noruega e França, lá em Boston, né? Que é Brasil, né? Tem tanto brasileiro lá, né?
0: Muitos brasileiros lá.
1: Grupo J é o grupo da Argentina, aí é só amanhã, a gente fala mais detalhadamente, né? Pelo K é o grupo da Colômbia, amanhã também a gente fala. E o grupo L, grupo da Inglaterra, a gente fala amanhã. Os jogos são justamente amanhã, fechando aí a fase de grupos, né, Ana?
0: Isso, exatamente, fechando essa fase de grupos. E aí amanhã, né, a gente já vai saber quem são as 8 seleções que vão conseguir passar e já esses confrontos todos definidos. Lembrando que a gente já começa essa próxima fase, né, a 16 avos no domingo. Então, a gente já vai ter um esboço aí de como que vai ser. E reforçando novamente, o Brasil joga na segunda às 14h.
1: Certo, e a seleção brasileira volta a trabalhar hoje, né, na preparação para a sequência.
0: Isso, exatamente. Aí tem uma expectativa muito grande já em relação a esse adversário, né? O Ancelotti já deve estar estudando para poder levar a melhor equipe para campo e conseguir nessa classificação.
1: Ana Flávia, nosso apoio sempre aqui.
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1: Ótimo. Até amanhã no rádio, né?
0: Amanhã no rádio, amanhã eu tô com
1: só
0: vocês.
1: No rádio.
0: Só no rádio.
1: É porque agora também a gente tá no rádio.
0: Exatamente.
1: Amanhã só no rádio, não em vídeo, né? Como estamos agora no YouTube, canal Tribuna do Leste. Amanhã é 8h30, tá um pouquinho mais tarde. Daqui a pouco a entrevista com a psicóloga Vitória Pimentel. Até já.
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2: Já estamos de volta com a entrevista desta sexta-feira e a presença da Vitória Pimentel, psicóloga, hoje com a gente aqui na Rádio Manhuaçu e também no YouTube, canal Tribuna do Leste. Vitória Pimentel, minha amiga, você está hoje, para quem está no vídeo, né, acompanhando pelo YouTube, está assim, a caráter, né, em ritmo de Copa do Mundo. Bom dia, seja bem-vinda.
3: Bom dia, Luiz, bom dia a todos os ouvintes. Brinquei, né, que essa semana é obrigatório estarmos nesse ritmo de Copa, porque o Brasil está aí nos orgulhando, então temos que valorizar isso também.
2: Tá certo. E você veio com a camisa da Seleção Brasileira, uniformizada e tudo mais, né, camisa personalizada, para quem não viu ainda, né. É, você veio para a gente falar sobre a Copa do Mundo numa relação com ansiedade nesse período? Esse seria o tema de hoje?
3: Exatamente. É. Coisa que todos nós estamos passando, né? De alguma forma, as crianças, nós até brincávamos com isso fora do ar, né? Desde as crianças até os idosos, nós temos essa ansiedade em relação à Copa do Mundo, né? Então é um tema que hoje vai ser geral, né? Para todas as idades.
2: Essa é uma boa ansiedade?
3: Se tiver equilibrada e nós tivermos esse cuidado que nós vamos falar hoje, sim, é uma boa ansiedade.
2: Aí está, muito bem. Então, Vitória, para a gente começar na manhã de hoje, como vivenciar esse momento da Copa do Mundo de forma saudável? E quais pensamentos nós precisamos ter cautela para não serem extremistas e aumentar esse sentimento de ansiedade em relação à Copa do Mundo?
3: Então, Luiz, como nós mencionamos, né, tem como ser uma ansiedade boa, né? Na verdade, nós estamos vivenciando um momento que o brasileiro ama, né? Não é à toa que nós somos o país do futebol. Então, o brasileiro, ele gosta de se entregar, né, de enfeitar as ruas, de torcer pelo time. E tá tudo bem, isso é algo bom, né? É um
2: válido,
3: tempo,
2: né,
3: de lazer, é válido. É um momento que traz felicidade, por mais que às vezes, né, nós ficamos um pouco estressados ali com os jogadores. É um momento muito bom, né? O brasileiro gosta muito de futebol. Porém, nós temos que ter ali aquele equilíbrio para que a gente vivencie isso de uma forma saudável também, não extremista. Nós já mencionamos várias vezes que os nossos pensamentos, eles influenciam as nossas emoções. Então, quando eu vou assistir um jogo com pensamentos muito extremistas, por exemplo,

0: Ah, o Brasil tem que ganhar segunda-feira.
1: Não pode perder.
0: O Brasil não pode perder segunda-feira. Se o Brasil perder segunda-feira, acabou minha semana, acabou meu ano, acabou meu mês. São pensamentos muito extremistas. Então, nós temos que começar ali modificando essa forma de interpretação do jogo. Então, tá, vou assistir, vou curtir o Brasil sábado, 2 horas, mas é um jogo, é um momento de lazer. Então, se ele ganhar, eu vou comemorar muito, mas se ele perder, também a minha vida continua, a minha rotina continua. Então, nós já começamos mudando essa forma de enxergar os jogos também.
1: Sim. É importante, né, a gente criar realmente esse ambiente, né, de uma boa relação saudável, né, com a Copa do Mundo, com os Jogos do Brasil, com a seleção brasileira. Se deu, ótimo. Se não deu, vida que segue, né?
0: A vida continua, né?
1: É, a vida continua. A gente não pode perder a motivação por conta disso, né? Agora, a gente sabe que existe muita superstição, né, Vitória?
0: Com certeza.
1: É, a gente sempre ouve falar aí de superstição no futebol e tudo mais, né? Essas superstições ajudam a acalmar o torcedor ou elas alimentam ainda mais a ansiedade?
0: Por mais estranho que pareça a resposta, né, Luiz, elas aumentam.
1: Aumentam.
0: Por quê? Dá uma sensação de falso controle. Porque nós sabemos, Luiz, que as superstições, elas não vão dizer sobre o placar, sobre o resultado do jogo. O que, que vai dizer sobre o resultado do jogo? Como a equipe foi preparada, como a equipe estava se sentindo no dia do jogo, como o outro time adversário estava jogando. Então, são inúmeras coisas que realmente influenciam o placar, o resultado. Mas se eu vou usar a camisa azul, a camisa amarela, se eu vou sentar na ponta do sofá ou na outra...
1: Se eu vou pisar com o pé direito ao que entrar em campo.
0: Exatamente. Isso não vai modificar o placar. O que, que isso vai trazer? Mais ansiedade. Por quê? O dia que eu não conseguir completar e fazer aquela superstição, eu vou ficar com a sensação que o Brasil já vai perder. Então, opa, hoje eu não vim com a minha camisa da sorte. Então, eu já vou ficar o jogo inteiro hipervigilante, ansioso, pensando que algo vai acontecer com o placar porque eu não fiz aquela superstição. É até interessante, Luiz, as pessoas tentarem o contrário. Por exemplo, eu acho que o Brasil ganha sempre que eu tô com a camisa azul. Então, eu uso a amarela para testar, para ver que realmente isso não muda o placar. Ah, Vitória, mas ele perdeu. Existem coincidências, né?
1: É um desafio, né?
0: É um desafio.
1: Você se desafiar. Não,
0: é uma exposição.
1: Estou com essa superstição aqui, batendo aqui na minha mente, me preocupando. Eu tenho que colocar a camisa azul, porque se eu colocar amarelo, o Brasil não ganha.
0: Exato.
1: Aí põe amarelo.
0: Exato, põe amarelo. Ah, eu sento na ponta do sofá, um exemplo. Né? Eu sento na ponta do sofá, sempre o Brasil ganha. Então, sento no meio, sento no outro sofá. A gente testa. Por quê? Pode ser que o Brasil perca aquele dia? Pode ser, mas não tem influência. Existem coincidências na nossa vida, né?
1: Sim.
0: Mas, uma hora ou outra, essa quebra da superstição vai acontecer. Então, o ideal é ter essa exposição para que isso se quebre.
1: Ô, Vitória, o jogo da seleção brasileira com o Japão ficou empatado de 3-3 nos 90 minutos. Aí veio a prorrogação, nossa, mais 30 minutos. E não tem aquele golden, aquele gol de ouro, né? Tem que terminar os 30 minutos. Continuou empatado. Aí foi para a cobrança de pênaltis. Torcedor fica naquela ansiedade, naquele nervosismo, talvez até mais do que o jogador.
0: Nossa, com certeza.
1: Tem jeito de controlar esse negócio?
0: tem formas de aliviar. Não vou falar que a ansiedade vai sumir 100%, né? Porque eu falei, o brasileiro, ele ama o futebol. Então, alguma certa ansiedade vai sentir.
1: Tá no sangue, né?
0: Tá no sangue. Tanto que só de você falar aí do placar, mencionando hipoteticamente, já dá um negocinho diferente no coração da gente.
1: Vai ser assim, não, gente. É só
0: uma hipótese, gente.
1: É hipótese, tá?
0: Se fizer isso no jogo de verdade, Luiz, o pessoal vai te mandar mensagem falando que você vai dar previu
1: dois,
0: aí.
1: Vai dar 2-0 pro Brasil.
0: Com certeza.
1: E pronto, né?
0: Ou até um 3-0, né? A gente tá confiante.
1: Tá certo.
0: Mas como a gente faz para isso diminuir? Luiz, é muito importante que a gente se conheça também. Eu sei o nível que eu sou com o futebol, né? A intensidade que eu sou. Então, até as pessoas que têm esse maior nível de ansiedade, né, que ficam muito nervosas, principalmente no momento dos pênaltis, que é normal ter essa tensão maior, é importante que, por exemplo, eu sei que eu sou uma pessoa que fica muito ansiosa, muito nervosa. Eu já tomo cuidado antes, então eu não exagero na bebida alcoólica, porque eu sei que a bebida alcoólica vai intensificar ali minhas emoções, vai tirar um pouco da racionalidade, porque ela atinge ali o córtex pré-frontal no nosso cérebro. Então, eu tenho todo um cuidado antes também. Agora, se eu percebo que realmente a minha ansiedade está sendo muito elevada, meu coração começou a bater muito forte, comecei a ficar ofegante, minha mão começou a suar demais, o ideal é o quê? Parar, tomar uma água. É bom sempre ter uma garrafinha de água assistindo o jogo.
1: Sair ali daquele local.
0: Sair da sala, do local, da frente do painel, ir no banheiro, dar uma volta, né, na casa ou no lugar que estiver assistindo. São pausas, que a gente chama de pausas programadas, que vão trazer esse alívio ali da ansiedade. Então, tudo é também a gente ter esse controle de perceber como eu estou sentindo naquele momento também. E
1: gente,
0: tentar evitar.
1: Nós não estamos falando aqui que não pode ter isso, que não pode torcer,
0: não,
1: que não
0: é
1: pode
0: normal.
1: Vibrar. Nada disso. Pode tudo isso, mas sem prejudicar a sua própria saúde.
0: Exatamente.

0: Agora, como que a Copa do Mundo tem uma influência nas pessoas? Né? Vou dar um exemplo lá da minha casa. Eu gosto de futebol, meu neto gosta de futebol, mas a Marta, minha esposa, ela não gosta muito de futebol. Mas na Copa ela senta na sala para poder acompanhar. E ela dá opinião, ela fala, né? Ou
1: comemora.
0: Seja, comemora, xinga o juiz. Né? Ontem xingou a juíza que estava apitando o jogo da Alemanha.
1: Ah, mas
0: não teve jeito, né?
1: Esses juízes não estão colaborando.
0: Então, o que acontece? Como a Copa do Mundo pode influenciar nosso humor e as relações com as pessoas ao nosso redor? Porque até aquelas que não esboçam reação, no dia do jogo da Copa, esboçam.
1: É até interessante, Luiz, porque é o que eu falei, é um momento de alegria, é um momento de lazer, né? Por isso a gente tem que ter esse cuidado para viver em equilíbrio esse momento da Copa, porque é um momento muito gostoso de viver. Então, por exemplo, você vê ali os vídeos, as fotos das pessoas juntas, é um momento fraterno, né? A família, como você mencionou, da sua esposa, não só a Marta. Várias pessoas não assistem futebol, inclusive a minha mãe, não gosta de futebol, mas na Copa tá ali assistindo todos os jogos do Brasil, sim, e torcendo, e coloca a camisa, e grita, e briga, fala do juiz, né? Às vezes o juiz tá até certo e tá falando que tá errado. Mas tá aquele momento junto, gostoso de viver em família. Então, a Copa é isso, né? O jogo de futebol, ele é para ser levado como esse momento de lazer. Por isso, a gente tá falando desse cuidado de levar isso de uma forma leve, vivenciar isso de uma forma leve. Por quê? É um momento que pode unir a família, né? Com essa questão do celular, a gente até fez uma entrevista sobre isso, a gente tá vendo as pessoas cada vez mais afastadas umas das outras, né? Então, no momento do jogo, você percebe ali as pessoas afastando do celular, as pessoas, né, interagindo ali, prestando atenção no jogo, as crianças, né, prestando atenção, todos juntos, a família unida, os amigos unidos. Então, é um momento muito bacana, um momento de união. Porém, ele pode também trazer outros prejuízos se não levado da forma bacana, né? Então, se tem ali um excesso de bebida alcoólica, um excesso de xingamento, de gritos, aí acaba até tendo confrontos entre os familiares ali. Mas se for vivenciado da melhor forma, é um momento muito gostoso e aproxima as pessoas também.
0: Tem que aproveitar esse momento para gerar mais união, né?
1: Com certeza.
0: Falando em essa questão da reação familiar, aquela reação exagerada do adulto pode prejudicar, por exemplo, as crianças. De repente, o adulto fica tão agitado, fala palavrão, xinga, a criança está ali na sala. Pode levar a criança a ter um comportamento assim também? É bom e ficar mais tranquilo, né?
1: Pode. Pode, Luiz, porque nós até já mencionamos isso também. A criança, comportamentalmente, ela aprende no quesito de imitação. Então, se a criança está ali sentada no tapetinho, no sofá, e o pai xinga o juiz, o pai briga, o pai, né, perde ali realmente o controle das palavras, a tendência é que aquela criança aprenda aquele comportamento, mesmo que seja no momento do jogo. Então, o que é interessante? Primeiro, conversar com as crianças, explicar que é um momento de alegria, é um momento de brincadeira, então vai ter gritos, vai ter pulos, né, comemoração, mas é um momento de brincadeira. E também, Luiz, até interessante os ouvintes, que a gente sabe que tem pessoas que não conseguem controlar naquele momento da emoção. Quando percebem, já xingou. Quando percebem, já gritou demais. Então, até essas pessoas que percebem, ah, Vitória, eu não consigo controlar. Eu já tentei, mas eu não consigo. Até pensar em fazer um espaço separado para as crianças. Então, ok, né? Vamos deixar um cantinho aqui para as crianças, montar um espaçozinho para as crianças, para que elas não fiquem também tão próximas fisicamente para ficar ouvindo essas coisas. Então, o ideal é controlar? Sim. Mas se eu percebo que eu não me controlo, eu faço o que a gente chama de redução de danos. Então, eu já penso ali numa solução, já que eu não consigo me controlar. Então, assistir ali, né? As crianças estarem em espaços separados seria o ideal para quem não consegue controlar.
0: Vou dar uma dica aqui que não é de psicólogo, né? A dica de locutor, comunicador, jornalista.
1: Mas que é ótimo.
0: Se você é descontrolado, assiste o jogo sozinho.
1: Exatamente.
0: Põe a televisão dentro do quarto lá e vê lá. Chuta. Exato. A parede.
1: Veda a porta, porque aí só você que escuta o seu grito, né?
0: É brincadeira, tá aí, brincadeira. Agora, ô Vitória. Vitória, como lidar no dia seguinte à vitória?
1: A vitória lidando com a vitória.
0: Ou a derrota.
1: Então, Luiz, como nós mencionamos, está tudo bem nós comemorarmos, né? É um momento, quando o Brasil ganha, né? Eu que gosto de futebol, então, quando o Brasil ganha é uma alegria enorme. Então, está tudo bem a gente comemorar essa vitória. A vitória comemora as vitórias do Brasil. Porém, com aquela cautela de eu comemoro, né? Eu vibro ali no dia do jogo, no dia seguinte, mas a minha rotina continua também. Eu não perco o foco, né? Principalmente eu que sou psicóloga. Eu atendo no dia seguinte, quarta-feira teve jogo, quinta-feira cedo eu estava atendendo. atendendo. Então, vibrei, comemorei com a vitória do Brasil na quarta, mas na quinta-feira eu estava atendendo normalmente no consultório.
0: Só um adendo. Mas na segunda você não vai voltar depois do jogo para atender, não, né?
1: Na segunda o jogo é 14h, né? Então a gente não vai voltar. Mas na quinta de manhã nós atendemos normal. E todos trabalharam normalmente, né? Sim. Então é importante até nessa vitória a gente ter esse equilíbrio também. Olha, eu comemoro, tá tudo bem, mas no outro dia minha vida continua.

0: na derrota a mesma coisa, Luiz. Está tudo bem a gente ficar frustrado, né? Numa perda, num jogo, né? Que a gente perceba que não foi como a gente esperava do Brasil. Está tudo bem a gente sentir aquela frustração. Porém, ela tem que ser breve. Então, tá, um dia triste, chateado pelo Brasil, ok. Agora uma semana, meses, ruminando aquele resultado do Brasil, aí a gente já entende que é prejudicial. Então, voltar à rotina mesmo depois de uma derrota é o ideal. E levar sempre essa perspectiva de que o jogo é um momento de lazer e que depois do jogo a vida continua normalmente.
1: Isso aí. Ô, Vitória, para a gente poder encerrar, você já falou de várias práticas que a gente pode adotar, né? Tem mais alguma que você possa destacar para a gente assistir o jogo de forma saudável, já para a gente encerrar?
0: Tem, sim. Bom, nós temos várias dicas, né? Nós já citamos até uma ao longo aí da entrevista. Mas essa questão de beber água é muito importante. Então, esse cuidado ali de fazer essas pausas, né, durante o jogo. Não é o ideal, Luiz, a gente ir para frente de um painel, de uma televisão, e ficar ali os dois tempos do jogo inteiro ali sentado, sem levantar um pouquinho, sem ir no banheiro. Então, isso até durante o jogo também, né? Estou vendo ali que o jogo está mais tranquilo. Vou lá, paro, bebo uma água, dou uma volta. Tem pessoas que gostam de usar algo visual, então fazer cartõezinhos ali, ou até no bloco de notas escrever frases, por exemplo, isso é só um jogo, a minha vida continua depois desse jogo, jogo é lazer, não vai ser decidida a minha vida a partir desse jogo, porque na hora da intensidade ali que a gente está assistindo, a gente perde esse lado racional, né? Então é importante ter esses cartões visuais também, frases ali escritas, que vão trazer um pouco mais de tranquilidade para a gente também. A questão da comida, o excesso de comida, o excesso de bebida, como nós citamos, né, pode ser prejudicial também. E a questão dos combinados em família. Então, eu não gosto de gritaria na hora do jogo, então já vou fazer o combinado com quem grita ali, como que a gente vai se organizar. Então, até os combinados com quem vai assistir o jogo com você antes, olha, o que é aceitável e o que não é aceitável na hora que o Brasil ganhar, na hora que o Brasil estiver, né, ali passando um apertinho, o que é aceitável e o que não. Então, até esses combinados com a família também a gente poderia colocar.
1: Ótimo. Dicas práticas, então, para assistir bem o jogo da Seleção Brasileira na próxima segunda. 3-0 o placar, então, para você?
0: 3-0. Vamos de arriscar o bolão?
1: Tá certo. 2-0 é o meu placar, né? Em cima do Japão. A Vitória vai de 3. Tá mais otimista do que eu, né? Ô Vitória, o povo quer saber. Você torce para qual time?
0: Cruzeiro.
1: Ah, cruzeirense. Muito bem. Mineirinha, tá ótimo, então. Né? Aqui, eu gostaria de te agradecer e te perguntar qual que é a rede social onde te acha?
0: Eu que agradeço. Minha rede social é psicóloga, Vitória Pimentel, tudo junto. E aí lá no Instagram, né, na bio, ali pertinho da bio, tem um link do WhatsApp que vai direto pro WhatsApp da minha secretária para qualquer dúvida, qualquer questão.
1: Ótimo. Você atende crianças e adultos?
0: Crianças e adolescentes, né?
1: E adolescentes.
0: E adultos também.
1: Sim. É aqui no centro, né?
0: É no edifício Vitale, sala 501, 502.
1: Ótimo. Pertinho do Hemocentro.
0: Pertinho do Hemocentro.
1: Vitória, muito obrigado pela presença e até daqui a 15 dias. Quando você voltar, a Copa ainda não acabou. Final é dia 19, né?
0: Isso.
1: A gente vai estar naquela expectativa da decisão.
0: Já vamos saber como está o Brasil.
1: Brasil e França.
0: Isso. Ou Brasil e Argentina.
1: Ou Brasil e Argentina. Não sei se tem esse cruzamento, né?
0: Vamos ver.
1: Mas é isso aí. Vamos torcer para que a gente chegue lá. Muito obrigado, tá?
0: Obrigada a você. Obrigada a todos os ouvintes também. Até daqui 15 dias, se Deus quiser.
1: Isso aí. Vitória Pimentel conosco aqui. Vamos ao intervalo. Eu volto já com mais notícias na manhã.
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1: O Comitê de Política Monetária do Banco Central.
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3: Já estamos de volta na 106.9, Rádio Manhuaçu FM, também no YouTube, canal Tribuna do Leste, com imagens para você. E hoje a Lorena Correia, sexta-feira, provavelmente vai falar sobre a agendinha. É isso, minha amiga? Bom dia.
4: É isso mesmo, Luiz. Bom dia para você, para os ouvintes do Manhã do Ouvinte também nessa sexta-feira. Vamos passar a agendinha aqui da região, que hoje está recheada de esporte, viu? Mas antes da gente começar a falar do esporte, em Luisburgo, o sábado vai ser marcado pela Festa Junina das Escolas, com apresentações, quadrilhas, brincadeiras e lanches também, de meio-dia às 17 horas. E também neste sábado, aqui em Manhuaçu, o Conexão e Cidadania estará no bairro Engenho da Serra, de 8 horas ao meio-dia, oferecendo serviços do CRAS, e de 13 às 16 horas também com atividades de lazer para as crianças neste sábado. E ainda no sábado, aqui em Manhuaçu, a gente começando nos esportes, os campeonatos distritais vão acontecer a partir das 15 horas, com o jogo entre Dom Correia e Vila Nova, e às 17 horas a bola rola para o César Santo Amaro e Malaquias. Já em Alto Jequitibá, o fim de semana é de esporte também, com torneio de futsal feminino no domingo, a partir das 8 horas da manhã, no Ginásio Poliesportivo Municipal. Também no domingo, o torneio de basquete vai acontecer no ginásio também, a partir das 8 da manhã. E para a gente finalizar, mais uma de esporte, dessa vez a final do campeonato intermunicipal em Orizânia vai ter no campo do departamento o jogo entre Juventus FC e Colina FC, fazendo a final a partir das 14h30 neste domingo. Essas foram as nossas informações de hoje, para você já se planejar aí para o seu final de semana. Eu te convido a participar com a gente, enviando a sua demanda, sugestão de pauta. Se vai ter um campeonato aí na sua cidade também, pode enviar para o nosso WhatsApp, que é o 339-8452-8780.
3: É o Tribuna do Leste, ligado na região.
4: É isso mesmo. Né?
3: Então tá ótimo, final de semana maravilhoso para você. E semana que vem, Brasil e Japão, tem que ganhar, né?
4: Tem que ganhar.
3: Senão vai embora.
4: Como no último jogo deu sorte, Luiz, esse

0: Dessa vez eu tô no mesmo placar, 3-1 Brasil contra o Japão, porque a gente tem esse histórico deles darem um pouquinho de trabalho, né? Apesar Sim. do histórico ser muito positivo, então 3-1 pro Brasil.
1: Tá ótimo. Excelente final de semana para você, até segunda.
0: Obrigada, Luiz, até segunda.
1: Essa é a Lorena Correia conosco aqui, trazendo então o Minuto Tribuna. 8h56 da manhã, vamos trazer destaques policiais. Um homem cuja identidade não foi divulgada foi preso como suspeito de matar a influenciadora Alzira Teodoro Luiz, de 43 anos, na zona rural de Mutum. A informação foi confirmada pela Polícia Civil de Minas Gerais ontem. No entanto, a corporação não informou detalhes sobre o local da prisão. O suspeito foi detido por posse ilegal de arma de fogo. A Alzira, você se recorda, ela foi assassinada na manhã do dia 7 de junho. A PM foi acionada após testemunhas relatarem ter ouvido entre 3 e 4 disparos. Ela estava na varanda da casa quando os criminosos se aproximaram numa motocicleta e, segundo testemunhas, efetuaram os primeiros tiros. Ela ainda teria tentado fugir pelos cômodos da residência, mas foi alcançada e morta com um tiro na cabeça. Era muito conhecida, tinha aí uma presença nas redes sociais muito ativa e a polícia segue investigando esse caso de Mutum. Uma outra informação importante que nós temos também, e passada pela Polícia Militar, 11º BPM, também vem de Mutum. A PM prendeu em Mutum um homem de 20 anos pelos crimes de tráfico de drogas e porte ilegal de arma de fogo durante a operação realizada na Avenida Aurelino Paulino. A ação foi desencadeada após informações repassadas ao serviço de inteligência da polícia que um veículo estaria sendo utilizado para o transporte de entorpecentes na cidade. Com apoio das equipes de rádio patrulhamento, militares localizaram e abordaram o automóvel. Durante a busca, foram localizados um revólver calibre .38, grande quantidade de drogas. Na continuidade das diligências na residência do autor, foram localizados uma garrucha artesanal calibre .22 e mais entorpecentes. Ao todo, 1.110 pinos de cocaína, um revólver calibre .38, uma garrucha artesanal calibre .22, 6 munições calibre .38 e um telefone celular, além do veículo. O autor foi preso e tudo conduzido para a delegacia de polícia. E aqui em Manhuaçu teve uma apreensão de arma de fogo. Ontem à noite, no Clube do Sol, bairro Novo Horizonte, patrulhamento da polícia, visualizaram alguém em movimentação típica de tráfico de drogas. Ao se aproximarem, militares visualizaram um adolescente de 16 anos tentando fugir ao pular a janela de um apartamento. Foi contido e abordado. Uma munição calibre .22 foi encontrada com ele. Em continuidade, as equipes localizaram um rifle calibre .22 escondido atrás de uma caixa de som. Também foi apreendido um aparelho celular. Com apoio do tático móvel com cães, foram realizadas buscas na residência do adolescente, porém, nenhum outro material ilícito foi encontrado. Ele foi apreendido, levado para a delegacia de polícia com a munição, a arma e aquilo que foi apreendido pela polícia. E uma ocorrência muito grave vem de Dom Correia. Ontem, um homem foi morto a tiros em Dom Correia. Foi no início da tarde, às margens da rodovia BR-116, na ponte sobre o Córrego São Bento, em Dom Correia. Segundo informações iniciais, a vítima estava no distrito quando foi abordada por um homem que chegou ao local em uma motocicleta. O suspeito efetuou vários disparos de arma de fogo e fugiu em direção a Manhuaçu. A PM foi acionada e, durante o deslocamento, para atender a ocorrência, localizou o suspeito em fuga. Perseguiu, conseguiu prendê-lo. Com ele, a PM apreendeu um revólver calibre .32 e ele foi encaminhado à Delegacia de Polícia Civil. A vítima foi atingida por disparos na região da cabeça e morreu no local. E o corpo removido para o Instituto Médico Legal. De acordo com informações, o crime pode ter relação com uma desavença entre a vítima e o suspeito. A motivação segue sendo apurada pela Polícia Civil. Inclusive, com câmeras de segurança instaladas nas proximidades, foi possível ver, né, o registro da chegada do autor ao local. As imagens vão auxiliar as investigações. Com esses destaques policiais, encerramos então.

0: O nosso Manhã do Ouvinte para o vídeo, aqui no YouTube, canal Tribuna do Leste. Próxima transmissão em vídeo, na segunda, a partir das 8 da manhã. 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Imagens da Naira Silva, áudio do João Pedro Amorim. Nós vamos encerrando, agradecendo aos dois, nossa equipe técnica. E aqui na Rádio Manhã Açu, seguimos com você nessa manhã de sexta-feira. Portanto, até daqui a pouquinho. Obrigado a você que acompanhou até agora pelo YouTube, canal Tribuna do Leste. Siga com a gente.
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0: É amanhã o Assunto 106.9, emocionando com a super sequência. Grandes temas para você. Encerramos hoje com a música de 1970. O que, você estava fazendo em 1970? Ah, Nascimento, tinha nem nascido. Mas é verdade, tem tanta gente que nem nasceu bem depois, né, de 1970. Mas tem muita gente ouvindo agora que em 70 já estava ouvindo essa música aí, né, do Lobo. I'd Love You, Baby, I'd Love You to Want Me. José Augusto, Chuvas de Verão, John Secada, Just Another Day, Sandra de Sá, Bye Bye Tristeza e Madonna, Live to Tell. E amanhã tem mais Super Sequência, sempre às 9 da manhã, recordando esses temas que fizeram realmente grande sucesso e que a gente traz de volta aqui pra você. É o tempo todo. Aqui.
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1: Participações da Rádio Manhuaçu, você mandando o seu recado aqui no nosso WhatsApp. O Eduardo tá com a gente, na sinceridade. Fala, Eduardo.
2: Manda uma música pra nós, eu, Eduardo, com a sinceridade, beleza? Doutão, graças a Deus, obrigado, nós estamos juntos. Né? Eduardo, nós estamos juntos, mister. Falou, meu filho, manda uma música pra nós, hein? Essa é pra Rose, a Rosemar, beleza?
1: Valeu, valeu, valeu. Grande, Eduardo, e ele estava ouvindo a Ana Flávia no boletim da Copa, né? Falando aí sobre a seleção brasileira. Valeu, Eduardo, bom dia pra você e na sinceridade. Também está comigo, ouvindo a 106.9, a amiga Geralda. Ela está em Santa Gertrudes, interior de São Paulo, ligada todos os dias. A Elza está dizendo assim, bom dia, Nascimento, para você e também para a Vitória Pimentel. Acompanho o programa todos os dias, não perco o Manhã do Ouvinte. Muito obrigado, tá? A Maria Lopes, do Clube do Sol, também está com a gente. Mandou uma mensagem de fé, de esperança. Escreveu assim, ó, última sexta do mês. E até aqui o Senhor nos guardou, nos abençoou e de todo mal nos livrou. A ele toda a nossa gratidão. Que bonito, hein? Valeu, minha amiga. Bom dia também para minha amigona. Ela está sintonizada, Angélica. Ela mandou mensagem direto lá do Barreiro, dizendo que vai ter lá a quarta festa de São João. Vai ser dia 27. Começa às 7 da noite. Vai amanhã. Boa celebração para vocês aí, tá? Obrigado pela participação. O Jean da Vila Nova está com a gente também. Ô, Jean, ele, a Patrícia, os filhos Abraão e Valentina, ligados aqui na 106.9. Bom dia também para o Marquinhos e o Flávio em Manhumirim, trabalhando lá na montagem de imóveis e ligados na maior. A Marilza Damásio escreveu assim, ô, Nascimento, tô aqui, escutando, hein? Eu também não gosto de ver jogo, mas na Copa eu assisto. É isso aí, Marilza. Obrigado pela participação também, tá? São 9h34 da manhã. Não mexe nas minhas gavetas. Danilo e Davi.

0: Aí terminou assim, né? Desse jeito. Essa música é do ano passado e é com a dupla Júnior e César, Cheiro de Culpado. O Eduardo Costa Imagina Eu e Danilo Davi, Não Mexe nas Minhas Gavetas. 9h42 da manhã. Pessoal, amanhã eu vou madrugar, hein? Amanhã às 5 da manhã vou estar aqui no Amanhecer na Minha Terra. Marcelo Costa de férias, curtindo aí as férias. O Adriano Dias tem feito de segunda a sexta. E amanhã a missão é minha, às 5 da manhã. Então amanhã a gente vai tocar aquele modão, aquela música caipira de verdade, entre 5 e 6 da manhã no Amanhecer na Minha Terra. E depois nós estaremos às 7 da manhã também com o Manhã do Ouvinte aqui com você e pra você. E daqui a pouquinho, mais uma sequência de ouvintes aqui no nosso WhatsApp. Rapidinho.
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1: E aí, tá firme no trabalho, curtindo a Rádio Manhã Sua? Sexta-feira é dia da faxina. É, então, boa faxina pra você. Tá tudo ficando aí do jeitinho que você gosta, do jeito que você gosta de ver aí na sua casa. Né? Tudo limpinho, móveis no lugar. É isso aí, você merece, tá? Um abraço especial pra você e aplausos pra você que tá aí firme e forte todo dia e hoje tá na faxina. É sem preguiça, é com entusiasmo, é com alegria, com vontade. Aplausos para você, minha amiga. E para você que já está pensando aí no almoço, pensando no cardápio de hoje, aquele abraço especial também. Hoje é o Dia Internacional da Luta contra o Uso e o Tráfico de Drogas. O nome fala tudo, né? Drogas. Que droga não presta, né? Dia Internacional.

0: Nacional de Apoio às Vítimas da Tortura e Dia do Metrologista, datas que estão no calendário civil. Eu gosto de ler frases e compartilhar com os amigos e amigas. Eu li uma hoje mais cedo, que é de São José Maria Escrivá de Balaguer. Diz assim: se não tens um plano de vida, nunca terás ordem. Olha só que bacana. Nós precisamos ter um plano de vida. Aquela música do Zeca Pagodinho, Deixa a Vida Me Levar, é uma música legal e tudo, né? Fez sucesso. Mas a gente não pode deixar a vida levar a gente, não. Nós temos que ter um plano de vida, porque senão a gente nunca vai ter ordem. Então, a frase é bacana, é bonita, né? Se não tens um plano de vida, nunca terás ordem. 9h46 da manhã, vamos com mais participações aqui na Rádio Manhuaçu. Voltando aqui para a tela do WhatsApp, o mais famoso, o mais querido. Pode falar comigo, muito bom dia.
1: Alô, Luiz Nascimento, bom dia. Tudo bem, vocês aí?
0: Tudo certo.
1: Tá com uma música chamada Batista para nós aí. Aqui é o Zé Vieira Cabutira. Feliz para mim, mãe, família, novo, para todos os ouvintes aqui da Rádio Manhuaçu. Essa rádio é nota mil, né? Essa rádio aí, 100%. A Lúcia, minha irmã, não perde programa, não. É das 5 às 10 da noite, das 5 da manhã às 10 da noite, todo santo dia.
0: Que beleza.
1: É, rapaz, a Lúcia, minha irmã, é número 1 da rádio, tá? Não, e a gente também tá aí nessa área, acompanhando, sempre acompanhando o programa nota mil,
0: tá? Tá certo. Grande José. Ele tá em Caputira, curtindo a Rádio Manhuaçu. A irmã dele lá em Vermelho Novo. Bom dia, tá? Obrigado aí pela participação. Vamos aqui com mais uma pelo Zap Zap, o Benoni da Paixão do São Vicente, dando bom dia dele. A Luzia, minha amiga lá da Boa Vista em Santo Amaro, também participando aqui na 106.9. Bom dia também para a Maria Elizabeth, tá me curtindo agora, lá em Barbacena, acompanhando a 106.9 pelo aplicativo. O Zé Paulo da Rua do Campo e a Geralda estão na Vila Nova, também ligados. E a minha amiga, a nossa amigona Marilene Marques, escreveu assim: olha, Nascimento, eu não nasci em 1970, mas eu gosto muito daquela música que você tocou aí do Lobo, tá? Adoro ouvir essa música. Tá ótimo. Um abraço pra você, tá? Obrigado pela participação. O Amado Batista, chega mais!

0: 9h57, Gustavo Mioto, esse rapaz. Esse rapaz canta muito, hein? Sucesso dele, Pedido de Socorro, é do ano passado essa música. Teve também a dupla Henrique e Juliana aqui na sequência, Meu Amor é Você, e também teve o Amado Batista. Amado Batista, poucos dias agora, estava num show e o palco desabou, né? Mas deu tudo certo, conseguiram continuar com o show, né? O Amado não machucou. Mas é um susto, né? Você estar num palco e de repente cai tudo, né? Tem até uma música, né? Sertaneja antiga que fala isso, né? Caiu o palco caiu. Ai, ai, já apresentei muita festa na minha vida, mas nunca tive a experiência dessa e nunca quero ter, né? De palco caindo. Deve ser uma sensação das piores, né? Tudo desabando. Gente, daqui a pouco eu volto com você, trazendo mais participações. E às 10h30 tem notícias, a informação aqui na Rádio Manhuaçu.
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2: Ontem estava na UBA à noite, por volta aí de 7h30 da noite. E a região da Ponte da Aldeia é uma região muito fria, mais fria do que aqui no centro da cidade. Agora, na UBA, ninguém merece, né?

0: Gente do céu, aqui, um frio de doer os ossos, né? E eu estava assistindo a partida de futebol, meu neto estava jogando, o Heitor, né? E a meninada jogando bola. Eu fiquei olhando assim e pensando, como é bom a gente poder oferecer às crianças isso que é essencial, que é o esporte, que é a atividade física. Isso é vida. Então, se você tem aí a sua criança, se você tem aí essa oportunidade de incentivar as crianças a praticar esporte, seja ele o futebol, a natação, o voleibol, o handebol, não perca essa oportunidade. E eu vi lá muitos pais, avós, né, avôs com as crianças. É isso aí. É necessário que a gente invista esse tempo. Não é gastar esse tempo, é investir esse tempo. É maravilhoso, né? Apesar do frio que eu enfrentei, né? Saí de lá quase que congelado. Estava com a minha blusa, com a do Heitor também ali agarrado nela, né? Para poder aquecer um pouquinho mais e o pé geladaço, né? Mas é bom demais, é bom demais. Então, um abraço aí a todos que pensam assim e que valorizam a criançada. Vamos com mais participações aqui na Rádio Manhuaçu? Vamos? Fala comigo, bom dia.
1: Bom dia, Luiz Nascimento, que é a Dorinha dos Moraes.
0: Oi, Dorinha.
1: Eu gostaria de ouvir uma música, oferecer para minha cunhada, Cecília, em Bom Jesus de Realeza, está completando mais um ano de vida hoje.
0: Oi, Cecília.
1: Desejar para ela muitas felicidades, muitas bênçãos, que Deus derrama nela sobre todas as coisas boas. E também para a irmã dela, Luzia, que está todas do aniversariando hoje.
0: São gêmeas?
1: Aliás, não é gêmeas não, tá? A música poderia ser Oração pela Família, se for possível.
0: Claro que pode. Aplausos para Cecília e também para Luzia. A Cecília é charada, Cecília da Fernandinha, aqui da Rádio Manhuaçu, né? Agora há pouco estava vendo a fotinha da Cecília. A Cecília, aqui da Fernandinha, acordou 3h58 da madrugada. Fazendo biquinho ainda, né? E hoje a Fernandinha tá só no café. Ai, ai, é assim. Bom dia também pra Maria Aparecida Cardoso, Engenho da Serra. Tudo bem, minha amiga? Felicidades pra você. Maria da Penha Silva, do Pouso Alegre. Bom dia pra todos aí do Pouso Alegre. A você, Maria da Penha Silva, que é a nossa amigona de todas as manhãs. Tem mais uma aqui. Vai agora também. Bom dia.
2: Bom dia, Luiz Cimento. Meu nome é Patrícia Gregório. Gostaria de ouvir uma música com a banda Panda, Corpo Nu. Oferecer pro pessoal lá de Santana, pessoal dos Mota lá em Santana, minha avó, minhas tias. Oferecer pro pessoal aqui no São José da Tapera, Mãe Mirim.
0: Ótimo.
2: Banda Panda, Corpo Nu.
0: Tá certo. É o cantor Panda. Panda tá arrebentando, né? É o cantor peso pesado. Tipo Nascimento, assim, né? Ah, a balança corre da gente. Deixa eu dar um bom dia também aqui para outra amiga nossa. Nascimento, bom dia para você. Sou a Margarete, aqui na Grande BH. Quero mandar um bom dia especial para todos, tá? Quero oferecer essa música para a Giovana Amorim, o Robert, Giovanni e todos aí ligados na Manhuaçu. Tá ótimo. Valeu, Margarete. Aquele abraço para você. Tem mais uma? Pode falar.
3: Bom dia, Luiz Nascimento. Aqui quem fala é a Lúcia.
0: Oi, Lúcia.
3: Estou falando de Vargem Grande, Simonese. Gostaria de ouvir a música com Eduardo Costa, Deus é Caipira. Ofereço para minha madrinha Carmen, para todos os meus filhos e para vocês da rádio. Bom dia e obrigado.
0: Ô, Lúcia, bom dia para você. Eu toquei Eduardo Costa agora há pouco, né? Então, no outro dia, a gente toca essa aí para você. Bom dia.
4: Bom dia, Deus abençoe vocês aí da rádio, abençoe todos os ouvintes. Eu sou aqui a Luzia dos Anjos Dutra, do Coral da Boa Esperança, né? Gostaria de ouvir a música Frente a Frente com Mato Grosso e Matias. E vou curtir essa música, que eu gosto muito dela. E lembrando você falando sobre o ano 70, rapaz, eu sou de 73. Agora eu fico imaginando e sou apaixonado com as músicas do ano 70.
0: Olha,
4: fico pensando onde eu estava.
0: Ah, a gente, no rádio, costuma perguntar assim, o que você fazia no ano que essa música fez sucesso? Hoje eu perguntei, né, onde você estava em 1970? Bom, ela nasceu em 73, né? Já era pensado pelo Papai do Céu, né, minha amiga? Tudo de bom pra você. Obrigado aí pela participação, tá? 10h05 da manhã.

0: Mato Grosso e Matias, da Rádio Manhã Sul. Bom dia para o pessoal da Construção Civil, curtindo aqui a nossa 106.9. Eu toquei Mato Grosso e Matias, lembrei do Thiago Ornelas, né? Ele é fã de Mato Grosso e Matias. A nossa amiga Shirley, da recepção aqui também, é fã de Mato Grosso e Matias. E essa música aí é música muito, muito, muito, muito bonita. Muito sucesso fez, né? Frente a frente. Bom dia também para Angélica, tá na Ponte da Aldeia curtindo a gente. Ela, o Juninho, a Aline e a Ana Clara. Ana Clara deve estar para aula, né? E a Aline deve estar trabalhando. Angélica está tomando conta da bolsinha, né? Que está guardada as 7 chaves, né? Está sempre com ela. E o Juninho também deve estar mexendo lá e, claro, ligado aqui na 106.9. Bom dia para você, tá, Angélica? Bom dia para o Freitas, também está ligado, né? Freitas também está na Ponte da Aldeia. O Zé da Bicicletaria também está me ouvindo. O Dedé da Bicicletaria também está ligado. Tem também a Olíria Bahia, que sempre me escuta. A Dona Ana e o Sr. Sebastião, no Recanto da Aldeia. A Maria de Sininho também está acompanhando a gente, na Genô de Paula Salazar. Tem o Bom Dia também para minha amiga, a Dona Alaí e o Sr. Birité. Também estão acompanhando, né? 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São 75 anos de história.
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2: Dicas e cuidados práticos para o inverno. Evite tomar banhos muito quentes. Tomar banho muito quente é ruim, porque a água quente remove a camada protetora e altera o pH e a microbiota natural da pele, deixando-a mais ressecada. O banho deve ser morno e rápido, dê preferência a sabonete.

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1: E assim o nosso retorno com você. Deixa eu aproveitar e anunciar. Segunda-feira tem o jogo da seleção brasileira às 14h, não é isso? Brasil e Japão, o mata-mata sendo iniciado na Copa do Mundo dos Estados Unidos, México e Canadá. E já tem uma informação da Prefeitura de Maiuaçu. Na próxima segunda, dia 29, devido a esse jogo aí, haverá alteração no horário do expediente do Serviço Público Municipal em Maiuaçu. O expediente vai ser até meio-dia. Atendimento no Paço Municipal, de 8 da manhã até meio-dia. A distribuição de senhas vai ser realizada até às 11 horas da manhã. Então são informações, né, sobre esse decreto número 59, do dia 25, ontem, portanto. Serviços essenciais serão mantidos normalmente para garantir o atendimento à população. Mas no Paço Municipal, na segunda, o atendimento até meio-dia. Isso em virtude do jogo da seleção brasileira, que vai ser às 14h. Então, se você tem algo a fazer na prefeitura, na próxima segunda é de 8 até às 11 horas da manhã. É até meio-dia o atendimento, mas a distribuição de senhas é até às 11 da manhã. Mais participações aqui na manhã. Esse amigo nosso está trabalhando e ele mandou aqui uma arte que ele fez lá. Nicolas, manda aí. Vai lá.
2: Bom dia aí a galerinha aí da rádio. Tô diretamente da Nainá aqui, vou mandar um improviso para alegrar nossa sexta-feira, hein? Eu vou mandando uma rima direto da Nainá. Sabe que aqui nós não paramos de trabalhar. Sexta-feira eu vou mandando o passinho, vou mandando um abraço pro meu mano Marquinho. Tem um Adriano que manda o passinho, ele é gente boa e vende um salgadinho. Sabe que agora eu vou mandando Não Tem Crio. Segunda-feira 3x1 pro Brasil, cravei o palpite, vou ter que falar. E ainda vai ter gol do mano Neymar, pra galera gritar e pra terminar. Hoje é sexta-feira, a cachaça eu vou tomar.
1: Tá certo, esse é o Theo Nicolas mandando aí pra gente essa invenção dele lá, né? Muito bom. Um abraço pra você e pra todos aí trabalhando no bairro Bom Jardim, ligados aqui na Maiuaçu FM. Bom dia também pra Clemilda, tá no centro da cidade. Meu amigo Marcinho, tá na Vila Nova. Mandando um bom dia aqui pra Shirley, também pra o Jair Malaquias, o Zé Honório, Dona Lourdes, pra toda a galera que tá ligada, curtindo a 106.9. Marcinho é da Vila Nova, nosso amigão de sempre. Tem um bom dia também da minha amiga Adriana, que é de Palmeirinha. Ela escreveu assim: olha, Nascimento, você falou dos anos 70, eu sou de 77, mas eu vou te falar, hein? Eu gosto muito das músicas mais antigas, tá? Gosto mais dessas músicas aí, mais antigas. E manda pra gente uma aí. Quero oferecer pra todos e pra minha criancinha, né? A minha filha Natália, que tá aqui com a gente também, curtindo a Rádio Maiuaçu. Valeu, minha amiga. Bom dia, obrigado pela participação, tá? Pessoal de Palmeirinha, curtindo a 106.9, aquele abraço. Bom dia também para o Freitas. O Freitas acabou de responder aqui. Audiência comprovada, né? Estamos ligadinhos aqui na Ponte da Aldeia mesmo, Nascimento. Ó, o Juninho não larga a Angélica nunca mais. Como assim? É por causa da bolsa? Hã? É você que tá falando, hein? Tem nada a ver com isso. Gente, vamos com a música? Gustavo Lima, é sucesso, 10 na mente.

0: 10:30 da manhã.
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0: O euro está operando nesse momento em alta de 0,33%, R$ 5,90. A Bovespa está em queda de 0,27%, 171.529,48 pontos. Tairone Veras Barbosa, da Escola Novo Tigre, TQTKD, de Manhuaçu, garantiu sua classificação para o Grand Slam de Taekwondo, uma das competições mais importantes do calendário nacional, que vai servir como seletiva para a formação da seleção brasileira de Taekwondo do ano que vem. A vaga foi conquistada após brilhante campanha realizada na Copa Sudeste de Taekwondo, disputada em Guarapari, nos dias 20 e 21. Tairone entrou em ação no sábado, dia 20, conquistando o título de campeão de sua categoria e assegurando o direito de disputar o Grand Slam. O Grand Slam de Taekwondo está previsto para acontecer entre 9 e 13 de dezembro desse ano, com local ainda a ser definido pela Confederação Brasileira de Taekwondo. A conquista representa mais um importante resultado para a Escola Novo Tigre TKD, que segue se destacando no cenário estadual e nacional por meio do trabalho desenvolvido com os seus atletas. Então, parabéns à escola, parabéns ao Tairone, parabéns àqueles que apoiam, como por exemplo a Prefeitura de Manhuaçu. É isso aí. É como eu dizia agora há pouco, esporte é vida e nós precisamos valorizar. Uma atualização da situação na Venezuela. Os dois fortes terremotos que atingiram a Venezuela deixaram 589 mortos e 2.980 feridos. Esse número pode aumentar ainda mais por conta da destruição e do avanço dos trabalhos de resgate. Prédios inteiros e casas desabaram em Caracas e em outras cidades venezuelanas. Na manhã de hoje, equipes de resgate trabalhavam em busca de sobreviventes. O segundo tremor, de magnitude 7,5, é o mais forte a atingir a Venezuela em mais de um século. A presidente venezuelana, Delcy Rodríguez, decretou estado de emergência no país. O Itamaraty confirmou ontem que dois brasileiros estão entre os mortos. Brasil, Estados Unidos e Europa enviaram equipes de resgate para o país. O tremor também foi sentido em cidades no norte do Brasil, como Manaus e Belém. O Japão retirou mais de 2 milhões de pessoas de áreas de risco e emitiu alertas para enchentes e deslizamentos de terra nesta sexta, com a aproximação de mais um tufão, o tufão Mekala. Ao mesmo tempo, as chuvas torrenciais provocadas pela passagem da tempestade por Taiwan interromperam atividades em partes da ilha, deixando cerca de 6 milhões de pessoas sem trabalho ou aulas. O Mekala, atualmente classificado como tempestade tropical, aproxima-se das ilhas de Ryukyu, no sul do Japão, após passar pela costa de Taiwan, onde provocou fortes chuvas, principalmente nas regiões de Kaohsiung, Tainan e Pingtung. Chuvas intensas e ventos fortes também atingiram áreas do sul e do oeste do Japão. As autoridades alertaram para o risco de deslizamentos, inundações e transbordamento de rios, além de ordenar a evacuação de 2 milhões e 200 mil pessoas das áreas de risco. 10h35, mais notícias a qualquer momento.
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Na manhã da Banhuaçu com você. O meu amigo Miguel de Cordeirópolis, interior de São Paulo, tá ligado com a gente. Bom dia para você, Miguel. Felicidades. Tudo de bom para todos aí ligadinhos. Não só aí, mas também sua família por aqui, na região de Banhuaçu. E agora tem Chitãozinho e Chororó com Zé Ramalho, sinônimos.

0: E aqui na Maior Sul FM, grande sucesso, hein, gente? Essa música fez sucesso demais. Yahoo com Max Belucci, Caminhos de Sol, na versão de 2024 dessa música belíssima. Luan Santana, pro meu amigo Marcinho lá da Vila Nova, ele é fãzão do Luan Santana, Água com Açúcar. Quem gosta muito dessa música também é a Aparecida de Palmeiras, que é também sumidinha daqui, né? Ô Cida, se estiver ligada, manda um bom dia pra gente aí, vai. Manda um bom dia aí pra gente. E daqui a pouco eu volto com você. Lembrando que às 11 horas tem Saúde em Foco, aquela dica que nós trazemos diariamente para você. 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

0: Vamos com uma sequência pra cima nessa sexta-feira. Final de semana tá pintando. E a gente abre essa sequência assim. 10h53, é o som do Ara.
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0: Ô, Guilherme, Ana Castela, todo mundo menos eu. Agora são 11h02 da manhã, daqui a pouco, às 11h30, tem o Caminho Verdade e Vida. Hoje o Padre Carlos vai estar com a gente aqui. E ao meio-dia começa o Sintonia, na apresentação do Moreira Lopes.
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0: E o destaque do Saúde em Foco hoje é a hipotermia em idosos. A hipotermia ocorre quando a temperatura corporal cai a menos de 36,8 graus. Abaixo de 29 graus, causa risco iminente de morte. Seus sintomas mais comuns são fraqueza, fadiga e diminuição do tremor do frio. Em fases mais avançadas, o idoso pode apresentar fala enrolada, perda de consciência e choque. Em caso de hipotermia, os primeiros socorros devem consistir em tirar o idoso do frio e retirar as suas roupas úmidas ou molhadas. Envolver a vítima em mantas e agasalhos para aquecê-la enquanto chama a emergência. Se a vítima estiver consciente, pode dar bebidas quentes como chás, claro que sem adição de álcool. Converse com a vítima mantendo-a sempre acordada e, em caso de parada respiratória, realize manobras de ressuscitação cardiorrespiratória. Então, muito cuidado com a hipotermia, esta baixa da temperatura corporal a menos de 36,8 graus em idosos nessa época do ano. É o Saúde em Foco de hoje com esse tema, trazendo essa orientação para todos nós. Amanhã não tem, mas na próxima segunda tem mais Saúde em Foco.
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4: E daqui a pouquinho eu vou passar no WhatsApp para as últimas participações da manhã de hoje. Vou colocar todo mundo para falar e trazendo aí o seu alô, que para nós é valiosíssimo. Enquanto isso, eu convidei dois artistas que são acima da curva, né? Elton John e George Michael para cantar pra gente nessa parceria dos dois. Ah, essa música é linda demais. Matando saudades. 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

0: Que saudade, hein? Que saudade internacional. Marcante aqui na 106.9, a nossa querida Rádio Manhuaçu. Vamos às últimas participações.
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0: Edivaldo Lourenço está na Barra da Água Limpa. Bom dia para você, meu amigo.
2: Ô, Luiz Nascimento, bom dia. Aqui é Edivaldo Lourenço da Barra da Água Limpa. Peço a música aí para você, sua escolha. Quero oferecer para todos os ouvintes e para vocês da rádio. E mais, vocês fiquem todos com Deus aí.
0: Valéria, bom dia.
3: Bom dia, Luiz. Aqui é a Valéria de Lisboa. Gostaria de ouvir a música do Edson Yudes, Foi Deus. E ofereço para meus filhos Gustavo, Otávio e Gabriel, para meu esposo Wagner, para você e para todos os ouvintes do programa. Uma ótima sexta-feira para todos.
0: Para nós todos. Ô Pedro Garcia, fala comigo, direto aí de São João do Manhuaçu.
4: Ô, meu amigo Luiz Nascimento, bom dia. É o Pedro Garcia, aqui da Zona Rural de São João do Manhuaçu. Tô aqui na divisa do Jatobá. Ô, Luiz, manda uma música pra gente aí, fazendo favor. Eu ouço a 106.9, a melhor rádio do leste da zona do Mineira, do leste mineiro. É com muito amor no coração que eu ligo essa rádio sempre, mas não para poder ouvir sertanejo, mas também para ouvir a palavra de Deus. Acompanha as missas todos os dias, Luiz Nascimento.
0: Isso.
4: Fica
0: é bom.
4: Com Deus. Passa uma música para nós aí. Milionário Zé Rico, Amor Dividido.
0: Tá certo. Pedro Garcia, tá ligado com a gente. Maria Aparecida, bom dia. Luiz Burgo, chama.
5: Bom dia, Luiz Nascimento. Aqui Maria Aparecida, do Lisburgo. Queria ouvir uma música com o padre Alessandro Campos. Pode ser a sua escolha aí. Ofereço para todos do Lisburgo. Um abraço para vocês aí. Um bom final de semana para todo mundo aí.
0: Tá certo.
5: Quero concorrer ao sorteio, hein?
0: Aquele abraço para você, minha amiga. Bom dia. Oi, Nascimento. Bom dia para você. Olha, é a Elza que mandou essa mensagem. Ela disse assim, ó, bom dia, garoto. Vamos almoçar. Só que o sal e o açúcar aqui a gente quase não usa. Ó, você está certíssima, né? Quanto menos sal, menos açúcar, melhor. Mais qualidade de vida. Bom dia, Elza. Oi, Catarina.
6: Bom dia, Luiz Nascimento. Tudo bem?
0: Tudo.
6: Aqui nos anos 70, eu estava no mês de junho comemorando tricampeonato brasileiro, né?
0: Verdade, menina. Anos 70, Brasil tricampeão do mundo.
6: Brasil foi tricampeão. Foi dia 21 de junho que foi tricampeão. Dia 26 a gente já estava na empolgação.
0: Isso aí.
6: Bom, fica com Deus. Trabalhava na Verne Companhia.
0: Realiza, isso
6: Maria
0: mesmo.
6: Maria Catarina, né? De aqui do Todos os Santos. Eu sou dos anos 50.
0: Tá certo, minha amiga. Um abraço para você. Obrigado, Maria Catarina. Muito bom ter você aqui com a gente, tá? Nascimento, bom dia para você. Mandei uma música para o Jonathan e o Betinho Pedreiro. Estamos ligados, trabalhando aqui na obra e curtindo a gente, curtindo a 106.9. Você fazendo companhia pra gente. Betinho Pedreiro mandou essa mensagem. Agora tá no almoço, né? Aquele almoço gostoso aí pra recuperar a energia e continuar a tarde, né, Betinho? Um abraço pra vocês, tá? A minha amiga Glorinha mandou mensagem assim. Nascimento, Mato Grosso e Matias, Teodoro e Sampaio. Ah, gente, só música boa, né? É mesmo, minha amiga? Você gosta de Teodoro e Sampaio? É? Quando a saudade apertar, a versão romântica de Teodoro e Sampaio.

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1: As duas últimas participações de hoje. Ô Zezinho, fala pra mim, Zezinho, direto aí do Carvalhinho em Lajinha.
2: Ô Luiz Nascimento, bom dia, tá tudo bem com vocês aí, né? Comigo aqui tá beleza, graças a Deus. Rapaz, essa, não sei falar frio, eu tava ouvindo você falando que negócio do frio. Ontem eu ia na igreja ali embaixo ali, rapaz, mas o negócio tava não tava brincadeira não. Eu até desisti de ir na coitada da igreja ali embaixo ali. Eu pensei, rapaz, eu tava jantando à noite, eu tava sentado na beira da cama ali, mas eu tava até quase que sacudindo na cama, na beira da cama, de tão frio que tava. Eu pensei assim, se a gente for descer lá embaixo da gente, vai vir embora, a gente vai vir, é congelado. Aí peguei e não fui, não. Mas, ô Luiz Nascimento, eu gostaria de pedir você, se você puder rodar a música pra mim do... Eu não sei se é do Taíde Alexandre, aquela música que eles cantam, negócio de amar, te amar foi um erro. É, eu acho que é a música tão bonita. E outra coisa, ofereça para todo ouvinte dessa rádio, ofereça para vocês todos aí. E a gente está sentindo falta de escutar. É aquela dona que de vez em quando fala, passa mensagem para vocês aí, a Maria Márcia, que a dona é tão alegre o jeitinho dela. Ah, Luiz Nascimento, as coisas podem ser difíceis, mas a gente tem que mostrar alegria, igual a dona fica alegrinha. E a gente tem que ser assim, né? As coisas é difícil, a gente tem que estar alegre. A coisa está fácil, a gente fica alegre. E é isso aí.
1: Vamos pra frente.
2: Deus, tchau.
1: Vamos pra frente, né, Zezinho? Enfrentando as batalhas diárias. Esse é o Zezinho do Carvalhinho. Maria Márcia, bom dia. Se estiver escutando, manda um alôzinho aí pra gente mandar aqui pro Zezinho, tá? A participação também da minha amiga, a minha amiga, Ana Lúcia. Ana Lúcia está em São Domingos, em Santa Margarida. Escreveu assim, ó: confie no tempo de Deus. O que é teu vai te encontrar. O impossível é só o começo para Deus. Enquanto Deus for teu alicerce, nada te abala. Que bonito, minha amiga.
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1: E assim nós chegamos ao final de mais uma Manhã do Ouvinte pela Rádio Manhã Uaçu 106.9. Pessoal, o programa vai voltar amanhã, 7 da manhã. Amanhã é mais cedo, né? 7 da manhã. Mas eu vou chegar mais cedo ainda. Mais cedo, é. Amanhã, 5 da madruga, vou estar aqui apresentando o Amanhecer na Minha Terra, se Deus quiser, para o nosso encontro de sábado na Rádio Manhã Uaçu. Para encerrar hoje, Padre Alessandro Campos, Dia de Sol. Depois seu Padre Carlos com o Caminho, Verdade e Vida. Muito obrigado a todos e até amanhã. Tchau, gente! Música.

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3: Bom dia, Luiz Nascimento. Bom dia, ouvintes. Grande abraço, bênçãos de Deus na sua vida. Uma sexta-feira feliz e abençoada para todos nós. Crianças, jovens, adultos, casais, nossas famílias e nossos lares. Que Deus abençoe você. Que Deus ilumine o nosso caminho. Nosso bom dia aos trabalhadores e trabalhadoras, viajantes, motoristas. Grande abraço, bênçãos de Deus para os que estão trafegando pelas BRs da nossa região. Muita tranquilidade, muita responsabilidade ao volante. Nosso bom dia aos catequistas e catequizandos. Nosso bom dia a você que constantemente coloca a sua vida a serviço dos doentes, dos enfermos, dos mais necessitados. Nós percebemos este fio condutor da vida e da história à luz dos evangelhos. A grande preocupação de Jesus é colocar a vida a serviço, é curar, é devolver a dignidade da vida e é responder às necessidades de cada um. Nosso bom dia todo especial aos membros dos nossos grupos de reflexão, isso mesmo. Grupos de reflexão, palavra de Deus. Quantas e quantas vezes nós já ouvimos expressões como, por exemplo, não gosto de grupo de reflexão, porque fala mal da vida dos outros. Ou tem outra expressão que diz assim, grupo de reflexão é para a roça, é para as comunidades lá da roça. Porque na cidade não funciona. Dois elementos importantes. Para quem pensa e diz, afirma, que nos grupos de reflexão fala-se mal da vida dos outros, é porque falta alguém para coordenar o grupo. Porque quando tem um bom coordenador, uma boa coordenadora, que foca no elemento fundamental, que é a palavra de Deus, que é a leitura, que é a reflexão, que é o trabalho que vai acontecendo, olha, o grupo não se desvia. A atenção, ela não muda o foco, mas o elemento fundamental aparece. E quem diz que grupo de reflexão é apenas para a roça, está muito enganado. Ontem nós tivemos o plenário dos nossos grupos de reflexão aqui do nosso centro, nos arredores da Igreja Matriz do São Lourenço. E às 19h30, isso mesmo, 19h30, tivemos o plenário dos grupos de reflexão no Salão Centenário, Paróquia de São Lourenço, onde reuniu-se os grupos Santa Inês, Nossa Senhora de Fátima, Santa Rita de Cássia, Maria Mãe do Silêncio, Grupo São Miguel Arcanjo, o grupo Nossa Senhora das Graças e o grupo Nova Jerusalém. São sete.

7 grupos de reflexão que semanalmente se reúne, tem uma tarefa semanal, tem uma leitura bíblica e normalmente a leitura bíblica é o evangelho do domingo seguinte. E o grupo que se reúne se volta para a palavra de Deus. Tem crianças, tem alguns jovens, tem casais, tem adultos, mas cada um focado naquilo que é o essencial, palavra de Deus. E quando nós conseguimos focar, ter como fio condutor a palavra de Deus, nós conseguimos nos voltar para o essencial. E o essencial é refletir, é rezar, é agradecer a Deus, é partilhar um pouco da leitura. E quando nós conseguimos partilhar um pouco da leitura com o grupo, nós conseguimos crescer. E quando nós conseguimos sair do grupo ao final da reunião, convictos de que a palavra de Deus ela nos envia e nos torna missionários comprometidos, nós saímos um pouco de casa. Nós vamos visitar quem está doente. Nós vamos colocar a vida a serviço. Nós vamos partilhar um pouco do que nós temos. Não é só dinheiro que se partilha. Não é só alimentos, não. Nós partilhamos um pouco do tempo. E quando nós conseguimos visitar alguém como tarefa do grupo, nós conseguimos melhorar a qualidade de vida. Nós conseguimos curar aquela ansiedade, a depressão. Nós conseguimos diminuir os medicamentos que nós tomamos, porque a vida toma-se, ou ela é tomada de um sentido verdadeiro diante da palavra de Deus. Caro ouvinte, querida família, deixemos-nos guiar e conduzir pela palavra, seja na catequese, seja no grupo de reflexão, que é uma catequese permanente, seja nas nossas famílias, nos nossos lares. Se nós conseguirmos, dentro das nossas famílias, nos voltarmos para a palavra, eu acredito que haverá mais entendimento, menos brigas, menos complicações e mais alegria e entendimento nas nossas famílias e nos nossos lares. Primeira música do nosso Caminho Verdade e Vida desta sexta-feira, Antônio Cardoso, Todo Batizado é Missionário.

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1: Muito bem, caro ouvinte, vamos ao Evangelho desta

0: sexta-feira, 26 de junho. Estamos caminhando para o último domingo do mês, todo ele dedicado ao Sagrado Coração de Jesus, aos santos e santas. Temos o texto de hoje, São Mateus, capítulo 8, versículos de 1 a 4.
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0: Tendo Jesus descido do monte, numerosas multidões o seguiam. Eis que um leproso se aproximou e se ajoelhou diante de Jesus, dizendo: Senhor, se queres, tu tens o poder de me purificar. Jesus estendeu a mão, tocou nele e disse: Eu quero, fica curado, fica limpo. No mesmo instante, o homem ficou curado da lepra. Então Jesus lhe disse: Olha, não digas nada a ninguém, mas vai mostrar-te ao sacerdote e faz a oferta que Moisés ordenou para servir de testemunho para eles. Palavra da salvação. Prezado ouvinte, querida família, ontem nós usávamos a seguinte expressão, à luz do Evangelho. Estamos concluindo o Sermão da Montanha, que nós iniciamos algumas semanas atrás, no capítulo 5 de São Mateus. E hoje o evangelista São Mateus faz questão de dizer: tendo Jesus descido do monte, ele desce do monte e agora vem para a planície. Aí nós percebemos dois momentos importantes. Os capítulos 5, 6 e 7 de São Mateus, Jesus está no monte. E no monte ele fala, ele catequiza, ele ensina, ele como que prepara a comunidade dos apóstolos para uma missão. Assim também fala para pessoas, a multidão que está ao redor dele. Mas a catequese de Jesus no monte tem como foco os apóstolos. Agora existe um contraste entre alto e baixo, monte e planície. Na planície, quem está lá? A grande multidão. São os pobres, os doentes, são os fragilizados, excluídos, marginalizados. E hoje nós temos um homem leproso. Um leproso excluído e marginalizado. Com certeza por ser pobre, doente e de uma doença contagiosa. Ninguém poderia se aproximar dele, mas ele tinha uma obrigação de dizer alto, em voz alta, de gritar quando alguém tentasse se aproximar: sou doente, sou leproso, para que ninguém se aproximasse. O bonito é que Jesus não fala e não pergunta nada para ele. Mas o leproso hoje toma a iniciativa. Aproximou-se de Jesus, ajoelhou diante dele, dizendo: Senhor, se queres, tu tens o poder de me purificar. Aí entram dois desejos que se encontram. O desejo do leproso de ser curado. E o desejo de Jesus é de curar. Não apenas o leproso, mas no texto de hoje é ele, mas de curar toda e qualquer pessoa que confiava, que buscava nele uma nova forma de vida, uma purificação, uma cura de tudo aquilo que o impedia de viver mais plenamente a vida, o convívio social, pois ele era obrigado a estar num lugar longe, distante, isolado de tudo e de todos. A atitude de Jesus é esta. Jesus estendeu a mão, tocou nele e disse:

Aí nós temos uma atitude de Jesus que contraria a lei. Jesus não poderia tocar nele diante da lei. Ninguém poderia tocar nele, tocar no leproso. Mas, mesmo Jesus tocando no leproso, Jesus não se torna impuro, assim como a lei determinava. Por isso que Jesus diz, eu quero, fica limpo. No mesmo instante, ele ficou curado. Ele ficou limpo. Mas mesmo assim, Jesus o manda para se apresentar àqueles, aos sacerdotes, que daria um documento, vamos dizer assim, uma apresentação que ele estava curado para que ele pudesse voltar ao convívio social. Então, no fundo, nós iremos, a partir de hoje, a partir do capítulo 8 de Mateus, nós vamos ouvir tantas e tantas ações de Jesus com os doentes, os leprosos, aqueles impuros, aqueles que viviam excluídos e marginalizados, aqueles que não poderiam participar da vida social, da vida comunitária, pois eram doentes, excluídos e marginalizados. Por isso, caro ouvinte, querida família, nós vivemos hoje numa sociedade doente. Só que a lei que nós temos, ela não obriga ninguém a se excluir ou a ficar abandonado, longe e distante. A lei não obriga. Mas tem tantas e tantas pessoas doentes, dependentes de medicamentos, de remédios, escravizadas por causa das suas doenças. Às vezes porque estão presas em casa, às vezes porque não têm ânimo de sair, às vezes porque a ansiedade tomou conta, outras pessoas vivem na depressão do dia a dia, tantas outras aí têm problemas físicos que não permitem que elas saiam e que elas vivam de uma forma plena a realidade da vida. Quando nós conseguimos nos voltar para o essencial que é o Jesus, seja numa comunidade de fé, seja a partir de uma atitude de solidariedade e compromisso com os irmãos, com aqueles que necessitam, nós conseguimos dar passos grandiosos. E talvez o grande passo é o passo de podermos nos libertar de tudo aquilo que nos atrapalha, de tudo aquilo que nos impede de viver mais plenamente o nosso compromisso com Deus e com os irmãos. Junto com o evangelho de hoje, ou junto com o pedido do leproso, peçamos a Jesus também, vem me curar. Segunda música, Padre Antônio Gonçalves.

0: cura meu coração, Senhor, para que eu possa amar cada vez mais. Cura meu corpo, Senhor, para que eu possa servir cada vez melhor. Amém.
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Muito bem, caro ouvinte, vem me curar. Eu acredito que este pedido do leproso de hoje deveria ser o pedido de cada um de nós. Ah, padre, mas eu não estou bem, eu estou ótimo, estou bem. Curar de quê? Às vezes tem muita nhaca dentro da gente, viu? É isso mesmo. Não é só a doença, não. Às vezes tem a chatura na vida. Às vezes tem outras nhacas no coração e na vida. Às vezes tem o rancor, a raiva, o ódio que está presente no coração de tanta gente. Tem tanta coisa que nós podemos pedir a Jesus. Vem me curar. Me torne mais leve para que eu possa colocar a vida a serviço de Deus, do reino e dos irmãos e irmãs. Prezado ouvinte, querida família, nossa programação Paróquia de São Lourenço. Hoje às 18h10, nossa missa transmitida na Igreja Matriz, missa transmitida pela Rádio Manhuaçu, FM 106.9 e pelas mídias sociais. Amanhã, sábado, dia 27 de junho, às 19h, missas na Igreja Matriz do São Lourenço e missa na comunidade São Judas Tadeu.

E no domingo, as missas na Igreja Matriz do São Lourenço, às 7 horas da manhã, às 9, às 16, às 18 e às 19h30 horas. Também às 9 horas da manhã, missa na comunidade São Francisco de Assis e às 19 horas na comunidade São Paulo Apóstolo. Que Deus nos ilumine, que Deus nos dê a graça da fé, que o Senhor nos fortaleça neste final de semana, que nós iremos celebrar a solenidade dos santos Pedro e Paulo Apóstolo. Vamos rezar, vamos agradecer a Deus, vamos pedir a Jesus um pouquinho do entusiasmo, da alegria, da disponibilidade, do entusiasmo missionário de Pedro e Paulo, para nós podermos agir mais plenamente em nossas comunidades. Rezemos pelos doentes, enfermos, famílias enlutadas, idosos. Agradeçamos a Deus a vida e a presença dele em nosso caminho. Pai nosso que estais nos céus, santificado seja o vosso nome. Venha a nós o vosso reino. Seja feita a vossa vontade, assim na terra como no céu. O pão nosso de cada dia nos dai hoje. Perdoai as nossas ofensas, assim como nós perdoamos a quem nos tem ofendido. E não nos deixeis cair em tentação, mas livrai-nos do mal. Amém. A você, caro ouvinte, sua família e seu lar, um grande abraço, bênçãos de Deus, força, luz e desde já os votos de um feliz final de semana. Luiz Nascimento, um grande abraço, felicidades para você também, um feliz final de semana. Que Deus abençoe muito e sempre. Na sequência, nós teremos o Sintonia da Tarde com Moreira Lopes. Última música, Tiago Brado, Minha Essência. Pela intercessão de São Lourenço, de Nossa Senhora, Mãe de Deus, Mãe da Igreja e Nossa Mãe, desça sobre você, sua família, nossos lares, nossos grupos e pastorais, a bênção de Deus Todo-Poderoso, Pai, Filho e Espírito Santo. Amém. Grande abraço, felicidades e até amanhã às 11 horas, em novo Caminho, Verdade e Vida.

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Chegando. Alô, gente, amigo, um abraço, carinho. A partir de agora estaremos juntinhos. É a sexta-feira, a última do mês, hein? Tá acabando. O mês de junho tá indo embora, né? Hoje é 26 de junho de 2026. Um abraço legal pra você que está aí ligadinho, pra você que está em casa, no seu trabalho, onde quer que esteja aí, nos acompanhando. Já chegamos a 177 dias do ano para 2027. Faltam 188 dias, quase metade do ano. E aí, tá tudo bem? Na paz, na alegria, em casa, no seu trabalho, onde quer que você esteja? Amanhã o Açu vai juntinho com você através aí das ondas do rádio, pelo aplicativo, também pela internet. Assim você vai participando, vai destacando sua audiência, deixa seu recadinho, manda o seu abraço aí através do 33988188890. Fala pra gente como é que está a sua tarde, a expectativa aí para o final de semana, conta tudo, hein? E assim nós estaremos a partir de agora juntinhos! Nessa tarde especial de sexta-feira, abraçando você, aniversariante, muita paz, muitas alegrias, comemore, sempre com gratidão no coração. Hoje faz lembrar o dia do meteorologista, aquele profissional especializado em meteorologia, ciência das medições, responsável por garantir a exatidão, padronização e a confiabilidade de instrumentos de medida, como por exemplo as balanças, termômetros e paquímetros, assegurando a qualidade de produtos e processos industriais. Hoje faz lembrar também o Dia Internacional de Apoio às Vítimas de Tortura, é isso? Esse objetivo com buscando erradicar a tortura e implementar de forma efetiva a Convenção contra a Tortura e outros tratamentos ou penas cruéis, desumanos, também degradantes e assim. Esta iniciativa muito interessante, né? Através da Assembleia Geral das Nações Unidas, foi instituída em 1998. E hoje lembra o Dia Internacional contra o Abuso e o Tráfico Ilícito de Drogas, celebrado sempre no dia 26 de junho. E o objetivo da campanha é conscientizar a população sobre os graves problemas sociais e de saúde pública gerados pelo consumo e pelo comércio ilegal de drogas.

O Sintonia daqui a pouco tem o convidado do dia, já está no site da manhuaçufm.com.br. Em instantes você ligadinho vai poder conferir o artista da terra, as histórias mais curiosas de mineiros e mineiras, e nós contamos tudinho para você, é só ficar ligado, hein? Em instantes tem o boletim da Copa, e aí a expectativa, hein? Jogo da seleção brasileira, a partida que vai definir aí no mata-mata, nesse primeiro confronto aí com o Japão, já definida então a seleção que vai enfrentar o Brasil. Todos os detalhes para você daqui a pouquinho, então fique ligado. E no destaque também na sua tarde, o Igreja Viva, a catequese na sua tarde, fique atento também para você participar aí e acontecer com a gente, conferindo a receita de hoje do Toques e Dicas, sempre a oportunidade de você estar aí aproveitando o final de semana e preparando uma receita diferente, hein? Quem sabe pode ser a de hoje, não é mesmo? Para você em instante também, às 2h30, o momento especial para o nosso Emergência 1.

0: 93, com as informações, as dicas, as orientações através do Pelotão do Corpo de Bombeiros Militar, né, através da companhia, segunda companhia, que atende toda a nossa região. Então fique ligado, porque às 3 tem a consagração à Nossa Senhora Aparecida. E assim nós estamos vivendo no século da luz, então não se deixe arrastar por ilusões, embora bem intencionadas. Raciocine imparcialmente e nada aceite sem entender. Se não compreende alguma coisa, não a rejeite. Procure aprofundá-la pelo estudo. Não se conforme com a pior das escravidões, que é a escravidão mental. Nascemos para ser livres e só o seremos quando raciocinarmos livremente. Assim é a mensagem de hoje para você.
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0: Bem especial em nosso encontro na sexta, Calypso, faço tudo por você. Vamos lá?

0: Sintonia você, Calypso, bons tempos, hein? Faço tudo por você e a hora, vão conferindo. Agora, meio-dia e 17.
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5: E agora vem chegando o Bruno Marrone, aquele programa de fim de semana, hein, meu? Dia 20.

E a senhora Castela deu recado e o rodeio do Texas. E a hora, gente, meio-dia 31 daqui a pouquinho, em destaque para você, o convidado do dia, o artista da terra, e para você que gosta de acompanhar sempre as mensagens aqui, motivadoras, né? E para você ter a oportunidade de compartilhar com alguém, tá? Que você possa lembrar, né? Que é importante viver com muita

a paz, com muita alegria, levar a harmonia onde quer que você esteja ou onde quer que você vá. E assim nós estamos vivendo no século da luz. Então não se deixe arrastar por ilusões para a escuridão, embora bem intencionadas. Né? Então raciocine parcialmente e nada aceite sem entender. Se não compreende alguma coisa, não a rejeite. Procure aprofundar.

0: Dica de hoje aqui no Sintonia.
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Com você aqui na Manhuaçu, sempre mais emoção, hein? Vamos com mais uma que toca. Agora são 12:34 e assim vem chegando a Anitta, Mil Faces.

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0: Ritmo especial, depois de ouvir aí o Camilo, Vida de Rico, hein? Também Luiz Fonso e Dade com Despacito. E assim, com Danilo e Davi, vem chegando. Não mexe nas minhas gavetas, hein? Vai lá, toca em todo o Brasil.
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0: Sintonia, você conferindo agora, meio-dia e 46.
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2: Com você, na Manhã Açu, tem mais emoção até ela chegando. Hoje eu não vim falar de amor, hein? Daqui a pouquinho, o artista da terra, o convidado do dia.
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0: E assim, destaque para você, as histórias de mineiros e mineiras. Hoje vamos contar sobre o comediante e ator Lindsay Paulino, que nasceu em Montes Claros em 11 de dezembro de 1982. Mais uma história legal de mineiro para você, hein? Lindsay Paulino, ele é formado em artes cênicas pelo Centro de Formação Artística e do Palácio das Artes Cefar, em Belo Horizonte. Atuou em dezenas de espetáculos teatrais de diretores importantes como Eide Ribeiro, Leline Martins, também Antônio Araújo e Fernando Bustamante. O mineiro Lindsay Paulino, ele criou vários personagens cômicos que fizeram sucesso na internet, como a doméstica Rose, a doméstica que se destacou também, releitura de Hello de Beyoncé, e também com Que Delícia. E assim, a personagem também fez sucesso no quadro famoso na internet, no programa da Eliane, no SBT. Em 2016, ficou conhecido como personagem Xuxeta do sitcom Chilling Drop, no Multishow, que durou 4 temporadas. Em 2022, o humorista participou da segunda temporada do reality Law Já Era e acabou sendo vencedor. Como destaque, na TV ele participou aí de várias produções. No cinema ele participou do filme Um Tio Quase Perfeito 2. Ele era o cerimonialista, direção de Pedro Antônio Paes, isto em 2021. Com destaque hoje para a carreira do Lindsay Paulino, esse mineiro, ator e comediante que nasceu em Montes Claros. Histórias curiosas que nós contamos tudinho para você aqui diariamente. Mineiros e mineiras em destaque.
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2: E aí, você com o convidado do dia hoje, na Manhuaçu chegando, ele, Léo Santana. Se liga! Começando reserva.

0: Léo Santana, o convidado aqui da Manhuaçu, para você no Sintonia. O nome artístico de Leandro Silva de Santana. Léo Santana é cantor e compositor, nasceu em Salvador, na Bahia, em 22 de abril de 1988. Conhecido como Gigante, despontou nacionalmente em 2008 como vocalista do grupo Parangolé. Alcançou sucesso absoluto com hit Rebolation. E agora o Luan Santana traz uma participação muito especial, Lauana Prado. Figurinha repetida. Vamos lá.
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Sintonia você, meu convidado do dia. Hoje, Leandro Silva de Santana, ou simplesmente Léo Santana, que nessa aí tem a participação do Tiaguinho.

0: E assim, o Léo Santana e Thiaguinho, hein? Bota fé na gente. É o Sintonia com você. O Léo Santana, que teve uma infância humilde, antes de alcançar o estrelato, ele trabalhou como vendedor de frango assado na praia. Olha o frango assado aí. Auxiliar de cabeleireiro, também ele atuou, fez coquetéis em bares e abriu a própria barbearia aos 15 anos, hein? Aí, garoto de luta, hein? Primeiro passo da música profissional foi como pandeirista em uma banda de partido alto. E agora ele traz aí Crush, blogueirinha. 1h21.
1: É mais

0: pro Léo Santana!
1: Maravilha, hein? Léo Santana e Isa, em destaque para você hoje o convidado. Tá gostando? Deixa seu recado aí, tá? É, se você também quiser indicar o seu convidado, a sua convidada, manda sua mensagem aí, deixa seu recadinho, vai lá. Digita aí, manda mensagem áudio e nós estaremos aqui atendendo sempre com muito carinho. Aí aproveita, fala que você está curtindo, de onde você está nos ouvindo, para quem que vai o seu abraço, hein? E em outubro de 2007, o Léo Santana foi escolhido como o novo vocalista da banda Parangolé. E a transferência ocorreu em 2009 e 2010, quando a música Revelation se tornou uma verdadeira febre em todo o país. E assim, após 5 anos de sucesso frente ao Parangolé, Léo decidiu assumir um novo desafio e lançou a sua carreira solo em 2014. E agora, Zona de Perigo em 27.
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E assim, Léo Santana e Parangolé, me domina. E após uma pausa momentânea, após o carnaval de 2026,

retomou aí a sua agenda de apresentações pelo Brasil. Está com grandes eventos confirmados e turnês em andamento. Gostou? Hoje foi Léo Santana. Amanhã pode ser o seu convidado, o seu cantor, sua cantora. E a culpa é sua.

0: Sintonia, sempre um grande nome da música é destaque. É só você ficar ligadinho, é só você também participar, indicar o seu convidado, sua convidada. Gostou desse ritmo aí para complementar ainda mais a segunda-feira? É esquentar nesse ritmo gostoso. Agora 1h37.
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0: E nós vamos em frente conferindo a hora certinha para você. Ligada agora, 1h39. Já já, o boletim da Copa.
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1: E aí, vamos em frente, você ligado? É a super sexta-feira, hoje é 26 de junho. E por aqui, Ana Flávia Domingos. E aí, tudo bem, Ana? Boa tarde.
2: Boa tarde, Moreira. Boa tarde também para os ouvintes do Sintonia da Tarde. Começando mais um boletim da Copa. E já conhecemos o adversário da seleção brasileira. Era o que a gente esperava, né? Seleção do Japão. Então vou começar a falar já desse grupo, né? Tivemos dois jogos pelo grupo F, os dois acontecendo às 8 da noite. O primeiro, a gente vai falar sobre Holanda e Tunísia. A Holanda acabou vencendo a Tunísia por 3-1. E esse jogo, com 5 minutos ali, a Holanda já tinha feito 2-0, então estava praticamente já classificado. E aí depois, posteriormente, a Tunísia diminuiu esse placar, né? E a Holanda viu que poderia dar algo ali, porque o Japão já estava vencendo o jogo contra a Escócia. Foi lá, fez mais um gol e garantiu essa classificação na primeira colocação do grupo F.
1: Japão e Suécia.
2: Isso. E aí tivemos Japão e Suécia. 1-1 esse jogo ficou. O Japão abriu o placar, depois a Suécia acabou empatando, né? E tinha uma expectativa de que o jogo seria equilibrado, o que de fato foi, né? Não teve tantas oportunidades assim no primeiro tempo, né? E aí, posteriormente, no segundo tempo ali, no finalzinho, a Suécia deu um susto na seleção do Japão, tendo duas oportunidades ali que o goleiro fez duas belas defesas, assim, bem difíceis. Poderia ter sacramentado a Suécia vencedora desse confronto, consequentemente a segunda colocação, mas não conseguiu. E aí esse jogo acaba em 1-1. Japão fica na segunda colocação com 5 pontos e enfrenta a seleção brasileira na próxima fase, que o jogo é na segunda-feira. Então, a Suécia tá entre aqueles 8 times, né, que são os 8 melhores que vão para a fase 16avos, mas ainda pode mudar, porque, como eu falei anteriormente, são 500 probabilidades que a gente tem, possibilidades de que estejam seleções classificadas ou não. Por exemplo, até o momento, a Coreia do Sul está classificada, mas terminando a terceira rodada amanhã, ela pode já não estar. Então, a gente vai falar um pouquinho mais disso posteriormente. E aí, a gente já tem esse time, o Japão, sendo o adversário do Brasil na próxima fase.
1: Tinha muita gente que estava com temor aí se ia ser a Holanda, né?
2: Então, inclusive eu.
1: Aí a Holanda vai pegar Marrocos, né? Daqui a pouco a gente vai trazer mais. Agora, o Japão também não vai ser fácil, não. Pode ter certeza, tá?
2: Não vai ser

0: fácil, mas uma coisa que eu percebi acompanhando o jogo de ontem, que diferente dos outros jogos, né, acabou vencendo a Tunísia, né, por 4-0 no caso, né, a seleção do Japão na segunda rodada, já diferente da primeira, né, que acabou empatando com a Holanda, que para mim até o momento continua sendo o melhor jogo da fase de grupos, né, e aí então tinha toda essa expectativa em cima da seleção do Japão. Então, vamos ver aí como é que o Carlo Ancelotti vai entrar em campo, se já está estudando, né, a seleção japonesa para esse confronto, mas eu espero, eu ainda, vendo o jogo de ontem, acho que o Brasil ele tem grande chance de conseguir passar, porque o Japão, apesar de ser um time coletivamente muito bom, às vezes ele dá um deslize, inclusive tem alguns jogadores que a seleção deve ficar atenta. Tem o camisa 9 ali deles, ele é muito bom, muito ligeiro, rasteiro. E também tem um ala, o Keito Nakamura, que ele é muito bom também, que deve jogar ali pelo lado do Danilo. Então acho que tem que ficar de olho em alguns jogadores, mas fora isso, acho que a seleção brasileira ela tem mais time para poder conseguir passar para essa próxima fase, que já é as oitavas.
1: Vamos no grupo lá dos Estados Unidos, grupo D?
0: Vamos, falando do grupo D agora, dos jogos que foram realizados ontem, né? A Turquia, surpreendendo, venceu a seleção dos Estados Unidos por 3-0. Tinha até falado que, nossa, eu tinha uma expectativa em relação aos Estados Unidos, mas não entendi, né? A Turquia
1: faltou
0: que já
1: fôlego
0: tava...
1: aí, né?
0: A Turquia já estava eliminada e ainda conseguiu vencer. E o outro jogo, que foi Paraguai e Austrália, acabou ficando em 0-0. E aí a classificação ficou os Estados Unidos passando, né, para a próxima fase. Já tinha se classificado na rodada passada. E a Austrália na segunda colocação com 4 pontos. E aí o que difere a Austrália da seleção de Paraguai foi o saldo de gols, que acabou ficando em 0 para a Austrália e menos 2 para o Paraguai. E aí tem essa expectativa agora de saber se vai conseguir passar para a próxima fase a seleção do Paraguai. Pelo grupo E, nós também tivemos jogos ontem. Equador surpreendendo, vencendo a Alemanha por 2-1. Até tinha falado que poderia vencer a Alemanha, inclusive até com goleada. Me surpreendi positivamente com a seleção do Equador, né? Precisava dessa vitória, inclusive está se classificando no momento também para essa próxima fase, e aí consegue vencer. Eu acho que a seleção da Alemanha, ela sentiu um pouco ali o segundo gol, né, que foi feito pelo Plata, inclusive. Até cheguei a comentar sobre o Plata aqui no jogo passado, que estava matematicamente praticamente eliminado a seleção do Equador. Ele saiu chorando de campo e ontem ele conseguiu fazer o gol que deu a vitória. Inclusive, os dois gols, na minha opinião, teve falha do Manuel Neuer ali. Poderia ter feito algo melhor. Não existe você tentar encaixar uma bola ali na pequena área, sendo que tem um monte de gente na sua frente, né? Então, ele acabou fazendo isso, acabou sofrendo o segundo gol. E o outro jogo que nós tivemos foi a Costa do Marfim vencendo Curaçao por 2-0. E aí, se classificou também a Alemanha e Costa do Marfim se classificaram de forma direta. Então, esses foram os resultados da rodada de ontem da Copa do Mundo.
1: Importante, né? Verificar aí, por exemplo, a Alemanha é o gigante, né? Que acabou tropeçando, né? Então, vamos ver o que vem pela frente. Agora, os jogos de hoje.
0: Então, nós teremos 4 jogos sendo realizados hoje pelo Grupo H e pelo Grupo I. Pelo Grupo H, temos Cabo Verde e Arábia Saudita, Uruguai e Espanha, os dois jogos acontecendo às 9 horas da noite. Tem uma expectativa grande em relação a esse Uruguai e Espanha, acho que vai ser um ótimo jogo. A Espanha precisa vencer de qualquer... precisa vencer de qualquer jeito, porque dependendo do resultado do jogo de Cabo Verde e Arábia Saudita, uma vitória pode sacramentar Cabo Verde na próxima fase, e uma derrota por um placar mínimo da seleção uruguaia pode sacramentar essa eliminação. Consequentemente, né, dependendo do resultado, pode conseguir ainda uma terceira colocação ali, mas talvez não seja suficiente. Então precisa vencer esse jogo de qualquer maneira a seleção do Uruguai, até porque tá com os critérios de desempate ali com a seleção de Cabo Verde por saldo de gols, que inclusive é só um. Então precisa vencer esse jogo e torcer também para Cabo Verde não vencer o jogo dele lá. Então acho que esse jogo da rodada, assim, para mim é o mais importante, que é Uruguai e Espanha.
1: Perfeito. E o outro grupo aí, o grupo I?
0: Outro grupo nós temos Senegal e Iraque, Noruega e França, os dois jogos acontecendo às 4 da tarde. Acho que esse jogo entre Noruega e França vai ser bem legal também. Teremos esse embate, né, entre o Haaland e o Mbappé, pra gente ver aí quem vai se sobressair. Lembrando que os dois jogadores estão fazendo bastante gols nessa Copa do Mundo aí, né, e uma vitória.

0: A vitória já garante uma das duas seleções aí na primeira colocação, então tem toda essa expectativa em cima desse jogo também.
1: É, somente uma pode chegar a 9 pontos, né?
0: Somente uma pode chegar a 9 pontos, ter esse 100% de aproveitamento, né? Se juntar ao México também, que até o momento é a única seleção que fez 100% de aproveitamento nessa fase de grupos, então vamos ver aí como é que vai ser esse jogo.
1: Tá, o que mais temos aí?
0: Somente isso mesmo, Moreira. A seleção brasileira continua, né, treinando para esse jogo. E aí vamos ver como é que vai ser, como que o Ancelotti vai esboçar esse time já para o jogo contra a seleção do Japão. E a gente fala mais um pouquinho posteriormente.
1: Para quem gosta de assistir muitos jogos, né, amanhã nós teremos 8 jogos, tá, para encerrar essa terceira fase, né?
0: Hoje a gente só tem 4, né? Terceira, e aí jogaram o restante todos
1: terceira os jogos. Rodada, corrigido.
0: Isso. E jogaram o restante todos os jogos para amanhã, então vai ser um dia bem longo, cheio de jogos aí, definindo, né, já essa próxima fase. E falando dessa próxima fase, que eu até esqueci de falar para a gente poder encerrar, já temos alguns confrontos, né? África do Sul e Canadá, Holanda e Marrocos, Estados Unidos e Bósnia, Brasil e Japão, como a gente destacou. E hoje a gente vai ficar sabendo aí mais 4 confrontos aí, e amanhã o restante. E a gente fala posteriormente sobre.
1: Certinho, Ana. Os patrocinadores?
0: Então, Moreira, temos os nossos patrocinadores, agradecer eles aqui, a Famáquinas, Basculaço, Loja da Beleza também, que tá aí com a gente. A gente já tá um tempinho aqui falando sobre o boletim da Copa, então é super importante agradecer também e a participação dos ouvintes.
1: Muito bem, assim o boletim da Copa em destaque para você na Super Sexta da Mãe Uaçu. E você volta daqui a pouquinho, né, Ana?
0: Daqui a pouquinho eu volto, Emergência 193, a gente vai falar um pouquinho sobre hipotermia, principalmente agora nesse período de frio, alerta do Corpo de Bombeiros para a população.
1: É só ficar ligado na Mãe Uaçu.
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0: E aí, vamos em frente, você ligadinho, manda o seu recado através do nosso WhatsApp 33988188890.
1: Bom dia, tudo bem? Como Boa tarde. Você, Moreira?
0: Tá tudo bem?
1: Um abraço, fica com Deus. Olha, Moreira,
0: opa,
1: eu gostaria de ouvir uma música com Fábio de Mello, Nuvem Traiçoeira. Ofereço a todos meus amigos de Alto Caparaó. Você e seus amigos também. Quero ouvir com Fábio de Mello, ofereço a Dani... A Daniela, minha amiga que eu conheci de Espera Feliz, e ofereço para vocês. Olha, Moreira, não repara não, a minha internet hoje está meio doida.
0: Valeu, um grande abraço para você, tá? E obrigado aí pela participação. Então nós vamos trazer Noites Traiçoeiras atendendo também. Um abraço para todos que estão lá ligadinhos no Bom Jardim, a Dona Emília. Abração para todos aí, tá? Muito obrigado aí pela sintonia. E para você que chegou agora, ligou o seu radinho, quer deixar o seu recado também, deixa eu mandar um abraço aí para a Maria Aparecida. Ô, Maria Aparecida, é a frentista, hein? A vovó, né? Ela é lá na rua Santa Rita do bairro Matinha. Abração, agora tem os intérpretes católicos com Noites Traiçoeiras.

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1: E aí, na sua sexta-feira, nós vamos em frente.
2: Boa tarde, Moreira.
1: Opa!
2: Peninha, padaria do trem de Moreira.
1: Fala, Peninha.
2: Muito alto, hein? Conhecer você pessoalmente. E aí, meu amigo? Tamo junto, hein? Tô curtindo você aqui até as 14h. 14h tem que ir embora. Um abraço, bom trabalho pra você aí.
1: Aê, o Peninha Padeiro, gente boa, lá de Martins Soares, né? O local que ele trabalha lá, parece que ele é de Alto Jequitibá, se não falha a memória. Mas tá sempre lá ligadinho, não é isso, Peninha? Um abração, teve aqui ontem, buscou seu álbum de figurinhas da Copa, né? E fez foto e tudo mais. Um abração pra você, obrigado aí pela sintonia.

0: tá? E continue nos prestigiando aí.
1: Boa tarde, Moreira.
0: Boa tarde.
1: Você é da Orelha Pons Moraes? O Moreira, gostava de ouvir uma música, eu fiz com minha cunhada Cecília, lá em Bom Jesus de Realeza, que está aniversariando hoje, ela e a Luzia, irmã dela. Se for possível, você passa a música do Amado Batista.
0: Tá bom, um abraço então, vamos com o mais amado. E o pedido a Santo Antônio? Opa, Santo Antônio casamenteiro.

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1: Muito bem, vamos em frente, você ligadinho com a gente aqui na Manhuaçu. Daqui a pouco Toques e Dicas, e hoje a receita vai ser um pão italiano e você não pode perder. Agora vem chegando a Igreja Viva e essa transmissão ela é simultânea pelo Facebook da Manhuaçu.
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2: Olá, meu querido irmão, minha querida irmã, está no ar o nosso Igreja Viva, este momento em que nós nos reunimos para a nossa catequese, momento em que nós recordamos a nossa catequese inicial, momento também em que nós aprimoramos a nossa catequese permanente, este momento em que nós fazemos a leitura de um documento da igreja, de um número de um documento da igreja, e assim nós retomamos essa catequese inicial com temas da nossa catequese inicial, aprimorando a nossa catequese permanente. Desde já, nós desejamos que Deus abençoe imensamente você, a sua família, o seu lar, e que nós possamos crescer cada vez mais nessa sabedoria, neste conhecimento da vontade e do desejo de Deus. Neste instante do Igreja Viva, nós estamos na leitura da exortação apostólica pós-sinodal Verbum Domini, do Santo Padre Bento XVI, sobre a palavra de Deus

na vida e na missão da igreja. Nesta exortação apostólica, nós iremos dar início à leitura do número 94, que vai nos dizer o seguinte: uma vez que todo o povo de Deus é um povo enviado, o sínodo reafirmou que a missão de anunciar a palavra de Deus é dever de todos os discípulos de Jesus Cristo, em consequência do seu batismo. Nenhuma pessoa que crê em Cristo pode sentir-se alheia a esta responsabilidade que deriva do fato de ela pertencer sacramentalmente ao corpo de Cristo. Esta consciência deve ser despertada em cada família, paróquia, comunidade, associação e movimento eclesial. Portanto, toda a igreja, enquanto mistério de comunhão, é missionária, e cada um, no seu próprio estado de vida, é chamado a dar uma contribuição incisiva para o anúncio cristão. Bispos e sacerdotes, segundo a missão própria de cada um, são os primeiros chamados a uma vida cativada pelo serviço da palavra, para anunciar o Evangelho, celebrar os sacramentos e formar os fiéis no conhecimento autêntico das Escrituras. Sintam-se também os diáconos chamados a colaborar segundo a própria missão para este compromisso de evangelização. Muito bem, meu querido irmão, minha querida irmã, aqui o número 94 recorda-nos a missão de todo o batizado. Todos nós, pelo batismo, recebemos a missão de sermos sacerdotes, profetas e reis. Participando do corpo místico de Jesus Cristo, nós temos como uma missão intrínseca, que é anunciar e participar deste projeto evangelizador. Participar desta evangelização, anunciando a palavra de Deus. Coube e cabe a cada um de nós fazer com que esta palavra se perpetue na humanidade. Então, anunciar a palavra de Deus é também uma missão de cada um de nós, seja em qualquer vocação em que nós estejamos, seja ela vocação laical, seja ela na vocação matrimonial, seja ela na vocação presbiteral, sacerdotal, religiosa. Independente do estado de vida em que nós estejamos vivendo, nós somos responsáveis pela evangelização, pois pelo sacramento do batismo, todos nós somos discípulos missionários de Jesus. Que Deus abençoe imensamente você, abençoe o seu lar, abençoe a sua família. Um grande abraço e até o nosso próximo Igreja Viva.

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1: Muito bem, destaque para você aqui na Mãe Uaçu FM 106,9. Assim nós tivemos a comunicação do padre Rafael Henrique, vai estar de volta amanhã com o Igreja Viva.

0: 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Você está pronto para as dicas de saúde e bem-estar no inverno? Aqui vão algumas sugestões práticas para manter o corpo saudável durante essa estação fria. Mantenha-se hidratado. 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Cuide da pele. No inverno, ela precisa de hidratação extra. 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Assim, você viverá uma estação mais saudável.
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3: Bom demais esse encontro. 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

0: Com você no Sintonia, vamos em frente. Bom demais estarmos juntos, hein? Daqui a pouquinho tem o Emergência 193. É só ficar ligado com a Mãe Uaçu. As dicas, orientações aí através do Corpo de Bombeiros Militar. Aí você vai ter essa transmissão às 2 horas e 30 minutos, sempre com temas relevantes.
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0: E o Toques e Dicas iniciando aí no seu rádio, na sua tarde de sexta-feira. Hoje a participação é do André Pandelli, chegando aí todo motivado. Vamos lá!
2: Boa tarde, ouvintes do Sintonia da Tarde. Aqui na voz é o Pandelli. Eu cheguei nessa sexta-feira com uma receita deliciosa, ótima para o fim de semana, daquele jeito que eu sempre trago nas sextas-feiras, uma receita um pouquinho mais elaborada, mas vai render para o seu final de semana. Então já anota aí os ingredientes para esse pão italiano. Então, para os ingredientes aqui, eu estou usando 3 xícaras e meia de farinha de trigo, com 1 xícara e 2 terços de xícara de água, 1 colher de sopa de fermento biológico seco, ou aquele pacotinho de 10 gramas, que é a quantidade certinha que a gente precisa. Estou usando também 2 colheres de chá de sal, farinha de trigo para polvilhar a bancada e azeite para untar a tigela. Tá, então agora numa tigela grande eu começo misturando a minha farinha com sal e o fermento. Vou acrescentando a água e misturando aos poucos até essa massa se formar. Vou deixar essa massa descansar em temperatura ambiente por 10 minutos para a farinha absorver melhor a água antes da gente sovar essa massa. Então depois desse descanso, vou começar a sovar a massa na bancada e polvilhando farinha por cerca de 15 minutos. Você pode também usar a batedeira planetária com o gancho, tá? Então depois da massa aí sovada, vou untar uma tigela com azeite, vou modelar a massa em formato de uma bola e transferir para a tigela untada. Eu cubro então com pano de prato ou com plástico filme e vou deixar essa massa fermentar em temperatura ambiente por cerca de uma hora ou até ela dobrar de volume. Assim que ela tiver crescido, vou polvilhar aí um pouco de farinha de trigo na bancada, sovar mais um pouquinho por 5 minutos, também pode fazer na batedeira. Agora eu modelo novamente uma bola, cubro com um pano mais uma vez e vou deixar descansar por 10 minutos, enquanto isso já vou preparar ali a minha assadeira, polvilhada com farinha de trigo para a gente assar essa massa. Então sobre a bancada, depois desse descanso de 10 minutos, eu vou cortar a massa ao meio e vou fazer 2 bolas, né? Vou modelar aí 2 pães redondos. Vou transferir então os pães para a assadeira com a emenda para baixo, aquela bola mais lisinha por cima. Cubro com um pano de prato limpo e deixo descansar por mais 30 minutinhos. Enquanto isso, vou aquecendo o forno a 220 graus, temperatura alta, tá? Então começa aí aquecendo o forno nesses 30 minutos que a massa vai estar crescendo e na hora que a massa já tiver crescida, o forno já vai estar na temperatura certa. Então depois desses 30 minutinhos, com uma ponta de faca bem afiada, ou com um estilete, ou com uma gilete, ou com bisturi culinário, você vai fazer 3 cortes paralelos aí na superfície de cada pão. Vou borrifar com água filtrada e levo para o forno. Deixo assar por cerca de 30 minutos até ele ficar com a casca bem dourada. Assim que tiver assado, vou retirar a assadeira do forno. Com cuidado, vou transferir meus pães para uma grelha e deixar esfriar antes de cortar. Esse pão fica delicioso com vários acompanhamentos e com vinho, que eu sei que nesse final de semana é uma ótima ideia. Então, para ver foto dessa receita e de muitas outras, me acompanhe nas redes sociais. Vocês me encontram por lá como @opandelis. Eu volto na semana que vem com mais receitas deliciosas e de outro mundo. Um abraço e um bom final de semana para todo mundo.
0: Ok, Pandeles, valeu, obrigado aí. O pão italiano, hein? Receitinha diferenciada. Gosta de fazer algo realmente para surpreender a turma de casa? Quem sabe no final de semana com esse pão italiano aí? Ah, você pode receber a receita. É só mandar aí a sua mensagem, a sua solicitação pelo WhatsApp da Mãe Uaçu, 339-8818-8890. É assim, mais emoção, daqui a pouquinho tem o Emergência 193 aqui na Mãe Uaçu. Para você ficar aí antenado, né, as dicas, hoje o tema: cuidados para evitar hipotermia durante as baixas temperaturas.
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Com você no Sintonia, agora são 12h28, daqui a pouquinho o tema vai ser sobre hipotermia, tá? Que é aquela condição de emergência em que a temperatura corporal cai para níveis perigosamente baixos, né? E ocorre principalmente quando o corpo perde calor para um ambiente mais rápido do que consegue produzi-lo. Então, fazendo com que o coração, o sistema nervoso e outros órgãos cheguem a ser afetados, né, e alguns até parem de funcionar normalmente. É bom ficar atento nesse período mais frio, temperaturas baixas, tá? Daqui a pouco as dicas para você no Emergência.

0: E assim nós tivemos Biquíni Cavadão e Isabela Brandt com Então. E a hora, gente, agora são 2h32.
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2: Chegando com mais um tema muito interessante para você ficar atento. E nós vamos aí à participação da Ana Flávia.

0: Corpo de Bombeiros.
1: E, Moreira, a gente vai falar um pouquinho do frio, hipotermia, os cuidados necessários que o pessoal deve ter durante esse período, sargento. Gostaria que o senhor falasse um pouquinho sobre quais que são, né, as principais sinais de que uma pessoa está com um princípio ali de hipotermia.
0: Hipotermia é um quadro clínico onde a pessoa, a sua temperatura corporal abaixa a menos de 35 graus. Esse sinal fisiológico ele é demonstrado através de tremores, pele muito fria. A pessoa, naturalmente, ela abaixa um pouco tanto a pressão quanto a pulsação. Então, são sinais de hipotermia que a gente já pode diagnosticar numa pessoa que está entrando na fase de hipotermia.
1: E quais que são os principais riscos, né, desse período que a pessoa ela deve tomar esse cuidado também?
0: Nós estamos num tempo de frio, né, onde as baixas temperaturas elas já cooperam para um princípio de hipotermia em determinadas situações. Essas determinadas situações são exposição extrema ao ambiente, exposição ao ambiente e mais um corpo molhado são situações que podem causar hipotermia. Essas são, nesse momento, são as situações em que a hipotermia pode alcançar as pessoas.
1: E falando um pouquinho mais, sargento, quais que são os grupos que precisam ter mais atenção durante esse período para evitar, né, esse tipo de situação?
0: Nessa época, normalmente, a gente tem que tomar bastante cuidado com os idosos e também com as crianças, né? E as pessoas de rua também, a gente tem um grande índice de ocorrências aí, de princípio de hipotermia, em pessoas de situação de rua, essas pessoas que dormem na rua, ao relento. Então, ou seja, o cuidado tem que ser um cuidado, principalmente com as crianças, com os idosos e com as pessoas de rua e as pessoas que moram na rua.
1: E ao encontrar uma pessoa que ela está em situação de hipotermia, quais que são os principais cuidados que deve ter, né, ao ser tomada, ao chegar a esse atendimento também?
0: Um dos primeiros cuidados que a gente tem que fazer é retirar a pessoa daquela situação difícil, vamos dizer assim. Se a pessoa está na rua, se a pessoa está molhada ou ela está num local muito gelado, a primeira coisa é tirar ela daquele local agressor. Logo depois de tirar ela desse local agressor, é tentar ver se ela tem roupas molhadas, ou até mesmo roupas muito geladas, vamos dizer assim. Retira toda essa roupa e começa um tratamento de aquecimento gradual a essas pessoas. Então, ou seja, seria a retirada da pessoa do local, a retirada de roupas que podem estar trazendo essa hipotermia para ela e um aquecimento gradual para que essa pessoa também não sofra nenhuma descompensação devido a aquecimentos muito rápidos. Por exemplo, um banho extremamente quente, isso não é bom.
1: E o que a população ela deve evitar, né, e fazer em casos de hipotermia ou exposição prolongada ao frio?
0: Uma das coisas que a gente deve evitar é justamente o aquecimento muito drástico, né? Que é esse caso de, por exemplo, a pessoa está com sinal de hipotermia, eu vou dar um banho extremamente quente nessa pessoa. Não é recomendado. Esse aquecimento ele tem que começar gradual, seja com a coberta, seja com roupas secas, cobertas. Em determinada situação, um banho, mas um banho de morno a quente e não um banho totalmente quente. Esses seriam os primeiros procedimentos.
1: E, sargento, qual que é os principais riscos também dessas pessoas que saem para fazer trilha e tudo mais nesse período agora e acabam se perdendo para poder ter essa hipotermia?
0: Justamente, é um detalhe bem citado, bem lembrado. Nós estamos numa época realmente de frio e uma época onde as pessoas aproveitam para fazer algumas trilhas. A gente tem o nosso Pico da Bandeira aqui como nosso principal atrativo. Essas pessoas precisam de quê? Primeiro, sempre, nunca ir a esses locais sem conhecer o local ou sem ter uma pessoa que possa guiá-los. Esse é o primeiro ponto. Segundo ponto, a pessoa está sempre preparada, principalmente na parte de roupas e vestimentas, para um frio extremo, que é o que tem acontecido no Pico da Bandeira nos últimos dias, né? Tivemos um relato lá de menos 10. Então, ou seja, é uma temperatura muito baixa, que as pessoas que estiverem lá, se elas não estiverem preparadas com roupas adequadas, uma coisa que a gente precisa falar também são roupas adequadas. Muitas roupas não quer dizer que são roupas adequadas. Então, uma atenção que precisa ter é isso, é procurar saber quais são essas roupas adequadas para poder estar nessas trilhas. Por quê? Porque se essa pessoa se perder lá, ela precisa ter condições de, por exemplo, passar horas e mais horas naquele ambiente muito frio, sem que lhe seja causado um princípio de hipotermia.
1: E qual que é a última recomendação que o Corpo de Bombeiros deixa, principalmente para esse

0: período agora.
1: A recomendação é evitar esses locais de frio extremo, a grande verdade é essa. Se tiver que estar nesses locais, que esteja preparado, que esteja com as vestimentas necessárias, né? E se, no caso, for dentro de residências, essas coisas assim, a pessoa procurar o aquecimento, mas tomar bastante cuidado, porque hoje a gente tem alguns eventos como questões de aquecimento dentro de casa, com lareira, com dispositivos até mesmo elétricos. Tem que tomar um certo cuidado com isso, que talvez esse aquecimento externo, vamos falar assim, né, ele possa causar alguma dificuldade ou até mesmo algum problema clínico, principalmente com lareiras, querer aquecer um ambiente com uma lareira, aí tem monóxido de carbono, isso pode trazer um transtorno para quem está ali. Então, ou seja, é ter bastante cuidado. É um período extremo que a gente diz, né, de frio, porém com cuidados certos. Sem nenhum exagero, a gente consegue passar sem que cause nenhum problema a ninguém.
0: Sargento, muito obrigada pela participação aqui.
1: Obrigado a todos. O Corpo de Bombeiros sempre à disposição aqui durante 24 horas através do número 193.
0: Moreira, eu volto com você aí nos estúdios. Uma boa tarde para você e para os ouvintes do Sintonia da Tarde.
2: Muito bem, assim nós tivemos a participação da Ana Flávia Domingos e o Sargento Dias, e hoje com o tema hipotermia, né? Esse período aí do frio, né? Então é importante os cuidados aí para evitar a hipotermia durante as baixas temperaturas. É ficar mais atento aí, né? Com as pessoas principalmente mais velhas, tá? Mais idade. E por falar nas pessoas mais idosas, né? Lembro que toda terça-feira nós temos aqui no Sintonia da Tarde a participação da médica geriatra, a doutora Melissa de Andrade Dutra, trazendo seus conhecimentos para orientar, para falar sobre a saúde dos idosos.

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1: Muito bem, para você ligadinho aqui na Manhuaçu, no destaque especial, de onde quer que você esteja aí, ligadinho com a gente. Daqui a pouquinho nós vamos ter como destaque aqui na Manhuaçu a mensagem especial para você com a consagração a Nossa Senhora Aparecida. Vamos aí atendendo a participação de mais ouvinte, para você que está aí antenado. Vai lá.
2: Ô, Murilo, boa tarde, tudo bem com você? Sua família aqui, ali que o bairro Nossa Senhora Aparecida, pedindo amor bem. A loura do carro branco para mim, para meus filhos, para minhas noras, para meus genros, meus compadres, meus afiados, meus colegas, para toda a minha família e para todos vocês aí da rádio. Tchauzinho, fica com Deus, uma boa tarde.
1: Abraço para você, Lica. Obrigado aí pela participação. Jean, lá em Vila Nova. Oi, Moreira. Tô aqui, ligado no Sintonia. Um grande abraço para você aí. Toda a equipe, valeu, Jean. Alusão, tá? Nosso ouvinte aí, Aparecida Cardoso, também acompanhando no Engenho da Serra. Não perde a programação, não é isso? Alusão também. Oi, Eni. Também ligadinha, deixando um abraço legal. Deixa eu mandar uma alusão aqui para nosso ouvinte. Tá sempre acompanhando, tava trabalhando na parte da manhã, né? E falou assim, ó, vou chegar em casa, vou acompanhar você lá também, tá? Gosto de ouvir a programação da rádio. É a Maria Aparecida, ela é frentista, é a vovó, né? Opa, mora lá na rua Santa Rita, do bairro Matinha. Valeu, Aparecida, vamos aí conferindo.

0: Aí o Troia vem mandando ver, hein, com Loira do Carro Branco, Ainda Ontem Chorei de Saudade, Telefone Mudo e Nuvem de Lágrimas, emoção que você gosta, por aqui tem.
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2: E assim nós vamos em frente com você, ligadinho aqui pela Manhuaçu FM 106,9. E de volta aos holofotes após estrear na Copa do Mundo na última quarta-feira, Neymar voltou a ser assunto hoje. Segundo o jornal The Athletic do New York Times, o craque brasileiro desistiu de acertar com o Cincinnati dos Estados Unidos, que disputa a Major League Soccer. O atacante de 34 anos tinha negociações com o clube de Ohio, mas decidiu interromper as conversas por causa da demora dos norte-americanos em formalizar uma proposta. De acordo com a publicação, representantes de Neymar mantinham conversas com Cincinnati desde abril deste ano. O diretor esportivo e o presidente do clube se reuniram com Neymar da Silva Santos, que é o pai e empresário do jogador no Brasil. Após as tratativas, né? Na verdade, nunca foi apresentada uma proposta oficial. E diante da lentidão nas negociações, Neymar fez opção por encerrar as conversas. E vamos aí destacando os jogos da Copa do Mundo. O Grupo D, nós tivemos ontem a Turquia, que venceu os Estados Unidos por 3-2, e a Austrália, que jogou com o Paraguai, ficou no 0-0. Classificação final aí, já na terceira rodada: Estados Unidos com 6 pontos, Austrália 4 pontos, Paraguai 4 e a Turquia em último 3 pontos. Terceira rodada do Grupo E: a Alemanha, que perdeu para o Equador, quem diria, hein? Equador 2-1. E nós tivemos aí Curaçao, que perdeu para a Costa do Marfim por 2-0. Com isso, fechando essa fase, a Alemanha com 6 pontos, Costa do Marfim também 6, Equador 4, Curaçao 1 ponto. Também, ontem, a Holanda venceu a Tunísia por 3-1. E o Japão, que empatou com a Suécia em 1-1. Japão vai ser o adversário da seleção brasileira na próxima fase. E o jogo na segunda-feira, às 2 horas da tarde. Classificação: Holanda 7 pontos, Japão 5, Suécia 4 e Tunísia não pontuou. Grupo G, nós vamos para os jogos que acontecem na madrugada de hoje para amanhã. Com Egito e Irã, nós teremos ainda Nova Zelândia e Bélgica. Hoje, às 21 horas, tem os seguintes jogos, valendo pelo Grupo H: Cabo Verde e Arábia Saudita. Teremos ainda Uruguai e Espanha, sem dúvida é o jogo mais aguardado nessa sexta-feira. Com a terceira rodada também, hoje pelo Grupo I, nós teremos Senegal e Iraque.

0: às 16 horas. Também às 16, aí tem a Noruega e a França. Também um bom jogo para o dia de hoje. Então, a França, que é líder do seu grupo, 6 pontos. Noruega também 6. E aí, no confronto Noruega e França, quem vencer será o líder realmente aí em primeiro lugar. Só um vai poder chegar aos 9 pontos. E também nós vamos lembrando aqui, Senegal e Iraque não pontuaram até o momento. Aí o destaque para você, Copa do Mundo e também a situação do jogador Neymar e a possibilidade de jogar por uma equipe dos Estados Unidos.
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3: E agora chegando o momento da consagração a Nossa Senhora Aparecida, direto de Aparecida, São Paulo, intenção especial de todos os aniversariantes, também dos enfermos.

0: Saudação fraterna a você, querido peregrino, que está aqui no santuário, aqui na capela de São José, para esta hora bendita da consagração a Nossa Senhora. Saudamos também fraternalmente todos os que estão rezando conosco nesta hora bendita da consagração, aí em sua casa, aí em sua família. E todos recebamos a bênção que vem do céu por meio de Nossa Senhora. Em nome do Pai, do Filho e do Espírito Santo.
1: Amém.
0: Rezemos o mistério da encarnação do Filho de Deus. Oração que todos devem aprender e rezar todos os dias, recordando o nascimento, a encarnação de Jesus entre nós por meio de Maria. O anjo do Senhor anunciou a Maria,
1: e ela concebeu do Espírito Santo.
0: Eis aqui a serva do Senhor.
1: Faça-se em mim segundo a vossa palavra.
0: E o Verbo de Deus se fez homem
1: e habitou entre nós.
0: Ave Maria, cheia de graça, o Senhor é convosco. Bendita sois vós entre as mulheres, e bendito é o fruto de vosso ventre, Jesus.
1: Santa Maria, Mãe de Deus, rogai por nós, pecadores, agora e na hora de nossa morte. Amém.
0: Rogai por nós, Santa Mãe de Deus,
1: para que sejamos dignos das promessas de Cristo.
0: Oremos. Infundi, Senhor, vos rogamos, a vossa graça em nossos corações, para que nós que conhecemos pela anunciação do anjo a encarnação de Jesus Cristo, vosso Filho, por sua paixão e morte na cruz, cheguemos à glória da ressurreição.

0: pelo mesmo Cristo, nosso Senhor. Amém. Amém. Nossa Senhora Aparecida,
1: rogai por nós.
0: Isto, podem sentar-se um pequeno instante e vamos meditar a palavra de Jesus. Nossa Senhora gosta muito, viu? Quando você olha para o Evangelho, quando você medita o Evangelho, quando você procura rezar a partir do Evangelho, quanto ensinamento temos nós no Evangelho de Jesus, né? Acho que a palavra de Deus tem que ser assim como um coco, não é mesmo? O coco da Bahia, como a gente fala, né? Então, veja bem, a casca dura do coco, né? Você precisa saber como quebrar. É difícil, mas aí você descobre que lá dentro tem uma água tão saborosa. A casca dura de cada um de nós que precisa ser quebrada para acolher esta doçura, a docilidade da palavra de Jesus para conosco. Então, o que Nossa Senhora quer, e você quer deixar Nossa Senhora feliz? Procure amar o Evangelho de Jesus. Amar o Evangelho de Jesus. Porque o Evangelho é Jesus, e Jesus é o Evangelho, não tem nada de separado não, viu? Por exemplo, hoje o Evangelho, na liturgia de hoje, vai dizer assim, que Jesus desceu do monte. A palavra monte, na Bíblia, montanha, é um jeito da Bíblia dizer para nós assim, a proximidade com Deus. A Bíblia não é livro de história, embora possa ter muitos fatos históricos reais, mas a Bíblia é um livro de teologia. O Evangelho é um livro de teologia, de catequese para nós. Portanto, a palavra monte, Jesus desceu do monte e a multidão estava lá esperando Jesus. Olhe bem o que Mateus está dizendo no Evangelho, ele é aquele que veio do céu, que veio de junto de Deus e veio aqui entre nós. E agora o Evangelho continua dizendo assim, que um leproso, e a lepra ainda tem hoje, né? Mas hoje tem remédios, a gente pode conviver com o leproso sem problema nenhum. Então veja bem, graças a Deus a ciência trouxe esse benefício, né? A ciência. Cuidado com o negacionismo, hein? Quem faz isso não é nem humano. Não é nem humano. Portanto, a ciência que hoje faz a gente conviver, infelizmente muitos pego essa doença ainda, não é mesmo? Mas tem cura e podem conviver normalmente entre nós. Mas no tempo de Jesus, não. O leproso era tido como um impuro. Sabe o que o leproso tinha que sair gritando no meio do povo? Quando a pessoa não percebia que ele era leproso, ele tinha que sair gritando. Olha que humilhação. Lá em Israel, ele tinha que sair gritando, impuro, impuro, impuro, para ninguém chegar perto dele. De certa forma, era um cuidado para a doença não espalhar mais, né? Mas, por outro lado, também era algo assim de exclusão, né? De repente, alguma pessoa com alguma doença hoje, a gente fica com receio de chegar perto. Não precisa ter medo, não. A prudência necessária, tudo bem. Mas medo de chegar perto, não. Não é mesmo? O cristão não pode excluir, o cristão tem que incluir, porque salvação é inclusão e não exclusão. Por isso esse leproso vai chegar, vai se ajoelhar, humildade. Reconhecendo que Jesus é o Senhor, humildade. E mais humilde ainda no jeito dele dizer, que jeito que diz o leproso, Senhor,

se queres, tens o poder de me purificar. Impuro, impuro, mas o Senhor tem o poder de me purificar, de me curar, de devolver a vida, de me incluir no meio do seu povo. E Jesus então vai fazer uma coisa que para aqueles daquele tempo, os judeus, era terrível. Que terrível o quê? Porque Jesus vai tocar no leproso. Tocar no leproso. Isto significava também na ideia do judaísmo, significava que tocar no impuro é se tornar impuro também. Veja a atitude revolucionária do Evangelho. O Evangelho muda o mundo. Nós não mudamos as coisas porque nós não estamos apostando de verdade no Evangelho como devemos apostar. Então Jesus toca no leproso e vai curá-lo. E Jesus está ensinando para mim e para você o seguinte: para os judeus daquele tempo e para nós hoje em outro sentido, mas é o mesmo ensinamento, porque o Evangelho é sempre a boa nova. Ele está dizendo assim: não é o impuro que contamina o puro, é o puro que purifica o impuro. Está vendo? É a minha atitude de cristão, como quem acredita no Evangelho de verdade, que muda as coisas se mudar a si mesmo. Podem ter leis e precisamos ter leis para nos ajudar a nos organizar, né, no mundo, mas não existe lei maior do que esta do amor para com o meu irmão. Por isso Jesus vai dizer também: vocês devem amar, e amar do jeito que eu amei. Amar do jeito que eu amei. Amar a Deus, amar ao próximo, amar a si mesmo. E Jesus então nos dá este exemplo tão bonito: eu quero, fica limpo. Nós podemos dizer assim, Jesus dizendo para nós: eu quero que você fique incluso, pertença à comunidade. Nós não devemos excluir as pessoas, mas acolher as pessoas. Esses dias escutei a fala de alguém dizendo para outra pessoa, sei da história, né? Coisa muito triste. Porque a pessoa, dentro da comunidade, cuidando da comunidade, teve uma atitude terrível de anti-evangelho, de exclusão da outra. Não vou contar a história, mas a palavra dela para outra pessoa foi: você não é digna deste ministério. Isso é terrível. Da boca de um cristão que está com o evangelho na mão, que está na fila da comunhão, dizer para outra pessoa: você não é digna deste ministério. Então está dizendo, primeiro está dizendo: eu sou digna, você não. A história da pessoa não impedia nada para ela trabalhar na comunidade. Está vendo como nós tomamos atitudes que não são do evangelho? O leproso, com todo esse peso da sociedade, Jesus vai acolher e tocar nele e dizer: fique puro. E nós temos que dizer: sim, caminhe comigo. Vamos aprendendo juntos e você vai caminhar comigo e nós vamos crescer juntos. Esta deve ser a palavra que deve tomar conta de nós, né? De repente também alguém lá na comunidade, você conhece, ele nunca vai na missa, mas um dia ele foi. Aí depois sai todo mundo falando: você viu quem estava lá na igreja? Você viu isso, viu aquilo? Ti, língua comprida. Se morrer vai ter dois caixões, um só para levar a língua.

0: Não é mesmo? Desculpa. Porque eu tinha que chegar e falar assim: ó, José, por exemplo, né? Estou inventando o nome. Você nunca vem na igreja, viu? Mas a porta está sempre aberta, viu? Hoje você veio, bem-vindo. Quero ver você aqui domingo que vem na celebração da palavra, viu? Me dá um abraço aqui. Eu não falo isso, mas saio com tititi. Credo. Que horrível. Que coisa feia. Não é de Deus. Sejamos acolhedores como Jesus foi acolhedor daquele homem leproso. Eu quero. Fica curado. Vamos melhorar? A vida exige atitudes determinadas, mas falta de acolhimento não podemos ter jamais. Que a mãezinha do céu nos ajude. Vou dar a bênção da água. Fiquemos em pé, segure sua água aqui no santuário, em sua casa, ou aí no seu coração, você fazendo esta intenção desta bênção para a água que você vai providenciar. A nossa proteção está no nome do Senhor,
1: que fez o céu e a terra.
0: O Senhor esteja convosco.
1: Ele está no meio de nós.
0: Pai de bondade, abençoai a água que vossos filhos têm em suas mãos aqui no santuário, em suas casas, e que esta água traga a vossa graça, a vossa misericórdia, a vossa bondade, dê saúde aos doentes, devolva o ânimo aos desanimados, traga esperança para quem anda triste, nos traga a vossa força divina e também recorde a água do nosso batismo como fonte que jorra para a vida eterna. Em nome do Pai, do Filho, do Espírito Santo. Amém. Olhando para a imagenzinha de Nossa Senhora, rezemos com toda a fé, estendendo a sua mão. Ó Maria Santíssima, pelos méritos de nosso Senhor Jesus Cristo, em vossa querida imagem de Aparecida, espalhais inúmeros benefícios sobre todo o Brasil. Eu, embora indigno de pertencer ao número de vossos filhos e filhas, mas cheio do desejo de participar dos benefícios de vossa misericórdia, prostrado a vossos pés, consagro-vos o meu entendimento para que sempre pense no amor que mereceis. Consagro-vos a minha língua para que sempre vos louve e propague a vossa devoção. Consagro-vos o meu coração para que depois de Deus vos ame sobre todas as coisas. Recebei-me, ó Rainha incomparável, vós que o Cristo crucificado deu-nos por mãe, no ditoso número de vossos filhos e filhas. Acolhei-me debaixo de vossa proteção, socorrei-me em todas as minhas necessidades espirituais e temporais, sobretudo na hora de minha morte. Abençoai-me, ó celestial cooperadora, e com vossa poderosa intercessão, fortalecei-me em minha fraqueza, a fim de que, servindo-vos fielmente nesta vida, possa louvar-vos, amar-vos e dar-vos graças no céu, por toda a eternidade. Assim seja.

0: O Senhor esteja convosco.
1: Ele está no meio de nós.
0: Que a bênção de Deus venha sobre você e você que está em casa rezando, venha também a bênção de Deus por intercessão de Nossa Senhora sobre toda a direção, colaboradores, diretores, funcionários das rádios que transmitem esta hora tão bonita da consciência.

0: consagração. Por intercessão de Nossa Senhora Aparecida, Mãe, Rainha e Padroeira, a bênção de Deus Todo-Poderoso, Pai, Filho e Espírito Santo, desça sobre vós e permaneça para sempre.
1: Amém.
0: Saudemos Nossa Senhora. Cadê suas palmas forte e bonito? Viva Senhora Aparecida!
1: Viva!
0: Viva Mãe de Jesus!
1: Viva!
0: Obrigado a todos. Fiquem todos com Deus. Tenham uma tarde abençoada. Depois do cântico, a bênção dos objetos em torno do altar. Cantemos.

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1: Cento e seis ponto nove.

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Sabia que o ato de acolher é uma das mais belas expressões do amor e da humanidade? Acolher é abrir o coração antes mesmo de abrir as portas. É oferecer um espaço seguro para quem chega cansado, ferido, desanimado ou simplesmente precisando de alguém que o escute, sem julgamentos. Acolher é estender a mão quando alguém tropeça. Compartilhar palavras de esperança quando tudo parece escuro e transmitir paz por meio de um gesto de carinho, de um abraço sincero ou de um olhar cheio de compreensão. Vivemos em um tempo em que muitas pessoas carregam o peso da solidão, da ansiedade e das preocupações. Por isso, cada atitude de acolhimento tem grande valor. Um sorriso pode renovar a esperança. Uma palavra de incentivo pode reacender sonhos que pareciam perdidos. Que Deus nos conceda um coração sensível, capaz de reconhecer a dor do próximo e disposto a ser instrumento de paz, esperança e conforto. Afinal, quando acolhemos alguém com amor verdadeiro, também fortalecemos a nossa própria alma e nos tornamos reflexo da bondade divina no mundo. Acolher é um gesto silencioso que fala diretamente ao coração. Quem acolhe oferece esperança, renova forças e faz o outro sentir que sua vida tem valor. Em um mundo que tantas vezes afasta, escolher acolher é espalhar o amor de Deus por meio de atitudes simples, mas capazes de transformar vidas.

0: Sintonia você, sim, Madonna, Live to Tell. E a mensagem hoje bacana, hein? Bom demais, não é isso? Acolher sempre, por que não? Olha a hora, 3h33.
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Boa tarde de sexta-feira, hoje é 26 de junho de 2026, que alegria estar com você, pode ter certeza, hein? Oi Moreira, manda um abraço aqui para mim, Marquinhos e Flávio e Moimirim, estamos trabalhando na montagem de móveis e ouvindo a Rádio Manhuaçu, bacana. Alô pessoal em Manhuaçu, Marquinhos e Flávio, a turma tá trabalhando, hein? Oxe, dá aquele ritmo. A Suzana Silva também deixa seu recado. Oi Moreira, tô aqui curtindo a programação, hein? Deixa eu mandar uma alusão aqui também. A Patrícia. Oi, Patrícia. Tá tudo bem? É, a Patrícia tá internacional. Tá lá em Batiba, no Espírito Santo, né? Manda um abraço pra turma aqui, Moreira, em Batiba. Estamos aqui ligadinhos, tá? É, na JRG. Um abraço pra vocês aí. Estivemos lá em Batiba, né? Na inauguração da empresa aí, do meu amigo Giovanni Arruda, da Jéssica, do Rony, da Jane, né? Essa equipe maravilhosa, tá? Um abração, muito obrigado pela acolhida de vocês aí, tá? E um carinho muito grande para todo esse povo bacana aí da comunidade de Ibatiba e essa região. Vamos conferindo a hora certinha, agora são 3 horas mais 36 minutos.

0: 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Agora são 3h39 e o Big Brother do crime, hein? Mas o que, que é isso, Moreira? É a central que vigiava viaturas em Belo Horizonte. E aí, os bandidos monitoravam os principais acessos aí. Quando a polícia chegava, eles já sabiam tudo, né? Tinha uma central. É fato ou fake?
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0: Então, essa é verdadeira, hein? E uma operação da Polícia Militar revelou uma central de monitoramento utilizada por criminosos para acompanhar a movimentação de viaturas e rivais em Belo Horizonte e também na região metropolitana.

A ocorrência foi registrada ontem no bairro Ribeiro de Abreu, na região nordeste da capital. Que é a ousadia dos bandidos, hein? Segundo a Polícia Militar, o serviço de inteligência apontou que dois suspeitos estariam armazenando drogas e armas em uma residência da região. E ao chegar ao imóvel, os militares flagraram um homem próximo ao portão. Ele, ao avistar os policiais, tentou fugir, mas foi perseguido e preso. E com o suspeito foi apreendida uma pistola Glock calibre .40 que estava escondida no bolso da bermuda. Durante as buscas na casa, os policiais encontraram drogas, armas, munições e uma central bem moderna, composta por diversas câmeras de segurança instaladas em diferentes ruas de Belo Horizonte e da região metropolitana. Segundo a PM, o sistema era utilizado para monitorar a entrada e saída de viaturas da Polícia Militar nos principais acessos às áreas dominadas pelo grupo criminoso, além de acompanhar a movimentação de facções rivais. Bem, portanto, esta é verdadeira, é fato, hein? Big Brother do crime. PM descobre central que vigiava viaturas em Belo Horizonte.

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1: Eu convido você, vamos voltar no tempo? Lee Jackson, Hey Girl. Lembra?

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1: Deixa eu mandar um abraço aqui, a Luzia, aí na Juquia Santana, curtindo aqui a programação. Também uma alusão para a dona Isabel Pedrosa, sempre ligadinho. Um abraço para vocês aí, tá? O nosso amigo Marcinho, lá na Vila Nova. Grande Marcinho, bom final de semana aí, tá? E a Sueli, alô, Sueli, tá ligada lá em Santo Amaro com a sua família. E aí, chegou a hora de deixar um abraço, um carinho legal, já saudades, hein? Vem na sequência o Roberto Carlos, o Encontro com o Rei, depois o Jornal das Quatro e a melhor informação aí no seu rádio.
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4: Olá, muito boa tarde. Agora são 4 horas. Hoje é sexta-feira, 26 de junho de 2026. E começa agora a edição 1657 do Jornal das Quatro. E você confere na edição de hoje, Campeonato Distrital de Manhuaçu entra na fase decisiva com jogos das quartas de finais. Produtores apostam na diversificação para fortalecer a atividade rural. Você confere também reunião ordinária da Câmara, aprova projetos voltados à segurança da mulher e grave acidente entre caminhão e 2 veículos deixam 1 morto e 1 ferido na BR-474 em Caratinga.
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4: O município de Abricampo já vive a expectativa para a realização da 7ª edição da Festa do Café com Leite. O evento acontece entre os dias 3 e 5 de julho e promete reunir moradores e visitantes em uma programação marcada por shows, rodeio e diversas atrações para toda a família.
5: Festa valoriza as tradições do município e também movimenta a economia local, atraindo turistas e fortalecendo o comércio durante os dias de programação. Entre os destaques da festa estão os shows de artistas locais e grandes nomes da música sertaneja. O prefeito de Abricampo, Marcinho Vitor, destaca que a estrutura do evento está sendo preparada para receber moradores e visitantes com segurança e conforto, proporcionando momentos de lazer e entretenimento para pessoas de todas as cidades.
6: A expectativa é a melhor possível. Serão 3 dias de um grande evento. A estrutura do rodeio já começou a chegar em Abricampo. Então, de 3 a 5 de julho, teremos a 7ª Festa do Café com Leite, com atrações aí que são pratas da casa, né? Vitor e Léo e Eduardo Costa. No dia 3 vai ser Vitor e Léo e show com a banda Lex Luthor. No dia 4, sábado, Eduardo Costa e Bernardo e Rafael. E domingo, o encerramento do rodeio com a narração do Gleidson Rodrigues. Estamos montando uma grande estrutura para que todos possam ter conforto aí e prestigiar aí e participar da festa com tranquilidade. Mas teremos um grande número de seguranças, né, que foram contratados pela Prefeitura, e teremos aí o apoio da nossa Polícia Militar. Eu acho que um sentimento aí de emoção, né, de estar vendo eles retornando a abrir campo, e eu em conversa tanto com o Vitor e Léo e tanto com o Eduardo Costa, de fazer um show surpreendente aí para agradar bastante o público. Dia 3 e 4, convidar aqui especialmente a turma de Manhuaçu, né, para estar participando com a gente da 7ª Festa do Café com Leite. A Bricampo está de portas abertas aí para estar recebendo vocês.
4: E a bola segue rolando pelo Campeonato Distrital de Manhuaçu. A competição entrou na fase das quartas de finais e agora as equipes buscam uma vaga na próxima etapa. No último final de semana foram realizados jogos pela competição e neste sábado, dia 27, amanhã tem mais uma rodada no estádio JK aqui em Manhuaçu. O gerente de esportes de Manhuaçu, Alder Lúcio Alves, traz os detalhes dos resultados e da programação.
7: No dia 21 aconteceu a partida dos aspirantes, né? Boa Vista enfrentando o César de Santa Amaro. Boa Vista venceu pelo placar de 5-0 na categoria aspirante. Na categoria titular, a equipe do União de Dom Corrêa, ela venceu Vila Nova Chambras pelo placar de 1-0 e já está garantidos na semifinal. Nesse final de semana, a gente tem a partida envolvendo a equipe do César contra a equipe do Malaquias no titular. E na categoria aspirante, a gente tem o Dom Corrêa enfrentando Vila Nova também na categoria aspirantes. No outro final de semana,

0: A gente tem o findar dessas quartas de finais com a equipe União Vilanovense enfrentando São Pedro no aspirante, a equipe do União Vilanovense no titular enfrentando o Nacional de Realeza, a equipe do Força Jovem pegando o Sacramento nas outras duas categorias. A minha expectativa, assim, o campeonato esse ano, a gente tem dinamizado bastante. Tem sido um campeonato onde grandes jogos têm acontecido, né, nos distritos, e agora a gente vem para o mata-mata aqui no estádio JK. Em todos os distritos, né, que aconteceram jogos, público bem legal, bastante gente acompanhando. Quando vem para o JK, a tendência é diminuir, né, porque tem a questão de transporte, a prefeitura cede o transporte, mas ainda não é o suficiente para trazer a torcida, essas coisas. Mas tem vindo um público legal acompanhando, tá muito bacana. Pessoal de Manhuaçu, pessoal dos distritos, né? Venha prestigiar grandes jogos, grandes atletas. Tem feito grandes partidas ali no estádio.
1: Agora são 4 horas e 5 minutos e nesta quinta-feira, a Câmara de Vereadores realizou sessão ordinária para votação de projetos discutidos na Casa Legislativa. Alvo de debate na reunião de comissões da última segunda-feira, os projetos foram aprovados na noite de ontem com alterações estabelecidas nos debates realizados. A presidente da Câmara de Manhuaçu, Rosemary Miranda, comenta sobre a viabilidade de aplicação da lei que responsabiliza agressores pelo custeio de tratamentos no SUS.
2: Hoje nossa reunião foi bem tranquila, tivemos aí vários projetos aí para a ciência, projetos que foram votados, indicações, moções, né, como sempre. E hoje eu fiquei muito feliz, porque dois projetos meus que estavam sendo falados aí, que eram polêmicos, né, aqui dentro da casa, e foram todos dois votados e todos dois aprovados. Um é aquele que a gente fala do agressor, né? Que quando ele faz violência doméstica, qualquer tipo de violência aí contra a mulher, que ele terá que pagar os custos que tiver para o tratamento da pessoa, né? Dentro do Sistema Único de Saúde, depois tramitado, trânsito julgado e condenado. Sim, esse projeto ele vai funcionar exatamente igual está funcionando em Belo Horizonte, igual está funcionando nas outras cidades onde ele tramitou e já foi aprovado. Depois que for condenado, que o agressor for condenado, que já tiver já a sentença, né, do juiz, ele vai ser encaminhado ao município. E aí o município fará essa cobrança de forma efetiva. Igual é cobrado aí IPVA, é cobrado multa, né, de carro. Da mesma forma, aí ele terá uma forma eficiente de estar fazendo essa cobrança, mas será cobrado sim. Então, assim, que esse projeto, não só visando aí dinheiro, porque isso aí não é o mais importante para o nosso município, que seja um projeto de prevenção mesmo, sabe?
1: E o segundo projeto, que permite paradas do transporte público ao longo da rota em caso de risco para a mulher, também foi explicado pela presidente.
2: O segundo projeto foi aquele também que foi também bastante falado aí nas redes sociais, na mídia, que é a respeito da parada de ônibus aí para mulheres, idosos e pessoas com necessidades especiais na madrugada, a partir daí de 9 horas da noite até as 5 horas da manhã. Esse projeto também, né, teve uma modificação, que o horário era às 22 e nós voltamos ele aí para 21 horas e foi também aprovado. Então, assim que sancionada essa lei, todas aquelas mulheres, idosos e pessoas com necessidades especiais que precisar que o ônibus seja parado dentro da rota do ônibus, em algum ponto mais iluminado e mais seguro, isso poderá acontecer no nosso município. Então, isso é muito bom, eu fiquei muito grata a todos os colegas, inclusive dois colegas, né? Homens, né, o Alan, o Gilcim, além de parabenizar aí pelo projeto, ainda vão ser autores junto comigo. Isso é gratificante.
1: E a Câmara Municipal realizou também nesta quinta-feira a inauguração da exposição sobre a história da justiça em Manhuaçu. E quem conta todos os detalhes é a repórter Lorena Correia.
3: com a presença de diversas entidades e atores do sistema de justiça, a Câmara de Manhuaçu deu início à exibição sobre a história dos atores jurídicos no município. O chefe de gabinete da presidência da Câmara, Dr. Igor Rodrigues, explica como foi pensado o espaço.
4: Da Câmara Municipal de Manhuaçu, trazendo para a população informação, história. Hoje, a história da justiça local, trazendo a OAB, trazendo o Ministério Público, o TJMG e principalmente a Comissão de Justiça, para mostrar para a população como é que a gente cria leis, qual a importância disso, como é que isso se deu no contexto histórico, quem foram as pessoas importantes que contribuíram para que a gente tenha essa estrutura pensada aqui em Manhuaçu. Está sendo uma homenagem àquelas pessoas que foram corajosas. Nós tivemos aí grandes juristas, grandes pessoas também que se empenharam em lutar por dignidade, por uma justiça mais democrática, verdadeira e sólida.
3: Já o presidente da Comissão de Constituição e Justiça, Marcelino de Jesus, destaca a importância de levar este conhecimento à população.
5: A exposição da justiça é a história do nosso município. A CCJ tem uma importância muito grande. Então ela resgatou a história da justiça manhuaçuense. E é muito importante a população conhecer um pouco, por exemplo, como foi a fundação do fórum, pessoas que participaram tanto da história da justiça, tem aqui objetos antigos que as pessoas possam conhecer, e isso é muito importante. Por quê? Aquele que não conhece sua história, ele está sujeito ao fracasso do seu futuro. Então, a Comissão de Justiça, que é uma comissão muito importante para a Câmara Legislativa, que faz os estudos legais dos projetos de lei, ela decidiu resgatar essa história para poder trazer para a população e apresentar, né, a história da justiça aqui no nosso município. Então, é muito importante e, para mim, como presidente da CCJ, é uma alegria muito grande poder estar contribuindo com essa história. Gostaria de chamar você, cidadão, para vir conhecer um pouco da história da justiça manhuaçuense. A exposição fica aberta de meio-dia até às 17 horas. Então você vai ter a oportunidade de conhecer um pouco da história aqui Você vai ter a oportunidade de conhecer um pouco da história da justiça do nosso município. E também você que às vezes nunca conheceu, né, a Câmara Municipal, você vai ter essa oportunidade.
3: A coordenadora do Serviço Municipal de Assistência Jurídica de Manhuaçu reforça a necessidade de aproximação entre a Casa Legislativa e a população.
6: Um movimento muito importante esse que a Câmara de Manhuaçu tem feito de aproximar a população da instituição, né? Que essa é uma instituição do povo, então o povo precisa participar, precisa estar presente. Eu represento hoje, né, o Serviço Municipal de Assistência Jurídica, eu falo hoje, mas já tem 23 anos que eu atuo no Serviço Municipal de Assistência Jurídica, o SMAJ, que funciona lá na rua Ulisses Calheiros Araújo, no bairro Bom Pastor, e a gente presta assistência judiciária gratuita à população hipossuficiente. Então, as pessoas que não têm recurso financeiro para contratar um advogado e precisam ter acesso à justiça, tem também aberta essa porta, que é a do Serviço Municipal de Assistência Jurídica.
3: A exposição ficará aberta até o dia 9 de julho, segunda a sexta-feira, entre o meio-dia e as 18h.
1: Agora são 4 horas e 13 minutos. Agradeço a você, ouvinte da Rádio Manhuaçu, que acompanha o Jornal das 4, assim como aqueles que estão também nas mídias sociais. Estamos ao vivo em imagens no YouTube. Você pode estar conferindo todas as notícias de Manhuaçu e também de toda a região. A gente vai para um rápido intervalo e daqui a pouco a gente volta e você confere que produtores apostam na diversificação para fortalecer a atividade rural em Manhuaçu. E grave acidente entre caminhão e dois veículos deixa um morto e um ferido na BR-474 em Caratinga.
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2: O dólar cotado em R$ 5,17, já o euro negociado em R$ 5,89. Na região de Manhuaçu, café arábica, bebida dura, tipo 6, safra nova, saca de 60 quilos, cotada em R$ 1.569. Já o café arábica Rio, saca 60 quilos, negociada em R$ 1.088. As informações são do site agrolink.com.br.
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2: Agora são 4:17 em Manhuaçu, tempo ensolarado no momento. A temperatura gira em torno de 23 graus e você vai conferir agora mais informações do clima e do tempo para os próximos dias com o professor e meteorologista Rui Brandos Reis.
3: Do tempo entre os dias 26 de junho a 2 de julho. Olha, a primeira massa de ar polar está chegando a Minas Gerais. Será que há risco de ocorrência de geadas negras aqui no estado? Nós podemos observar que o sistema frontal que chegou no último dia 23 causou chuvas nas regiões do Triângulo Alto Paranaíba, Centro-Oeste, Sul, Zona da Mata. Esse sistema vai entrar em dissipação entre hoje e amanhã no litoral da região sudeste, vai deixando muita umidade em todas as regiões do estado. Podemos verificar que os modelos climáticos já estavam prevendo que no mês de junho nós íamos ter chuvas acima da média histórica, principalmente nas regiões do Triângulo, Alto Paranaíba, Sul, Central e na Zona da Mata. Então está prevista a passagem de várias frentes frias neste mês de junho. Podemos verificar que no momento a frente fria está entrando em dissipação, uma alta pressão está atuando entre a Argentina, Paraguai e o Rio Grande do Sul. Essa alta pressão ela vai avançar entre hoje e amanhã. O centro dela está com 1.030 milibar, isso é atuando principalmente no sul do Brasil, mas já atingindo aqui em Minas Gerais. Então vamos ter aí já a chegada entre hoje e amanhã da massa de ar polar, mas ela chega com fraca intensidade, pois o centro dela tende a se deslocar rapidamente para o oceano. Podemos verificar que há previsão de queda das temperaturas nos próximos dois dias, próximas madrugadas no Triângulo Mineiro, nas regiões Oeste e Sul. No sul de Minas, podemos ter geadas nos municípios que fazem divisa de Minas com o estado de São Paulo, mas geadas de fraca intensidade. Está descartada a possibilidade de ocorrência de geada negra, porque a umidade relativa do ar está muito elevada.
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2: Além do café, muitos produtores investem em outras atividades, como a pecuária leiteira e a produção de queijos artesanais, agregando valor à matéria-prima e criando novas fontes de renda para a propriedade. Na comunidade do Barreiro, em Manhuaçu, uma família transforma diariamente o leite produzido na fazenda em queijos frescal e artesanal. O trabalho começa ainda de madrugada e envolve desde a ordenha até o processo de fabricação e cura dos produtos.
4: Na comunidade do Barreiro, uma propriedade mantém essa produção e transforma o leite em queijos frescal e artesanal. O trabalho envolve cuidados em cada etapa até o produto chegar ao consumidor. Na propriedade do produtor Marciano Caldeira Rodes, o leite utilizado na produção dos queijos passa por um processo de preparação antes de ser transformado em produto final.
5: O processo aqui, eu levanto hoje de 15 para 5, 5 horas da manhã, aí põe o trato das vacas, aí monta a ordenha e vou fazer a ordenha. No momento eu estou com 12 vacas na ordenha. Aí tem o procedimento de fazer a lavagem dos tetos, né? Se tiver muito sujo. Se não tiver sujo, é só o pré-dip para fazer a higienização, depois o papel toalha e ordenha. E depois, após a ordenha, a vaca que não tem bezerro, a gente põe o pós-dip para proteção dos tetos dali do esfínter. E é isso. E igual estou com as 12 vacas no leite de manhã, está em torno de 120 litros de manhã. À tarde eu tiro de 6, a faixa de 55, 60 litros. E a boa parte do leite nós fazemos a produção de queijo, né?
4: Depois da preparação do leite, começa a etapa da fabricação dos queijos. Ana Rita dos Reis, esposa de Marciano, explica como funciona a produção dos queijos frescal e artesanal.
6: Então a nossa rotina começa cedo, às 6 horas da manhã o leite já chega, a gente faz a filtragem, né? É filtrado lá no curral, mas a gente faz uma segunda filtragem aqui na queijeira, faz coloca o pingo, adiciona o pingo, adiciona o coalho e aí inicia o processo de espera para a coagulação da massa. Posteriormente, para a gente dessorar, que é tirar o soro, o excesso dele, e aí fazer a enformagem dos queijos. Você esteve ali conosco, você viu que tem alguns queijos na mesa, outros na prateleira, porque saindo da mesa ele passa para a prateleira para poder esperar, que normalmente leva em torno de 15 a 20 dias para que ele chegue a um ponto ideal, isso falando na época de calor, porque nessa época agora a gente está com um tempo muito úmido e com pouco sol, então demanda até mais tempo para ele chegar a um processo de cura melhor para sair para a venda. E basicamente, a gente faz isso até em torno de 10 horas e depois vem para as nossas rotinas normais mesmo de casa e outras coisas que a gente faz a mais, né?
4: A atividade leiteira também passa por mudanças ao longo dos anos, com busca por melhorias na produção e aumento da produtividade. O extensionista da Emater, Cristiano Alberto, destaca esse avanço na pecuária.
7: É fundamental, eu acho, o acompanhamento, assistência técnica. A pecuária, ela existe há 200 anos ou mais, né, no estado de Minas. Só que ela já evoluiu muito. Houve muitos ganhos de produtividade. É, a gente tinha aí, lá no passado, uma vaca produzindo 1, 2, 3, 4, 5 litros de leite no máximo. Hoje, a gente já trabalha aí algumas propriedades com média de 25 quilos de vaca, né? Então, esse aumento, esse ganho de produtividade fez com que a pecuária, pressionada pelas outras atividades, o café, os citros, a soja, né, fizesse o leite se manter como uma grande atividade no estado de Minas Gerais.
2: Agora são 4h24, Anderson Gustavo de Oliveira Gomes morreu em um grave acidente envolvendo um caminhão carregado com bois e dois automóveis, um Peugeot e uma picape Saveiro conduzida por ele. O sinistro foi registrado na noite desta quinta-feira, dia 25, na BR-474, no trecho conhecido como Serra da Piedade, em Piedade de Caratinga.
4: O caminhão seguia no sentido Caratinga enquanto os dois automóveis trafegavam em direção ao distrito de Piedade de Caratinga. Em determinado momento, o condutor do caminhão teria perdido o controle direcional do veículo e atingido os automóveis que seguiam no sentido contrário. A parte frontal e lateral do Peugeot ficou completamente destruída devido à violência do impacto.

0: óbito. O motorista do veículo foi socorrido pelas equipes do SAMU e encaminhado para atendimento médico em Caratinga, apresentando a princípio fratura em um dos membros inferiores. Já a picape Saveiro foi arrastada pelo caminhão e acabou sendo prensada contra uma árvore às margens da rodovia. Anderson morreu no local. Devido à gravidade da ocorrência, foi necessário o trabalho de desencarceramento por parte do Corpo de Bombeiros, que também atuou na segurança da cena e nos procedimentos de praxe. O condutor do caminhão não se encontrava no local durante os trabalhos das equipes de resgate e das forças de segurança. A perícia técnica da Polícia Civil compareceu ao local para realizar os levantamentos necessários e, após os trabalhos periciais, o corpo da vítima foi liberado ao serviço funerário e encaminhado ao Instituto Médico Legal de Caratinga.
1: Agora são 4 horas e 26 minutos.
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1: A Polícia Militar realizou ações de combate ao tráfico de drogas e crimes relacionados a armas de fogo em Mutum e Manhuaçu nesta quinta-feira, com uma prisão e uma apreensão. Em Mutum, um homem de 20 anos foi preso na Avenida Aureliano Paulino por tráfico de drogas e porte ilegal de arma de fogo. Com ele e durante buscas na residência, os militares apreenderam mais de 1.000 pinos de cocaína, um revólver calibre 38, uma garrucha artesanal calibre 22, munições, celular e um veículo. Já em Manhuaçu, no bairro Novo Horizonte, um adolescente de 16 anos foi apreendido por ato infracional relacionado à posse ilegal de arma e munição. Durante a ocorrência, a PM localizou uma munição calibre 22, um rifle do mesmo calibre e um aparelho celular. O adolescente foi encaminhado à delegacia de Polícia Civil. Agora são 4 horas e 27 minutos. Eu sou Ana Flávia Domingos e termina esta edição do Jornal das 4. Trabalhos técnicos de João Pedro Amorim e Robert Giovanni. A seguir você fica com o programa Sertanejão com Robert Giovanni. O Jornal das 4 retorna na próxima segunda-feira e um ótimo final de semana para todos.
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1: Alô, Manhuaçu, alô, região, alô, Minas, alô, Brasil, está no ar mais um Sertanejão pelas ondas amigas da Rádio Manhuaçu em 106.9 FM. Você ficou muito bem informado, muito bem informada com a repórter Ana Flávia Domingos na apresentação do Jornal das Quatro, com trabalhos técnicos do cinegrafista João Pedro Amorim e a colaboração de toda a equipe de jornalismo da Rádio Manhuaçu do Jornal Tribuna do Leste. Você ouviu pela Rádio Manhuaçu no seu radinho tradicional e também pela internet no site manhuaçufm.com.br e pelo nosso aplicativo. E a partir de agora é com a gente, eu sou Robert Giovanni e com muito prazer te faço companhia aqui no Sertanejão com o melhor da música sertaneja clássica, raiz, tradicional. E nós vamos juntos até logo mais às 18 horas desta sexta-feira, dia 26 de junho de 2026. A fase da lua é crescente, a estação é inverno, já se passaram 177 dias de 2026.

restando 188 para 2027. Estamos na 12ª semana do tempo comum. A igreja celebra hoje Santos Antelmo, João dos Godos, Perseveranda, José Maria Escrivá. E hoje é Dia Internacional da Luta contra o Uso e o Tráfico de Drogas, Dia Internacional de Apoio às Vítimas da Tortura e Dia Mundial do Metrologista. Na liturgia desta sexta-feira tem a seguinte passagem no livro de São Mateus. E Jesus, estendendo a mão, o tocou e disse: quero, fica limpo. São Mateus capítulo 8, versículo 3. E São José Maria Escrivá disse assim um dia: se não tens um plano de vida, nunca terás ordem. Vamos juntos, e você participa conosco através do WhatsApp, que é o 339-8818-8890. Daqui a pouquinho tem a sua participação comigo aqui no Sertanejão. Você nos ouve pelo radinho tradicional e também pela internet no site manhuaçufm.com.br e pelo nosso aplicativo. Nós abrimos com Jean Giovanni. O que é que a gente não faz por amor? 4h31.

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0: 5 e 1, você curtiu Adilson e Araldo, é sempre assim, trio Parada Dura, Chutando Lata e Chico Rei Paraná, Canarinho Prisioneiro. Daqui a pouquinho, participações por aqui.
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5:03 Tamanho Sul, 5:03. Um abraço para minha amiga Dona Maria Isabel, lá em Bom Jesus do Divino, acompanhando o sertanejão. A Eni, lá do bairro Matinha, junto com a família também. Abraço para você, Eni. A Dilma, lá em Santa Gertrudes, está trabalhando, né? Está costurando e acompanhando o sertanejão. Bom trabalho e bom descanso depois aí, tá? É, Janice de Santo Amaro está pedindo música, oferecendo para todos os ouvintes que estão ligados. Boa tarde, minha amiga, um abraço. Senhor Ocimar em São João do Manhuaçu. Para ele e para toda a família, um bom restante de sexta-feira, bom final de semana também. Maria Aparecida Paixão, na sintonia. Obrigado pela companhia, tá? Utilidade Pública, Rádio Manhuaçu FM 106.9. Atenção, ouvintes, foi perdida uma carteira preta, tipo uma bolsinha com fecho, contendo todos os documentos em nome de Antônio Carlos Maforte. Há a possibilidade de a carteira ter sido perdida dentro do ônibus que circula pela cidade de Manhuaçu ou nas proximidades do centro. Quem encontrou ou tiver qualquer informação sobre seu paradeiro, por gentileza, entre em contato pelo telefone 33-99983-8430. Vou repetir o nome, Antônio Carlos Maforte, e o telefone é o 33-99983-8430. Ou aqui... no da Rádio Manhuaçu também, no nosso zap 339-8818-8890. A colaboração da comunidade é muito importante. Desde já agradecemos a todos que puderem ajudar ou compartilhar essa informação. 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Maurício e Mauri, Paixão ou Loucura? 5:05.

0: Edson Hudson, porta-retrato, 5:16.
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0: Agora 5:18, nós vamos juntos aqui no Sertanejão até às 6. A partir das 6 tem Hora do Ângelus na apresentação do Padre Carlos Altoé e Luiz Nascimento. E logo depois a Santa Missa em Família, direto da Igreja Matriz de São Lourenço. Você acompanha tudo isso pelo radinho tradicional e também pela internet no site manhosfm.com.br e pelo nosso aplicativo. A Santa Missa você acompanha também pelas mídias sociais da Paróquia de São Lourenço, no Instagram ou no YouTube, em som e imagem. Participações, mais participações por aqui, alô.
1: Boa tarde, Robson.
0: Boa tarde.
1: Tudo bom? Aqui é o Raimundo Nilson Ventura, produzindo leite e ouvindo o Sertanejão. Toca aí Carlito Baduí, Chore Comigo. Valeu, Robson, muito obrigado, bom trabalho.
0: Um abraço para você, meu amigo, obrigado pela sintonia. Mais um aqui, ó. Alô.
2: Ô, Robson, boa tarde.
0: Boa tarde.
2: Aqui é Edvaldo Oresta, da Barra da Água Limpa.
0: Fala, Edvaldo.
2: Peço a música aí, Guilherme Silva. O Chapeludo, passar pra nós e pra qualquer da Barra da Água Limpa. Mas vocês ficam todos com Deus aí.
0: Um abraço. Em falar nisso, o Chapeludo, quem pediu também foi o Fabinho, né, lá do Barreiro, pediu pra oferecer pra Dona Margarete, pra toda a família, pra toda a comunidade lá também. Abraço pra você, Fabinho. Daqui a pouquinho a gente roda, tá? O Chapeludo. Abraço pro José Paulo, Geralda, lá na Rua do Campo, em Vila Nova, na sintonia do Sertanejão. Boa tarde, meu amigo Robert, todos os ouvintes do Sertanejão. Toca aí de Paulo e Paulino, ofereço para vocês da rádio, pro Antenor, Cláudio no Jatobá, pro Hélio Ferreira, Pazelli e Sote no Manhuaçu. Quem deixou o recado aqui foi o José Geraldo. Ah, o Zé Rulinha. Abraço, meu amigo. Lá em Agirita, quem está acompanhando o Sertanejão é a Luzia. Boa tarde, minha amiga. Um abraço para você. Bom restante de sexta-feira, né? Iníciozinho de final de semana. Boa tarde, meu amigo. Manda um alô aqui pro Marquinhos e pro Flávio em Moimirim. Tá montando móveis, trabalhando, ouvindo a Rádio Manhuaçu. Abraço para todo mundo de Manhuaçu na sintonia. E a Maria Luzia também tá acompanhando o Sertanejão. Obrigado pela companhia.

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1: Cinco e vinte e seis.

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0: 14 faltando para 5, aliás, para 6.
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0: E essa foi a última de hoje com João Paulo e Daniel. Cuida de mim, teve também Edu Lencioni Recomeçar. Obrigado pelo carinho, pela companhia. Na sequência, Hora do Ângelus, na apresentação do Padre Carlos Altoé e Luiz Nascimento, e logo depois, a Santa Missa em Família. Direto da Igreja Matriz de São Lourenço, a gente se fala amanhã, se Deus quiser, a partir das 16h. Terminamos com uma frase de Santa Teresa Benedita da Cruz, que disse assim um dia: somente quem experimentou o amor pode anunciar o amor. Beijo no coração, gente. Até amanhã.
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4: Boa noite, meu amigo, boa noite, meu irmão. Alegria, paz, bênçãos de Deus na sua vida. Agradeçamos a Deus o dia, os trabalhos. Agradeçamos a Deus a presença e a força, a luz e a graça.

0: graça derramada em nossos corações. Que Deus abençoe nossas famílias e nossos lares. Chegando ao final de mais um dia, início da noite, agradeçamos a Deus pelo seu amor infinito derramado em nossas vidas. A partir do trabalho, rezemos pelos doentes, enfermos, famílias enlutadas, idosos. Agradeçamos a Deus as nossas famílias e nossos lares. O anjo do Senhor anunciou a Maria e ela concebeu do Espírito Santo. Ave Maria, cheia de graça, o Senhor é convosco, bendita sois vós entre as mulheres, bendito é o fruto de vosso ventre, Jesus. Santa Maria, Mãe de Deus, rogai por nós, pecadores, agora e na hora de nossa morte. Amém. Eis aqui a serva do Senhor, faça-se em mim segundo a vossa palavra. Ave Maria, cheia de graça, o Senhor é convosco, bendita sois vós entre as mulheres, bendito é o fruto de vosso ventre, Jesus. Santa Maria, Mãe de Deus, rogai por nós, pecadores, agora e na hora de nossa morte. Amém. E o Verbo se fez carne e habitou entre nós. Ave Maria, cheia de graça, o Senhor é convosco. Bendita sois vós entre as mulheres, bendito é o fruto de vosso ventre, Jesus. Santa Maria, Mãe de Deus, rogai por nós, pecadores, agora e na hora de nossa morte. Amém. Rogai por nós, Santa Mãe de Deus, para que sejamos dignos das promessas de Cristo. Oremos, infundi, Senhor, a vossa graça em nossos corações, para que, conhecendo pela anunciação do anjo a encarnação de Jesus Cristo, vosso Filho, cheguemos por sua paixão e cruz à glória da ressurreição. Ó nosso Senhor Jesus Cristo, vosso Filho, que é Deus, na unidade do Espírito Santo. Amém. Glória ao Pai, ao Filho e ao Espírito Santo, como era no princípio, agora e sempre. Amém. As almas dos fiéis, pela misericórdia de Deus, descansem em paz. Amém. Anjo de Deus, que por divina piedade sois minha guarda e proteção, iluminai-me, guardai-me, dirigi-me, governai-me. Amém.
1: Boa noite, queridos ouvintes da Rádio Manhuaçu, da Rádio Nova. Estamos de volta com mais reflexões sobre Maria Santíssima, nossa querida e amada mãe. Nós estamos falando nesses dias sobre a devoção do Papa Francisco à Nossa Senhora, como modelo também para a nossa devoção à nossa mãe. Maria Santíssima não procura fora, mas dentro, como ensina Santo Agostinho. E ali, no fundo do seu coração aberto, sensível, ouviu o convite a confiar em Deus, que lhe preparou um Pentecostes especial. Tal como no início da criação, que está em Gênesis 1:2, Deus quis incubar Maria com o seu espírito, uma força capaz de abrir o que está fechado sem o violar, sem impedir a liberdade humana. Quer envolvê-la na nuvem da sua presença, para que o filho viva nela e ela nele. E Maria ilumina-se de confiança. Maria é uma lâmpada com muitas luzes, como diz Teófanos no seu cânone da Anunciação. Abandona-se, obedece, abre espaço e uma sala nupcial feita por Deus. Maria recebe o Verbo na própria carne e empreende assim a maior missão jamais confiada a uma mulher, a uma criatura humana. Maria põe-se a serviço, está cheia de tudo, não como escrava, mas como colaboradora de Deus Pai, cheia de dignidade e autoridade para administrar, como fará em Caná, os dons do tesouro divino, a fim de que muitos possam tirar dele com abundância. Então nós somos convidados, caríssimos amigos e amigas, ouvintes, a aprender com Maria, aprender de Maria, Mãe do Salvador e Nossa Mãe, a deixar-nos abrir os ouvidos à palavra divina e a acolhê-la e preservá-la, para que transforme o nosso coração em tabernáculo da sua presença, em casa hospitaleira, onde faz crescer a esperança. Palavras do Papa Francisco, na audiência geral, do dia 22 de janeiro de 2025. Inclusive uma das últimas.

0: mas que ele esteve presente. Assim nós encerramos, reiterando nosso amor a Maria e pedindo a ela que nos leve sempre para Jesus. Fiquem todos com Deus e até amanhã.
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2: Louvado seja nosso Senhor Jesus Cristo.
3: Para sempre seja louvado.
2: Queridos irmãos e irmãs, transmitimos ao vivo, diretamente da Igreja Matriz de São Lourenço de Manhuaçu, a Santa Missa em Família, pela Rádio Manhuaçu FM 106,9, pelo aplicativo da nossa rádio e em vídeo pelo YouTube da Paróquia de São Lourenço. Celebramos em comunhão com a Igreja a sexta-feira da 11ª semana do Tempo Comum. Ao estender a mão e tocar na pessoa marginalizada em razão de sua doença, Jesus denuncia uma realidade de exclusão e rompe com a cadeia da indiferença. Nesta celebração, louvemos o Senhor, que cuida dos pequenos, e lhe supliquemos a graça de amar sem preconceitos. Rezemos por todas as famílias, por todos os vocacionados, por todos os enfermos, doentes e idosos, por todos os consagrados e consagradas, pelo Papa Leão, pela paz mundial. Pelo aniversário de Bernardo Vargas Estanislau Reder, 9 anos, Lívia Vargas Estanislau Reder, 9 anos, Amélia Rodrigues de Freitas Amorim, Maria José de Souza, Enzo Dias Sattler, Otávio Dias de Souza. Pelos casais aniversariantes, pela saúde de Lídia Ferreira Ribeiro, Nilma Guiar Mansur, Liz Emanuele da Mota Lima, Hilda do Carmo Raposo Quintino, José Mendes, Renato Luiz Neiva, José Brito, Luciana Muniz, José Mendes, Arthur Gomes de Oliveira, Carlos Maciel. Pela família enlutada que perdeu o ente querido. Sétimo dia de Vanderlúcia Queiroz Alves, sétimo dia de Geraldo Miranda Barbosa, sétimo dia de Pedro Vicente de Vasconcelos, trigésimo dia de Caroline Augusta de Almeida, trigésimo dia de Irmã Marta Maria da Silva Marcial, um ano de Enedina Lessa Quinupi. E ainda pelas intenções pessoais que trazemos em nosso coração e por aquelas intenções que cada família apresenta neste momento e as intenções depositadas na caixa em frente ao altar. Elevemos o nosso coração a Deus e participemos intensamente dessa celebração eucarística. Esta celebração será presidida pelo Padre Rafael. Na alegria do ressuscitado, com entusiasmo e muito fervor, cantemos.

0: Louvado seja o nosso Senhor Jesus Cristo.
1: Para sempre seja louvado.
0: Queridos irmãos e irmãs, celebramos esta sexta-feira da 12ª semana do tempo comum. E o convite que recebemos do Senhor é que nós possamos nos aproximar dos nossos irmãos, ter este compromisso e essa sensibilidade do amor com o

0: próximo, mesmo nas dificuldades, o nosso coração se abrindo para este espírito missionário, para essa vida de doação e de encontro com o próximo. Que o nosso coração, que a nossa vida se abra para a mensagem desta liturgia. Em nome do Pai, do Filho e do Espírito Santo.
1: Amém.
0: A graça de nosso Senhor Jesus Cristo, o amor do Pai e a comunhão do Espírito Santo estejam convosco.
1: Bendito seja Deus que nos cedeu o amor de Cristo.
0: O Senhor nos convida, no início dessa celebração, a um breve exame de consciência, reconhecendo as nossas faltas, os nossos pecados, os nossos erros, as nossas limitações. Pelas vezes em que nós não alcançamos os nossos irmãos nos momentos de dificuldades e dores, pelas vezes em que nós erramos com o Senhor nosso Deus, pelas vezes em que o pecado se fez presente em nossa vida. Peçamos o perdão e a misericórdia do Senhor, cantando o ato penitencial.

0: Deus Todo-Poderoso, tenha compaixão de nós, perdoe os nossos pecados e nos conduza à vida eterna.
1: Amém.
0: Oremos, irmãos e irmãs, oremos. Concedei-nos, Senhor, a graça de sempre temer e amar vosso santo nome, pois nunca cessais de conduzir os que firmais solidamente no vosso amor. Por nosso Senhor Jesus Cristo, vosso Filho, que é Deus, e convosco vive e reina na unidade do Espírito Santo por todos os séculos dos séculos.
1: Amém.

Leitura do segundo livro dos reis. No nono ano do reinado de Sedecias, no dia 10 do décimo mês, Nabucodonosor, rei da Babilônia, veio atacar Jerusalém com todo o seu exército. Puseram-lhe um cerco

0: e construíram torres de assalto ao seu redor. A cidade ficou sitiada, arredoada de valas, até o 11º ano do reinado de Sidecias. No dia 9 do 4 mês, quando a fome se agravava na cidade e a população não tinha mais o que comer, abriram uma brecha na muralha da cidade. Então o rei fugiu de noite, com todos os guerreiros, pela porta entre os dois muros, perto do jardim real, se bem que os caldeus cercavam a cidade e seguiram pela estrada que conduz à Araba. Mas o exército dos caldeus perseguiu o rei e alcançou-o na planície de Jericó, enquanto todo o seu exército se dispersou e o abandonou. Os caldeus prenderam o rei e levaram-no a Rebla, à presença do rei da Babilônia, que pronunciou sentença contra ele. Matou os filhos de Sedecias na sua presença, vazou-lhe os olhos, e preso, e com uma corrente de bronze, levou-o para a Babilônia, no dia 7 do 5º mês, data que corresponde ao ano 19 do reinado de Nabucodonosor, rei da Babilônia. Nabuzardan, comandante da guarda e oficial do rei da Babilônia, fez a sua entrada em Jerusalém. Ele incendiou o templo do Senhor e o palácio do rei, e entregou às chamas todas as casas e os edifícios de Jerusalém, todo o exército dos caldeus, que acompanhava o comandante da guarda, destruiu as muralhas que rodeavam Jerusalém. Nabuzardã, comandante da guarda, exilou o resto da população que tinha ficado na cidade, desertores que se tinham passado ao rei da Babilônia e o resto do povo, dos pobres do país. O comandante da guarda deixou uma parte, como vinhateiros e agricultores. Palavra do Senhor.
1: Graças a Deus.

0: O Senhor esteja convosco.
1: Ele está no meio de nós.
0: Proclamação do Evangelho de Jesus Cristo segundo Mateus.
1: Glória a vós, Senhor.
0: Tendo Jesus descido do monte, numerosas multidões o seguiam. Eis que um leproso se aproximou e se ajoelhou diante dele, dizendo: Senhor, se queres, tu tens o poder de me purificar. Jesus estendeu a mão, tocou nele e disse: Eu quero, fica limpo. No mesmo instante, o homem ficou curado da lepra. Então Jesus lhe disse: Olha, não digas nada a ninguém, mas vai, mostra-te ao sacerdote e faze a oferta que Moisés ordenou para servir de testemunho para eles. Palavra da salvação.
1: Glória a vós, Senhor.

Caríssimos irmãos e irmãs, ouvimos na primeira leitura o processo do segundo exílio dos habitantes de Jerusalém para a Babilônia. Isso aconteceu no ano de 586 a.C. Este exílio da Babilônia relata um momento muito trágico para aqueles que viviam no templo do Senhor.

Este acontecimento, ele envolve perseguição, envolve escravidão, tortura e até mesmo a morte, como nós ouvimos. São relatos fortes que ouvimos na primeira leitura, que mostra também a consequência de um povo que se desviou do caminho de Deus. Isso para nos introduzir ao Evangelho de hoje. Nós ouvimos um Evangelho bem curto, apenas 4 versículos, mas de uma reflexão muito profunda. O primeiro a ser considerado, primeiro versículo do capítulo 8. Estamos em Mateus, capítulo 8, versículo 1. Tendo Jesus descido do monte. O monte é lugar de encontro com Deus. Foi no monte onde Jesus recebeu, ou Moisés recebeu, as tábuas dos mandamentos. É no monte que Jesus fala com os seus, ensina e faz o seu sermão. É no monte que se encontra mais próximo com Deus. Jesus desce do monte com os seus e uma numerosa multidão o segue. Pessoas sedentas da palavra de Deus, sedentas desta presença de Deus manifestada em Jesus Cristo. Alguém que estava proibido, estritamente proibido, de chegar próximo às pessoas saudáveis, se aproxima de Jesus. Essa é uma categoria de pessoa que é considerada uma das piores pessoas naquele tempo. O leproso era considerado um imundo, doente, alguém que não podia se aproximar dos outros. Relatos daquela época, e que nós podemos trazer para este momento. O leproso é aquele que caminhava e gritava: se afaste, porque eu sou leproso. Não convivia em sociedade. A sua doença era considerada contagiosa. Era um excluído, alguém que não podia viver em comunidade. Ele, com a sua audácia e também com a sua esperança, vai de encontro a Jesus e claramente com sede da cura, mas também com a sede da justiça, encontra-se com Jesus e diz: se queres, tenho o poder de me curar. E a resposta de Jesus é: eu quero, e fica curado. Eu quero, fique limpo. É o encontro de dois desejos, o encontro de duas vontades. O desejo do doente, do considerado impuro, daquele que estava longe da sociedade, daquele que estava sendo julgado, e o desejo daquele que liberta, que cura, daquele que aproxima o outro e que também transgride a lei, subverte a lei de modo positivo. Jesus não é um revoltado da vida, não é isso. Mas ele quer mostrar que algo pode ser feito de modo diferente. É o encontro de duas vontades. Jesus, também audacioso, não somente diz, mas toca. Veja o quanto isso é importante. Alguém que não era tocado, alguém que não era abraçado, alguém que vivia à margem,

Alguém que não podia se aproximar dos outros é tocado por este homem tão grande, tão poderoso, Jesus. Se queres, tenho o poder de me curar. A resposta de Jesus é: eu quero. Surge uma vontade da nossa parte: Senhor, se tu queres, o Senhor pode me purificar. Não só me purificar fisicamente, me libertar dos meus pecados, das minhas amarras, me libertar, me transformar, me fazer alguém melhor. Jesus responde: eu quero te transformar, eu quero te purificar, eu quero te fazer alguém melhor. Se é a sua vontade, também é a minha vontade. Se é o seu desejo, é também o meu desejo. Se você quer ser alguém melhor, transformado, se é para o bem, é o bem que eu desejo. O encontro de duas vontades. E no mesmo instante, o homem fica curado. E essa cura acontece no momento em que Jesus estende a mão, coisa que ninguém fez a esta pessoa. Jesus toca. Toca e imediatamente afasta todo o tipo de preconceito. Olha, ninguém dessa multidão tocou neste homem, eu toco. A cura acontece. Seguindo o preceito, Jesus primeiro diz de maneira um tanto quanto jocosa: olha, não digas nada a ninguém. E ele estava cercado pela multidão. Como não dizer nada a ninguém? Todo mundo viu? Não digas nada a ninguém. O milagre é público. Isso aconteceu aos olhos de todos. Mas para que aconteça o processo de maneira a ser válido, ele pede: vai, mostra-te ao sacerdote. Somente o sacerdote pode constatar essa cura. Somente o sacerdote pode dizer: este homem está curado. Então vá, cumpra todo o rito. Vá, se apresente ao sacerdote. Um homem que vivia à margem da sociedade não poderia viver próximo das pessoas, foi enviado ao sacerdote, enviado ao templo, liberto da escravidão. Lembra na primeira leitura, a escravidão, a morte daqueles que se afastaram de Deus? Neste momento ele foi incluído na vida como filho de Deus. Quando Jesus lhe estende a mão, ele é transformado de novo em sua dignidade humana. Foi devolvido a ele a dignidade de pessoa humana. Não é mais alguém que pode ser considerado indiferente, não visto pela sociedade. Eu te vejo, eu te toco, e neste momento eu te envio. Vá ao templo, se apresente ao sacerdote, ofereça essa cura como pedido, esta oferta pedida e ordenada por Moisés. O que aprendemos da leitura de Mateus é: primeiro precisamos subir ao monte, rezar a Deus, pedir a Deus a sabedoria. Se o próprio Jesus subiu ao monte, nós também somos convidados a subir ao monte e fazer as nossas orações. No segundo ponto, nós somos convidados a ter este encontro, este

querer. Eu quero, sabendo que Jesus também quer. Eu desejo o bem. Jesus também deseja o bem em nossa vida. Terceiro e último ponto. Nós não nos desviamos dos mandamentos. Vai ao templo, se apresenta.

0: O Senhor nos toca e nos convida a tocar dos outros que necessitam deste toque de carinho, este toque de amor, deste encontro e até mesmo do nosso abraço. São os mais necessitados, são os carentes, são aqueles que vivem à margem da sociedade e não precisam do nosso preconceito, mas sim precisam da nossa acolhida. Louvado seja o nosso Senhor Jesus Cristo.
1: Para sempre seja louvado.
0: Elevemos ao Senhor nosso Deus as nossas preces, pedidos, orações e agradecimentos.
2: Senhor, em vossa bondade, atendei nossas preces.
3: Senhor, em vossa bondade, atendei as nossas preces.
2: Pela Igreja, para que mesmo em meio às tribulações, suscite a esperança entre os que sofrem e lhes anuncie a misericórdia de Deus, rezemos.
3: Senhor, em vossa bondade, atendei nossas preces.
2: Pelos doentes e marginalizados, para que encontrem nos cristãos o olhar compassivo e a mão estendida de Cristo, rezemos.
3: Senhor, em vossa bondade, atendei nossas preces.
2: Por todos nós aqui reunidos, para que perseveremos em nossa fé e em nossa missão, também em tempos de provação, rezemos.
3: Senhor, em vossa bondade, atendei nossas preces.
0: Atendei, Senhor, as preces elevadas em alta voz, também aquelas que se encontram no coração de cada um e cada uma nesta noite, por Cristo nosso Senhor.
3: Amém.

0: Orai, irmãos e irmãs, para que o meu e o vosso sacrifício seja aceito por Deus Pai Todo-Poderoso.
1: Receba, Senhor, por tuas mãos este sacrifício, para a glória do seu nome, para o nosso bem e de toda a Santa Igreja.
0: Acolhei, Senhor, nós os pedimos, este sacrifício de louvor e de reconciliação, e fazei que, por ele purificados, vos ofereçamos o afeto de um coração que vos agrade, por Cristo nosso Senhor.
1: Amém.
0: Nós iremos rezar o prefácio do tempo comum e a oração eucarística segunda. O Senhor esteja convosco.
1: Ele está no meio de nós.
0: Corações ao alto.
1: Nosso coração está em Deus.
0: Demos graças ao Senhor nosso Deus.
1: Nosso dever e nossa
0: salvação. Na verdade, é digno e justo, é nosso dever e salvação dar-vos graças sempre e em todo lugar, Senhor Pai Santo.

Deus eterno e todo-poderoso, vós criastes o mundo e tudo o que eles contém, dispusestes os dias e as estações, formastes o homem e a mulher à vossa imagem, e lhes confiastes as maravilhas do universo, para que cuidassem em vosso nome de tudo o que criastes, e vos louvassem sempre em vossa grandeza. Por Cristo Senhor nosso, por isso também, nós os louvamos, com todos os anjos, cantando em alegre celebração a uma só voz.

0: Na verdade, ó Pai, vós sois santo, fonte de toda santidade, santificai, pois, estes dons, derramando sobre eles o vosso Espírito, a fim de que se tornem para nós o corpo e o sangue de nosso Senhor Jesus Cristo.
1: Enviai o vosso Espírito Santo.
0: Estando para ser entregue e abraçando livremente a paixão, Jesus tomou o pão, pronunciou a bênção de ação de graças, partiu e o deu aos seus discípulos, dizendo: tomai todos e comei. Isto é o meu corpo, que será entregue por vós.

Do mesmo modo, no fim da ceia, ele tomou o cálice em suas mãos e, dando graças novamente, o entregou aos seus discípulos, dizendo: tomai todos e bebei. Este é o cálice do meu sangue, o sangue da nova e eterna aliança, que será derramado por vós e por todos para a remissão dos pecados. Fazei isto em memória de mim.

0: vossa ressurreição. Vinde, Senhor Jesus.
1: Celebrando, pois, o memorial da morte e ressurreição do vosso Filho, nós vos oferecemos, ó Pai, o pão da vida e o cálice da salvação, e vos agradecemos porque nos tornastes dignos de estar aqui na vossa presença e vos servir.
0: Aceitai, ó Senhor, a nossa fé.
1: Suplicantes, vos pedimos que, participando do corpo e sangue de Cristo, sejamos reunidos pelo Espírito Santo num só corpo. Lembrai-vos, ó Pai, da vossa Igreja, que se faz presente pelo mundo inteiro, que ela cresça na caridade, em comunhão com o Papa Leão XIII,

0: com o nosso bispo Juarez de Lorto, os bispos do mundo inteiro, os presbíteros, os diáconos e todos os ministros do vosso povo.
1: Lembrai-vos, ó Pai, da vossa igreja.
0: Lembrai-vos também, na vossa misericórdia, dos nossos irmãos e irmãs que adormeceram na esperança da ressurreição e de todos os que partiram desta vida. Sétimo dia de Vanderlúcia Queiroz Alves, sétimo dia de Geraldo Miranda Barbosa, sétimo dia de Pedro Vicente de Vasconcelos, trigésimo dia de Caroline Augusta de Almeida, trigésimo dia de irmã Marta Maria da Silva Marcial, um ano de falecimento de Eneida Lessa Quinupi. Rezamos também pelas vítimas do terremoto na Venezuela, os nossos irmãos falecidos, nossa família, os nossos familiares, entes queridos, acolhei-os junto a vós, na luz da vossa face.
1: Concedei-lhes, ó Senhor, a luz eterna.
0: Enfim, nós os pedimos, tende piedade de todos nós, rezando pelos nossos irmãos aniversariantes, Bernardo Vargas Stanislau Heder, completando 9 anos. Lívia Vargas Stanislau Heder, completando 9 anos. Amélia Rodrigues de Freitas Amorim, Maria José Souza, Enzo Dias Sattler, Otávio Dias de Souza, por aqueles que pedem pela recuperação da saúde, por nós, pelos nossos familiares, e dai-nos participar da vida eterna com a Virgem Maria, Mãe de Deus, São José, seu esposo, os apóstolos, São Lourenço e todos os santos que neste mundo viveram na vossa amizade, a fim de vos louvarmos e glorificarmos, por Jesus Cristo, vosso Filho. Por Cristo, com Cristo e em Cristo, a vós, Deus Pai Todo-Poderoso, na unidade do Espírito Santo, toda honra e toda glória por todos os séculos.

0: somos chamados filhos de Deus e realmente o somos, por isso podemos rezar confiantes. Pai nosso que estais nos céus,
1: santificado seja o vosso nome, venha a nós o vosso reino, seja feita a vossa vontade, assim na terra como no céu. O pão nosso de cada dia nos dai hoje, perdoai as nossas ofensas, assim como nós perdoamos a quem nos tem ofendido. E não nos deixeis cair em tentação, mas livrai-nos do mal.
0: Livrai-nos de todos os males, ó Pai, e dai-nos hoje a vossa paz. Ajudados pela vossa misericórdia, sejamos sempre livres do pecado e protegidos de todos os perigos, enquanto aguardamos a feliz esperança e a vinda do nosso Salvador Jesus Cristo.
1: Vosso é o reino, o poder e a glória para sempre.
0: Senhor Jesus Cristo, dissestes aos vossos apóstolos: eu vos deixo a paz, eu vos dou a minha paz. Não olhei os nossos pecados, mas a fé que anima a vossa igreja. Dai-lhe, segundo o vosso desejo, a paz e a unidade. Vós que sois Deus, com o Pai e o Espírito Santo.
1: Amém.
0: A paz do Senhor esteja sempre convosco.
1: O amor de Cristo nos uniu.

Provai e vede como o Senhor é bom, feliz de que nele encontra o seu refúgio. Eis o Cordeiro de Deus que tira o pecado do

0: Oremos. Renovados pelo alimento do precioso corpo e sangue do vosso Filho, imploramos vossa misericórdia, Senhor. Dai-nos receber um dia, resgatados para sempre, a salvação que celebramos fielmente. Por Cristo nosso Senhor.
1: Amém.
0: O nosso agradecimento a toda a equipe de liturgia, hoje a Legião de Maria, que Deus vos abençoe imensamente. Aos nossos ministros da Eucaristia, à equipe de cântico, o nosso agradecimento. Agradecemos a todos que vieram participar conosco desta liturgia eucarística. Agradecemos também aqueles que nos acompanham pela rádio Mãe Uaçu FM 106,9. Também aqueles que nos acompanham pelo canal no YouTube da Paróquia de São Lourenço, que nos acompanham também pelo Instagram da Paróquia de São Lourenço. Que Deus abençoe imensamente a todos. Agradecemos a Fundação Expansão Cultural, que é a nossa parceira neste serviço de evangelização. Agradecemos a técnica, hoje o João Pedro aqui conosco na Igreja Matriz. Hoje celebramos o sétimo dia dos nossos irmãos Vanderlúcia Queiroz Alves, sétimo dia de Geraldo Miranda Barbosa, sétimo dia de Pedro Vicente Vasconcelos, trigésimo dia de Caroline Augusta de Almeida, trigésimo dia de irmã Marta Maria da Silva Marcial e um ano de falecimento de Eneida Lessa Knupe. As famílias enlutadas, os nossos sentimentos, que Deus conforte e console o coração de todos. A nossa esperança está na ressurreição. Todos nós nos encontraremos um dia na vida eterna. Que Deus abençoe e conforte as famílias enlutadas. Nós também temos os nossos irmãos aniversariantes. Alguns estão aqui na igreja, gostaria de convidá-los daqui à frente. Eu vi o Bernardo, a Livinha, outros aniversariantes que estiverem aqui na igreja podem vir aqui à frente. Isto. Os gêmeos. Pode vir aqui.

0: Viva os nossos aniversariantes!
1: Viva!
0: Convido a todos a estender a mão em direção aos nossos irmãos aniversariantes, pedindo que pela intercessão de São Lourenço, pela intercessão de Nossa Senhora do Santíssimo Sacramento, que possam crescer cada vez mais em sabedoria, em graça e santidade. Ave Maria, cheia de graça, o Senhor é convosco. Bendita sois vós entre as mulheres. Bendito é o fruto do vosso ventre, Jesus. Santa Maria, Mãe de Deus, rogai por nós, pecadores, agora e na hora de nossa morte. Amém.

0: Peçamos a bênção de Deus sobre nós, sobre a nossa casa, sobre a nossa família. O Senhor esteja convosco.
1: Ele está no meio de nós.
0: Pela intercessão de São Lourenço, pela intercessão de Nossa Senhora do Santíssimo Sacramento, desça sobre a sua casa, a sua família, o seu fim de semana e sobre todos vós a bênção de Deus Todo-Poderoso, Pai, Filho e Espírito Santo.
1: Amém.
0: A alegria do Senhor ressuscitado seja a nossa força. Ide em paz e que o Senhor vos acompanhe.
1: Graças a Deus.
0: Saudai-vos uns aos outros na paz de Cristo.
2: Nossa próxima missa é transmitida amanhã às 19 horas. Tenham todos uma boa noite.
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5: Transporte de suprimentos. O barco conta com sistemas de geração e distribuição de energia, além de novas tecnologias de pintura e de sistemas anti-incrustação, contribuindo para menor consumo de combustível e menor nível de emissões de poluição. Segundo a presidente da Petrobras, Magda Chambriá, os empreendimentos se alinham com a política verde da empresa.
6: Esses barcos têm tecnologia atual embarcada, respeitam o nosso Acordo de Paris, respeitam as nossas intenções de sustentabilidade, apoio ao meio ambiente.
5: O presidente Lula destacou o fortalecimento da indústria naval brasileira.
7: A coisa custa 10 milhões mais barato. Por que não compra da China? Porque a China não paga salário do povo brasileiro. Mas quando você compra de lá, você não desenvolve a indústria nacional. Quando você compra de lá, você não desenvolve tecnologia aqui. Quando você compra de lá, você não gera emprego aqui.
5: O programa Mar Aberto prevê a construção de 96 embarcações até 2032, com investimentos estimados de R$ 32 bilhões na indústria naval brasileira. Mais cedo, o presidente Lula participou em Itajaí da cerimônia de lançamento ao mar da fragata Cunha Moreira. Com 107 metros de comprimento, com vés de voo e hangar para helicópteros, a fragata conta ainda com radares, sistemas de armas avançados e sensores integrados. Nesse projeto, o governo do Brasil está construindo 4 navios de guerra, com investimentos de quase 14 bilhões de reais do Programa de Aceleração do Crescimento, o novo PAC. Reportagem Graziele Bezerra.
8: A taxa de desocupação entre março e maio desse ano foi de 5,6%, menor patamar da série histórica.
9: E o rendimento médio do brasileiro aumentou.
8: Dados mostrados pela PNAD Contínua, divulgada hoje pelo IBGE.
10: O número de brasileiros procurando por uma oportunidade de trabalho retornou ao menor patamar da série histórica, iniciada em 2012. A taxa de desocupação no trimestre encerrado em maio foi de 5,6%. O índice ficou estável na comparação com o trimestre anterior e teve queda de 0,6 pontos percentuais em relação ao mesmo período do ano passado. Outro destaque da Pesquisa Nacional por Amostra de Domicílios Contínua foi a queda na taxa de subutilização, que atingiu 13,3%, o menor nível da série histórica, como explica o analista do IBGE, William Kratochwil.
11: Mais importante é quando observamos a subutilização do mercado de trabalho, ou seja, aqueles que trabalhavam menos horas do que gostariam, aqueles que estavam desalentados, aqueles que estavam fora do mercado de trabalho, mas estão potencialmente ligados a ele, que apresentaram reduções nos seus contingentes, e isso diminuiu a taxa de subutilização do mercado de trabalho, o que é um fator importante, mostrando que o mercado ele continua absorvendo a mão de obra que não estava sendo utilizada.
10: No caso dos empregados com carteira de trabalho assinada, o índice se manteve estável, com quase 40 milhões de pessoas formalizadas. No começo do ano, a gerente Fabiana Barros foi

0: contratada em uma loja no centro de Brasília. Para ela, o cargo com carteira assinada representa tranquilidade.
1: Eu acredito que a vantagem ela é muito boa, porque além de ter os benefícios que a própria empresa fornece, que é o 13º, as férias, então assim, é muito bom.
0: O rendimento médio do brasileiro também subiu. Como explica o subsecretário de Política Macroeconômica do Ministério da Fazenda, Rafael Ramires Leão.
2: O rendimento médio real dos trabalhadores no trimestre foi de R$ 3.726, uma alta de 4% em relação ao mesmo período do ano anterior. E na comparação com 2022, esse rendimento está 20% mais alto, um avanço que mostra que a queda no desemprego veio acompanhada de ganho real no bolso do trabalhador.
0: A taxa de ocupação medida pelo IBGE leva em conta empregados com ou sem carteira assinada, funcionários públicos, trabalhadores domésticos e trabalhadores que atuam por conta própria. O número de brasileiros ocupados chegou a 102 milhões e 700 mil, uma alta de 0,5% em relação ao trimestre anterior, o que representa 558 mil pessoas a mais incluídas no mercado de trabalho. Reportagem Luana Karen.
3: O governo do Brasil trabalha para tentar atualizar o teto dos microempreendedores individuais.
4: Durante participação no programa Bom Dia Ministro, produzido pela empresa Brasil de Comunicação, o ministro do Planejamento e Orçamento, Bruno Moretti, explicou que um projeto de lei será enviado ao Congresso e prevê atualização entre 2027 e 2028.
5: A gente está trabalhando aqui com a perspectiva de atualizar esse teto para um patamar aí entre 130 e 140 mil, que é mais ou menos a reposição da inflação. Isso é absorvível desde que isso seja feito de maneira escalonada, entre 2027 e 2028. Fazendo isso de forma escalonada, a gente consegue absorver nas contas públicas, a gente consegue inclusive cumprir todo o nosso regramento orçamentário e fiscal.
3: Criação de gado irregular, garimpo ilegal e desmatamento em área de conservação.
4: Todos esses crimes foram desarticulados em uma operação do ICMBio no estado do Pará, que terminou essa semana.
3: Durante a ação de fiscalização, o órgão encontrou fortes indícios de criação clandestina de gado dentro da estação ecológica da Terra do Meio.
6: Uma área de proteção ambiental que abriga diversas plantas e animais, como o macaco-aranha da testa branca, que está em perigo de extinção. Essa é a Estação Ecológica Terra do Meio, localizada entre os rios Xingu e Iriri, no Pará. Foi nessa importante área de proteção ambiental que o Instituto Chico Mendes de Conservação da Biodiversidade realizou a Operação Pasto Nulos para acabar com o desmatamento ilegal, a criação de gado irregular e o garimpo ilegal. A ação começou no dia 3 de junho e foi marcada por resistência dos invasores, que ameaçaram policiais, destruíram pontes e tentaram furtar o gado apreendido. Ao todo, foram aplicados R$ 6.500.000 em multas, além de bens retidos, como escavadeiras, trator, motocicletas e motores estacionários. Fiscais também apreenderam ouro ilegal e mercúrio, que é um metal altamente tóxico que contamina água, peixes e seres humanos, e 436 cabeças de gado, que agora terão outro destino, como explica o presidente do ICMBio, Mauro Pires.
7: E esse gado depois foi destinado para programas sociais, né? Para combate à fome, para a merenda escolar, né? De escolas municipais, também para hospitais, é importante dizer.
6: De acordo com Mauro Pires, os criminosos eram reincidentes, já tinham sido multados e foi encontrada uma grande rede de atividades ilegais.
7: Não se trata ali de um pequeno produtor que tinha duas, três vacas de produção leiteira ou para sua família. A gente estava falando de uma rede clandestina de criação de animais em áreas protegidas e prejudicando aqueles produtores que seguem as regras. Aquele produtor que vacina os seus animais, registra os seus animais no órgão sanitário estadual.
6: Além do ICMBio, a Operação Pasto Nulos contou com o apoio da Força Nacional, Polícia Federal, Polícia Militar do Pará e IBAMA. Reportagem Raquel Mariano.
4: O INSS inaugurou hoje a 7ª unidade do

0: Leve Barco, a agência flutuante da Previdência que leva atendimento a comunidades afastadas dos centros urbanos.
1: O novo Preve Barco foi inaugurado em Belém, no Pará, e vai atender municípios do arquipélago do Marajó e do Amapá.
2: Uma nova agência flutuante do INSS foi inaugurada nesta sexta-feira em Belém, no Pará. O Preve Barco Belém 2 vai levar serviços previdenciários e assistenciais a comunidades ribeirinhas, indígenas e quilombolas de difícil acesso no Marajó e no Amapá. Os atendimentos ocorrem de forma direta, sem a necessidade de agendamento prévio. Durante a solenidade, o ministro da Previdência Social, Volney Queiroz, revelou o impacto pessoal que a iniciativa causou em sua gestão.
3: Esse Preve Barco, desde quando nós tivemos o primeiro contato na Previdência Social com a política do Preve Barco, foi uma coisa que me emocionou, chamou minha atenção e fez com que eu quisesse me dedicar a aumentar o número de Preve Barcos e a fortalecer essa política.
2: A presidente do INSS, Ana Cristina Silveira, defende que a nova estrutura flutuante consolida uma previdência social mais inclusiva e acolhedora.
4: O Preve Barco é, acima de tudo, um símbolo. Símbolo do Estado que através seguimos para chegar às pessoas. Símbolo de uma gestão que não espera o cidadão, que vai para ele e garantindo que nenhum brasileiro fique para trás.
2: O modelo operacional destaca-se por ser resolutivo, ou seja, ele permite que o cidadão saia com o resultado do requerimento na hora. O tratorista Isaías Rosário da Silva, de 65 anos, conseguiu a concessão da aposentadoria diretamente no barco e celebrou a agilidade do serviço.
5: Foi feliz porque já toca a carta, já aposentado. Vai ajudar bastante, sem nem palavra, né? E agora foi maravilhoso.
2: Com a chegada do Belém 2, o Ministério da Previdência Social eleva para 7 o número de Preve Barcos em atividade simultânea nos rios da região norte. Reportagem Pedro Sardinha.
0: O Ministério das Relações Exteriores confirmou as mortes de uma brasileira e um brasileiro entre as vítimas dos fortes terremotos que atingiram a Venezuela na última quarta-feira.
1: O Itamaraty afirmou em uma rede social que está prestando assistência consular às famílias das vítimas.
0: Hoje, uma missão humanitária do Brasil partiu de Guarulhos, em São Paulo, com destino a Maracay, na Venezuela.
1: Foram enviados cães farejadores e equipamentos especializados para busca e resgate urbano, além de equipes e materiais médicos para cuidado das vítimas.
6: O Brasil enviou nesta sexta-feira ajuda humanitária para a Venezuela. A aeronave KC-390 Millennium da Força Aérea Brasileira decolou de Guarulhos, em São Paulo, com destino a Macaray, na Venezuela. Foram enviados médicos, cães farejadores e equipamentos especializados para apoiar a Venezuela após os terremotos da última terça-feira. São 12 toneladas de material de apoio e uma equipe de busca e resgate urbano, que reúne profissionais da Secretaria Nacional de Promoção e Defesa Civil, de militares do Corpo de Bombeiros de Minas Gerais, São Paulo e do Paraná, além de especialistas da Agência Nacional de Telecomunicações, a Anatel. A missão humanitária brasileira é coordenada pela Agência Brasileira de Cooperação do Ministério das Relações Exteriores. Priscila Machado, para a Voz do Brasil.
0: De acordo com o último balanço divulgado pelo governo da Venezuela, 920 pessoas morreram e mais de 3 mil ficaram feridas.
1: Ainda segundo o governo venezuelano, mais de 4 mil pessoas estão desalojadas e mais de 300 edificações foram afetadas.
0: Agora há pouco, a Força Aérea Brasileira informou que um hospital de campanha da Marinha do Brasil será transportado neste sábado para apoiar a Venezuela após os terremotos registrados na última quarta-feira.
1: A FAB disse que a aeronave KC-390 Millennium vai transportar, além de estrutura do hospital, equipe médica que prestará apoio aos venezuelanos.
0: A decolagem está prevista para as 8 horas da manhã, horário de Brasília, na base aérea do Galeão, no Rio de Janeiro.
1: Um estudo promovido entre pacientes com obesidade grave ou associada a outras comorbidades, como hipertensão, vai medir os impactos de canetas emagrecedoras à base de semaglutida sobre o Sistema Único de Saúde.
0: Anunciado hoje pelo ministro da Saúde, Alexandre Padilha, o estudo vai ser feito ao longo dos próximos 2 anos, com 250 pacientes do Grupo Hospitalar Conceição, do Rio Grande do Sul.
1: O ministro explicou que um dos objetivos é observar as vantagens da aplicação da medicação para o SUS e para os pacientes que, por vezes, não estão aptos à cirurgia bariátrica, por exemplo.
7: Pessoas que estão esperando na fila de cirurgia bariátrica, mas que não têm condições clínicas sequer de fazer a cirurgia, então, se pacientes que estavam esperando conseguem reunir as condições

0: clínicas para fazer a cirurgia bariátrica, ou mesmo se tem um impacto a ponto de reduzir a necessidade de fazer a cirurgia bariátrica. Como também nós vamos observar pacientes que têm obesidade e comprometimento cardíaco. Então, o que, que isso tem de impacto nesses pacientes?
1: Padilha destacou também que a adoção das canetas emagrecedoras como protocolo permanente do SUS contra a obesidade e outras doenças depende da produção da medicação no Brasil.
0: Mais da metade da população brasileira tem sobrepeso a partir da pesquisa feita pelo Vigitel do Ministério da Saúde, que faz a vigilância nas capitais do país, e um quarto da população brasileira que estão obesas. Então, nós estamos falando de dezenas de milhões de pessoas. Toda vez que você fala em medicação para larga escala de uso no SUS, você tem que conseguir produzir no Brasil, ou senão você não tem sustentabilidade dessa oferta.
2: A pesquisa será realizada com recursos transferidos ao hospital pela Fundação de Apoio da Universidade Federal do Rio Grande do Sul, provenientes de aporte financeiro da produtora do medicamento.
1: A educação pública brasileira avançou em indicadores importantes.
2: A taxa de reprovação no ensino médio e de abandono escolar caíram em torno de 60% em 3 anos.
1: Por outro lado, aumentou a taxa de aprovação dos estudantes.
2: Resultados do censo escolar divulgados hoje pelo Ministério da Educação
1: contribuíram para o resultado um conjunto de políticas públicas, com destaque para o programa Pé de Meia.
3: Mais estudantes permanecendo na escola, passando de ano e concluindo o ensino médio. É o que mostram os dados do censo escolar divulgados pelo Ministério da Educação nesta sexta-feira. Entre 2022 e 2025, a reprovação no ensino médio caiu 62%. O abandono escolar diminuiu 61%, enquanto a distorção idade-série, indicador que mede o atraso escolar, foi reduzida em 28% em 3 anos. No mesmo período, a taxa de aprovação aumentou 11%. Uma revolução na educação brasileira, avaliou Leonardo Barchini, ministro da Educação.
4: Para todos os indicadores, a gente teve uma melhoria significativa que a gente há muito tempo não via. E pela primeira vez, esses 3 indicadores estão juntos. Diminuição do abandono, diminuição da repetência e diminuição da distorção. A gente, em história recente do Brasil, nessa revolução que a gente fez nas últimas décadas de botar todo mundo para dentro da escola, a gente não tinha visto que esses fatores concomitantemente melhoraram no país.
3: De acordo com o Ministério da Educação, os resultados refletem um conjunto de políticas voltadas à permanência dos estudantes na escola. Entre elas, o programa Pé de Meia, que oferece incentivo financeiro para que alunos do ensino médio frequentem as aulas, concluam os estudos e participem do Enem. Foi o que destacou o ministro Leonardo Barchini.
4: A retomada dos programas do MEC, dinheiro direto na escola, a melhoria da alimentação escolar, do recurso para alimentação escolar, para o transporte escolar, tudo isso contribui para um conjunto de melhorias que nós vislumbramos nos últimos 4 anos. Mas eu poderia dizer que o Pé de Meia é o carro-chefe dessa política toda de melhoria que foi implementada desde 2023.
3: O censo também aponta avanços em outras áreas da educação. As inscrições de concluintes da rede pública no Enem cresceram 46% entre 2022 e 2025. A educação em tempo integral passou de 15% para 25,8% das matrículas, atendendo quase 9 milhões de estudantes. E o número de escolas com internet para uso pedagógico aumentou 43,7%. Beneficiando cerca de 24 milhões de alunos. Os resultados são confirmados pela PNAD contínua do IBGE. Em apenas 1 ano, aumentou o número de jovens de 15 a 17 anos matriculados no ensino médio e caiu a proporção de estudantes fora da escola. Reportagem Pablo Mundim.
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2: Quando obras visuais não são cuidadas, cores se desbotam, traços se perdem e até o mais importante, pode se apagar aquilo que as obras representam para a história.
1: Por décadas, isso ocorreu com o mural de 15 metros que habita o 9º andar do edifício sede do Ministério da Educação em Brasília.
2: A obra da artista carioca Gilda Reis, batizada de Educação, é um retrato das desigualdades do país e um lembrete de que o conhecimento é o caminho para a justiça social.
1: Na reportagem especial de Thaís Antônio, você vai saber como a restauração desse mural é também um resgate do direito à memória.
6: Uma obra marcada

0: marcada pela passagem do tempo, mas que passou por meses de restauração para recuperar suas cores, formas e a identidade artística originais. O mural Educação fica no nono andar do edifício sede do MEC em Brasília. Produzido nos anos 60, a convite de Oscar Niemeyer, um mural de 15 metros quadrados integra o projeto original do prédio e retrata desigualdades sociais brasileiras, destacando a educação como instrumento de transformação. A obra é da artista carioca Gilda Reis Neto. A filha de Gilda, Marta Reis, participou da cerimônia de entrega do painel restaurado. Ela não conhecia o painel pessoalmente, mas relembra que ouvia a mãe se queixar do estado em que a obra se encontrava.
1: Ela sonhou em ver esse painel restaurado. Ela passou muitos anos fora do Brasil. Quando ela voltou, ela veio a Brasília e ela disse: alguém tem que fazer alguma coisa, não pode deixar.
0: A restauração do painel contou com a participação de mais de 30 pessoas da Universidade Federal de Pelotas. Um trabalho complexo que envolveu muita pesquisa e inovação, como lembra a professora Karen Caldas, que atuou ativamente durante o processo.
2: Esse é um painel que tem uma simbologia gigantesca. Ele fala de inclusão, ele fala de educação, ele tem tudo a ver também com um projeto de pensar a educação como base.
0: João Ribeiro, servidor do MEC, se impactou encontrar a obra desgastada quando entrou para o quadro do Ministério há mais de 20 anos. Desde então, acompanhou e defendeu a ideia de ver a restauração acontecer. Agora, ao acompanhar o resultado final, João conta que a emoção falou mais alto.
3: Essa utopia de Brasília, essas realidades que são mostradas aqui, nessa inclusão, nessa tentativa de inclusão, de construir uma sociedade mais democrática, essa ideia da democracia que a gente precisa construir diariamente, né?
0: O processo de restauro do mural preserva uma obra que atravessa décadas e ajuda a contar parte da história do Ministério e também de Brasília, como destaca o ministro da Educação, Leonardo Barchini.
4: Essa reinauguração dessa obra de arte é um dia muito marcante, especialmente para mim. E desde o começo vim aqui visitar o nono andar e ficava matutando por que esse painel estava tão escondido e tão maltratado. Hoje é um dia de muita emoção para nós e para todos aqui que são servidores do MEC, que estão aqui há muito tempo.
0: A reinauguração encerra uma trajetória de abandono da obra que chegou a ficar coberta por tapumes. Em 1992, técnicos do IPHAN redescobriram o mural já deteriorado. Na época, uma tentativa de restauração não avançou e o Ministério optou apenas por proteger o mural com portas de vidro. O processo de restauro começou em 2025 e foi concluído este ano com suas características originais. Reportagem Thaís Antônio.
5: E essas foram as notícias do Governo do Brasil.
6: Uma realização da Secretaria de Comunicação Social da Presidência da República.
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6: E agora com as notícias do Poder Judiciário e do Congresso Nacional. Boa noite, um bom fim de semana.
5: A gente volta na segunda-feira. Boa noite.
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9: Justiça em números 2026, estoque de processos cai e ano de maior demanda da série histórica.
10: STJ determina a criação de plano para a atuação da PM paulista em manifestações públicas.
9: Justiça do Trabalho determina que a empresa recontrate tratorista demitido após voltar de internação psiquiátrica.
10: Boa noite, eu sou o Arthur Filho.
9: E eu sou Walter Lima.
10: O Poder Judiciário encerrou 2025 com 75 milhões e meio de processos em tramitação, segundo dados consolidados do relatório Justiça em Números 2026, apresentados pelo Conselho Nacional de Justiça.
9: O resultado representa redução de 3 milhões e 400 mil processos em relação ao ano anterior e deixa o acervo em patamar inferior ao registrado entre 2020 e 2023, período em que chegou a 84 milhões e 300 mil processos.
10: Os dados evidenciam que a redução do estoque processual ocorreu de um ano de alta demanda. Em 2025, ingressaram 40 milhões e 900 mil processos judiciais, 1 milhão e 400 mil a mais do que em 2024. Esse foi o maior volume de casos.

0: casos novos na série histórica iniciada em 2009.
1: O relatório também traz dados sobre a presença do judiciário no território nacional. Dos 5.571 municípios brasileiros, quase metade são sedes de comarca na Justiça Estadual.
0: STJ determina que o Estado de São Paulo apresente protocolo para a atuação da Polícia Militar em manifestações públicas.
1: O plano deverá ser apresentado em 60 dias corridos após a elaboração de diagnóstico inicial. Fátima Uchoa.
2: Entre as diretrizes do plano está a proibição do uso de armas de fogo fora das hipóteses legais. Caberá ao juízo da execução aprová-lo e acompanhar a implementação. A decisão da primeira turma do STJ atendeu a pedido da Defensoria Pública de São Paulo, que apontou abusos da PM durante manifestações como detenções indevidas, uso excessivo da força, de bombas de efeito moral e balas de borracha sem justificativa. O colegiado concluiu ser legítima a intervenção judicial no caso, pois a omissão do Estado em regulamentar e controlar eventuais excessos da PM e não há protocolo atual com parâmetros de atuação policial em manifestações públicas. O relator foi o ministro Paulo Sérgio Domingues.
0: A empresa deve recontratar tratorista demitido após voltar de internação psiquiátrica.
1: Para a Justiça do Trabalho, a demissão foi discriminatória. Marla Lacerda.
3: O trabalhador foi afastado das atividades por orientação médica, após quadros severos de depressão. 8 dias após retornar ao trabalho, foi dispensado. O reconhecimento de demissão discriminatória foi negado em primeira instância, mas o TRT reconheceu a gravidade da doença e condenou a empresa ao pagamento de R$ 6.000 de indenização e a reintegrar o tratorista. A discussão foi levada ao TST. O colegiado manteve a condenação, porque teria havido preconceito por parte da empresa, o que já é de entendimento do TST sobre casos que envolvam doenças psiquiátricas graves, como é o caso do trabalhador.
0: Estão abertas as inscrições para a 30ª edição do curso para candidatas eleitorais Edição Brasil, voltado à formação de mulheres que vão disputar as eleições gerais de 2026.
1: A ideia é fortalecer a participação feminina na política. Adriana Carrara.
4: O curso será realizado em formato híbrido. Nos dias 8 e 9 de julho, as atividades presenciais acontecem em Brasília. Já a etapa virtual será realizada no dia 17 de julho. Ao todo, serão selecionadas 480 candidatas para a modalidade online e até 100 participantes para a etapa presencial. O curso para candidatas eleitorais é promovido pela Comissão Interamericana de Mulheres da Organização dos Estados Americanos, em parceria com a Escola de Governo da OEA e a Associação Nacional das Defensoras e Defensores Públicos, com apoio do Tribunal Superior Eleitoral e do Governo da França. A abertura do evento será transmitida ao vivo pelo canal da Justiça Eleitoral no YouTube e pela TV Justiça. As inscrições podem ser feitas até o dia 30 de junho por meio de formulário que está disponível no site tse.jus.br.
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0: A você, uma boa noite.
1: Bom fim de semana e até segunda-feira.
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7: Eu sou Paula Groba.
8: E eu sou Ricardo Nakaoka.
7: E estes são os destaques de hoje do Jornal do Senado, que começa agora.
8: Avançam medidas para combater evasão escolar de pais e mães jovens.
7: Projeto sobre atendimento médico em instituições para idosos gera debate no Senado.
8: Senadores manifestam solidariedade às vítimas de terremotos na Venezuela.
7: Boa noite.
8: Boa noite.
7: A evasão escolar provocada pela maternidade, paternidade e parentalidade precoce pode ganhar um novo enfrentamento no país. Avançou no Senado um projeto que estabelece uma série de medidas para garantir a permanência de estudantes na escola nessa situação.
8: Entre as ações previstas está a obrigação de as instituições de ensino oferecerem condições

0: adequadas para o aleitamento materno. O repórter Bruno Lourenço traz os detalhes.
1: O projeto de lei aprovado na Comissão de Direitos Humanos impõe às redes de ensino o dever de criar condições específicas de acolhimento para que a gestação ou a chegada de um filho não signifiquem o fim dos estudos para jovens. A proposta prevê a formação de uma rede de proteção para evitar que mães, pais ou mesmo pessoas próximas responsáveis por crianças pequenas sejam privadas da formação escolar. A relatora, a senadora Ivete da Silveira, do MDB de Santa Catarina, defendeu as medidas.
2: A falta dessa proteção, sabemos bem, cria pessoas que algumas das capacidades mais necessárias para a vida social, entre as quais se contam o aprendizado de padrões éticos, universais e racionais, algo diferente daqueles aprendidos no ambiente familiar, bem como a educação científica necessária como fundamento da qualificação da mão de obra, o que será imprescindível para que o futuro adulto possa adquirir bom padrão de vida.
1: O projeto, que já havia sido aprovado na Comissão de Assuntos Sociais, seguiu para a Comissão de Educação.
3: E o tratamento da hemofilia no Brasil ainda esbarra em desafios importantes, especialmente nas desigualdades de acesso a medicamentos e terapias mais avançadas entre as diferentes regiões do país.
0: Esse foi o tema de uma audiência pública realizada na Comissão de Assuntos Sociais do Senado, que buscou discutir formas de ampliar e qualificar o cuidado oferecido aos pacientes. Repórter Marcela Diniz.
4: O tratamento preventivo básico é oferecido no SUS e recentemente foram incorporados medicamentos mais tecnológicos e menos invasivos para alguns tipos de hemofilia, doença que afeta a coagulação do sangue. O Brasil é referência internacional no tratamento da doença, mas o acesso ainda não é equitativo. Pessoas que vivem longe de capitais ou regiões metropolitanas são as mais prejudicadas, segundo a presidente executiva da Associação Brasileira de Pessoas com Hemofilia, Indianara Galhardo.
5: Chega lá, olha, não tem a dose total do mês, tem a dose da semana e volta para casa e tem que ir toda semana. E geralmente o Hemocentro não notifica antes o paciente.
4: A inclusão da hemofilia na Política Nacional de Doenças Raras e a construção de uma linha de cuidados no SUS foram outras reivindicações apresentadas durante a audiência. O senador Flávio Arnes, do PSB do Paraná, se comprometeu a elaborar um documento sistematizando essas demandas.
6: Nós vamos elaborar no Senado, como desdobramento dessa audiência pública, também um documento da linha de cuidados, ciclo da vida. Ciclo da vida é o acompanhamento de políticas públicas e precisamos avançar para coisas novas.
4: O Programa Nacional de Coagulopatias Hereditárias acompanha atualmente 35.852 pacientes. 34% deles têm hemofilia do tipo A, a mais comum, e 6% hemofilia do tipo B.
3: E o projeto que garante atendimento médico em instituições de longa permanência para idosos foi tema de debate na Comissão de Direitos Humanos do Senado. A proposta já aprovada pela Câmara dos Deputados recebeu críticas de todos os participantes da audiência.
0: As preocupações giram em torno da forma como o texto foi construído e dos impactos da medida na rede de cuidados aos idosos. Repórter Márcio Maturana.
7: O projeto foi criticado por todos os debatedores. O texto determina que esses estabelecimentos atuem em conjunto com o Sistema Único de Assistência Social e com o Sistema Único de Saúde. Foram apontados problemas pela representante do governo, Daniela Jenkins, do Ministério do Desenvolvimento e Assistência Social.
8: Caso isso passe, a gente vai ter um resultado absurdo, desastroso, né? E também aumentar a desigualdade. Por quê? Porque se a gente não tem um serviço público, quem depende de serviço público não vai ter acesso. Agora, quem pode pagar, vai ter.
7: A presidente da comissão, Damaris Alves, do Republicanos do Distrito Federal, quer debater mais o assunto.
9: Escrever um texto sem ouvir realmente quem precisava ser ouvido. E eu estou sentindo o peso da minha responsabilidade agora.
7: Depois da Comissão de Direitos Humanos, o texto precisa ser analisado ainda na Comissão de Assuntos Sociais.
3: E está pronto para ser analisado pelo Plenário do Senado um projeto que obriga órgãos públicos de proteção e defesa do consumidor a oferecer atendimento à distância, preferencialmente pela internet. Pelo texto, o poder público fica obrigado a garantir à população acesso a esses serviços para o recebimento e processamento de representações e denúncias.
0: De acordo com a relatora da medida, senadora Damaris Alves, do Republicanos do Distrito Federal, a falta de atendimento digital eficiente dificulta a proteção do consumidor no cenário do comércio eletrônico. A parlamentar ainda pontua que a proposta fortalece a cidadania, amplia a transparência e garante que os direitos do consumidor sejam protegidos na prática.

A ausência de canais digitais eficientes de atendimento público compromete a efetividade da proteção do consumidor. É necessária uma solução urgente, pois a cada ano mais e mais brasileiros são afetados e o fluxo de

0: participação de equipes brasileiras na missão de ajuda e ressaltou a importância do fortalecimento dos corpos de bombeiros para atuação em emergências e resgates.
1: O Capital Moto Week, encontro de motociclistas, música e gastronomia que acontece todos os anos em Brasília, pode passar a fazer parte do calendário turístico oficial do Brasil.
0: Um projeto apresentado no Senado reconhece o evento como de relevante interesse turístico nacional. Repórter Henrique Nascimento.
2: Brasília já é parada obrigatória para motociclistas de várias partes do país durante o Capital Moto Week. O evento reúne motos, shows, gastronomia, camping e programação cultural todos os anos na capital federal. A Vanderleia de Oliveira acompanha de perto essa movimentação e diz que o encontro já virou tradição.
3: É um evento maravilhoso, tem gastronomia, tem como você pagar e montar sua barraca para dormir, tem shows, tem de tudo.
2: Um projeto da senadora Leila Barros, do PDT do Distrito Federal, reconhece o Capital Moto Week como evento de relevante interesse turístico nacional e inclui um encontro no calendário turístico oficial do Brasil. Esse calendário foi criado para divulgar festas e eventos capazes de atrair visitantes e movimentar a economia local. Durante a discussão da proposta que criou o calendário, o então senador Fernando Farias de Alagoas destacou o potencial turístico da medida.
4: São festas e eventos que marcam os diversos calendários municipais e que poderão atrair mais turistas, desenvolvendo inclusive regiões menos conhecidas desse nosso país de dimensões continentais.
2: O projeto que reconhece o Capital Moto Week como evento de relevante interesse turístico nacional ainda vai passar pelas comissões do Senado.
0: Com edição de Paula Groba e trabalhos técnicos de João Lira, o Jornal do Senado fica por aqui. Acompanhe agora as notícias do Tribunal de Contas da União e da Câmara dos Deputados. Boa noite.
1: Boa noite e um bom fim de semana.
5: Minuto do TCU.
6: O Tribunal de Contas da União avaliou o programa Agora Tem Especialistas, do Ministério da Saúde. A iniciativa busca ampliar o acesso da população a consultas, exames e cirurgias com especialistas pelo SUS, o Sistema Único de Saúde. O principal ponto analisado foi a estrutura para reduzir a espera por consultas, exames e outros atendimentos. A auditoria apontou que falta integração e eficiência nos sistemas de tecnologia que deveriam gerenciar as filas e os recursos da política. Em 2025, o programa não conseguiu manter o desempenho dos anos anteriores na realização de cirurgias. Uma das razões é a falta de monitoramento, que impede que as informações sejam acompanhadas de forma adequada. O tribunal fez recomendações ao Ministério da Saúde para aprimorar a gestão do programa. Saiba mais em tcu.gov.br.
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7: Comissão aprova infiltração policial em apuração de exploração sexual.
8: Avança projeto que impõe medidas mais rígidas ao acusado reincidente.
7: Deputados estudam manter auxílio alimentação nas férias do trabalhador.
8: Proposta define atendimento para pessoas com deficiência em desastres.
7: Boa noite. Comissão aprova projeto que estabelece protocolo para pessoas com deficiência em casos de desastre ambiental. A repórter Júlia Lopes tem detalhes sobre a proposta.
9: Segundo o Serviço Geológico do Brasil, quase 4 milhões de pessoas vivem atualmente em áreas de risco no país. Dentro desse grupo estão cidadãos com algum tipo de deficiência ou dificuldade de mobilidade, que se encontram entre os mais vulneráveis. Diante desse cenário, a Comissão de Integração Nacional e Desenvolvimento Regional aprovou o projeto que estabelece regras específicas para o atendimento de pessoas com deficiência ou com mobilidade reduzida em situações de emergência. O texto aprovado incorporou as modificações da Comissão de Defesa dos Direitos das Pessoas com Deficiência e define que o Sistema Nacional de Proteção e Defesa Civil será responsável pela coordenação, implementação e monitoramento desses protocolos. O relator da proposta, deputado Thiago De Joaldo, destaca que essas pessoas enfrentam barreiras físicas, comunicacionais e sociais que dificultam a evacuação e o acesso à ajuda e que a adoção desses protocolos é fundamental para garantir mais segurança.

0: da dificuldade que as pessoas com deficiência principalmente têm, né, de participar do processo de evacuação, do processo de resgate. E esse projeto de lei, ele busca exatamente trabalhar antecipadamente, né, a política nacional voltada a se prever, inclusive a identificação de mapas, onde é que existem pessoas com deficiências em lugares de riscos, para que antecipadamente a Defesa Civil possa preparar planos de evacuação específico, que aqueles lugares que poderão servir como local de concentração das pessoas evacuadas e resgatadas tenham acessibilidade, enfim, de uma forma que essas pessoas sofram menos quando essas situações difíceis acontecerem.
1: De acordo com o IBGE, o Brasil tem mais de 14 milhões de pessoas com deficiência, o que representa 7,3% da população com 2 anos ou mais. Esses números reforçam a necessidade de políticas públicas específicas para garantir segurança e atendimento adequado em momentos de emergência. Entre as medidas previstas na proposta estão a identificação e o cadastramento de pessoas com deficiência que vivem em áreas de risco, a inclusão de um capítulo específico nos planos de contingência, a capacitação de agentes para atendimento especializado, além de garantia de acessibilidade em abrigos e centros de assistência. O projeto também prevê a divulgação de informações em formatos acessíveis e a criação de mecanismos de coordenação entre órgãos públicos, a sociedade civil e instituições especializadas. O projeto, que busca melhorar os protocolos de segurança e atendimento das pessoas com deficiência ou com dificuldade de mobilidade no âmbito da Política Nacional de Proteção e Defesa Civil, agora aguarda análise na Comissão de Constituição e Justiça. Da Rádio Câmara de Brasília, Júlia Lopes.
2: Meio Ambiente.
3: Felipe Beccari, do Podemos de São Paulo, apresentou o projeto que institui a Virada Nacional da Castração de Cães e Gatos. A iniciativa prevê a realização anual de mutirões gratuitos de esterilização em todo o país, com prioridade para famílias de baixa renda e animais em situação de rua.
4: Segundo Felipe Beccari, a proposta busca reduzir a superpopulação e o abandono de animais, além de prevenir doenças que podem afetar a saúde pública. O texto também prevê ações de educação para guarda responsável e integração com campanhas de vacinação e proteção animal.
2: Transportes.
3: Comissão aprova projeto que aumenta a segurança de pedestres com deficiência. A repórter Maria Neves tem mais informações sobre o texto.
5: A Comissão de Viação e Transportes da Câmara aprovou o projeto do deputado Murilo Galdino, do Republicanos da Paraíba, que visa aumentar a proteção da pessoa com deficiência ou com mobilidade reduzida no trânsito. A proposta prevê expressamente que condutores de qualquer tipo de veículo serão sempre responsáveis pela segurança dos pedestres, especialmente das pessoas com problemas de locomoção. Como ressalta o relator, deputado Alexandre Guimarães, do MDB do Tocantins, o Código de Trânsito já determina que os motoristas são responsáveis pela segurança dos pedestres, mas não faz menção específica à proteção das pessoas com deficiência.
6: O projeto visa alterar do artigo 29 do Código de Trânsito Brasileiro, que é um artigo que visa a proteção dos carros maiores para os menores, dos menores para os ciclistas e motocicletas, dos ciclistas e motocicletas, todos para os pedestres. Traz uma condição declaratória de proteção ainda maior para as pessoas com vulnerabilidade e deficiência no trânsito. Então, essas pessoas com capacidade reduzida e deficiência são inseridas agora no corpo desse texto.
5: Alexandre Guimarães ressalta que o Brasil já conta com normas que reforçam a proteção das pessoas com deficiência no trânsito, como a Lei Brasileira de Inclusão. O deputado sublinha que essa legislação impõe ao poder público e aos particulares o dever de garantir acessibilidade e segurança no uso das vias públicas e dos serviços de mobilidade urbana. No entanto, na opinião do deputado, ainda assim, as mudanças na lei são fundamentais por dar ênfase ainda maior à responsabilidade dos motoristas. Segundo ele, sem isso, a proteção dos pedestres com deficiência ou mobilidade mobilidade reduzida permaneceria prejudicada. A proposta, que reforça a proteção de pessoas com deficiência ou mobilidade reduzida no trânsito, ainda será analisada.

0: realizada pela Comissão de Constituição e Justiça. Da Rádio Câmara de Brasília, Maria Neves.
1: Direitos Humanos.
2: Comissão aprova infiltração policial para investigar exploração sexual de crianças e adolescentes. A repórter Mônica Tati explica a questão.
3: Projeto aprovado pela Comissão de Segurança Pública e Combate ao Crime Organizado da Câmara dos Deputados prevê medidas de reforço contra o tráfico, a prostituição e a exploração sexual de crianças e adolescentes. O texto reconhece essas práticas como atividades típicas de organizações criminosas e permite a adoção de instrumentos legais, como a infiltração de agentes policiais. Segundo o autor do projeto, o deputado delegado Paulo Bilinski, do PL de São Paulo, a infiltração já está prevista na Lei das Organizações Criminosas, mas é preciso prever uma nova legislação no caso específico de crimes sexuais contra crianças e adolescentes. Paulo Bilinski ressalta que muitos aliciadores e intermediadores operam por meio de redes sociais, fóruns fechados e plataformas de comunicação criptografadas, de difícil acesso para investigação.
4: A característica do crime de pedofilia, de tráfico de crianças, a principal característica é que são ambientes extremamente fechados. Como você investiga um lugar da onde não sai informação? A única forma de investigar é com a infiltração. O Brasil tem uma dificuldade de fazer infiltração policial, porque é um ambiente sem a prática e sem o costume. É um método de produção de prova que existe no Brasil, na legislação, faz tempo, mas não é empregado dessa forma, com essa facilidade.
3: O texto também amplia as medidas de proteção aos agentes infiltrados e aos seus familiares, como escolta, alteração de identidade, mudança de domicílio e eventual inclusão em programas especiais. A proposta busca ainda aprimorar a cooperação internacional, facilitando o intercâmbio de informações e operações com outros países. O projeto, que reforça o enfrentamento ao tráfico e à exploração sexual infanto-juvenil, será analisado pelas comissões de Previdência, Assistência Social, Infância, Adolescência e Família e de Constituição, Justiça e de Cidadania. Depois seguirá para a votação no plenário da Câmara. Da Rádio Câmara de Brasília, Mônica Tati.
1: Saúde.
2: Josivaldo JP, do União do Maranhão, defende a aprovação de projeto que cria uma política nacional de apoio a crianças e adolescentes neurodivergentes. Autor da proposta, ele explica que o objetivo é ampliar o acesso a diagnóstico, terapias e apoio escolar, com prioridade para famílias em vulnerabilidade.
5: Josivaldo JP também aponta que o projeto prevê a criação de um fundo nacional para financiamento de centros de atendimento, serviços itinerantes e formação de profissionais especializados. De acordo com o congressista, a maior parte dos recursos será destinada a famílias inscritas no CadÚnico.
1: Segurança Pública.
2: Proposta em debate na Câmara impõe medidas mais rígidas para acusados que cometam novos crimes. Saiba mais na reportagem de José Carlos Oliveira.
6: A Câmara dos Deputados analisa a proposta que altera o Código de Processo Penal para impor regras mais duras para criminosos reincidentes. O texto do deputado Domingos Sávio, do PL de Minas Gerais, permite à Justiça decretar a prisão preventiva de acusado preso novamente em flagrante após ter sido liberado em uma primeira audiência de custódia. Domingos Sávio argumenta que a medida vai prevenir a repetição de crimes cometidos por pessoas que já possuem histórico criminal e processos pendentes.
7: Prendeu uma vez, teve audiência de custódia, você tem o direito de ficar livre para responder em liberdade, mas foi preso pela segunda vez, houve uma reincidência, ele fica preso preventivamente enquanto tramita o seu julgamento para decidir qual é a pena. Ou seja, acaba com esse prende e solta. Isso está desmoralizando a polícia e incentivando o crime. Portanto, o meu projeto de lei que irá contribuir nessa guerra contra o crime.
6: A proposta foi aprovada na Comissão de Segurança Pública, inclusive com novas regras para facilitar a ação policial nas prisões em flagrante. Uma das alterações valida o flagrante baseado em denúncia anônima ou fundada suspeita, desde que haja descrição detalhada das circunstâncias objetivas que levaram à ação policial. O texto aguarda a análise da Comissão de Constituição e Justiça, onde já recebeu o apoio da relatora. A aprovação definitiva na Câmara.

0: depende da apreciação do plenário. Da Rádio Câmara de Brasília, José Carlos Oliveira.
1: Comissões.
2: Relatório de comissão externa sobre feminicídios no Rio Grande do Sul, aprovado neste primeiro semestre, propõe diversas medidas para combater o problema. A repórter Daniele Lessa nos conta as medidas sugeridas.
3: O feriado de Páscoa do ano de 2025, com 12 assassinatos de mulheres, foi o motivo de criação da comissão externa sobre feminicídios no Rio Grande do Sul, que após realizar 43 reuniões e ouvir mais de 300 pessoas, aprovou seu relatório final com um diagnóstico da violência e com 95 propostas para o Estado e para uma política nacional de enfrentamento. A coordenadora da comissão, deputada Fernanda Melchiona, do PSOL Gaúcho, disse que o trabalho continua, agora levando as propostas a diferentes órgãos e cobrando medidas efetivas.
4: E a ideia não é um relatório final da comissão, é um relatório parcial para que a gente possa, até o ano de 2026, final do ano, a nossa comissão tem até janeiro de 2027, cobrar o que está sendo feito.
3: Entre as propostas estão o aumento da estrutura de atendimento à mulher, especialmente em pequenas cidades rurais e no litoral norte, que não conta com nenhuma delegacia da mulher, ampliar o alcance de ações que funcionam, como colocar tornozeleiras eletrônicas em agressores, garantir o aumento de recursos federais para o combate ao feminicídio nos estados, por meio de aprovação de projeto de lei, e também ações de educação e comunicação que possam alterar a cultura de violência.
5: Que esclareça, que enfrente, não apenas que anuncie tantos feminicídios. Não basta para nós apenas a contabilidade macabra e perversa. Nós queremos que se fale da vida dessa mulher, que se humanize, que se diga que ela era mãe, que se diga que ela era filha.
3: Em 2025, no Rio Grande do Sul, foram 80 feminicídios consumados e 264 tentativas. Da Rádio Câmara de Brasília, Daniele Lessa.
1: Justiça.
6: A Comissão de Relações Exteriores aprovou o projeto que restringe a prisão preventiva de policiais investigados por ações em serviço. A reportagem é de Luiz Cláudio Canuto.
7: A Comissão de Relações Exteriores e de Defesa Nacional da Câmara aprovou o projeto que restringe a prisão preventiva e medidas cautelares contra agentes de segurança investigados por atos praticados durante o serviço. O texto altera o Código de Processo Penal. Segundo o projeto, juízes só poderão determinar prisão preventiva ou medidas cautelares daqueles profissionais se houver demonstração inequívoca de que a conduta não ocorreu em legítima defesa ou no estrito cumprimento do dever legal. O autor da proposta, deputado Coronel Assis, afirmou que o objetivo é proteger quem atua em situações de alto risco. O relator, deputado General Girão, do PL do Rio Grande do Norte, recomendou a aprovação do texto. Na avaliação dele, a proposta não afrouxa o controle penal, mas exige uma motivação mais robusta para que não haja a prisão do policial.
8: Esse poder de polícia nunca foi tão desmoralizado no nosso país. Nós precisamos tratar com rigor a criminalidade. E é claro, e precisamos dar respaldo aos nossos policiais que combatem a criminalidade para que eles não sejam perseguidos. O que se vivencia hoje no Brasil é isso. Muitas decisões são tomadas de rompante por magistrados, condenando policiais, às vezes até mesmo dentro da própria corporação, tirando da rua, proibindo promoções policiais. Policiais que foram envolvidos em algum tipo de atuação de enfrentamento ao crime, já considerados no carimbo na testa como sendo culpados. Não, não é assim que deve se tratar o policial. A gente tem que dar respaldo para que ele possa ter, sim, a autoridade de defender a sociedade.
7: A regra valeria para policiais, militares, policiais penais e, por sugestão do relator, também para os integrantes de polícias legislativas. Segundo o texto, para decretar a prisão, a autoridade judicial deve comprovar que o ato do agente não se enquadra em duas situações específicas: excludente de ilicitude prevista no Código Penal, como legítima defesa, e estrito cumprimento do dever legal. E também contexto de risco iminente ou ameaça grave à ordem pública ou à integridade física, inclusive de outra pessoa, em que o uso da força tenha sido necessário e proporcional. O projeto que restringe a prisão preventiva de agentes de segurança em serviço está na Comissão de Segurança Pública e Combate ao Crime Organizado. Em seguida, vai à Comissão de Constituição e Justiça antes de seguir para o plenário. Da Rádio Câmara de Brasília, Luiz Cláudio Canuto.
1: Trabalho.
2: Câmara debate

0: proposta que garante a manutenção do auxílio alimentação durante as férias. O texto já está sendo analisado pelas comissões, como informa a repórter Sofia Peçanha.
1: A legislação trabalhista considera que o auxílio alimentação não integra a remuneração do empregado. E com isso, muitas empresas descontam o valor do vale quando o trabalhador sai de férias ou de licença, por exemplo. Esse entendimento, no entanto, pode mudar se avançar na Câmara dos Deputados o projeto sobre o assunto. O autor da proposta, o deputado Acácio Favacho, do MDB do Amapá, entende que quando a empresa concede o auxílio alimentação, o empregado passa a contar com o valor no orçamento, não sendo justo reduzi-lo em situações justificadas de ausência, como férias, uso de banco de horas, motivo de doença comprovada, acidente de trabalho, licença maternidade e licença paternidade. O projeto já foi aprovado pela Comissão de Trabalho, onde o relator, o deputado Ricardo Maia, do MDB da Bahia, reforçou que a alimentação é um direito social essencial à dignidade e ao bem-estar do trabalhador. Ele concordou que a manutenção do benefício em períodos justificados de ausência é uma forma de garantir segurança alimentar e proteção social.
2: A finalidade principal do auxílio alimentação é promover a segurança alimentar, um pilar que não pode ser removido justamente quando o trabalhador mais precisa da tranquilidade para o seu descanso e recuperação.
1: Segundo a proposta, a regra não vale para afastamentos com recebimento de benefício previdenciário, como nos casos de auxílio-doença pago pelo INSS. O projeto, que proíbe o desconto do auxílio alimentação durante as férias e outras faltas justificadas, será analisado agora pela Comissão de Constituição e Justiça. No entanto, o deputado Jorge Guitten, do Republicanos de Santa Catarina, apresentou um requerimento de redistribuição para que o texto também seja analisado pela Comissão de Finanças e Tributação. Esse pedido ainda aguarda a decisão da Câmara. Da Rádio Câmara de Brasília, Sofia Peçanha.
3: Votação.
4: Glauber Braga, do PSOL do Rio de Janeiro, reclama da demora do Senado para votar o fim da escala 6x1 já aprovado na Câmara. O parlamentar cobra que os senadores avancem na análise da matéria sem novos adiamentos.
0: Glauber Braga argumenta que o fim da escala 6x1 dará mais tempo de descanso e melhores condições de vida para os brasileiros. O parlamentar afirma que o modelo atual prejudica trabalhadores submetidos a jornadas exaustivas, especialmente em atividades de maior desgaste físico.
4: Termina agora o Jornal Câmara dos Deputados, produzido pela Rádio Câmara, com trabalhos técnicos de Wellington Teles e a apresentação de Val Monteiro e Luciana Vieira. Uma boa noite para você.
0: A Voz do Brasil volta na segunda-feira. Boa noite e bom fim de semana.
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9: Olá pessoal, aquele abraço, ótima noite a você sintonizado, sintonizada. Aqui na 106,9, programa Ritmos da Noite, chegando, começando no seu rádio, no seu aplicativo, nas mídias digitais. Hoje é sexta-feira, 26 de junho de 2026. Eu sou Giovanni Amorim.

E a partir de agora, faz companhia para você aqui na mais querida, na mais ouvida no leste de Minas. Até logo mais às 11 com muita música, bate-papo, interação. Você ligado, ligada com a gente. Abraço super especial. O programa está no ar com as graças de Deus. Um prazer imenso em estar juntinho a você mais uma vez. Vamos agradecendo a Deus, né? Claro, por mais essa oportunidade de estarmos juntos por aqui. Mais um programa Ritmos da Noite. Até às 11 no seu rádio, no seu aplicativo, nas mídias digitais, você em toda a região, ligado, curtindo a mais querida. Você que está trabalhando nesse momento, curtindo o nosso programa. Você que já trabalhou, agora está dando aquela relaxada, está curtindo o programa. Abraço, Giovana Murim. Uma ótima noite para você. Obrigado pelo carinho, pela audiência. Bom demais ter você ligado, ligado aqui com a gente na mais querida, no leste de Minas. Vamos juntos, o programa está no ar. Começou!

Panda e Gustavo Lima abrindo o nosso programa aqui na Manhã Sua FM. Última dose de coragem, eita! 8:08 agora, programa só começando na sua noturna. Essa noturna muito especial de sexta-feira, 26 de junho de 2026. Tem Rio Negro Solimões agora no programa.

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1: Agora são 8h19 na sua noturna e claro que o nosso programa Ritmos da Noite vai seguindo juntinho com você até logo mais às 11h. No seu rádio, no seu aplicativo, nas mídias digitais, você vai interagindo com a gente, mandando aquela mensagem no zap da mais querida, da mais ouvida, não é? Interagindo, curtindo o nosso programa. Vamos juntos até às 11h, depois tem a Rede Aparecida de rádio, programa com a Mãe Aparecida. Maria da Penha Silva, córrego Pouso Alegre, ligadinha com a gente. Valeu, Maria! Abração para você aí no Pouso Alegre, pediu para recordar Leandro Leonardo. É por você que canto. Legal, hein? Chegando aqui no programa.

Leandro Leonardo, saudade marcante no programa é por você que canto, 8h23. Quem tá ligadinha com a gente também no Pouso Alegre é a Maria de Lourdes Silva. Ela tá ligada com a gente, pediu para ouvir a música com André Andrade. Tá abraçando a todos os ouvintes aqui da rádio, né? Todos que curtem o programa e também os familiares, não é? Legal, abençoado final de semana para você também, minha querida. Ótima noite, obrigado pelo carinho, sempre pela audiência. Aí chegando, devagar, André Andrade.

Aí a dupla André e Andrade no programa Devagar, minha gente, 8h27. Vamos em frente, né? Abraçando a você ligado, sintonizado, conectado aqui na 106,9. Quem tá ligado com a gente participando é o José Prudente Jordão. Tá ligadinho, né? Curtindo aqui o Ritmos da Noite, né? Querida Rádio Manhuaçu, Giovanni. Roda pra gente aí o trio Parada Dura, Chutando Lata. Valeu, José Prudente Jordão. Um abraço, meu queridão. Ótima noite. Obrigado aí pela sintonia.

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1: 8 horas e 33 minutos, minha gente, hora certa, programa Ritmos da Noite, por aqui vai seguindo, juntinho com você até logo mais às 11, com muita música, interação, você ligado, ligada com a gente, curtindo o nosso programa em toda a região, seja muito bem-vindo, bem-vinda, é muito legal, muito bom ter você ligado, ligada com a gente. De Luisburgo, deixa eu atender a Marlene Abel Gomes, tá ligadinha com a gente, né, curtindo o nosso programa, né, Marlene, Marlene Gomes, né. De Luisburgo, bairro São Jorge, tá ligadinha com a gente, pediu pra ouvir Leandro e Leonardo, como já tocamos hoje Leandro e Leonardo, vamos tocar uma outra música pra você, tá bom, Marlene? Ela manda a música pro esposo Adão, para os seus pais Sebastião e a dona Margarida, em Pedra Dourada, para os ouvintes do programa, Giovanni, bom final de semana, obrigado, minha querida, pra você também, pro maridão, né, pra toda a família, obrigado aí pela sintonia, pela participação.

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Amado Batista no programa Sonho Dourado, 8h37, minha gente. Programa Ritmos da Noite, essa noturna muito especial de sexta-feira, 26 de junho 2026. Noite agradável de inverno, né? Não tá aquele frio intenso, né? Pois é, né? Que bom, né? Pelo menos até agora, né? Vamos aguardar, né, minha gente? Deixa eu abraçar o nosso amigo ouvinte Geraldo lá de Caratinga.

Que música linda, hein? Demais! Muito linda! Vicky Souza, Amor Eterno, 8h42. Aqui na 106,9, eu quero atender a participação do Vanderlei. Tá ligado com a gente em São José do Mantimento. Pediu pra ouvir Paula Fernandes, palavra errada. Tá bom, Vanderlei? Um abraço pra você, boa noite. Obrigado pela sintonia.

0: Aí a Paula Fernandes no programa Palavra Errada, 8h46 por aqui, hora certa. O Thiago Apolinário de São João do Manhuaçu está com a gente também, essa noturna de sexta-feira, não é, Thiago? Boa noite.
1: Olá, boa noite, Giovanni Morim. Aqui é o Thiago Apolinário de São João do Manhuaçu, Cléo Santana. Gostaria de ouvir uma música com o André Magalhães, A Sua Escolha. Feliz para as pessoas, Raquel, minha filha Lara, minha filha Larissa, meu filho Michel, todos os ouvintes aí. Programa. Falou, fique com Deus, tchauzinho, bom programa.
0: Tá bom, Thiago, um abraço aí, fiquem com Deus também, obrigado pela sintonia, um abraço a toda a família em São João do Manhuaçu, Léo Magalhães, metade dessa conta.

0: Muito bem, ouvimos Delma Galhães, o programa, mais uma participação, 8h50. A nossa querida amiga ouvinte, Maria Isabel de Divino. Boa noite, Maria.
1: Boa noite, Giovanni. Tudo bem com você?
0: Tudo ótimo.
1: Aqui, roda pra nós aí, se for possível. Você, tudo que eu pedi pra Deus, com César e Paulinho. Ofereço para todos que estão na escuta do programa e desejo para você uma boa noite, até amanhã se Deus quiser, e um excelente final de semana para você e toda a sua família, tá bom? Fica com Deus, fica na paz.
0: Amém, minha querida, com Deus também, Maria. Obrigado pelo carinho, bom final de semana. César e Paulinho cantam para gente.

Que saudade, hein? César e Paulinho no programa Você é Tudo que Pedi pra Deus, 8h54. Deixa eu atender aqui a Lúcia Queiroz Noronha, Ponte do Silva, Córrego São Francisco. Tá ligadinha com a gente, né, Lúcia? Que legal, pedir pra ouvir a música com Gino e Geno. E ela tá abraçando toda a família, né? O José Carlos Genuíno, né? No Córrego da Raiz. Tá joia, valeu, pediu pra ouvir Blusa Vermelha, ou melhor, Blusa Amarela, né, com Gino e Geno. Tá aí chegando, valeu Lúcia Queiroz Noronha, abraço pra toda a família, boa noite.

0: Aê, da Mãe Iguaçu AM, o Manhoso FM, né? 106,9, minha gente. Gine, gine, blusa amarela, 8h57. Deixa eu atender o Manuel de Vieiras. Ô, Manuel, boa noite.
1: Boa noite, Giovanni Amorim. Tudo bem?
0: Tudo ótimo.
1: É o Manuel de Vieira. Toca pra nós, se você puder aí. Amor dividido. Milionários é rico. Eu acho que é. E eu ofereço pra todos os ouvintes. Um abraço. Bom final de semana, hein?
0: Tá joia, Manuel. Pra você também. Bom final de semana. Obrigado pela sintonia, pela participação. Milionário José Rico.

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1: 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Dicas de saúde e bem-estar no inverno. Você está pronto para as dicas de saúde e bem-estar no inverno? Aqui vão algumas sugestões práticas para manter o corpo saudável durante essa estação fria. Mantenha-se hidratado. Mesmo não sentindo tanta sede, beba bastante água. Use roupas quentes para evitar o resfriado e mantenha a casa ventilada para evitar problemas respiratórios. Aliás, ambientes secos pedem atenção especial aos eletrodomésticos antimofo e umidificadores.